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1: No nosso Domingão à Noite aqui na Massa FM. E a sua mensagem pelo nosso WhatsApp também pra gente falar de você, conhecer você que tá aqui com o rádio ligado, seja durante o final de semana. Pessoal que tá aqui durante a semana também com a gente, muito obrigado pelas mensagens, pela sintonia, pra você que coloca a Massa FM no seu dia a dia, seja pra se manter muito bem informado, muito bem informada, pra ouvir música, pra distrair sua cabeça, né? É sempre bom pra de repente ficar sabendo uma fofoquinha que a gente conta aqui de vez em quando também, sempre legal, né? Sempre bom saber o que tá acontecendo aí, o que tá pegando aí. E é mais especial ainda quando você para a vida para falar com a gente aqui no WhatsApp. Vamos lá, quem tá por aqui? Tudo bem, gente? Boa noite. Antônio da Costa, Portela. Você tá bem, Antônio? Eu tô bem também. Obrigado, boa noite para você, bem-vindo. Giselda Nogueira acabou de chegar. Tudo bem, Gi? Foto bonita sua, que bonita foto aqui, mulher, que legal. Elisete Oliveira, tudo bem, Elisete? Eu tô bem também. Boa semana para você daqui a pouquinho, mais uma semana pela frente, que seja uma semana especial para todos nós. Vamos lá, né? Tirar esses projetos do papel, porque eu vou te contar uma coisa. Dia 2 de agosto, estamos aqui, reta final para mais um ano que vai se acabar daqui a pouquinho. Claro que dá tempo de você fazer muita coisa ainda, muitas coisas. Aquilo que você ficou de fazer no comecinho do ano de 2026, não tirou do papel ainda? Dá tempo, vamos para cima, a vida é muito passageira. A massa tá aqui junto com você também. Adriana Ramos, tudo bem, Adriana? Um beijo, boa noite. Luciana Pereira mandou mensagem pra gente. Cristian Toledo, ô Cristian, é nós. Augusto está por aqui, nosso querido Casão tá por aqui também, locutor bom aqui da massa, CV, dando o seu rolezinho e tá com a gente também. Aliás, Kleber, Ana Paula, tudo bem, gente? Boa noite pra vocês, viu? Sejam bem-vindos por aqui. Obrigado, Casão, tamo junto, Casão. Manda um abraço pro Mazá, viu, Casão? Tamo junto. Pra você participar, chama a gente aqui. Deixa eu aproveitar e lembrar que hoje ainda, 10 horas da noite, vai ter o quê? Minha Saudade é Você, pra abrir o coração, pra mandar aquela mensagem toda especial pra quem você quiser. Sabe aquela trilha sonora bonitona do seu final de semana? Tem aqui na massa.
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Massa FM, Eduardo Costa, eu menti aqui no nosso domingão, 10 horas da noite, vai ter o Minha Saudade. A sua mensagem também, que pra gente é tão importante, mais especial ainda pra quem vai receber. 11-3509-9290. Eu vou estar por aqui até meia-noite esperando você. Gustavo Lima. Só tem...

Massa FM, de Brito e Samuel, Rosa, Romance Rosa, aqui no nosso Domingão, aqui na Massa FM, 20 para as 10. Cadê o Augusto? Tá por aqui também, aqui no WhatsApp da Massa. Tudo certo, Augusto? Um abraço, que bom ter você com a gente aqui também. Obrigado, viu, cara? Valeu. Éder de Sales, tudo certo aí? Um abraço para você também, para a patroa, com rádio ligado aqui na Massa. Diego, tudo bem? Boa noite. Chegarei do trabalho com um pouco cansada, né? Mas tá por aqui. Cadê o seu nome? Deixa eu ver se eu encontro o seu nome aqui para ficar mais fácil. Marilene Alves, tudo bem, Marilene? Bom descanso daqui a pouquinho para você, então. Tá bom, mulher? Fátima Carvalho tá com a gente. Um abraço pro Wellington, também aqui ouvindo a Massa. Diego, tudo bem? Ana Paula, tudo bem, Ana Paula? Tá tudo certo? Um abraço grande. Milionário com José Rico. Marquei assim que der. Eu tento colocar para você também aqui na programação da Massa. Boa noite. Quer...

0: Massa FM, a minha rádio é massa, Gustavo Mioto. Voltando pra mim aqui no nosso Domingão à Noite. Na sequência, mais uma edição do Minha Saudade é Você.
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Uma linda noite pra você, sejam todos bem-vindos a mais uma edição do Minha Saudade a Você aqui na Massa FM, mais um domingão à noite, com essa edição que é tão especial, né? Tão especial também ter você por aqui com seu bom e velho rádio ligado, abrindo seu coração, matando saudade, lembrando de pessoas que são tão importantes na sua vida. O espaço tá aqui aberto pra gente conversar um pouquinho, pra gente bater um papo, pra gente trocar umas ideias. Eu sou o Diego Luiz e até meia-noite eu tô junto com vocês aqui na Massa FM pra você abrir o teu coração. O seguinte, você vai chamar a gente pelo nosso WhatsApp, tá bom? 11-3509-9290. Aí você manda essa mensagem toda bonitona aí que eu tô aqui pra repassar esse recado pra essa pessoa ou pra essas pessoas que são tão bacanas contigo. Essa pessoa que você de repente não vê há um tempo ou tá com você todos os dias, mas você não lembra de falar pra essa pessoa, de abrir o seu coração pra essa pessoa. Não lembra de falar o quanto ela é fundamental na tua vida, o quanto ela anima os seus dias, transforma os seus dias também. Tô aqui pra ler tua mensagem. Além de você mandar pra cá a tua mensagem, toda carinhosa, toda especial, escreve pra mim também o seu nome completo, que eu vou colocar você pra concorrer a um rádio retrô aqui da Massa. Embora seja um rádio retrô, tecnológico, Bluetooth, recarregável, você leva pra onde você quiser e também é decorativo. Escreve pra mim o nome completo. Tô aqui esperando por vocês também, claro, boa sorte. É às 11h50 da noite. Minha saudade é você. Bora começar? Leonardo, quero colo. Sejam bem-vindos. Que bom ter você por aqui também.

Massa FM 2x1, amor perfeito aqui no Minha Saudade, 10h14, uma ótima noite pra você que segue junto com a Massa FM também aqui no Minha Saudade. Você que manda mensagem pra gente, pessoal novo por aqui também sempre, né? Pessoas novas por aqui, caso seja a sua primeira vez também aqui ouvindo a Massa, de repente você já ouve a Massa há um tempo, mas é a primeira vez que você manda mensagem pra cá, coloque essa observação pra mim no começo da mensagem, quero falar com vocês também, dá as boas-vindas por aqui. Por exemplo, a Priscila, tudo bem, Priscila? Priscila Santos, primeira vez que eu tô ouvindo vocês da Massa, sempre primeira vez ouvindo e primeira vez também mandando mensagem. Certo, Priscila? Bem-vinda por aqui, boa noite, muito obrigado pelo carinho, tá? Valeu! E seja a primeira de muitas mensagens aqui, manda sempre que você quiser, durante a semana, final de semana, para você concorrer também a presentes. Inclusive, Priscila, presente de hoje aqui no Minha Saudade, eu tenho um rádio retrô, embora seja um rádio retrô tecnológico, tá? Tem Bluetooth, é recarregável também para você levar para onde você quiser, para você ouvir sua música preferida e para você ouvir a Massa FM também. Além de ser decorativo, bonito esse relógio. Tem relógio também, né? Cadê? Tem relógio. Olha que legal. Rádio retrô. Relógio bonitinho para você acompanhar a sua hora, não perder a hora por nada. Escreve, Priscila, o nome completo. Boa sorte para você, tá bom? Olá, tudo bem? Boa noite. Coloca meu áudio na rádio. Tô feliz, primeira vez que eu mando mensagem. Cadê seu nome aqui? Me conta seu nome, por favor. Tô aqui esperando você também. Marrone Silva, tudo bem, Marrone? No trânsito, o transporte dos funcionários dos pedágios da EGR. Me coloca para concorrer também. Marrone, bem-vindo por aqui. Um abraço para você e também para os funcionários. Trânsito complicado, ainda mais final de semana, meu Deus do céu. Vamos lá, né? Vamos lá, bom trabalho. Tudo de bom para você, bem-vindo. Olá, tudo bem? Boa noite, Valdo. Sou porteiro, vou até às 6 horas da manhã. Tô aqui com vocês da Massa também. Tô trabalhando e com rádio ligado por aqui. Bom trabalho, Valdo. E seja um plantão bem tranquilo, né, cara? Diego Luiz, tudo bem? Boa noite. Tá tudo bem? Eu tô muito bem. E você, Sandro Rivelino? Todos os dias escuto vocês, escuto Minha Saudade. Gratidão, gratidão você pela sintonia. Valeu. Maria dos Santos, tô aqui também ouvindo vocês. Douglas Tavares, acompanho sempre vocês da Massa, que bom saber disso. Claudiana Barros, Diego Luiz, tudo bem? Boa noite. Tô aqui deitada ouvindo vocês. Manda um beijo, minha linda, um beijo grande pra você. Boa semana daqui a pouquinho também. Valeu pela sintonia e pelo recado, tá? Olá, tudo bem? Eu e minha esposa estamos trabalhando e também aqui ouvindo vocês da Massa. Se possível, toca uma música do Guilherme Santiago. Você e tua esposa, e qual que é o teu nome aqui? Me fala também o nome da sua esposa, assim que você puder, tá bom? Diego Luiz, Andrea por aqui, manda um alô pro meu esposo Rafa Pereira, diz que tô mandando mensagem pra ele, um beijo grande pra ele também, tá certo, dá um abraço nele, tá bom? Olá, tudo bem? Boa noite pra vocês da Massa, primeira vez que eu mando mensagem, cadê o seu nome? Jaciara, tudo bem, Jaciara? Ouço vocês há bastante tempo, consegui marcar o contato de vocês recentemente. Tô aqui também, falando que eu sempre ouço vocês. Ah, que bom saber disso. Jaciara, bonito nome, viu? Obrigado pelo carinho, pela sintonia, pelo seu recado. Até às 11h50 da noite, eu tô aqui também para falar com você. Giselda Nogueira segue junto com a gente. Você pode participar também, se você não tiver o nosso WhatsApp, marca aí também. E participa sempre que você quiser. 11-35-09-9290. Henrique Diego aqui no Minha Saudade.

0: Massa FM, a minha rádio massa, Jorge Matheus, pra quem entender na minha saudade que volta daqui a pouquinho.
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Lô pra você, boa semana daqui a pouquinho. César Soares, tudo bem, gente? Boa noite. Se possível, toca Gustavo Mioto pra mim, primeira vez que eu mando mensagem. Valeu, bem-vindo, boa noite. Josimar Sandek, por aqui também com vocês na massa, primeira vez mandando mensagem. Tô aqui viajando com a carreta. Mas claro, ouvindo vocês também. Elza, tudo bem, Elza? Primeira vez mandando mensagem pra gente. Ouço vocês 24 horas por dia. Aparece mais então por aqui, viu, Elza? Bom falar com você, mulher. Prazer conhecer você. Tudo bem, gente? Boa noite. Primeira vez mandando mensagem. Gilson, motorista de aplicativo. Manda um abraço para todos os motoristas de aplicativos também, claro. Um abraço, bem-vindo. André e Jéssica. Ah, tá, o casal que eu pedi para colocarem o nome, não foi? Tudo bem, Jéssica, tudo certo aí, mulher? André, obrigado pela mensagem de vocês. Quem tá mais por aqui? Diego Luiz, tudo bem? Boa noite. Tô aqui ouvindo você agora. Mensagem da Daiane pro Rômulo. Independentemente da distância ou do tempo, meu amor por você continua o mesmo. Eu te amo muito. A Tânia Andrade está com a gente, quero participar do sorteio, por favor, desse rádio retrô. Eu quero dizer também ao meu Antônio Félix que você é meu porto seguro e ao meu amor eterno. Obrigada por tudo. 11-3509-9290 para você aparecer por aqui também. Daqui a pouquinho a gente vai começar mais uma semana, que seja uma semana de renovo na sua vida. Não sei como foi tua semana passada, eu não faço ideia como foi seu final de semana, mas o que eu sei é que a gente tá no dia 2 de agosto de 2026. Muitas coisas pra gente tentar fazer durante esse ano ainda de 2026, e muita coisa você ficou de fazer lá no comecinho desse ano. Aí você cai nessa de ficar procrastinando, com medo de errar. Não que eu não quero errar, que eu já errei tanto na minha vida. As coisas não dão certo. Nada vai pra frente. Pra que eu vou tentar de novo? Saiba de uma coisa. Recomeçar é sempre preciso. Existem fases da vida que, de fato, tudo parece pesar mais do que deveria. Comigo acontece a mesma coisa. Tem momentos em que a gente questiona, inclusive, as nossas próprias forças. A gente enfrenta decepções. A gente atravessa momentos de injustiças e, ainda assim, a gente tem que seguir em frente. Mesmo quando a gente não tem respostas sobre nada, a gente precisa seguir em frente. E é justamente aí que mora uma coisa muito importante, que é a sua capacidade para continuar. Porque permanecer em pé, depois de tudo que já foi enfrentado, no meu ponto de vista, não tem nada a ver com sorte. Não, não, não. Para mim é sinal de força. Não aquela força barulhenta, mas aquela força silenciosa que te levanta mesmo quando ninguém tá vendo. E talvez seja bom lembrar disso com mais frequência, né? Olha pra tua história, olha pra tua trajetória. Você já sobreviveu a dias que você pensou que você não fosse nem sobreviver. E ainda assim você continua aqui, com esse belo coração que, apesar de tudo, não deixou de ser bonito. Não deixou de ser forte. Recomeçar não é um sinal de fracasso. Recomeçar é sinal de coragem. E você é corajosa. Você é corajoso. Nem sempre as coisas saem da forma como a gente planeja. Mas isso não quer dizer que o caminho acabou. Às vezes, vou falar uma coisa pra você. Às vezes, Deus permite pausas nas nossas vidas para a gente conseguir pensar um pouquinho. Para a gente parar, pensar, analisar a vida e buscar um redirecionamento. Recomeçar, às vezes, parece uma coisa bem difícil, né? Exige fé, exige força, mas também traz uma série de novas possibilidades. Cada novo começo carrega aprendizados do que ficou para trás. Carrega experiência, maturidade. E não é sobre voltar ao ponto inicial, mas é sobre seguir com mais sabedoria.

a beleza quando você tenta de novo. E o mais importante, há uma vida cheia de possibilidades depois de cada recomeço. Pensa sobre isso. E seja uma semana pra lá de especial pra você. Junto com a Massa FM. Zezé de Camargo e Luciano aqui no Minha Saudade. Boa noite.

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1: FM, César Minotti, Fabiano, tentei te esquecer aqui na minha saudade. Com sua mensagem por aqui também, junto com a gente, até as 11h50 da noite. Presente de hoje aqui no Minha Saudade, presente muito legal, inclusive. Rádio Retrô, aqui da Massa. Bluetooth recarregável, som potente também. Legal o rádio, hein? Legal o rádio, você vai gostar. Para usar como uma coisa decorativa também na sua sala, aí na tua empresa. Para quem trabalha à noite, consegue colocar um radinho também para ouvir a Massa e ouvir as suas músicas preferidas. Ótimo, bem legal. 11-3509-9290. Coloca aqui o nome completo. Boa sorte pra você também. Olá, Diego Luiz, boa noite. Ouço vocês todos os dias, mas é a primeira vez que eu mando mensagem também. Manda um alô aqui pra gente. Daniela Aparecida Silveira. Tá tudo bem, Dani? Já colocou o nome completo bonitinho, Dani. Dani é esperta, muito legal. Boa noite. Aline Bueno, sempre ouço vocês. Vim aqui dizer que adoro ouvir vocês todos os dias. Aqui em casa, todos escutam a rádio. Se possível, manda um alô também pro meu marido Carlos e também as minhas filhas Laura e Lívia. Obrigado pela mensagem, me motivou bastante, que bom saber disso. Vamos lá começar a semana, correndo atrás do prejuízo, certo, Aline? Um abraço para você e pra sua família também. Everson, tudo bem, Everson? E a sua esposa Renata? Estamos aqui no trecho, nesse momento, sentido Porto de Santos, junto com vocês da Massa. Um grande abraço para todos aí, tocando sempre as melhores. Valeu, gente. Deus abençoe também no trecho, tá junto com a Massa. Muito obrigado, viu? Antônio Emanuel, Aqueu Alves de Oliveira, escreveu o nome completo. Um abraço para Adélia. Tudo bem, Maria Adélia? Tempão que eu não falo com você. Não falei com você ainda nesse final de semana, não é? Pois bem, um abraço grande, bem-vinda por aqui. Tô esperando vocês também com aquela declaração bem especial aqui no nosso WhatsApp. 10h51, agora tem Luan Santana.

0: Massa FM, a minha rádio massa, Gustavo Mioto. Com ou sem mim, no Minha Saudade. Daqui a pouquinho a gente tá de volta. Tem presente também aqui no nosso Domingão à Noite. E tem a sua mensagem pelo nosso WhatsApp, 11-3509-9290. O presente é um rádio retrô aqui da Massa para você ouvir muito aqui, claro, a Massa FM, e também ouvir as suas músicas preferidas. Coloca o nome completo, abra o seu coração, daqui a pouquinho eu tô de volta.
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0: Márcia FM, Simone Mendes, Direitos Iguais no Minha Saudade, até às 11h50 da noite. Esperando você com seu recado também. Coloca o nome completo. O presente é bem legal. Tem o nosso rádio retrô aqui da Márcia FM. Embora seja retrô, tecnológico, claro, né? Bluetooth, recarregável, potente. E bom pra você colocar em qualquer lugar também, decorativo aí na sua casa. Fica legal em casa. 11-3509-9290. Escreve o nome completo. Tô aqui esperando por vocês também. Damiana, tudo bem? Bem-vinda, Damiana. Sou ouvinte sempre de vocês. Quero mandar um feliz aniversário pro meu genro. Vécio ou Vecchio? Me confirma aqui a pronúncia, por favor, quando você puder. E a minha sogra, Dona Tereza, 96 anos de idade hoje. Dona Tereza, muita saúde pra senhora, viu? Obrigado, Damiana. E dá um abraço também no teu genro aí. Só me confirma a pronúncia quando você puder, certo? Olá, tudo bem, gente? Adoro ouvir vocês. Grande abraço para toda a equipe. Que essa semana seja repleta de bênçãos, alegrias e boas notícias também. Quem sabe a boa notícia, a próxima notícia, que vai ser muito boa, seja eu levando esse rádio retrô pra casa. Boa! Sueli Miho Takahashi. Tá tudo bem, Sueli? Boa sorte. Mensagem interessante a sua. Gostei, viu, mulher? Diego Luiz, boa noite pra vocês. Adoro vocês da massa. Maria do Socorro. Rodolfo tá por aqui também. Diz, por favor, pra Marta que o nosso final de semana foi bem especial. Por mais fins de semana, sim. Amém. Luiz Garcia, boa noite. Primeira vez ouvindo vocês. É a primeira vez também que eu mando mensagem. Tô gostando bastante da rádio. Aparece mais então por aqui. Que prazer ter você com a gente aqui nesse domingo à noite. Muito obrigado, boa noite pra você, tudo de bom, tá? Cassiano Muniz, tudo bem, Cassiano? Quero dizer que tô com saudade da minha noiva Lara. Quantos dias pra te encontrar novamente. Um abraço, Cassiano. E dá um abraço nela também, tá, cara? Olá, Diego Luiz, tudo bem? Boa noite pra vocês. Tô aqui com o rádio ligado, primeira vez que eu mando mensagem. Quantas pessoas novas por aqui hoje? Que prazer falar com vocês. É a sua primeira vez também aqui ouvindo a massa. Primeira vez que você vai mandar mensagem, coloca sempre essa observação pra gente falar de vocês aqui. Roseli, tudo bem, Roseli? Um beijo, bem-vinda, boa noite. Márcio Fernandes tá com a gente. Olá, tudo bem, Diego Luiz? Obrigado pela mensagem de hoje. Mensagem legal, né? Importante a gente parar pra refletir um pouquinho. Começar bem a semana. Dia 2 de agosto está por aqui. A Massa FM tá junto com você a semana inteira. Um abraço pro Marcelo Santos, primeira vez que manda mensagem. Tudo bem, Gabi? Um abraço. Quero mandar um beijo, um abraço pro Douglas. Dizer que eu já estou com saudade. Eu te amo muito. Olá, tudo bem, Diego? Boa noite pra vocês. Tô aqui ouvindo Minha Saudade e ouço pelo aplicativo. Samanta, tudo bem, Samanta? Tá no nosso aplicativo, é isso? Que legal ter você com a gente aqui. Muito obrigado, viu, Samanta? Também já baixou o nosso aplicativo da Massa. Você pode ouvir ainda pelo nosso site, se você quiser, massafm.com.br. Segue a gente lá pelo nosso Instagram, no @massafmoficial. Biafra aqui no Minha Saudade. Boa noite.
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0: 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Com minha saudade que volta daqui a pouquinho.
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Massa FM, Henrique e Juliano, romântico no Minha Saudade. São 11 horas e 36 minutos até as 11h50. Estamos aqui falando com você pelo WhatsApp da Massa. Presente muito massa também daqui a pouquinho. É o nosso Rádio Retrô. Escreve o nome completo e boa sorte. 11 3509

99129-290. Cleide Maria, tudo bem, Cleide? Primeira vez ouvindo vocês, mandando mensagem por aqui, inclusive. Ouve no final de semana, é isso? Tá certo, muito obrigado pelo carinho, pela tua sintonia também sempre com a gente aqui, tá? Seja na semana, seja também no final de semana. Bom ter você por aqui. Daqui a pouquinho também, às 11h50, vai começar o nosso Companhia da Massa, com o nosso querido Wesley Oliveira por aqui, até as 4 horas da manhã, com tema, com muito humor por aqui, e com você, dando aquele talento todo especial durante as nossas madrugadas. 11h50 da noite vai começar o nosso Companhia da Massa. Daniel Aparecido, tudo bem? Eu quero pedir aquela música Filha, canção do Rick Renner, mandar especialmente para as minhas filhas, Maria Clara, Maria Júlia. Papai ama muito vocês. Um abraço e um beijão pro meu pai também, o seu João. A minha mãe, a dona Neuza. Saudade. Amo vocês. Meu pai que me ensinou a dormir escutando rádio. Tem um radinho de pilha, inclusive, que a gente colocava uma esponja de aço. Bem na antena. Enquanto eu tinha... É isso quando eu tinha 6 anos de idade. Há 22 anos atrás. Memórias boas, né? Super abraço, muito obrigado aqui para tua família também, para tuas meninas, seus pais e todo mundo da família. Sueli mandou uma mensagem tão bonita pra gente, né, Sueli? Cadê tua mensagem aqui? Deixa eu abrir tua mensagem, Sueli. Sueli Mirro. É uma mensagem que fala sobre rádio, mensagem que fala sobre a Massa FM também. Vocês são muito mais do que uma emissora de rádio, são a trilha sonora da vida de milhares de pessoas. Em cada amanhecer, em cada jornada de trabalho, em cada momento de alegria ou de superação. A voz e a música de vocês estão presentes, levando sempre esperança, sorrisos e a força para a gente continuar. Ganhar esse presente seria a realização de um sonho que eu carrego no meu coração, um presente que faria diferença na minha vida. Mas independentemente do resultado, o meu carinho e a minha gratidão pela massa permanecem os mesmos, porque a rádio não é apenas a que toca as melhores músicas. A melhor rádio é aquela que consegue tocar o coração das pessoas. E essa é, sem dúvida nenhuma, a Massa FM, a minha rádio é massa. Bonita, né? Minha linda, um beijo, boa semana pra você. Obrigado pelo carinho com todo mundo aqui, tá bom? Olá, tudo bem? Éder, Marina e Gustavo, com Rádio Ligado na Massa. Diego Luiz, tudo bem? Boa noite pra vocês. Daqui a pouquinho vai descansar. Te espero no próximo final de semana. Renata Oliveira, tá tudo bem, Rê? Não apareceu o final de semana. Que bom que eu consegui falar com você, pelo menos agora, né? Pra gente conversar um pouquinho aqui. Aqui na Massa FM, um beijo grande, tá bom? 11-3509-9290, daqui a pouquinho tem o nosso Rádio Retrô e daqui a pouquinho também mais uma belíssima edição do nosso Companhia da Massa. 20 minutos para meia-noite. Gal Costa, Tim Maia, um dia tipo esse daqui, ó. Um dia de domingo. Boa noite.

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Christian Ralph, Chora Peito, pra gente encerrar mais uma edição do Minha Saudade. Claro, com o nosso muito obrigado pra quem apareceu por aqui. Vai seguir junto com a massa, Wesley Oliveira já está por aqui. O nosso pequeno menino de 3 metros e 15 de altura, pra comandar mais uma edição do nosso Companhia da Massa. Esse programa aqui é sensacional aqui nas nossas madrugadas. Pra você participar, tem tema, tem música. E a sua mensagem tão importante por aqui no WhatsApp da Massa, 1135099290, pelo nosso Instagram, @massafmoficial, pelo nosso site, massafm.com.br, e também você participa, você ouve a Massa por aqui através do nosso aplicativo. Saindo agora, Rádio Retrô da Massa para Camila Azevedo, 3824, né, Camila? O final do seu telefone, minha linda, parabéns para você. Se deu bem, né, Camila, aqui no nosso final de semana, que seja uma semana especial para você também. Amanhã cedinho a nossa produção faz contato contigo, a gente marca o melhor dia, a melhor hora para você passar por aqui, de acordo com a tua agenda. Passa por aqui, tem sorvete, tem café na recepção também, certo? Tô indo nessa, falo com vocês no próximo final de semana, na sequência Companhia da Massa. Tchau!

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Wesley Oliveira, até as 4, tamo junto. Rádio é massa, simbora meu povo, amor e alegria, tudo de novo. Já vamos entrar em mais uma semana em Segundona. Tamo junto.

0: Muito bem, como é bom chegar aqui na Massa FM, finalzinho de domingo. E aí, aproveitou bastante o fim de semana? É, alô você, trabalhador da madrugada, você que tá na insônia e também tamo junto pra mais uma edição do Companhia da Massa até as 4 da manhã. Sempre com muitos quadros, daqui a pouquinho tem um tema pra você interagir, participar. E eu já tô aberto aqui no WhatsApp pra você mandar mensagem. Salva aí, ó, 11 São Paulo, 3509-9290. 11 São Paulo, 3509-9290. Já pode começar mandando aquele boa noite bem animado. Eu vou tocar umas musiquinhas e já volto pra te ouvir. Sempre com muita polêmica e a sua participação que é fundamental. Faltando 6 minutos pra meia-noite, a gente começa muito bem assim, ó. João Paulo e Daniel. E o desejo de amar. Vem pra Massa FM, espalha pra todo mundo, hein? Todos os dias é alegria aqui na Massa.
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1: Mas FM Rio Negro e Solimões, só lembranças na madrugada, umas lembranças, né? Eita, nós. Simbora, meu povo! Mais uma edição do Companhia da Massa até as 4 da manhã. Já pode mandar aquele boa noite bem animado que eu tô te esperando aqui. 11-3509-9290. Tá só começando a bagunça.

0: quanta gente já aqui no nosso Companheira Massa, é importante te ouvir, te dar aquele boa noite. Hoje o programa sempre com muita polêmica, né? Daqui a pouquinho o tema para você interagir, participar. Temos também a linha para você ligar, linhas abertas pra gente papear também. Muita coisa bacana para acontecer, boa noite.
1: Boa noite, Wesley. Anderson, Foz do Iguaçu, Paraná.
0: Fala, Anderson.
1: Meu piá, vou ficar uma semana sem escutar você no Companhia da Massa,
0: ah,
1: aí,
0: não,
1: meu camarada.
0: Não.
1: Essa semana aí eu vou fazer reciclagem. Uma semana em casa.
0: Falta.
1: Estudando de dia e dormindo à noite. Ah, não. Graças a Deus, uma semana seguida, 7 dias seguidos, dormindo de noite em casa. Ô, glória.
0: Olha,
1: tchau, obrigado.
0: Se tem uma das coisas que o trabalhador da madrugada sofre, é dormir durante o dia, né?
2: Deus me livre.
0: Ontem foi minha folga, o Diego Luiz estava por aqui. Era uma delícia você dormir à noite. Fala, rapaz, obrigado. Mas vê se volta.
3: Wesley.
0: Oi.
3: Você esqueceu sua necessaire aqui no carro.
0: Mentira.
3: Vou deixar aí na portaria.
0: Eu
3: tchau.
0: Nunca nem te vi, cara.
2: Eu sou teu homem.
0: Você é louco?
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0: Oi.
4: Bom dia, Wesley, meu gordinho gostoso.
0: Fala.
4: Cheguei agora em casa, tava ali no samba, no posto de gasolina. Agora eu vou abri minha garrafa de Havana aqui.
0: Nossa.
4: A cachaça especial custa R$6.000. E vou degustar o meu presunto parma espanhol, que custa 1.200 o quilo.
0: Tá bom.
4: Isso é pra quem pode, é pra quem é rico. Aquele cara do vinho não chega nem nos meus pés, hein? Valeu, Wesley.
0: Valeu, tudo bem.

0: Alô!
1: Bom dia, Wesley.
0: Bom dia.
1: O Emerson de Londrina por cá, curtindo esse programa sensacional. Abraço, tchau, obrigado.
0: Muito obrigado, querido. Bom, boa madrugada aí pra você. Mais um companheiro da madrugada aqui na Massa FM, vai.
2: Bom dia, Wesley, beleza?
0: Beleza.
2: Aqui é o Josileide de Alencar falando de Tapetininga, São Paulo. No momento, na puxada do palito doce pra usina Vista Alegre. Pois é, Wesley, eu vi você comentando aí que é gostoso dormir à noite, mas ontem à noite, sua folga, enquanto você dormia, a galera tacava o pau em você, cara. Foi até às 5 da manhã, não deram sossego pra você, louco?
0: É mesmo, eu ouvi.
2: Abraço, nossa, raio é massa, Wesley.
0: Eu ouvi, Rafael, você sabe que curioso, a mulher falou que pegou um artista sertanejo famoso e ele tinha bafo, né? Eu queria saber tanto quem é, mas ela não contou pra nós. Que pena, vai.
3: Bom dia, né? Nossa, senti sua falta ontem, cara.
0: Obrigado.
3: Você tinha que ficar 2 dias de folga, vai.
0: Não.
3: Tem que fazer serão, não tem esse negócio de folgar, não, viu? Oxe, mas rapaz, você não pode ter problema de saúde, não, mas cata você. E aí, como é que você tá? O pessoal aí, o pessoal, boa noite aí, bom dia pra vocês aí, quem tá trabalhando, bom serviço, quem tá indo pra casa, bom descanso. E ontem eu ia levar café pra você, meu bem. Sim, fui trabalhar. Ai, que coisa. Né? Você tomou um café, negocinho. Oh, meu Deus.
0: Olha, na sexta-feira eu tomei um café aqui. Um ouvinte mandou pra rádio, todo mundo falou, ah, não toma. Ah, eu tô vivo. Ela falou que coou na calcinha, né? Mas assim, eu gostei. Gostei, tô aqui. Tomei a madrugadas.
4: Boa noite aí, Wesley. Beleza? Pinto de gato. Vamos junto até as 4. Um abraço, mano. Tamo junto.
0: Um abraço.

0: Boa noite, Motomoto. Tamo aí, hein? Até as 4 da manhã ouvindo, hein? E só pra não esquecer, que? Ô Vitor Rafael, tu é um corno.
1: Não, não xinga o cara. Vai!
2: Ô Wesley, pergunta pro rapaz aí o que significa degustar no idioma de rico dele, porque pobre não entende, não. Bom dia, Wesley.
1: Bom
2: Américo
1: dia.
2: De Piracicaba, São Paulo.
1: Fala, Américo.
2: Mais um plantãozinho à noite aqui no Posto Piranga. Tudo escuro aqui. Essa rádio é massa.
1: Valeu, meu querido. Vamos embora, gente. Até às 4. Tem chão aqui na madrugada, hein? Sempre com alegria no rosto, porque é muito importante, gente. A gente sorrir na madrugada. Você, trabalhador, você da insônia. Você que tá voltando pra casa também, tamo junto, hein? A gente se encontra todas as madrugadas aqui na massa. Espalha pra todo mundo e você já sabe, né? Um dia sem sorriso é um dia perdido. Parece...

0: Ô Wesley, bom dia, tudo bem?
1: Bom dia!
0: João Carlos Zambonini, sou de Bebedouro, São Paulo.
1: Bebedouro?
0: Tô lhe ouvindo pela primeira vez, espero que venha muitas e muitas outras vezes. Estou lhe ouvindo no meu trabalho, um bom dia, tudo de bom.
1: Ô João Carlos, bem-vindo! Dá um beijinho no João Carlos, ela... Bem-vindo, João Carlos, bom trabalho aí. Mais um ouvinte novo, hein? Tá todo mundo na massa!
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0: Péssima madrugada pra você, Wesley.
1: Pra você também.
0: Vou mandar um café pra você também, coado na minha calcinha.
1: Não quero.
0: É, só que tem uns 3 dias que eu não tomo banho. Vai ser assim, com tipo um gostinho, assim, um gostinho de peixe.
1: Sai,
0: tá bom?
1: Fora.
0: Ah, mas é gostoso, é diferente, tá? Ah, que beijo, querido.
1: Diferente teu nariz. Olha, desculpa você que tá jantando agora.
2: Boa noite, gordinha.
1: Bom dia.
2: Bora até as 4.
1: É nóis.
2: Só pra reforçar, Vitão Cornão.
1: Não, para de xingar.
3: Boa noite aí, ambulância com perna, beleza? Mano, tava num susto, velho. O rádio travou aqui, não queria ligar de jeito nenhum.
1: Travou?
3: Eu achei que não ia conseguir colocar em você essa noite.
1: Sai fora, rapaz.
3: Mas ainda bem que eu consegui.
1: Nunca.
3: Tamo junto, até as 4 aí, vagabundo.
1: Isso nunca, sai fora.
4: Aqui é o Hino Escolar aí, passando em Caxias do Sul aqui. Eu e a minha mulher aqui, a polaca aqui. Um abraço aí, na minha rádio é massa.
1: Valeu, rapaz, tudo de bom, hein? Tudo de bom. O Wesley, vou até as 4 da manhã, o José Carlos de Catiguá. É isso? Alô, seu José Carlos. Tudo de bom, seu José Carlos.
5: Ô Wesley, bom dia.
1: Bom dia.
5: Coitado desse cara que falou que vai ficar em casa uma semana, né?
1: É.
5: Coitado, homem. Coitado. Tá feliz e feliz da vida, né? Que vai ficar em casa uma semana.
1: É.
5: Fazendo reciclagem, não sei o que lá. Ah, coitado, ele não sabe, né? A mulher deve estar triste.
1: Cala a boca.
5: A mulher deve estar triste.
1: Cala a boca.
5: E o pé de pano, então?
1: Não, que pé
5: de pano? Meu Deus do céu, coitado desse cara.
6: Oi, Wesley.
1: Oi.
6: Bom dia.
1: Bom dia.
6: Segundo.
1: Pra cima.
6: Não é mesmo, motorista de aplicativo de SP. Bora que bora. Uhul.
1: Ó.
6: Tô só observando, hein?
1: Só observando. Aliás, você só observa, né, querida? Ela tem um fetiche muito peculiar, né? Ela gosta de assistir os outros bimbando, né? Esse foi cada um com seus fetiches.
0: Boa noite, Wesley. Tudo bem?
1: Bem.
0: Gente, por mais que eu tente não escutar a rádio às vezes...
1: Não, vai ouvir sim.
0: Não consigo, é viciante demais.
1: Vai escutar sim.
0: Quem escuta pela primeira vez não sai mais dessa rádio.
1: É nóis.
0: Essa é a rádio massa.
1: É massa. Juntos e nessa aqui na Massa FM até as 4 da manhã. Já vou pro tema, hein?
7: Fala, Wesley. Bom dia, bom dia.
1: Bom dia.
7: É o Lincoln de Garuva, de Santa Catarina, por cá.
1: Boa.
7: Manda um salve aí pra toda a galera do Container, hein?
1: Container?
7: De Santa Catarina, vindo fazer o descarrego aí em São Paulo, aí. Positivo?
1: Pose.
7: Minha rádio é massa.
1: Obrigado, querido. Meia-noite 25, vamos ao tema de hoje. Um homem terminou o namoro após ganhar 2,5 milhões na Mega Sena. E a justiça determinou a divisão do prêmio com a ex, em Santa Catarina. O ex-casal tinha o hábito de apostar juntos em um acordo verbal. Após a análise de mensagens e testemunhas, o Tribunal de Justiça decidiu que ela deveria receber 1.294.000, valor referente à metade da cota premiada. O cara ganhou, falou que se lasque, terminar essa porra. Terminou, aí teve que dividir. Mas mesmo assim, 1 milhãozinho pra cada, né? 1.300.000 praticamente, né? Pergunta de hoje é a seguinte. Você já precisou fazer algo contra a sua vontade? Ir uma festa que não tava afim? Aturar a sogra passando uns dias na sua casa? Conta aí pra nós na nossa madrugada, hein? E você? Tem amizade ainda com seu ex, com a sua ex? Conta pra gente aqui no 11-3509-9290. Já fez algo contra a sua vontade dentro de um relacionamento? Às vezes o cara fala, a mulher fala, ah, tem um aniversário pra ir. O cara fala, não, você vai sim, né? Então conta pra gente aqui, daqui a pouquinho eu volto pra te ouvir a nossa madrugada só começando. Pra cima, gente. Fazendo a diferença. Todos os dias.

0: Massa FM, a minha rádio é massa, Christian Ralph, sou eu. Quem faz amor com você à noite, ó. Meia-noite 35, tamo de volta. Aqui na Madrugada Massa FM, te esperando, hein, com o nosso tema no ar. Você já precisou fazer algo contra a sua vontade dentro de um relacionamento? Conta pra nós aqui no 11-3509-9290, tô te esperando, hein? E a nossa live já começou no TikTok, Wesley Oliveira Rádio, você pode entrar lá, pode chavecar umas mulher também. Impressionante, aparece uma mulher lá, os caras falam, oi linda, oi. Nada a ver. Entra aí, ó, Wesley Oliveira Rádio no TikTok. Eric Nakahara já tá por lá. Obrigado, Eric. Van Palestra, Andressa também. Alô, Ney.
1: Não liga não, vem cá pra mim, o seu amor.
0: Olha lá, apareceu a Andressa na nossa live, aí o Van Palestra já mandou, oi,

0: começar a ouvir o povo aqui, né? Muita gente interagindo e participando sobre a nossa enquete de hoje.
1: Boa, boa, boa, boa, boa madrugada pra nós, Divaldão na área. Estamos mais uma noite aqui na usina de Ana, puxando torta.
0: Boa.
1: Na companhia da Rádio Massa FM. A minha rádio é massa.
0: É nóis, rapaz. Falou. Tamo junto. Ó, a Poliana mandou um oi lindo. Vamos ver quantos segundos leva pra alguém chavecar ela. Vamos ver. Cassiane 45 também na nossa live. Wesley Oliveira Rádio. Espalha pra todo mundo, hein? É o nosso estúdio Massa FM com imagem também na madrugada. Danilo 451.
2: Não liga não, vem dá pra...
3: Boa noite, Wesley. Boa noite, galera da madruga. Fer por aqui. É nós.
0: É nós, Fer. Tamo junto, tamo junto.
4: E Wesley, eu Benedito. Wesley, eu já... Já tentei já trair minha mulher, mas ela deu uma... Um tapa em mim. Aí é massa, não prestou não, hein?
0: É, você tentou trair sua mulher, não conseguiu?

0: um cara sincero, né, vai?
1: Bom dia, Wesley.
0: Bom dia.
1: É Nádia de Chapecó, tudo bem?
0: Fala, Nádia.
1: Então, Wesley, claro que eu já fiz muitas coisas.
0: Olá.
1: Durante meu casamento com o pai das minhas filhas. Que eu não gostaria de fazer, né? Tipo, nas festas dos colegas dele, da turma dele, da família dele. Porque quando eram festas minhas, da minha família, ele nunca gostou de ir. E amizade com ele, nossa, eu longe. Eu já suporto falar com ele algumas vezes pelo WhatsApp, às vezes até pessoalmente, sobre a saúde das minhas filhas, né? Eu tenho uma com problema de depressão. Então, às vezes, eu sou obrigada a falar com ele. Mas isso só. Não tem como manter amizade, não.
0: Não dá, né?
1: Grande beijo pra você e uma ótima madrugada pra todos nós.
0: Obrigado, Nádia. Tudo de bom aí. Obrigado por dividir com a gente aqui nas madrugadas.
2: Olha, Wesley, respondendo aí. Já tive que ir em festa, assim, de família, de parente, que eu não queria ir de jeito nenhum. Sabendo que eles são um pé no saco. E tinha que fazer ainda boa vizinhança lá pra eles, né? Ser amigável, rir de algumas coisas. Nossa, odiava. O meu ex, né? Depois escutava também. Mas deixa esse meu amigo quieto, que eu já falei dele aí. E ele já namora, deixa ele quieto.
0: Eita, nóis! Enquete de hoje, você já precisou fazer algo contra a sua vontade dentro de um relacionamento? 11-3509-9290, responde aí, eu tô te esperando aqui em mais uma madrugada.
3: Bom dia, Wesley, é o Joel, primeira vez que tô participando do teu programa.
0: Primeira vez, olá!
3: Passando aqui por Presidente Venceslau,
0: interior
3: de São Paulo. Vindo a Mato Grosso.
0: Bem-vindo.
3: Bom dia a todos, boa madrugada.
0: Valeu, rapaz, bem-vindo à nossa madrugada massa.
4: Tá na cara que a Nádia não superou ser trocada por outra mulher mais nova do que ela, né?
0: Você acha?
4: Tá na cara.
0: Por quê?
4: Mas enfim, sobre a enquete aí, Wesley, eu faço todo fim de semana, eu faço uma coisa que eu não quero, obrigado, mano.
0: O quê?
4: Esse fim de semana mesmo, minha mulher obrigou a eu trocar o tanque de lugar dentro do apartamento. E o tanque tava ruim onde tinha que estar do outro lado, eu fui e troquei o diabo do,
0: nossa,
4: do tanque lá. E agora tem que fazer encanamento naquela bodega lá. Ô, oh, meu Deus do céu, o cara quando é casado, ele só faz coisa obrigado, mano, sem querer. Porque, afinal de contas, mano, o cara que não é mandado pela mulher, ele não é casado.
0: Olha que homem, né? Ele trocou, mas trocou reclamando, né?
5: Bom dia, Wesley, você tá bom?
0: Bom.
5: Danilo de Mirandópolis. Wesley, manda um alô aí pra todos os operadores de cana do Brasil. Vamos pela noitada aí, só curtindo a Massa FM.
0: Alô.
5: Minha rádio é massa.
0: Operadores de cana.
6: Eu já tive que terminar um relacionamento onde eu gostava, quer dizer, eu amava muito a garota, mas não deu mais certo porque o marido dela descobriu.
0: É, não, aí quando acontece isso é complicado mesmo.
7: Bom dia, Wesley. Bom já, dia. Cara, eu já. Minha mulher me obrigou a usar calcinha já.
0: Ah, mentira.
7: É, não, transando, não. Entendeu?
0: Não, não.
7: E ainda queria me dar uma dedada. Então,
0: foi
7: embaçado.
0: Não, não.
7: Embaçado.
0: Não.
7: Mas, de
0: ô,
7: boa.
0: Velho.
7: Daniel, aqui de Parelheiros.
0: Ô, Daniel, você colocou? Não é possível, gente, olha. Não é possível, vai.
8: Olha, uma coisa que eu sou obrigada, que eu não gosto,
0: que?
8: Detesto, é pegar passageiro mulher.
0: Mulher?
8: Trabalho de Uber.
0: Prefere homem?
8: Cara, detesto pegar passageiro mulher.
0: Por quê?
8: Você tá doido.
0: Não, mas tem que contar um motivo pra nós, por quê? Não se sente mais segura pegando passageira mulher aí na madrugada? Não, quero na minha mesa agora um motivo pelo qual você não gosta, vai.
9: Bom dia, Wesley. Eu tava lá com o Sebastião aqui de Mauá. Tô querendo participar, mas tá difícil. Eu mando um áudio, você não coloca o meu áudio lá.
0: É o primeiro áudio que você manda, eu coloco e você continua reclamando. Ó, aí fica difícil te ajudar. Primeiro áudio. Ó, você mandou 00h41, agora 00h42 eu coloco. E você... reclamando, não, querido. Me ajude. Né? Vamos lá.
7: Oh, eu coloquei, Wesley.
0: Por quê?
7: Coloquei, ué. É gostoso.
0: Usar calcinha?
7: Dá um tesão. O negócio vai a milhão, cara. Vai em cima.
0: Ah, não.
7: É. Não. Você tá casado, você não vai saber disso. Você é baitola.
0: Não, baitola é... Você usa calcinha, eu que sou baitola? Ah, não é possível.
10: Bom dia, Wesley. Eu fui obrigado a fazer uma coisa que eu não queria. Casado na igreja, você viu com a minha queira, Silvana. Mas Deus levou. Não queria me separar dela. Fazer o quê, né? Forte abraço, fantástico locutor. José Augusto Fagundes, de Itapira.
0: Eu te amo, viu?
11: Bom dia, Wesley. Fábio do Paraná, tudo bem com você?
0: Beleza.
11: Então, respondendo a sua enquete aí, Wesley, vou ser bem sério você. Contra a minha vontade, foi até o casamento do pai do meu filho, pra você ter ideia. Ui, que nojo que eu tinha, Wesley, vou te dizer.
0: É.
11: Contra a minha vontade foi suportar a família na época, certo? Graças a Deus me separei, me livrei desse relacionamento. Tenho um filho especial com ele, porém, ele é um vadio, vagabundo que não me ajuda. Calma. Graças a Deus arrumei uma pessoa agora que me ajuda, que é o Alexandre. E meu filho ama ele. Então, assim...
0: Isso
11: me prejudicou muito, Wesley, no passado. Então, assim, muita coisa que eu fiz, obrigada, no passado.
0: Tá vendo? É isso que importa. Hoje você arrumou um novo homem e tá feliz, né? Seu filho gosta dele, então é isso que importa. Vamos embora, né? Mais áudio chegando aqui. Quero te ouvir no 11-3509-9290. A nossa enquete de hoje. Você já precisou fazer algo contra a sua vontade em um relacionamento?
12: Eu, Wesley, sou motorista de aplicativo em Chapecó. Manaus 99. Eu não gosto de pegar motor... Eu vi o relato da amiga aí, dizer que é motorista, que não gosta de pegar mulher.
0: Sim.
12: Passageira mulher. Eu também não sou muito chegado, não.
0: Por quê?
12: Pegar passageira mulher. Porque tem muita mulher que é muito metida. E também tem muita mulher que ela nem se cuida direito.
0: Como assim se cuida?
12: A bicha tem um fedor da porra dentro do carro.
0: Não, pera aí, cara. Ô.
12: Como também tem muito marmanjo também que tem um fedor da porra. Na região sul aqui, tem uma galera que não gosta muito de tomar banho, sabe?
0: É mesmo?
12: Rapaz, é um trabalho desgraçado, hein, trabalhar aqui, ó.
0: Imagino.
12: Mas, tamo aqui na luta, né? Mas eu vi o relato da minha amiga aí, com certeza o motivo dela deve ser isso. Que é uma mulher que fuma, meu amigo. Que eu vou te contar só por Deus, meu parceiro, pra aguentar. E só abusada, cheia de moral.
0: E ela respondeu aqui, vamos ver o motivo.
13: Não gosto de pegar passageira mulher porque, meu... É mais educada, ignorante, sabe? Tá de TPM, é o problema delas. Ninguém, motorista, tem nada a ver com isso, não. Não, e elas não tocam que acha que você é motorista particular. Paga R$10, quer mandar, não sei. Ah, meu filho, tá, não. Oxi. Aí bate a porta do carro, dá vontade de pegar a lazarenta, deitar no chão da e passar o carro por cima.
0: Calma!
13: Não gosto. Cara, eu tenho um ódio. Deus me perdoe, mas eu não gosto, não. Sério. Aí tem umas raparigas que vem, não paga, sabe? Ai, meu celular descarregou, é iPhone, não tem... Eu vou comprar uma pose, um carro, cara, pra você deixar aqui.
0: Deixa no carro!
13: Nossa! Aí fala, ai, eu tô sem dinheiro, moço, esqueci de avisar se tinha como deixar pra próxima. É por causa disso aí. E o principal é porque bate a porta do carro. Dá vontade de pegar a porta assim, tacar na cabeça da lazarenta.
0: Aí, explicou o motivo pelo qual ela não gosta de pegar passageira mulher.
14: Ô Wesley, aquele cara que tava reclamando do pessoal do sul, disse pra ele voltar pra terra dele, se não é bom trabalhar aqui.
0: Ok. Ele falou que o pessoal do sul fede, né? Não sei se procede. Falou que os caras não tomam banho e entra fedendo dentro do carro.
15: Ô Wesley, boa noite.
0: Boa noite.
15: Uma coisa que eu precisei fazer, obrigado, pai, foi transar com a secretária do meu médico, cara. Isso
0: Como
15: aí
0: assim?
15: Foi constrangente, hein? Mas tive que fazer, né? Fazer o quê? Minha rada é massa.
0: Não, você joga essa bomba e não conta o motivo. Não, você vai ter que contar um motivo agora, você é louco. Você joga uma rajada dessa e não fofoca pela metade, mata o fofoqueiro. É louco.
16: Oi, Wesley, tudo bem?
0: Bem.
16: É, esse ouvinte que falou da calcinha, homem que é homem, não se importa com isso, não. Tem que usar mesmo calcinha.
0: Calcinha.
16: E outra, se for fio dental, fica uma delícia, porque fica fazendo aquela cosquinha. Olha, Wesley, vou te mandar 3 calcinhas aí pra você usar, tá?
0: Não.
16: Beijo.
17: Nunca vi tanto viado.
0: Não quero, não é pra mandar. Hã? Usa você na anaconda, usa aí, seja feliz.
18: Nossa, Wesley, eu também odeio pegar passageira mulher.
0: É?
18: Meu, tudo sem noção, um bando de recalcadas. Assim, o carro que eu dirijo é um carro bacana.
0: Tá.
18: E sempre tem a pergunta, é seu? Ai, que diferença isso faz na vida dessas elementas. Eu também odeio. Yo, só pego porque sou obrigada.
0: Olha, os aplicativos revoltadíssimos aqui na madrugada, hein? Alô, Poliana, Vânia Mel 27 também, na nossa live lá, Wesley Oliveira Rádio no TikTok. Vai.
19: Bom dia, Wesley.
0: Bom dia.
19: Eu não gosto de festa de final de ano em casa de certos parentes.
0: Ah.
19: Porque tem uns caras que bebem, Wesley do céu, é, só Jesus na causa.
0: Imagino.
19: E falando aí sobre essa motorista de Uber, pelo que eu tô vendo, ela não gosta de mulher nenhuma que entra no carro dela.
0: Você acha?
19: Tomara que eu nunca peço o carro dela pra mim entrar, porque eu tomo banho, não fumo, sou educada, não gosto que bate a porta do carro. Mas se tiver ela... eu, sinceramente, não pego.
0: Virou agora uma guerra entre passageiros e motoristas de aplicativo, né? Deu pra ver, vai.
20: É, uma coisa que ele falou, ai, do cigarro, né? Das mulheres que entram com cheiro de cigarro, com, né? Em geral, né? A minha mãe fuma e ela é muito cheirosa. A questão do cigarro é o cheiro do cigarro quando a pessoa não gosta. Mas se a pessoa é caprichosa, não tem nada a ver. Aí ele já generalizou, né?
0: Generalizou, lá.
21: Se eu fosse motorista de aplicativo, eu também não ia querer pegar a mulher, não, mano. Vai quem tá cheirazado no meu carro.
0: Ela filmou, saiu a notícia, né? Ela falou pro cara, troca de rádio. Ele falou, eu não. Tô ouvindo minha música, não vou trocar nada. E mandou ela descer. Mandou ela descer, falou, não, eu tô ouvindo minhas músicas, vai, fica quieta aí, bicho. Ela foi e filmou o motorista de aplicativo, né? Fez aquele auê todo que ela tanto gosta, vai.
22: Você quer ver o que eu mais odeio na Uber, mano?
0: Ah.
22: É quando tá aquele dia de calor lá, vem aqueles gordão, aquelas gordonas lá, acabaram
0: de dar um
22: cagão. Aí eles não limpam a bunda direito, porque eles não alcançam na bunda,
0: bom,
22: né? Aí fica com aquele cheiro de bunda suja, cheiro de cocô.
0: Tá bom,
22: entra aqui no carro e aqui fica aquele cheiro de merda no ambiente.
0: Tem gente jantando! Para!
22: Gente, assim, você sabe que a pessoa cagou e não limpou a bunda direito.
23: Pare!
22: E fica aquele cheiro de bunda.
0: Cala
22: suja
0: a boca!
22: No banco do carro. Aí meu banco é de cor, é bonito meu carro. Só que aí o que que acontece? O desgraçado vai embora. O cheiro da bunda, do cu dele, que tá tudo com o palavrão, saiu.
0: Não, falou palavrão, tá fora. Vamos lá, vai. Já avisei no programa, vamos lá.
24: Boa noite, amigo. Boa noite, amigas, colegas aí, né, da Rádio Márcia. Ô, Bonito.
0: Diga.
24: O que eu me irrito, me odeio mesmo, é quando eu estava, que é a primeira vez que aconteceu isso num relacionamento, quando eu estava namorando, agora não estou mais, estou solteira, é, quando a gente ia namorar, fazer amor gostoso, era o vucu-vucu, né? Ele fazia tirar tudo, ele queria que eu ficasse pelada já direto pra ele. Eu não gosto disso, o homem tem que tirar a roupa da gente, o homem tem que ir tocando e tirando. É brinco que eu tinha que tirar, é meu tercinho que eu fico no braço.
0: Ah, não é possível.
24: É, olha, é minha, sabe, coisas assim que não tem nada a ver. Ele fazia eu tirar tudo.
0: Tudo,
24: eu tinha que ficar pelada, nua e crua. Só faltava tirar o cabelo da cabeça, tá, gente? Que lá é limpinho.
0: Nossa.
24: Minha rádio é massa.
0: Nossa,
24: tchau. E outra coisa também, Wesley, é pagar conta.
0: Pagar
24: eu
0: conta.
24: Nunca paguei conta de macho. Ele me obrigou me obrigou esse dia a pagar umas contas dele. E sábado eu fui lá na casa dele e fiz um barraco na casa dele.
0: Por quê?
24: Ele chamou a polícia pra mim, mas eu fiz o barraco.
0: Mas por que que você fez barraco e chamou a polícia? É vucu, vucu, vucu, vucu. Não, conta pra mim aí, ó. Pega o vucu, vucu, vucu, vucu e vai embora. É vucu. Ela pagou as contas. Você é maravilhosa, cara. Pega, vucu, vucu. Ela pagou a conta.
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0: Mas fez um barraco, né? Vai embora. Vamos saber que ela fez já já, hein?
1: 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Me pega, vucu, vucu, vucu, vucu e vai embora.
21: O cara tava certo, né, Wesley? Comer a mulher usando o texto dá um azar desgraçado. Não,
0: cala a boca.
1: Me deixando sem prazer.
0: Alô, Aninha.
1: Me deixando sem prazer.
0: O Omar também tá junto com a gente. Danilo 451, Ramon Araújo.
1: Que vai embora.
0: Poliana também. Ô, Poliana.
1: Que não tem...

0: curioso, tô vendo.
1: No vucu vucu você chega sem demora, passa a perna e vai embora, some sem eu perceber, me deixando sem prazer.
2: Engraçado que ela achou ruim dele mandar ela tirar o terço, mas na hora de rezar com o terço na boca, ela não acha ruim, né?
0: Cala a boca.
1: Vucu vucu vucu vucu vai embora, é vucu vucu vucu vucu vucu que não demora, me pega vucu vucu vucu vucu vai.
0: Só sei que chamaram a polícia pra ela.
1: Chega sem demora, passa a perna.
0: Vamos aprofundar nessa história, saber o que aconteceu.
3: Né? Fala Wesley, boa noite, bom dia, bom dia. Pô, essa mulher aí que falou que pagou a conta do maluco lá e chamou a polícia pra ele lá. Imagina se pedir emprestado dinheiro pra ela. O que ela faz? Você tá louco?
0: Ela foi pra cima, viu? Barraco daquele.
4: Ô Wesley, não era rádio não, Wesley. Ela tava escutando o seu programa, não era música não.
0: Não, não era.
4: Era o seu programa. Mentira. E ela não quis escutar não, ela pediu pra trocar.
0: Mentira, o cara tava ouvindo música alta.
1: Que vai embora.
0: Aí ela pegou e falou assim, ó, coloca numa rádio de notícia. O cara falou, não.
1: Vai embora.
0: Aí ela ficou brava e o cara mandou descer.
5: Bom dia, Wesley. Tudo bem com você, meu lindo? Então, o que, que é esses caras aí usando calcinha, cara?
0: Cê
5: que mulher
0: viu?
5: Que gosta disso? Eu não gosto, não.
0: Você não gosta?
5: Pra mim, homem tem que usar cueca boxer. Oh. Eu amo. E outra coisa, é a respeito de Uber aí. Eu não sei se os Ubers gostam de mim. Mas eu procuro sempre estar cheirosa.
0: Cheirosa.
5: Ofereço até uma bala, um house, um chiclete quando eu entro no carro.
0: Não, querida.
5: E a gente vai conversando até chegar no meu destino. Não. E a gente conversa, eu fico sabendo da vida toda do rapaz.
0: Toma cuidado, querida.
5: E é muito bom, eu gosto de conversar.
0: Deixa eu te falar.
5: Beijo, beijo. A minha rádio é massa.
0: Querida, toma cuidado com esse negócio de bala, querida, que é, os aplicativos falam que é um sinal. Quando a passageira oferece bala, ou... Né, toma cuidado com você ficar pedindo bala, ou oferecendo bala, assim, né? Ó, o cara falou, Wesley, é, oferecer bala é um sinal... Não, mas... Não, não sabia, tá vendo? Não sabia. Toma cuidado, querida.
6: Ô, Wes, ela oferece também um chibiu?
0: Fala, tá vendo? Cala a boca. Fica na
7: boca. Ô, Wes, pega essa gata aí, sei lá, oferece o chibiu.
0: É só tendo uma mulher, não pode falar nada. Sem grosseria. Deixa eu falar. Sem grosseria. Márcia Rocha, boa noite. Primeira vez na live. Meu gordinho lindo, eu amo gordinho. Fala, tá vendo? Obrigado, querido. Tudo de bom, viu? Vou comer uma lasanha. Vai.
8: Essa mulher que oferece bala, eu tenho certeza que ela não gasta dinheiro no mercado com leite. Ela chega toda...
0: Tá. Sem grosseria, vamos descobrir o que aconteceu com aquela moça que chamou a polícia, hein? Aliás, ela foi fazer um barraco na casa do namorado e o namorado chamou a polícia. Vamos descobrir o que aconteceu.
9: Eu paguei as contas porque ele me obrigou, fui receber...
0: Hã?
9: Né? E ele ficou me empurrando na loja, eu fiz um escândalo e outro já tava, a gente já tava terminado, mas a gente foi resolver umas coisas na rua junto. E ele é louco por dinheiro, né? Eu acho.
0: Certo.
9: Isso, não, ele é. E eu peguei e fui pra baixo receber, né? E ele paga pra mim ali, que amanhã eu pago você, porque amanhã eu recebi. Ele não precisa disso, tá, gente? E eu paguei pra não dar um vexame louco, porque eu surtei. E chegou aqui em casa, eu acabei de pegar as roupas dele e levei lá no serviço dele.
0: Nossa.
9: Mandei levar e entregar no serviço dele. É isso. Homem, a gente tem que saber dividir, né, Wes? Fala aí.
0: Dividir?
9: Pra mim é tudo dividido. O homem nunca bancou eu. E eu fui na casa dele, só que ele chamou a polícia, ele escondeu, alugou essa casa e achou que eu não ia saber. E eu sei, né? Eu conheço o ouro fino inteiro. Fui, cheguei lá. Bati e lá não pode cachorro, não pode nada, não pode ninguém. Peguei, fui, chamei, filmei, tá? Filmei. E ele ligou pra polícia, queria que eu saísse de lá. Eu quis ele abrir a porta, entrei e já comecei. Porque eu precisava comprar fralda pro meu filho, né? Aí ele pegou, chamou a polícia, mas passou um tempinho bem. Acho que antes da polícia chegar, ele desfez o negócio com a polícia. Não, calma aqui, vou pagar um Uber pra ela embora. Tá? E eu sou assim mesmo, viu? Quem me conhece em Ouro Fino sabe que eu surto mesmo e tô na minha razão. Obrigado, minha rádio é massa.
0: Nossa senhora. Cuida, tá vendo? Tem que tomar cuidado. Imagina mexer com a unha dela.
10: Você
0: é louco.
10: Hoje só resta uma chama apagando.
11: Eu achei que viria uma bomba, baita história bosta, mano.
0: E eu me desespero. Eu esperava um motivo maior também, né?

0: vou por um rápido intervalo pra não estourar a rede aqui. E daqui a pouquinho tem mais, hein? Nosso tema hoje fervendo, muitas polêmicas.
1: Oi, Wesley. Boa noite.
0: Boa noite.
1: Como você tá? Você tá bem?
0: Tô meio mole, mas se você falar palavras carinhosas, talvez. Já, já de volta.

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21: Já estamos de volta na madrugada até as 4 da manhã.
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22: Tinha que ser mulher. Só mulher consegue ser expulsa de um Uber.
21: Cala a boca. Daqui a pouquinho tem mais polêmicas aqui na madrugada.

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Massa FM, Zezé de Camargo e Luciano, Carol Coroa. E a gente trazendo sucesso, hein? Olha, muito pedido essa música aqui. Clemilda trazendo o seu sucesso, Anel.

0: Wesley, por que que você colocou, quando ela falou quem está com o anel de ouro, você colocou ratinho? Não, desculpa. O seu ratinho foi sem querer, viu? O seu ratinho veio...
1: Por favor.
0: Foi no impulso aqui. Oh,
1: ai, eu, hein?
0: Esbarrei o dedo aqui, seu ratinho.
1: Ratinho!
0: Deixa eu aqui, por favor.
1: Por favor.

0: 9 na nossa madrugada, trazendo Cremilda, o Anel do Eno. E a nossa enquete de hoje é a seguinte: você já precisou fazer algo contra a sua vontade em um relacionamento? E aí?
1: Fala, meu brother Wesley. Ótima noite, meu irmão.
0: Boa noite.
1: Renato, fisiculturista aqui. Ô, tudo bem?
0: Fisiculturista.
1: Tô acompanhando aí de pertinho aí. Vocês são top demais. Essa resenha, rapaz. Ei, pessoal engraçado.
0: Ô, Kira, o que você usa de bom assim? De... Hã? O que você usa, pai? Testosterona. Conta pra nós aqui o seu ciclo. Galera da Maromba, e vai.
2: Fala, Wesley, bom dia. Aqui quem tá falando é o Fred Rincon do Imbu das Artes.
0: Olha,
2: rapaz,
0: Fred,
2: acabei de fechar minha loja. Já tô aqui na Uber e vou te dizer... O melhor acerto da massa foi ter contratado você, porque só risada garantida.
0: Ah, que...
2: Agora deixa eu falar uma coisa séria pra você aqui,
0: lá
2: Wesley.
0: Vem.
2: Seríssima. Se a gente chamar essa mulher aí, que deu depoimento dela, de doida, ela faz o quê?
0: Ela
2: Satanás coloca a mão no ombro dela e fala: fia, dê teu nome, e é isso que ela faz.
0: É.
2: Ele pega caderninho e anota tudo.
0: É.
2: E não dê razão pra esse tipo de mulher, não, pra você ver o que que faz.
0: Vai atrás,
2: é capaz dela colocar entorpecente na sua mala e ligar pra polícia.
0: Verdade.
2: Não, confio não. Por isso que eu não gosto de mulher. Doida.
0: Por isso que eu não gosto de mulher. Olha lá, tá vendo? Obrigado, querido. Não, realmente, ela falou: todo mundo aqui na cidade me conhece, você imagina, né?
3: É, fisiculturista.
4: Quem perguntou?
0: Ó, oh, o cara com inveja. Só porque ele tem um abdômen trincado e você não, querido. Eu tenho abdômen rasgado. Vai.
5: Faz bem, filhão. Faz bem não gostar de mulher. Deixa pra gente aqui. Deixa pra gente. Quanto mais cara não gostar, melhor é pra gente aqui. Um abraço do Pretão, Wesley.
0: Obrigado, Pretão. Tudo de bom, hein? Tudo de bom. Vai.
6: Wesley, você quer saber o que ele usa?
0: Ele usa
6: manjolo.
0: Ah, é?
6: Esse cara vai pra academia só pra ficar olhando os caras treinar pra ver se o manjolo do cara tá duro.
0: Não, mas a mulher gosta,
6: né? Gosta de manjolo. E o ciclo dele é menstrual mesmo. Tá usando até absorvente. Dá uma olhada
0: não,
6: no vídeo
0: não
6: que
0: é.
6: Tem aí do rapaz
0: que?
6: Testando absorvente masculino. Olha pra você ver no YouTube. Coloca aí, homem testando absorvente masculino. Se pode um negócio desse.
0: Mas eu acho que as mulheres gostam desse tipo de homem, ó. A Fer de Curitiba falou: Wesley, homem trincado. Adoro, tá vendo? Eu falo. Ó, você, mulher, você gosta do cara sarado, definido, aqueles caras de academia? Manda aqui. Manda um áudio que eu escreve 11 São Paulo 35099290. Qual que é a sua preferência? Aquele homem comum ou aqueles caras de academia rasgado, assim, sabe? Definido, os gominhos, igual. A foto do fisiculturista aqui é rasgado, meu. Dá pra ver todos os gominhos dele, né? Vamos ver. Quero ver se eu fazer essa enquete com a mulherada na nossa live também. Você pode mandar. Deixa eu ver se eu acho a foto do cara aqui. Já sumiu, tem tanta mensagem aqui que não dá, né? Não dá pra gente ver. Deixa eu ouvir uma moça aqui, vai.
7: Wesley, cara, eu não vejo graça. Gente, é bonitinho, assim, pra ver.
0: Bonito.
7: Mas, meu, o gordinho ganha, o fofinho ganha, sabe? Assim como homens gostam de carne, né? Nós também gostamos de carne, né? Nós queremos ter onde pegar também.
0: Entendi. Então ela falou que os gordinhos são os melhores, vamos ver.
8: Ô Wesley, eu particularmente prefiro barriguinha do ursinho Puff. Homem trincado não tem muita graça, não.
0: É, ela falou mais uma, né, falando que gosta dos gordinhos, vamos lá.
9: Ô Wesley, você vive postando a foto das mulheres lá no Insta. Ai, posta aí do fisiculturista trincadinho aí pra gente ver.
0: Não, só se ele liberar. Liberar, eu coloco. Afinal, as mulheres também, né? Eu já coloquei um monte de foto de mulher no meu Instagram lá. Tem que colocar dos caras também, né?
10: Não, Wesley, eu não gosto de homem sarado. Eu gosto de homem gordinho, assim como você. Porque leva a gente pra comer.
0: É verdade.
10: Entendeu? Não fica regulando comida.
0: Isso é verdade. Olha, tenho poder de fala. Estou fora do meu peso. E assim, restaurante, é fartura, né? Quantas vezes eu já saí com mulher e sobrou um monte de comida lá, porque eu peço a mais, né? E o cara que é da academia, regrado mesmo, não pode, né? Ah, não, não posso comer, não, açúcar não pode. Não, fritura, não. Tem isso. Né? Você tem razão, vamos ver.
9: É claro que eu não gosto de homem trincado, Wesley. Homem viciado em academia, geralmente, se puder, ele traça ele mesmo. Nem liga pra mulher.
0: É, eu fui na academia, eu tenho que ir, senão eu viro lua, né? Chega nos 200 quilos. É, tem os caras que ficam se olhando no espelho. Você tem razão, querido. É. Tem uns caras assim, né? 11-3509-9290. Deixa eu ver.
4: Wesley, eu faço academia, faço treino, tem muitos trincadinhos, abdômen trincado, mas eu não sou muito chegada, não.
0: Não?
4: Eu prefiro mais os fofinhos, gostosinhos. Beijo.
0: Beijo, querida. Tá vendo? Ela faz academia. Hã? Olha, eu tô impressionado que os gordão tá ganhando aqui. Mulher, ela falando que prefere os homens gordinhos, olha aqui, ó. Vou parar a dieta amanhã. Se lasque. Vou parar.
11: Wesley, esses caras bombados, trincados de academia. Tem fama que tem bilau pequeno e mulher não gosta de homem com bilau pequeno.
0: Não, mas é gordo também.
11: Não adianta nada ter boniteza de um lado e bilau pequeno do outro que mulher não gosta.
0: Não gosta.
11: As próprias mulheres mesmo falam que os caras de academia bombado tem bilau pequeno. Elas falam.
0: Elas falam?
12: Mas na verdade todo homem é trincado, né, Wesley? Na cabeça do Chompa.
0: Tá bom, bate, cara. 1h17 na madrugada, a nossa live continua lá. Wesley Oliveira Rádio no TikTok. Você pode ver o nosso programa aqui com imagem, tá bom? Entra aí. Pessoal, viva os gordinhos, que maravilha, hein? O Pedrão aqui, ó. Obrigado, Pedrão, tudo de bom, hein? DJ Fernando também, Neidinha.
13: Ô Wesley, mas é melhor ter o piu-piu pequeno do que ter chulé debaixo das tetas.
0: Nada acontece de... Cala a boca, vai.
14: Fala, Wesley, bom dia. Toca só a música do Henrique e Juliano, gordinho, você já vai ter uma ideia por que elas gostam, não.

0: mulheres que ficam falando que gosta de gordinho. Tudo mentirosa.
1: É?
0: Se passar na rua, já fica olhando o tamanho do braço já.
1: Cara defendendo a tese, vai.
2: Bom dia, Wesley, tudo bom? Dia. Chinês, Palmeiras, ô, o gordinho aí, a tabela FIP do bichão foi lá em cima.
1: Olha,
2: agora.
1: Eu me impressionei.
2: Ego tá estourando.
1: Olha.
2: Ah, mulherada, aí sim, hein? Fiquei apaixonado agora por essas mulheradas aí.
1: Eu fiquei impressionado aqui, de verdade mesmo, não esperava esse resultado entre as mulheres. O tempo passar. Coração mesmo.
3: Ô Wesley, que pra mulherada que gosta de homem trincado e passa meu Instagram na mente, Guilherme na mente aí, pô, nós se cuida pra...
1: Guilherme na
3: pra
1: mente.
3: Pra quê, né? Tô me cuidando e treinando, entendeu? E às vezes o cara treinar, Wesley, não é só pro corpo ficar bonito, não. O cara fortalece a mente também. A pessoa tem que se exercitar, entendeu?
1: Entendi.
3: É, toda pessoa tem que buscar... É, pela própria saúde, não pra agradar o próximo.
1: É verdade.
3: A pessoa tem que se cuidar,
1: eu
3: entendeu?
1: Concordo.
3: Eu acredito que é isso, entendeu? Acho que a pessoa, quando tem essa mentalidade aí, na, é, além de atração física, entendeu? Uma mulher que se cuida, pô, como que você não vai gostar, não vai se atrair por uma mulher que se cuida, que sabe? É, acho sobre isso, sobre a questão de autocuidado.
1: Ó, a Poliana falou, eu treino pesado... Sumiu aqui, tanta mensagem. Eu treino pesado, mas prefiro os fofinhos assim como você, Wesley. Ah, você é maravilhosa. Cadê? Ai, que delícia. Comeu uma lasanha, querida.
4: Ô, Wes, bom dia.
1: Bom dia.
4: Aqui do Embu da Tarde. Eu também amo um gordinho.
1: Gosta, é?
4: Meu esposo era gordinho.
1: É.
4: Deus levou.
1: Deus levou.
4: Agora eu vivo só em Deus. Há 17 anos, não achei um gordinho ainda para substituir a ele. Mas estou aqui. Bom dia para todos aí da Rádio Massa. Minha Rádio Massa.

0: 21, vai.
1: Wesley, bom dia. Dá pra ver que ele cuida da mente. Nós cuida, dá pra ver que a mente dele é brilhante. Além do corpo, tem que voltar pra escola, meu querido.
0: Que isso? Pois desse jeito eu prefiro ser gordinho, lixinha danadinha, madeira do... 11-3509-9290. Wesley, te ouvindo de Terra Roxa. Alô, Terra Roxa, Emerson Gali.
2: Bom dia, Wesley.
0: Bom dia.
2: Esses caras de academia aí, ó, todos viados. Eu sou gordinha,
0: sou, gosto de farrear. Pera aí, querida, pera aí. Bom, seu Ela, minha primeira vez aqui, deixa eu ver.
3: Bom dia, Wesley, tudo bem? Aqui é o Sidney de Londrina, Paraná, minha primeira vez, participação aí na rádio.
0: Sidney.
3: Um prazer, cara, maravilha. Muito bacana, muito bacana. Entretenimento
0: Obrigado.
3: Maravilhoso pra nossa madrugada. A gente que tem insônia, né, rapaz?
0: Uhum.
3: É um prazer aí estar com vocês aí, tá?
0: Tamo
3: Palhaçada
0: junto.
3: Demais, é muito bom, viu, cara? A gente dorme com a cabeça bem aliviada depois de um dia de trabalho. Que bom falar com você. Um abraço, meu querido. Daqui a pouco eu mando uma enquete, a resposta da enquete aí,
0: Boa.
3: Tá bom? Vou pensar aqui no que aconteceu e já mando pra vocês. Um abraço.
0: Vem bom, vem. É, ó, nossa enquete hoje tá rolando, entrou esse assunto de aplicativo, depois assunto de gordo aqui, de bombado, né? Mas nossa enquete tá rolando, você já precisou fazer algo contra a sua vontade? Em um relacionamento? Manda aqui 11-3509-9290. Ou essa live ao vivo? Não, não, te gravou em 1993. Pô, oh, velho, lógico.
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0: Ô, Wesley, já saí com um cara todo marombado, só passei raiva. Fabiane Pereira, na nossa live lá do TikTok, Wesley Oliveira Rádio. Pode entrar lá, até a mulherada tá falando lá. Metendo a boca.
5: Bom dia pra nós.
0: Bom dia.
5: Bom dia aí pra galera da Massa que tá online na resenha de hoje. Acabei de chegar aqui, tá eu e minha esposa tomando um vinhozinho.
0: Vinhozinho? Tá saindo de vinho?
5: E acabei de colocar na rádio agora, lembrei. Ó, mesmo, isso, vamos pra resenha da Massa.
0: Resenha. Tá saindo de vinho? Tá saindo de vinho?
5: Até as 5 da manhã, até a hora que você falar, isso, vou embora, bater o cartão que deu a hora. Ah, e eu vou dormir.
0: Ah, não, aí, rapaz. Bom vinho aí pra você, viu? Aí é bom, hein? Tá sem de vinho?
6: Bom dia, Wesley. Bom, tá louco, hein? Pra gostar de você, tem que ser muito desorganizado, hein? Parece uma capivara, hein, Wesley? Você?
0: Eu tenho inveja, querido, seu vagabundo. Que capivara. O cara me chamou de capivara. Você tem inveja, querido?
7: Bom dia, Wesley, tudo bem?
0: Bom
7: aqui
0: dia.
7: É a Rubens, a gente fazendo Rio Grande, primeira vez participando com
0: primeira
7: você.
0: Primeira vez!
7: Mas sempre ligado na massa aqui.
0: Ô, querido.
7: Sou aqui fazendo Rio Grande, região metropolitana de Curitiba.
0: Curitiba!
7: Olha, o que me irrita é quando você tá chegando no local de desembarque do passageiro e você para na sua mão ali, né? O passageiro desembarcar, mas ele quer que você dê a volta
0: Nossa.
7: E pare exatamente na porta da casa dele para ele descer. Ele não pode atravessar a rua e passar pra casa dele, não. Isso aí acontece muito comigo. Eu tô aqui ligado no programa, um abraço a todos aí.
0: Obrigado, querido, bem-vindo aqui ao nosso Companhia da Massa. Primeira vez, ó. Espalha pra todo mundo, hein? Olha, cada vez chegando aqui, mais companheiros da nossa madrugada, hein? Muito obrigado de coração pela sua audiência, pela sua companhia. Olha, se eu não coloquei o seu áudio aqui no programa ainda, peço desculpa, é que são tantas e a gente acaba não dando conta.
8: Fala, Wesley, eu acho que no meu relacionamento eu nunca tive que fazer nada que eu não quisesse realmente. Ao menos uma vez que minha mulher veio com umas ideias de fazer um fio terra aí, eu acabei deixando, mas não gostei não. Experiência horrível.
0: Por que não pode oferecer ou pedir bala no aplicativo? Então, querida, é que é um sinal. Como é que eu posso explicar, querida? É que assim, geralmente, as pessoas que pedem bala de madrugada no aplicativo, elas querem algo sexual, entendeu? Então, por isso que é meio perigoso. Você pedir bala no aplicativo, né? É um sinal. Sinal, vai.
9: Eu que não sabia esse negócio da bala, fui oferecer um raso pro cara do aplicativo. Ele falou, sai daqui, chupeteiro.
0: Tá vendo? É isso, querido. É um sinal pra coisas errar. Sinal da mamadeira, é isso, Pedrão? Exatamente.
10: As pessoas, não. Vamos lá, nada contra. Mas sim, os de orientação sexual, pedido, pedida. Vulgo, viado.
0: Para, não, querida. No geral, já vi mulher também no aplicativo, eu trabalho na madrugada há muito tempo, as mulherada oferecendo bala pra fins não lucrativos pro motorista de grana, né?
11: Ô Wesley, então os meninos de academia que se cuidam e tal, eu tive uma experiência defendendo o menino que eu conheci, que a gente saiu. Ele se cuidava, tudo, bem certinho, né? Normal, aquele treino normal, não assim, né? De usar as coisas erradas e tal. Era um treino saudável. E o menino era bom, hein? Não é desse jeito que o povo tá falando aí, não. Porém, mas foi minha experiência.
0: Ela falou com uma água na boca, vocês viram? Ela falou com água na boca. Não diga. Cassiane Wesley, eu já pedi bala, mas foi de dia. Não, ainda bem. Tarso Louco também. Bom dia, Wesley. Primeira vez minha aqui. Tô com meu parceiro escutando essa prosa. Bem-vindo, rapaz. Eu vou chorar, lágrimas de crocodilo. Ó, a moça falou, Wesley, olha meu gordinho, é minha preferência, viu? O melhor de cama aí, ó. Obrigado, querido. Mandou a foto do cara aqui.
12: Oi, Wesley.
0: Olá.
12: Tudo bem? Bom dia, tudo bem? Ei. É nós, Wesley, novamente aqui, né? Você é maravilhoso.
0: Você
12: a noite com
0: é.
12: Você não tem voltas. Simplesmente maravilhosa, alegre, feliz. Amo você, Wesley. Com respeito ao rapaz esse que tá falando dos lugares onde eles deixam os passageiros, eles também são muito desubicados. Porque me passa constantemente que eu peço Uber para vir para o meu trabalho e resulta que eles, em vez de parar na porta da tua casa, eles param meia quadra mais para frente ou meia quadra mais para trás. Daí você diz, nossa, mas eu moro aqui. Não me importa, eu paro aqui. Também tem um bando de mal educado. E eu dou toda a razão para essa moça dela não gostar de levar certas pessoas, porque realmente são degradantes. Porque eu vejo muito bem como eles tratam as pessoas e isso é uma falta de respeito. O motorista de Uber, ele merece respeito porque é bom trabalhador.
0: Tá vendo?
12: Não todos, mas sim merece.
0: Olha, virou passageiro contra aplicativo, né? Virou. Wesley, os caras param duas ruas depois da minha, a Fabiane, viu? Olha, passageiros contra aplicativos, reclamações de todos os lados aqui. Anônima, no caso dos bombados, eles se matam na academia, então na hora do vamos ver, eles não aguentam, entendeu? Tá cansado. Agora os gordinhos, barriguinha de puff, come bastante, fica forte, tem sustância. E aí, nossa senhora, a moça que mandou pra gente aqui.
13: Oi, Wesley, tô aqui esperando um convite, Wesley. Quando é que você vai me levar no restaurante pra comer com você, Wesley?
0: Ô, querido, posso comer? Olha, que maravilha. Bom, né? Vamos comer um pastel, querido? Esses dias eu vou sair daqui da Rádio 4 da manhã, tem uns pastel por aí, veio um cheiro de fritura, fiquei com uma vontade. Vamos comer um pastel, querido? Vem da sua boca. 1:30 na madrugada, hein? Ô Wesley, lê meu áudio, capiva. Como é que eu vou ler o áudio?
14: Fala, Wesley, eu tenho uma confissão pra fazer, cara.
0: Que?
14: Eu sei que parece errado, mas eu andei dando uma stalkeada no Instagram da Fir. E eu acho que essa é a magia do rádio, né? Poder dar um rosto agora pra essa voz tão sexy só deixa ela ainda mais atraente. Então, a gente não escolhe como o amor se manifesta aí. Queria dizer pra ela parar de fechar a porta na cara da felicidade e me dá uma chance.
15: Toma conta de mim.
0: Eita!
15: Toma conta de mim.
0: O cara foi pra cima, hein, meu?
15: Essa é pra se apaixonar.
0: Caceta. Tá com Bilal na mão.

0: Ô, meu querido, obrigada pelo carinho, tá? E já acompanha meu trabalho, preciso de seguidores, inclusive. Gratidão.
1: Vamos?
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Morse FM Sula Miranda. Não tem parada. Um abraço para todos os meus amigos da estrada. Alô, você caminhoneiro. Lembrando que às 4 da manhã tem trucão e o pé na estrada, hein? Daqui a pouquinho. 1h43 agora, hein? Já estamos de volta, daqui a pouquinho o segundo tema. Hoje tem a história, né? Durante toda a semana você mandou pra gente, daqui a pouquinho a gente conta a história. Será que vai ser polêmico, hein?

0: Gordinho bonito.
1: Você me responder.
0: Tamo junto, obrigado. Ele falou, eu tenho a língua presa, não consigo falar seu nome. Tamo junto, querido. Bem-vindo, viu? Ô, Wesley, eu já toquei muita bronha pra sua Miranda. Tá bom, cara. Olha. Eu não quero saber suas intimidades.
1: Peito do Chico Preto é preto.
0: Você fica estragando a música.
1: Do Chico Preto não é preto, tem o bico do peito mais preto que o bico do peito do Chico Preto.
2: Ô, Wesley, eu tô pé da vida com você, Wesley.
0: Por quê?
2: Não larga meus áudios aí, amém.
0: Aí, quando eu coloco, deixa eu te falar sobre reclamar, Dia. Quando eu coloco um áudio, é você reclamando e não falando porcaria nenhuma. Entendeu? Então manda várias vezes o mesmo áudio, uns pontinhos. Que aí eu coloco e você não fala porcaria nenhuma. Né? Só atrapalha.
1: Quando eu Chico Preto.
0: Então manda de novo aí pra nós.
1: Ainda quer levar.
0: Mais de 3 mil mensais, não dá pra ver.
1: E por isso,
0: impossível.
1: Preto, eu não vou lidar.
0: Só se eu ficasse umas 15 horas aqui falando, aí dá pra colocar.
1: Ela beijou e ainda quer levar.
0: Raimundo de Penha, Santa Catarina.
1: Isso, meu Chico
0: Preto. Tô deitado. Te escutando pelo aplicativo, viu?
1: Ele é o meu bichinho.
0: Obrigado, querido. Tudo de bom. Tudo de bom.
1: Ele vai comigo.
3: Ô, Wesley, eu ouvi vocês falando sobre aplicativo, sobre bala.
0: Bala.
3: Cara, vocês andam pegando os aplicativos meio errado?
0: É, sim.
3: Eu faço aplicativo desde 2019. Ah. Eu trabalho com a Uber aqui em Americana, Santa Bárbara, região.
0: Tá.
3: E nunca me pediram bala, não. Nunca me ofereceram bala, não. Já fizeram várias propostas.
0: O quê? Quando eu vi?
3: Indecentes, interessantes, mas bala nunca ninguém me ofereceu, não.
0: Não, peraí. Propostas interessantes? Não, conta pra mim aqui. Que proposta, querida?
1: O bico do...
0: Você tem uma balinha aí pra mim?
1: Não? Preto, quem que segue o bico do peito do Chico Preto?
0: Alô, seu Antenor!
1: Preto mais preto que o bico...
0: Tudo bem, seu Antenor? Obrigado, hein, pela companhia. Mais um companheiro da madrugada.
1: Preto do Chico Preto é preto. Quem que segue o bico do peito do Chico...
0: Ou essa mulher deve ser feia.
1: Que o bico do peito do Chico...
0: Não, eu tô vendo... Não é. Não é. Ela usa filtro de gatinho, mas assim, é bonita. Usa filtro de gatinho, mas é bonita. Não é feia, não.
4: Ô Wesley, explica para a moça aí de Americanópolis que não é as pessoas que oferecem a bala para ela. É ela que tem que oferecer a bala pro passageiro.
0: Ah.
4: É diferente, é diferente.
0: Olha, a voz é experiente. Tô brincando. Ah, é o motorista que oferece? Ah, eu não sabia dessa também. Não sabia. E ela falou, ela mandou uma foto de uma bala aqui, ó.
4: Veio até o passado, palhaço.

0: Os caras falam, ué, ela é feia, né? Não, não é.
1: Nessa estação.
0: Tô falando que não é, Cássio.
1: Aumente o seu volume.
0: Eu ofereceria bala pra.
1: Não tem remédio. Não tem remédio.
0: Ô César Machado, obrigado, viu? Tudo de bom, vai.
2: O primeiro que falar é viado.
0: Ah, vai dormir, querido. Vai te catar, vai, ó.
1: E agora sim, daqui pra nós.
3: Se ela usa filtro de gatinha, você tem que oferecer leite pra ela.
0: Não.
1: Chama, você é quem
0: não, não é.
1: Conhece mais.
3: Fala, Wesley, bom dia. Uma pergunta. Essa bala aí, é aquela bala chibiu?
0: Não, não é bala chibiu.
3: Se for chibiu, oferece o que eu quero.
0: Não, que bala chibiu?
3: Um abraço pra galera massa que tá ouvindo a Massa FM.
0: Obrigado, tudo bom. Ó.
4: E meu óculos não é fundo de garrafa, tá, Wesley?
0: É sim.
4: É 0,25 e 0,75. É de descanso, é só porque eu trabalho de madrugada.
0: Mas você usa fio de gatinho. Não é nem de gatinho, é de dálmata. Perde a credibilidade, querido. Sério mesmo.
1: Deixa eu me deitar.
0: Esses brilhinhos aqui, ó, na testa.
1: Que é esse vai e vem, esse vai e vem, que a gente se dá bem, que a gente.
0: Esses brilhinhos aqui, ó, na testa, esses, tem até um focinho, ó. Perde a credibilidade, né? Então, assim, sugiro você trocar essa foto aqui, né? Ou é as óculos do vovô Simpson. Não, não é, ela falou que é só pra descanso, né? Só pra 0,25 só.
1: Aumente o seu volume, vai.
5: Fala, Wesley, boa noite.
0: Boa noite.
5: Quer dizer, bom dia, na verdade.
0: Olá.
5: Meu, passa aí como é que tá o TikTok de vocês aí. O
0: passo.
5: Teu da rádio. A tua live aí, que eu quero participar aí também.
0: Vamos entra lá. Aí, né? Ó, arroba Wesley Oliveira Rádio, tá bom? Wesley Oliveira Rádio, você digita na busca lá e clica lá, live, é um W, perfil vermelho. Você clica lá e cai pra dentro e espalha pra todo mundo, o nosso companheiro da massa.
3: Quando a pessoa fala que usa óculos 0,25, é porque a lente é igual do Chico Xavier, pode escrever. Deixa
6: eu. Bom dia, Wesley.
0: Oi.
6: Eu acho que o único gordinho que as mulheres gostam são os gordinhos de bolso, né?
7: Bom dia, Wesley.
0: Bom
7: Estão
0: dia.
7: Falando da balinha do Uber.
0: Ah.
7: É, tem a cor da balinha também.
0: A
7: dependendo
0: cor.
7: Da cor, é o significado que a pessoa está oferecendo.
0: A cor é vermelha, o que que é? Caramba, você vê os códigos da madrugada, né? Aí você vai lá de inocente, ô, seu motorista, quer uma balinha? Aí ele,
8: Ô, Wesley, próxima vez que eu pegar um Uber, vou chegar assim e perguntar assim, dá a bala aí. Se ela falar que não tem, eu falar, e esse pacotão, hein?
0: E comigo, os motoristas de aplicativo foram bem diretos. Nem me ofereceram uma balinha, viu?

0: nossa amiga falou, Wesley, olha o preço dessa corrida. R$ 128 por 3 quilômetros. Ela falou, é o famoso Mama Drive. Mas, meu, ó, a nota dele ali, ó, 5.0. 17 avaliações. Tá explicado, né?
1: Eu peguei o Uber lá, o cara ofereceu a bala House Preta. Ih. Agora não sei se é pra me atorar ele ou ele me atorar. Tô
0: ih,
1: fora!
0: Ih, rapaz! Me lascou!
2: Não, Wesley, esse negócio de oferecer bala de aplicativo não dá certo, não, Wesley.
0: Por quê?
2: A gente já tenta ser o máximo possível atencioso com o nosso passageiro. Tem passageiro que ainda é bruto com a gente. Manaus 99 de Chapecó.
0: Ô, 99. Parece uma balinha aí, ó. Alô, Marcos. Ademir também.
3: Bom dia, Wesley.
0: Bom dia.
3: Xana na área. É, Wesley. Eu nem quero saber de oferecer bala, nem aceitar bala. Eu tô fora.
0: É.
3: Se eu entro no aplicativo, troco ideia, só de boa e pronto. Agora, se for uma gata, né, dirigindo, né, aí eu aceito a bala, aceito o mel, aceito tudo.
0: Mel, olha.
3: Agora
0: mel
3: de macho, eu não aceito nada não, sai pra lá, jacaré. Se minha for... rádio é massa.
0: É massa! Sacana. Pera aí, o que, que foi isso aqui no final? Olha que... Vou colocar de vinheta isso aqui, ó.
3: Nada não, sai pra lá, jacaré.
0: Agora.
3: E minha rádio é massa.
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0: Comigo! Tá todo mundo aqui, ó!
5: Ô Wesley, eu nunca te pedi nada. Faz um favor pra mim.
0: Que?
5: Me descreve a manjaxana aí na foto.
0: Ah, na foto? É maravilhosa. Ela está de camiseta. Não é camiseta, é aquela tomara que caia, né? Vermelho, cabelos pretos, olhar penetrante, seu óculos preto, maravilhoso. O Wesley, o aplicativo me ofereceu House Preto, eu não sabia, aceitei. No final da corrida ele queria me beijar. Que isso, querida? É mesmo? Você aceitou, cara. Tá vendo? Ela não sabia.
6: Resumindo, Marcos Pirituba, tá parecendo um colchão amarrado.
0: Cala a boca.
7: Ô, Wesley, se quiser tomar café comigo amanhã de manhã cedo,
0: não, não
7: pode
0: quero
7: passar aqui, tá?
0: Não, não.
7: Tô no seu caminho.
0: Não, não.
7: Aí depois a gente vai pro motelzinho. Vê aí direitinho, tá?
0: Não.
7: Seu gordinho delícia. Vamos à palestra.
0: Obrigado, vamos à palestra. Não quero. Não quero, não.
8: O cara falou aí sobre a cor da balinha, foi me lembrar o tempo da pulseirinha, lembra da pulseirinha?
0: Lembro,
8: ah, aquele tempo
0: meu
8: lá atrás, tinha preta, amarela, branca, vermelha.
0: Era uma febre.
8: Ah, tomar banho, nunca tive sorte de pegar uma mina com a pulseirinha preta.
0: Era uma febre na escola, eu lembro. Veio da... sempre de fora do Brasil. Aí o pessoal fazia coleção. Umas pulseirinhas coloridas. Aí viralizou que lá fora do Brasil eram as pulseirinhas do sexo. Então cada cor era uma cor. Igual o Gilberto, mas lembra das cartas Yu-Gi-Oh! Lá? Ele falava que era do demônio. Ah, bons tempos. Eu não sou Uber, mas tô te dando carona, é a Sandra. Obrigado, Sandra. Tudo de bom, viu? Bem-vinda aqui à nossa live. Eu já beijei passageira, era gati, querida. As revelações da moça mandou aqui.
9: Eu vou processar você, esse rapariga que fica usando meu nome aí, viu? Seu gordo escroto.
0: Ah, não era você? Não, o cara se passou por você aqui, ó. Achei que era. Ele falou, vamos palestra. Mano. Achei que era. Pam, pam. voz é igual, olha lá, ó.
7: Ô Wesley, se quiser tomar café comigo amanhã de manhã cedo, você pode passar aqui, tá?
0: Olha lá.
7: Tô no seu caminho. Aí depois a gente vai pro motelzinho. Vem aí direitinho, tá?
0: Olha lá, ele que falou.
7: Seu gordinho delícia. Vamos palestra.
0: Olha lá, viu? Vamos palestra. Foi ele que falou.
10: Boa noite, gordinho gostoso aqui em Guarapuava.
0: Oi, querido.
10: As balas são gentileza que fazem pra gente. Os motoristas do Uber aqui em Guarapuava são um monte de gente boa.
0: Ah, é gentileza?
10: Uma balinha sua, eu aceito.
0: Você aceita a balinha, querido? Vou colocar uma balinha na sua boca.
10: Uma balinha sua, eu aceito.
0: Ai, que delícia, querido. Eu vou colocar.
11: Ô, Wesley, você tava falando de pastel aí.
0: Comeu um pastelzinho?
11: Quase agora.
0: É.
11: Me deu vontade de comer um pastel, Wesley. Não, que pastel que você gosta?
0: De... Tô brincando, galera. De pelo, é... Olha, pastel de pizza é bom. Carne com queijo, né? O tradicional. Muito bom também. Ah, um pastelzinho, querido. Vou largar a rádio. Comer um pastel, vamos?
5: Pela voz da mulher de Guarapuava, ela tá precisando de bala de gengibre, né?
0: Para... com isso.
3: Opa, eu vim falar pastel de pelo, apesar que eu prefiro raspada. Mas se vir peludinha também,
0: para!
3: Mas pega, não, opa, não é. O importante aqui é pastel.
0: Pera aí, querida.
3: Porque kibe eu tô fora.
0: Tá bom, calma. Ô, Enzo, eu gosto de pastel de carne mijada, tá bom. Olá, a mulher do filtro de gatinho falou, Enzo, troquei a foto, tá melhor. Melhor, cabelo molhado, né, de quem acabou de sair do motel, da hidro. Bom, filtro escuro, né, pra esconder as imperfeições. Piercing, tá melhor, melhorou.

0: viu? Melhor. Deixa eu ver, mais áudio chegando aqui, vai.
1: Fala logo, Wesley, que essa mulher é feia, que só não, o diabo, velho. É. Nem mudando o perfil melhora.
0: Não, não é, não é. Falando, se fosse eu falava, não é não.
2: Você não convenceu nem uma criança de 8 anos com esse negócio de melhorou. Tá na cara que não.
0: Não, não, melhorou. Ou essa só bota defeito. Não, não é, não tô botando defeito. Maravilhosa. Eu ofereceria muitas balas pra ela.
3: Muito bom dia, Wesley. Ah, tudo bem com você? Tudo bem. Oi, meus maçudinhos. Como vocês estão? Tá tudo bem? Eu espero muito que sim. Eu, Wesley, o que é bom pra ressaca? Wesley, hoje eu tô de molho. Deixa eu mandar um beijo pra vovó do sexo, pra Mari de Sorocaba, pro Reginaldo Plástico, pro Cleito Padeiro e pro Vão Palestra. Beijo, meus amores. Tô morrendo de saudade. Desculpa pela ausência, viu?
0: Olha, o que é bom pra ressaca? Ela tá perguntando, né?
4: Ô, Wesley, você tá oferecendo bala?
0: Bala.
4: Eu quero.
0: Quer?
4: Mas só se for bala de banana.
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1: Verdade, Wesley, eu também preciso saber o que é bom pra ressaca.
0: A ressaca.
1: Ontem fui em dois churrascos, um era aniversário, o outro não. Nossa, hoje foi tenso, hein?
0: Caramba, tá todo mundo de ressaca hoje? O que tá acontecendo, hein? Todo mundo encheu a cara ontem. Ai, ai, 2:02, daqui a pouquinho estamos de volta na madrugada. Espalha pra todo mundo, hein? É

0: 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Vamos?
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E a nossa live do TikTok bombando lá. Você pode entrar. Wesley Oliveira Rádio, entra aí. Ô Wesley, pra conversar ou só pra olhar a mensa? Não, pra gente conversar também. Danilo 451, a Tainá também. Alô, Tainá. Tudo bem, Tainá? Obrigado, viu? Boa madrugada pra você, minha companheira das madrugadas aqui, ó.

0: eu não sei falar seu nome, deixa eu ver.
1: Ou Ellison, não consigo falar seu nome. Eita, pera. Não consigo falar seu nome. O Ellison. O Ellison.
0: Calma aqui.

0: você liga pra ele. Não, oh, vocês gostam também, né? Ô, Ea, você não veio pra Passo Fundo pra aniversário de 3 anos da massa? Não fui, ninguém me chamou. Ninguém me chamou, eu queria ir pra Passo Fundo. Alô, Passo Fundo, me chama. Tem uma pendência pra resolver na cidade, me chama, mulher. Aliás, toda a rede massa no Brasil, pode me chamar que eu vou.
1: Ninguém quer mamar.
2: Eu vou. Queria tanto que você ligasse aí pro Linguete e fizesse uns trava-língua com ele.
0: Vou ligar, mano. Só tem desgraçado. Eu dou ouvidos aí.
3: Ô Wesley, minha esposa saiu sozinha e voltou pra casa de Uber. Ela chegou em casa chupando um house preto. Eu devo me preocupar? Deve. Nelsinho Padeiro.
0: Nelsinho Padeiro deve, viu? Deve. Perigoso. Deixa eu ver se ele atende aqui, peraí.

0: Fala, Wesley. Ô, Wesley,
1: você
0: tá falando aí do motorista de aplicativo aí que oferece balinha?
1: Balinha.
0: Nós, chofé, nós não oferece balinha. E a corrida mínima deles é o quê? 3 km? Nós é de 500 pra cima km, 8 horas de viagem aí.
1: 8 horas.
0: E nós oferece é picanha.
1: Picanha?
0: Picanha. Fala aí, macharada do trecho. Fala comigo, que é a verdade. É o manheirado. É só ficar nos postes de gasolina e chama nós.
2: Ela voltou chupando o rosto pra tirar o bafo de manjolo da boca.
3: Quem manda aqui sou eu.
1: Ô Wesley, tudo bem? Tenta ligar, deixa eu tentar ligar de novo aqui pro nosso amigo.

0: deu caixa postal, o nosso amigo aqui. Nosso amigo Lingueta deu caixa postal. Que pena, hein? Queria falar com ele, né? Bater um papo.
1: Ela já chegou amamentada, não precisa se preocupar, não.
0: Não, nosso tema de hoje é o seguinte: você já precisou fazer algo contra a sua vontade no relacionamento? Manda pra nós aqui. Alô, Wagner Martins, Daniele Dias, também Lúcio Manga, na nossa live do Wesley Oliveira Rádio no TikTok. Deixa eu atender aqui. Massa FM, alô.
2: Bom dia.
0: Bom dia, quem é?
2: É o Gordinho.
0: Ah, o cara tá tentando ligar agora?
2: Exatamente, é mesmo.
0: Ô, rapaz, tá meio ruim sua ligação. Você tá no Viva Voz?
2: Tô.
0: Tira do Viva Voz pra melhorar.
2: Tirei.
0: Aí, rapaz, tudo bem?
2: Tudo bem, tá bem?
0: Tô bem também. Olha, querido, você não consegue falar meu nome, é isso?
2: Não consigo falar seu nome, não. É o Ellison. O Ellison.
0: Wesley.
2: O Ellison.
0: Oi?
2: Eu pago R$1.000, eu, pra quem conseguir eu falar, então, alguém, eu não consigo falar seu nome, mas assim, eu escuto a sua rádio, sempre sua voz, sempre eu acompanho você, faz tempo já, assim, não, faz tempo, faz um mês já que eu ouço sua voz na rádio, na resenha, mas não consigo falar, eu mando assim, ó. Eu mando um áudio lá, mas eu.
0: Uhum.
2: Alô, massa, tá, mas não consigo falar o seu nome pessoalmente. Não consigo.
0: Não, não tem problema, querido. Olha, o importante é que você tá participando aqui todos os dias. Olha, eu fico muito feliz de ter você aqui na massa, viu?
2: Então, eu sempre ouço a massa aí com o Ellison.
0: o nosso amigo te ajudando aqui, ó.
3: Vou fazer igual a professora Lingueta. Vai separando. Wesley.
2: Não.
0: Vai lá.
2: Eu vou ter que. Eu quero saber quem me consegue falar o nome correto. Não consigo, velho.
0: Vai, ó, ele te ajudou aqui, ó. Ó, presta atenção, ó.
3: Vai separando. Wesley. Agora junta. Wesley. Vai, Lingueta.
2: O Ellison.
0: Vai.
2: O Ellison.
0: Não? Não, calma.
2: Não, Ellison.
0: Não, não. O S.
2: O Ellison, velho.
0: O S.
2: O Ellison. Não vai, não vai.
0: Não vai, não, não tem problema. Não tem problema.
2: Tá. É o Ellison.
0: Não. Calma.
2: É o Ellison.
0: Não, ei, tá. Pode ser.
2: A Hayamatsu é o Ellison. É o melhor do Brasil.
0: Ô, querido.
2: É o melhor do Brasil, meu filho.
0: Olha, você é maravilhoso. O que você tá fazendo agora de madrugada, hein?
2: Tô tomando uma aqui em casa, de boa.
0: Olha, tomando uma. Que legal.
2: Tomando uma cervejinha aqui em casa. Já tô de folga, tô de trabalho, de boa em casa. Tomando uma cervejinha.
0: E você trabalha do quê?
2: Eu trabalho no metalúrgico, ó.
0: Ah, metalúrgico.
2: Aqui, eu curto você na madrugada. Eu mando um mudado, assim, tem resposta. Eu falo assim... Equipe da massa, mas eu tenho vontade de falar seu nome na. Ó, é Marcos, tal. Eu sigo você já na massa, já.
0: Aham.
2: Uhum. Mas eu fico com vergonha de não consigo falar seu nome, minha amiga presa.
0: Não, não tem problema.
2: Mas eu sigo você na rádio, que desde a madrugada você liga o trabalho de noite, como tem de folga, eu trabalho à noite. Quando chega meia-noite e dez, tá, eu tô toda massa.
0: Tá na massa. Com quem? Quem é o apresentador? E caiu. Linguinha? Ixi, Linguinha. Ó, Linguinha. Ih, rapaz, deu B.O. aqui no Linguinha.
4: Já, Wesley. Foi. Nossa, foi totalmente contra a minha vontade as gaias que eu tomei.
0: Ah, é? rapaz, tá meio. As gaias que você tomou. Bom, o Linguinha sumiu aqui. Que pena, hein, gente? Ó, caiu a ligação do Linguinha. Acabou os créditos, que pena, hein? Grande Linguinha aí, né? Da madrugada. Valeu, Linguinha. Tudo de bom, hein? Tudo de bom, tudo de bom.
5: Olha, tô vendo aí o pessoal falando sobre Uber, né? Sobre balas.
0: Bala.
5: Já fiquei com Uber.
0: Já?
5: Mas eu me arrependi demais.
0: Por quê?
5: Na hora que fui sentar, um homem já foi. Eu falei, ah, não.
0: Pera aí.
5: Tem nem graça, pera nunca aí. Mais quis nem saber dele. Pera. Até bloqueei.
6: Parece um milagre.
0: Que isso?
6: Uma perfeição.
0: Estourou o champanhe.
6: Nos mínimos.
0: Coisa louca, hein? O Linguinha falou, Wesley, a patroa mandou desligar, viu? Que isso, ele? Você ficou ouvindo essa mulher aí, Linguinha. Vai se lascar. Mulher mandou desligar da Linguinha.
7: Wesley, já pensou uma conversa do Linguinha mais do padeiro?
0: E o Manuel.
7: Tô louco, hein?
0: E o Manuel junto. Isso é maravilhoso.
8: É, Wesley, esse Uber aí não tava tomando Viretron Max.
0: Não tava.
6: Minha sombra.
3: Imagina a mulher pedindo pro Lingueta desligar. Desliga essa porra aí, você não sabe nem falar no telefone.
9: Lady Gaga, esse desgraçado é um pau mandado, vagabundo.
0: Não, não, não é, ele obedece a mulher. Né?
10: O cara deu duas pedaladas, caiu a corrente.
0: Foi, foi. O aplicativo não aguentou, né? Não aguentou a pressão, vai.
11: Boa noite, mas beleza? Rapaz, sobre a enquete aí, eu tinha uns 20 anos de idade, marquei de ficar com a menina na minha casa, ela trouxe uma amiga dela, e ela não me obrigou a pegar a amiga dela.
0: Ah, é?
11: Falou que, tinha, que a amiga dela tinha que ficar com alguém primeiro, que nunca tinha feito nada com ninguém, que ela achava que eu era um carabaão pra ser o primeiro dela.
0: Primeiro?
11: Tu acredita? Me obrigou, fez algo que eu não queria.
0: Nossa,
11: eu fui pro abraço, acabou. Foi. Não fiquei com a outra e fiquei com a amiga dela. Só fiquei com a amiga dela, depois larguei ela e fiquei só com a amiga dela. O resto do tempo.
0: Tá certo, obrigado, pô. Que sortudo, né?
5: Ô, Wesley, misturei cerveja com vinho. Ai, que arrependimento, hein? Eita.
0: Mas você tava onde, que cervejinha com vinho? Imagina. A fermentação que deu. Paulo Henrique, conheci minha namorada no aplicativo. Era minha passageira e hoje estamos juntos faz um mês, viu? Tá vendo aí, ó? Conheceu no aplicativo.
3: Deu sorte, hein, descabaçador? Eu queria ver se ela tivesse levado um viadinho.
12: Eu peguei o Uber aqui. Aí o cara deixou uma house preta assim na minha frente no painel do carro, né? E olhou pra mim assim. E abriu as calças assim, mostrando um negócio pra mim. Rapaz, você tá achando o quê? Só sei que eu desci do Uber, filho. Com um bafo de house do caramba.
0: Ai, meu Deus, só tem louco aqui.
13: Wesley, você lembra aquele dia que você pegou o Uber comigo e eu te ofereci uma bala house preto pra não, tu não. E tu pegou?
0: Não. Mas é que eu não sabia o código. Fica na sua aí. Tô sabendo agora esse código aí.
14: Ô Wesley, mandei ligação pra você, Wesley. Manda ele mandar um audição que ele consegue falar teu nome. Agora bêbado não vai conseguir, né?
0: Não, bêbado não vai dar. Né? Não conseguiu falar meu nome, né? Tem que trocar meu nome, não vou. Inclusão, né? Ai, que beleza. Ô Wesley, toca Raul aí, tá bom, deixa comigo.
15: Bom dia, Wesley.
0: Bom dia. Deixa
15: eu baixar o som aqui.
0: Baixa.
15: Então, Tática aqui falando, né?
0: Oi, Tática.
15: Cheguei agora de pouco, né? Tava fazendo um fechamento.
0: Hã?
15: Agora abri uma cerveja e vamos tomar, né?
0: Segunda-feira?
15: De folga, né? Mas credo, né? A gente trabalha 24 por 48. Ui, credo, fica.
0: É.
15: Deus, Tático é complicado, né? Porque bater o rádio tem que estar lá, né? Mas enfim, abri uma cerveja agora, fumar um cigarro e bora lá. Vou dormir amanhã até acho que umas 5 horas da tarde. Acho é pouco ainda. Mas beleza?
0: Beleza.
15: Na Rádio Massa.
0: Papai não quer... Abriu a cerveja, fumou um cigarro.
16: Eu já servi a
0: fumar um cigarro aqui, tô de boa aqui. Ó. Maravilhosa, né? Adailson, tudo bem, Adailson? Obrigado, hein? Obrigado.
17: Beleza, minha jovem, concordo com você. Abrir uma, tomar uma, relaxar o coração, tudo certo.
0: isso aí.
16: Chama no doce.
0: Valeu, querido.
17: Sou vacinado, sou cowboy. Cowboy fora.
18: Fala, Wesley, beleza? Boa noite.
0: Bom dia.
18: Aqui é o Luiz do Curitiba. É, fala pro rapaz e fala cantando.
0: Cantando.
18: Fala cantando da boa. Aí ele vai conseguir falar.
0: Ô, querido, fala meu nome cantando, ele falou. Dica pra você aí, vai.
4: Nossa, Wesley, se ele não conseguiu falar o seu nome, eu queria ver ele acertar o meu, então.
0: Como que é? Manda o seu nome aqui, deixa eu ver. Ô, querido, ó, fala o nome dela, Suiene. Deixa eu escrever pra ele aqui, Suiene. Suiene. É, querido, você também.
15: Então, Wesley, foi num churrasco, né, nível de uma amiga.
0: Ah, nível
15: tomei não. Uma hike.
0: Ah, tomou? Deu uns beijinhos na boca, é? Alô, Sirlene de Oliveira. Danilo Tibúrcio também. Obrigado, Danilo. Tudo de bom, viu? Obrigado, hein? João, boa madrugada pra vocês.
19: Ô, Wesley, fala pra ele chamar você pelo seu apelido.
0: Qual?
19: Peludinho.
0: Não, peludinho não. Não, você não me chama de peludinho.
20: Pela voz, a Suiene folgada, tô na pista, hein?
0: Ah, é? Um pouco já ficou com passageiro.
21: Ah, o nome dela? Com certeza ele vai falar Sunheta.

0: quiser.
1: Bom dia, Wesley.
0: Bom dia.
1: Eu não consegui te dar bom dia hoje na hora do bom dia. Vou dar bom dia agora, tá bom?
0: Por quê?
1: Eu te amo, Wesley. Olha, eu te amo também pra mim, vai.
0: Onde você tava? Não. Chega 12h27, áudio baixinho, não. Exijo explicações. Reinaldo de Bitinga, interior de São Paulo, abraço. Parabéns, Wesley, pelo programa. Tô ligado todas as noites, primeira vez participando. O Reginaldo. Walter Romani também. Obrigado, Valtão. Tudo de bom aí pra você, viu? Tudo de bom.
2: Eu não sou besta pra tirar onda de heróis.
0: Chega 12h27.
3: Bom dia, Wesley.
0: Bom dia.
3: Aqui é o Antoniel.
0: Antoniel.
3: Aqui de São Mateus. Esse camarada aí que não consegue falar seu nome, fala pra ele ficar de ponta cabeça, ele consegue.
4: Bom dia, Sueli.
0: Olha lá, ó, Suene. Vamos lá, olha lá.
4: Bom dia, Sueli.
0: Leandro Santos também tá junto com a gente. DJ Anne Lima 055. Natana Cristina falou: adorei a música. Pablo, caí de paraquedas aqui, viu?
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4: Bom dia, Sueli.
6: Eu não preciso. Boa noite. Nessa pergunta sobre o tipo de homem.
0: O que você gosta?
6: Olha, pra mim tem que ser um meio termo.
0: Meio termo, é?
6: Meio magro, meio forte.
0: Eu tinha feito uma pergunta se a mulherada gostava mais dos caras bombado ou dos caras normal. Os caras, aqueles caras bem definidos, gominho na barriga, ou os caras normal, né? Olha o que ela mandou aqui, ó.
6: Forte ou meio gordinho. Equilibrado, sabe?
0: Equilibrado.
6: Em um dos três. Não gosto de nada em excesso. Não gosto muito gordo, não gosto de muito magro, nem muito forte. Tudo em excesso é perigoso, tudo em excesso é ruim. E pior ainda, se for preguiçoso, se for sedentário.
0: Eu sou.
6: E se for vagabundo.
0: Eu sou também.
6: Aí,
0: sedentário.
6: É em excesso, sedentário, vagabundo e preguiçoso. Pode morar na casa da mãe e nem procurar mulher, porque isso aí é um demônio na vida de qualquer
0: demônio
6: mulher.
0: Demônio é você! Demônio é você! Nossa, não fala mal dos sedentários, não. Ah, só porque eu não gosto de fazer exercício?
7: Vamos entrar, pessoal.
0: Não gosto de nada, queridos, velho. Vai ficar sozinha também, viu? Fica escolhendo muito aí. Tá pro inferno você.
8: Você não soube falar o seu, imagina o meu. Greisla.
0: Não.
8: Nossa.
0: Como? Greis o quê? Pera aí. Mais um nome aqui pra ele, ó.
8: Greisla.
0: Greisma. Nossa. Não, Greisla. Nossa, Greisla.
5: Eu não preciso.
0: Pensou se tá na cama? Ai, Greisla.
5: 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Não quero ir.
0: Deixa eu mandar aqui mais um nome pra ele. Greisla.
5: Papai, não quero provar nada. Eu já servi.
0: Mandei pra ele aqui, vamos ver.
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0: Mais um desafio pra ele, vai.
9: Nossa, que nome Greisla, meu. Acho Greisla. Que o pai dela era fã do He-Man, né? Quase mandou um Greisla.
0: Pelos poderes de Greisla.
8: Eu não. Tamo junto, Wesley. Ele não sabe falar nosso nome. Mas eu já tô acostumada, né? É raro alguém acertar meu nome de primeira.
0: É difícil mesmo, querida. Até eu. Realmente. Vamos ver se ele manda pra nós aqui, né? Greisla.
10: O Wesley, imagina o meu sobrenome. O meu nome acho que ele consegue falar, né? Mas o meu sobrenome é Schultz.
0: Putz!
11: Com essa exigência aí não sobra nada. Aí pronto, aí não tem mais ninguém. Ai, ai.
0: Ela escolheu muito. Ô Wesley, nós, que é o que gosta de cerveja e churrasco que não troca nós pra jogar futebol? É, então é meio difícil, né? Futebolzinho, né? Tibonzinho é...

0: Fala pra essa aí que... que... churrasco, cerveja.
1: Olha lá, falou.
0: E que larga o futebol pra... Ah,
1: é.
0: Isso aí é comigo mesmo.
1: É você.
0: Futebol eu já não jogo mais, aí você imagina. Cerveja, churrasco, mulher.
1: Mulher.
0: Que coisa boa, Pia. Você tá doido. Minha rádio é massa.
1: Aí, querida, é a Natana Cristina. Aí, ó, pronto. Achou. Vê.
2: Quando era criança, tinha mó tesão no Juninho Bilma.
1: Cala a boca.
3: Ô Wesley, bom dia, ursinho panda.
1: Sai fora, rapaz.
3: Gordinho fofinho.
1: Sai fora, rapaz. Sai fora, tá louco? Ursinho fofinho, tá?
4: Ai, que delícia, ser viado. Ai, que delícia.

0: Olha, não manda nunca mais áudio aqui. Manda nunca. Nunca mais. Oi, Andrei, tudo bem? Manda um abraço pro povo da Rodagem, Medianeira, Paraná. A Teresina Piauí é o que liga, hein? É a Paty. Paty Kruger, é isso? É isso, Paty Kruger. De Fred Kruger.
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2: Bom dia, Wesley.
0: Bom dia.
2: Ó, Mário Pucá. Deixa eu perguntar pra você. Essa mulher que fica pedindo aí, eu quero um corpo e tal, tal e tal. Definido, limpo, sei o que, mas não sei o que. E a mulher, se o cara for pedir a mesma coisa, você quer matar nós.
0: É.
2: Matar nós. Ué, aí você falou excesso. Tem muito excesso, mulher, muito excesso aí. E aí? E existe cara magro, definido, tal, pá. É, tem mulher aí que é a Maria. Esqueceu o corpo, viu?
0: É. O cara dando ponto de vista dele aqui também.
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0: Os lobisomens da madrugada aqui, ó. Manda um alô pros operadores de grua.
1: Em meu caso,
0: que é grua? Pergunta sincera mesmo, de burrão mesmo. Ô, Wesley, manda um abraço pra todas as controladoras de acesso que estão de plantão. Um alô, hein? Um alô, alô, você, controladora de acesso.
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0: Eu só penso naquela mulher que falou pra gente aqui semana passada. Você que perdeu o programa, você perdeu uma história boa, hein? Ela contou aqui no programa que ela terminou um relacionamento e um segurança lá consola ela. Todos os dias, às 3 da manhã, eles vão pra um lugar ponto cego das câmeras e dão uma bimbada. Na semana passada tinha sido 4 vezes. Todo dia, às 3 da manhã, eles dão uma bimbada, né?
5: Eu só sei que é aviões.
0: Ó, o cara falou, grua é aquela estrutura metálica que levanta as câmeras na TV. Só que ela falou que grua é pega na madeira. Como assim?
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0: Como assim?
4: Me beija que é bom.
0: A grua?
2: Mas é Gruner. Gruner, deve ser Gruner. O chá, palito doce.
0: Ah, é? Será? Escreveu grua.
2: Boas, bom aplicativo. Lembra daquela música assim, ó?
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2: Meu amigo.
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0: Não, pai, não dá pra ouvir nada. Desliga o GPS aí, ó. Boas, eu quero ver as mulheres sem maquiagem. Do nada o cara mandou isso. Que louco.
7: Bom dia aí, Wesley. Tudo bem? Rodrigo de Santa Catarina aí.
0: Fala, Rodrigão.
7: Manda um abraço.

0: Pra galera aí da ração aí, me dá uma
1: Daração.
0: resumida no programa aí que chegamos agora aí. Bom dia, ótima semana e tudo certo aí.
1: Nossa, chefe, trate de chegar mais cedo. Eu falando que nem um louco aqui. Quase não toquei música hoje. Pedi pra eu resumir.
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1: Aí não dá, querido.
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1: Ô, você precisava virar a noite trabalhando e vocês estão me ajudando. Primeira vez escutando e mandando mensagem. Você é maravilhosa. Quem que mandou? Você não mandou um nome? Manda seu nome, querida. Manda seu nome aí que a gente fala, tá bom? Bem-vindo à nossa madrugada. Só tem louco, né? Vou abrir a linha aqui, ó. 11-4369-9290. Manda pra nós aqui. Liga como faziam os Incas. Telefone fixo, tá bom? 11-4369-9290. Tô te esperando. E a Solange que mandou. Alô, Solange, um beijo pra você aqui, ó.

atender Massa FM. Alô? O cara rotou aqui no jeito. Vamos lá, mais gente pra falar aqui.

0: Rapaz, você só toca a música do Tempo do Ronca, rapaz.
1: Hã? Tempo do quê?
0: Rapaz, coloca umas diferentes aí, o Reginaldo Rossi.
1: Ah, Reginaldo Rossi é bom, hein? Eu tenho que atualizar minha pasta aqui. Até agora não subiram minhas músicas. Você faz amor. Deixa eu ver. Márcio FM, alô.
2: E aí?
1: E aí? Quem fala?
2: É o Fred que tá falando, Bimbo das Artes.
1: Fred?
2: Isso.
1: Tudo bem, Fred?
2: Tudo bem, você?
1: Que boa. O que você tá fazendo aí, Fred?
2: Eu acabei de encerrar meu expediente na Uber. Hoje foi pouquinho o expediente. Agora eu volto pra casa.
1: Tá fraco, hein, Fred?
2: Não, até que foi bom, até que foi bom. Porque eu trabalhei durante o dia, abri a loja às 5 da tarde, fechei meia-noite e já fui pra rua. Então, foi tranquilinho hoje.
1: Bateu a meta?
2: Passou, graças a Deus.
1: Ah, bom. Qual que é a meta, hein? Desculpa te perguntar.
2: Na Uber, 400 e na loja, 1000.
1: Ah, todo dia.
2: Não, que eu não faço todo dia Uber. Uber eu faço só não faço segunda e terça e trabalho o resto da semana. E na loja também, só de quarta a domingo.
1: Ah, legal, Fred. E deixa eu te perguntar.
2: Vou mandar um hambúrguer pra você.
1: Vai mandar um hambúrguer pra mim?
2: Qualquer dia eu vou mandar um hambúrguer pra você.
1: Ô, Fred, deixa eu te perguntar aqui. Muita gente não sabia. A gente tava falando esse negócio de balinha no aplicativo, é verdade?
2: Pior que é verdade, cara. Tem muita gente que oferece sem saber e tem gente oferecendo com segundas intenções.
1: Você já ofereceu balinha pra alguém?
2: Não, não curto.
1: Já te ofereceram?
2: Já me ofereceram até...
1: Hã?
2: Até diária.
1: Diária?
2: É.
1: Ofereceram os 400?
2: Ô, mas...
1: Quanto?
2: Pra passar-lhe o dia, 600 foi a proposta. E eu recusei.
1: Mentira, o que você fez com o dinheiro?
2: Eu recusei, menino. Você é doido, eu trabalho que nem um louco.
1: Mas como é que você recusou 600?
2: Não, eu trabalho pra isso. Não, mas 600
1: livre de imposto.
2: Então, eu vou passar o seu contato pra
1: galera. Não. Ó, o cara falou 600 conto, ele não recusou, não. É, rapaz, tentador, viu?
2: Não, eu trabalho, graças a Deus, por hobby. Eu gosto muito de dirigir, de verdade. Então eu pego só contação de história aqui. Passageiro, só contação de história, tá ligado?
1: Fala uma história boa pra nós, uma fofoca. Uma fofoca boa.
2: Boa.
1: A boa, o babado.
2: É pesada. Eu acho pesado. Uma mulher, 7 horas da manhã.
1: Calma, cuidado.
2: Não, é pesado de história triste. 7 horas da manhã.
1: Não, eu quero sacanagem.
2: Ah, meu Deus do céu, deixa eu lembrar um aqui. Peguei um bêbado e 3 mulheres tem uns 15 dias. E o cara tava todo felizão que eu tava deixando eles no motel ali no Campo Limpo. E o cara queria, e aí, bora entrar com a gente? Falei, mano, nem por você e nem pelas meninas. O cara não me apetece e elas muito menos.
1: E você não recusou também?
2: Não, mano. Eu gosto de ir fazendo Uber. Você tá maluco.
1: Mas não era gatinho, não?
2: Não. Sem condições.
1: Cara, mas o cara foi com 3 mulheres pro motel?
2: 3 mulheres. Tudo bêbado. Você acha que aconteceu alguma coisa? Todo mundo deve ter ido dormir.
1: E o frigobar, né? A conta, dois contos, né? É, caramba. Ô Wesley, pergunta pra ele. Fala pra ele que eu adorei a voz dele, viu? O Reginaldo. Olha o Reginaldo.
2: Não, sem condições.
1: Por quê?
2: Obrigado.
1: Você é casado ou é solteiro?
2: Histórico. Eu me considero estoico. Eu me amo demais, cara. Então alguém pra estar comigo tem que ser gênio.
1: Faz quanto tempo que você não tá com alguém?
2: 30 anos.
1: Como assim 30 anos?
2: 30 anos. Como diz Caio Castro, é só prestando serviço sem nota.
1: Ah, então é um negocinho sem compromisso.
2: Exatamente.
1: Só pra aliviar a carência.
2: Eu valorizo meu status de solteiro, entendeu? Então pra eu perder esse status, a pessoa tem que ser... No mínimo, foda.
1: Você nunca namorou?
2: Não, só pegada fixa mesmo.
1: Ó, tá tocando aí, hein?
2: É, deixa eu desligar aqui, ó. Liguei.
1: Já parou?
2: tá bom já. Trabalho tá bom. Muito, Wesley. Você é doido.
1: Trabalha muito, né? Ó, o cara perguntou aqui. Ou é às vezes ele é assexuado? Não, né? Não, só.
2: Não.
1: Qual que é o tipo de. É homem ou mulher que você gosta, querido?
2: Eu sou gay.
1: Ah, você é gay. Olha lá. Que tipo de homem que você gosta?
2: Cara, vamos. De preferência mais velho. Branco. Já falei que é branco? Branco.
1: Nossa, cuidado. Cuidado. Tá. Vai.
2: De barba, tatuagem e acima de 1,80 acho que tá suave já.
1: Olha.
2: Que tenha todos os dentes, que saiba falar, que estude, é isso.
1: Olha, querido. Posso te perguntar uma coisa?
2: Eu tô com medo, fala aí.
1: Posso perguntar ou não?
2: Manda.
1: Eu posso mesmo?
2: Uai, fala.
1: Como é que você tá vestido agora?
2: Todo de preto.
1: All black?
2: All black. Só o boneco é vermelho.
1: Delícia. Delícia. Não, só pra saber, só pra... Só pra imaginar aqui.
2: Eu sou um gato preto que tá vestido todo de preto, entendeu?
1: Maravilhoso. Olha, adorei falar com você. Parabéns por ser esse trabalhador da madrugada. E continue sempre com a gente aqui na massa, viu?
2: Com certeza. Se Deus quiser, quem sabe futuramente nos seremos colegas de trabalho, que eu me formei recentemente no curso de locução, acredita?
1: Ah, arrasou, querido!
3: Wesley, pelo perfil que ele falou aí, só falta você ter tatuagem.
1: Não. Ô, querido, olha, um beijo pra você. Obrigado, continue sempre aqui na massa. Deixa eu ver, tem um áudio, falou, coloca pra ele, deixa eu ver.
4: Nossa, gostei muito dele. Quando ele disse que ele é preto, tá todo de preto, eu imaginei um frajola assim, delicioso.
2: Meu Deus. Ele reflete que eu sou, todo mundo tem razão.
1: Um beijo, querido. Tchau, querido.
2: Vou mandar um sanduíche da minha marca depois pra vocês.
1: Manda um sanduíche que eu vou comer com ketchup e tudo, tá bom?
2: Aí você estragou o lanche, pô. Come com barbecue.
1: Ah, vou comer com barbecue, então, de molho de churrasco.
2: É
1: muito
2: isso.
1: Bom.
2: Tamo junto.
1: Tchau, querido.
2: Valeu, tchau.
1: Lobisomem. Ai, que beleza. Oi.
5: Ó, esse gay aí, a voz dele é top. Adoro os gays, tá? Tá de parabéns, moço. Isso aí. Tá certinho você, concordo com tudo que você falou aí, tá? Man. Minha rádio é massa.
1: É nóis. Alô, Personali, tá junto com a gente aqui, obrigado, viu? Deixa eu ver aqui, Danilo 451. Falou, vai virar uma briga de espada. Ai, que beleza. Vamos lá, vamos embora. Até às 4 da manhã tem o nosso Companhia da Massa. Ai, que maravilha.
6: Esse show não entra menor.
1: Vai.
7: Se segura, Wesley, se segura.
1: Não, tô me segurando.
6: Tava de mal.
1: Me segura.
6: Não tinha dormido bem.
1: Vamos atender aqui, Massa FM, alô.
8: Oi, Wesley, gostoso.
1: Oi, quem fala? Quem é?
8: Oi. E aí, Wesley, tranquilo?
1: Tudo bem, quem fala?
8: Meu mastudinho.
1: Não, quem que fala? Quem tá falando aí?
8: É o Thiago, aqui de Lagoa Vermelha, tudo Rio bem, Grande do Sul.
1: Tudo bem, Thiagão?
8: Tudo certo, graças a Deus.
1: Lobisomem, o que você tá fazendo aí?
8: Tô socando uma punheta.

0: melhor a gente tocar a música pro intervalo, acalmar. Daqui a pouquinho a gente tá de volta. É muito melhor. Estou no meu período de experiência. Então vamos evitar.
1: Aí, Wesley, tá sendo motivo de homenagem de cunheta dos outros aí.

faltando 9 para as 3. Vamos acordar, meu povo, vamos acordar.

0: É, rapaz, depois que o Wesley pagou a aposta lá que fez com o Boga, tá diferente.
1: Tá diferente.
0: Esse pão doce.
1: A mulherada tá tímida, né? Olha lá, ó, a mulherada.
2: Wesley, você tá tomando banho de mel com canela, mel. Né? É, banho da sedução.
1: Banho da
2: tá
1: sedução,
2: seduzindo aí, ó.
3: Lobisomem. Caramba, Wesley, você tá atraindo mais gay do que o show da Xuxa, mano.
1: Pela alegria
4: na minha madrugada. Companhia da Massa.
1: Eita, nós.
5: Pra que que você quer tocar música, Wesley? Tá querendo ir pro banheiro, vagabundo?
1: Não, não. Franguinho na panela, ó que delícia. Preservar o emprego. E os boletos pra pagar, vamos lá.

0: dia, Wesley.
1: Bom dia.
0: Primeira vez aqui na massa.
1: Bem-vindo.
0: Tô ligadão aí nas mensagens que o pessoal tá mandando. E pra aquela mulher que falou que gosta de um gordinho, foga na gente que é chofé de caminhão.
1: Chofé.
0: Que aqui nós é batedor de estaca e trabalhador. Positiva?
1: Garanhão.
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Massa FM, Zezé de Camargo e Luciano. E a saudade bandida. De quem é a sua saudade, hein? Se abre pra mim, conta aqui. 11-3509-9290. Já estamos de volta.

0: faz o seguinte, faz a introdução de novo, que eu lembro. Vai, introdução, vai lá, faça aí de novo, por favor.
1: Vamos lá.
0: Agora vai. Deixa comigo. Agora eu vou botar quente.

0: Já vai dar certo, Deus é grande. Maestro, faz o seguinte, sobe o tom da música, vai lá.
1: Ô, meu anjo, bom dia. Eu apaguei que aí tinha palavrão no meio, não pode.
2: Não pode, o que que foi?
1: Eu não quero que você vá embora daí. Você é meu anjo. Te amo, meu gatão. Você sabe quem te ama de verdade?
2: Quem?
1: Sou eu, Ronilson.
2: Ô, Ronilson. Muito obrigado, viu? Tudo bom pra você. Que maravilha, os lobisomens da Madrugada.
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4: Nossa, o Ronilson tá empenhado mesmo, hein, Wesley? Vou pôr até um apelido nele, Roninho Jaquepica.
2: Para com isso!
5: Assim, a minha saudade é quando eu não te ouço, né? Quando você tá de folga.
2: A minha saudade é você.
3: Mas não esqueço desse seu jeito.
6: Ei, Wesley, deixa eu te curiosidade minha. É, não só minha, como das outras mulheres, suas ouvintes aqui do programa. É, você sendo hétero, como você se sente recebendo tantas cantadas de homem, hein? Diga para mim.
2: Uma boa aqui, aqui, ó. Coloca o Kelly aqui e sigo a vida. Anjo, ó.
7: Entende o meu querer. Tá faltando só aquele diálogo. Eu sou gay, o Wesley também é.
2: Não, não, não.
7: Não sou, não.
2: Não sou, não.
3: Mais uma noite.
2: Sou apenas Agnaldo Timóteo.
3: Com ela.
2: Ai, ó. Bom, vamos pra nossa disputa musical aqui.
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2: Alô?
8: Alô?
2: Ah, não acredito. Ah, não acredito. É você?
8: É ele mesmo.
2: Não é possível. Eu acho que é um fantasma.
8: É não.
2: É você?
8: É.
2: Como é que você se chama?
8: Manuel Andrade.

0: igual.
1: Quem tá falando? Quem tá falando? Alô?
2: Manoel Andrade. Ah, oi.
1: Quem é?
2: Manoel Andrade.
0: Na loucura real.
3: Meu Deus, Wesley, que decepção, que viadagem é essa?

0: Nosso querido Manuel, tudo bem, Manuel?
1: Tudo bem.
0: O que você tá fazendo de bom aí, Manuel?
1: Eu tô aqui só viu vocês mesmo aí, só a Rádio Massa.
0: O que você fez de bom no fim de semana, Manuel?
1: Eu dei uma volta aí por aí.
0: Deu uma volta onde, Manuel?
1: Aí na casa dos amigos meus aí.
0: Na casa dos amigos. O que você fez na casa dos seus amigos, Manuel?
1: Lá tinha uma brincadeira lá, mas eu não dormia, botava só lá dentro só.
0: Quê?
1: Lá tinha umas brincadeiras lá, mas eu não dormia, botava só lá mesmo.
0: Ah, tinha umas brincadeiras? Que tipo de brincadeira?
1: É uma sulinha que eles gostam de fazer assim no final de semana.
0: Ih, mano. Você não participou das brincadeiras, não, né?
1: Não, que não deu, não.
0: Ah, não, só pra saber, mano.
2: Ô, Manuel, beijos, meu querido.
0: Ô, mano.
1: Oi.
2: Ô, Manuel, beijos, meu querido.
1: Outro.
0: Joga puta voz bonita.
1: Você tem a voz muito, muito bonito você.
0: Se ela estivesse na sua frente agora, mano, o que você faria?
1: Rapaz, eu vou dizer o que era que eu faria. Bola de coisa.
0: Ah, mano, você é maravilhoso. Pois não, mano, você quer pedir seus modão, né?
1: Eu ia participar hoje, pode ser, da disputa. Hoje.
0: A disputa, Manuel, tem que ser gente que ainda não me desafiou pra dar chance pra todo mundo, tá bom?
1: Pois se eu pedir abuso, tu passa depois?
0: Passo, qual que é?
1: É, João Paulo Daniel, Fogo de Amor.
0: Fogo de Amor?
1: Sim.
0: Você João é um Paulo cara Daniel, que vou... tem Fogo de Amor?
1: Mas quando eu tava na ativa era, mas por enquanto não.
0: Não, né?
3: Ô Wesley, vê se a Fer deixa divulgar o Instagram dela pra gente ver se é só a voz dela que é bonita.
0: Ei. Não, a Fer é maravilhosa. Oi.
1: Eu vou oferecer pra feminina aí, que tava falando agora.
0: É Fer o nome dela.
1: É.
0: Então oferece aí pra ela, mano, vai lá.
1: Ei, Fer, eu ofereço essa música de João Paulo Daniel, Fogo de Amor, pra você. Você me levou uma pessoa que eu conheci uns 14 anos atrás.
0: Peraí, você tá comparando ela com uma pessoa que você já conheceu, mano.
1: Tá tudo lá atrás, velho, mas...
0: Não, mano, eu não perco, você sendo, compara...
1: Ela sendo melhor, tá?
0: Hã?
1: Ela sendo melhor do que a outra pessoa lá, que a outra pessoa lá não era muito boa, não.
0: Não era muito boa.
1: Aí a outra não, mas pelo jeito dela aí, ela... o jeito dela falar e tudo é muito diferente.
0: Olha, ele sabe como agradar uma mulher, gente. Olha, maravilhoso. E Manuel? Nossa, mano, você é romântico, né, Manuel?
1: Sou.
0: É, tô vendo.

0: Manuel.
1: Oi.
0: A Fer tá de lingerie vermelha.
1: Ah. A vermelha é bom, mas a minha cor preferida é rosa ou branco.
0: Olha, ele é exigente, hein, Manoel? Você é maravilhoso, Manoel. Ô, Manoel, perguntaram aqui se te passaram a vara no fim de semana. A Paty mandou.
1: Não, não.
0: Não, não, não.
1: Mas ter passado dela, né?
0: Olha, Manoel, responde. Né? Ela
2: arrepia. Manoel é garanhão mesmo, hein? Ofereceu música pra uma pensando na outra. Isso aí, Manoel, você é o cara. Tá explicado porque você tá 14 anos sem bimbar.
0: Não, mas é por opção, né, Manoel?
1: É opção e opinião também.
0: E opinião aí, tá vendo?
3: Nossa, eu gostei da voz do Manoel, Wesley. Eu acho que eu comeria ele fácil.
1: Ei, Marcão aí não para, Marcão atira pra outro lado, hein, Wesley?
0: Ele falou que quer te traçar, Manoel.
1: Ele atira pra outro lado, né?
0: Ah. Traçar, hein?
4: Wesley, queria saber do Manoel qual a opinião dele sobre o parto em casa.
1: É o que ele falou aí?
0: A sua opinião sobre o parto em casa.
1: Rapaz, eu não entendi a pergunta dele.
0: Sabe o parto?
1: Sim.
0: Qual a sua opinião sobre o parto em casa, sem ser no hospital?
1: Rapaz, eu não posso responder, que eu nunca vi, eu nunca acompanhei, tá?
0: Ok. Ô, Manoel, qual que é a sua opinião sobre a economia do Brasil?
1: Rapaz, tá... Não tá bom, não.
0: Ô, Manoel, qual que é a sua opinião sobre Vini Júnior e Virgínia?
1: Rapaz, eu não acompanho esse casal, não. Eu vejo falar muito dele, mas eu não acompanho a vida dele, não.
0: Ok. Ok. Vamos lá.
5: O Wesley, fala pro Manoel que eu troco a minha lingerie vermelha por uma rosa pra ele, não tem problema.
0: E aí?
1: Obrigado.
0: Obrigado, aí. Agradeceu. Vamos lá.
6: Ô, Manoel. Eu tô com uma calçola larga, tipo calçola de vó, e ainda tá furada. Você me quer assim mesmo?
1: Miudinha e pequenininha, velho.
0: Ah, você não... calçola não?
1: Não.
0: Ok.
1: De vé, não.
0: De vé? Ô, Mano, olha!
1: Oi.
0: Tudo de muito bom. Tamo junto aqui sempre na madrugada. E a sua rádio é...
1: Márcio.
0: Tchau, Manoel.
1: Tchau.
0: Tudo bom, aí. Bom, vamos para nossa disputa musical. 11-43-69-9290. Se você nunca me desafiou aqui, pode mandar ver, liga para nós, pede a sua música, a gente coloca em votação aqui. Vamos ver o que vai dar, né? Vai.
7: Ô, Wesley, toca Marquito, ué.
0: Marquito eu não posso mais tocar pelo período eleitoral. Mas quando acabar, a gente volta a tocar o grande sucesso de Marquito, né? Massa FM, alô.
8: Aí, Wesley, tranquilo?
0: De boa, quem é?
8: É o Thiago.
0: Fala, Thiagão, você já participou da nossa disputa musical?
8: Ainda não.
0: Vamos participar?
8: Vamos.
0: Maravilha. Ô, Thiagão, que música você vai escolher?
8: Jorge Moisés, o Rei da Zona.
0: Não, essa eu não tenho. Rei da Zona, vai pedir a música do Rei da Zona? Não tenho. Alô?
8: Então. Então vamos lá com Teodoro Sampaio, Fogo no Rabo.
0: Fogo no Rabo, maravilha. Deixa eu pegar aqui, Fogo no Rabo, Teodoro e Sampaio, é a música do Thiagão para nossa disputa de hoje. Deixa eu ver aqui, Fogo no Rabo, se eu acho. Fogo no, aqui, achei. Fogo no Rabo é a música 1, Teodoro e Sampaio.
9: Alô?
10: Alô, meu bem, aqui é o Ricardão e eu tô na praça.
0: você vai voltar com algo que você quer ouvir inteirinha.

0: Música 1, Teodoro Sampaio, Fogo no Rabo. Já eu escolhi uma música aqui dos amantes, eu adoro essa música. Felipe Falcão, deixa eu ver se eu acho aqui. Hoje não é nosso dia, deixa eu ver se eu acho. Hoje não é
1: e
0: nosso
1: dia. Hã? E quando será que vai ser o nosso dia,
0: mano? O que você falou, rapaz?
1: Quando será que vai ser o nosso dia?
0: Você quer me traçar ou é impressão minha? Bom, vamos para a música 2. Hoje não é nosso dia. Felipe Falcão. Essa música que ele fez para as amantes, ó.

0: a música 2, Felipe Falcão, hoje não é nosso dia. Vamos lá, Thiagão, pra votação. Você vota no 11-3509-9290. Qual que você quer ouvir inteirinho aqui na nossa madrugada? Vamos lá, então. Muitos votos já chegando. Tá preparado, Thiagão?
1: Preparado.
0: Vamos lá.
2: Wesley, é música 2.
0: 2.
2: Felipe Falcão, é a melhor.
3: E o Wesley, hoje eu vou ficar com a música do Felipe Falcão, viu?
4: Você quer me traçar?
5: Ô, Wesley, o cara cantou você na...
0: Oi.
5: Cara dura. Quer te traçar.
0: Você viu, rapaz? A cara dura.
6: Wesley, música 2, Felipe Falcão. Hoje não é nosso dia.
7: Música 2, né, Wesley?
8: Felipe Falcão, meu anjo.
0: Meu anjo não.
8: A 2.
0: Meu anjo não, cara. Peraí. Vamos lá.
9: Ué, esse negócio de fogo no rabo não é pra mim, não. Esse negócio de fogo no rabo, você é doido, é? O negócio é a 2 mesmo, essa música aí dos amantes, é comigo mesmo.
10: Wesley, meu voto vai pra música 2, porque realmente hoje não é o nosso dia, eu não fiz a chuca ainda.
0: Cala a boca, que nojo, vai.
7: Música 2, né, Wesley?
5: Wesley, música 2 aí.
0: Ixi, você vai perder de zero, bicho, não é possível.
11: Wesley, vou voltar na música 2, Felipe Falcão.
0: Nossa.
12: Mandi, Wesley, como eu tive muito fogo no rabo esse final de semana, eu vou na música 2. Que hoje não é nosso dia.
0: Hoje não é nosso dia.
13: Música 1, Teodoro Sampaio, meu kiwizinho.
0: Olha, te salvou de perder de zero. Olha.
5: Wesley, música 2. Que a música 2 é a resposta da música 1. Não é o nosso dia.
0: Olá, mais uma.
13: Ô Wesley, mas que música de Bosnia que você escolheu, hein? Eu vou na 1.
8: Wesley, fala pra esse cara trocar essa música aí, que tá louco. Não vai dar nem o fumo. Música 2.
0: Música 2, a campeã de hoje!

0: Chupa, Thiagão. Chupa.
1: Tranquilo, você sabia de uma coisa?
0: O quê?
1: Você sabia que eu falando agora, ouvindo tua voz, acabei de gozar.
0: Ah, sai fora, nojento. Você fala palavrão, tá fora, hein, vagabundo. A campeã de hoje, Felipe Falcão. A música dos amantes. Fala pra amante, ó, não é nosso dia hoje. Guarda seu amor pra mim. Você que tá aí do outro lado do rádio, guarda seu amor pra mim. Hoje não é nosso dia. A mais votada por você, 3h29, já tem trucão e o pé na

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1: Toca pra mim uma música aí, Welly, com João Mineiro e Marciano, Caminhão é Assim.
0: Fica comigo.
1: Essa música vai pra todos os caminhoneiros do Brasil.
0: Boa!
1: Beleza? Tá por aqui ligado na Massa FM.
2: O bambu tá enganando.
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CFM João Mineiro e Marciano, caminhão é assim. Por falar em caminhão, daqui a pouquinho tem pé na estrada. Trucão já tá aquecendo os motores ali, ó. Tá? Já estacionou seu caminhão ali, ó. Aqui na Paulista. Tá? E daqui a pouquinho, às 4 da manhã, tem trucão aqui na massa. Ô, Wesley, eu tô sentando o dedo em você.

0: mãe, vai.
1: Bom dia, Wesley. Aqui é a Eliane de Rio do Sul.
0: Ô, Eliane.
1: Eu queria dizer que eu amo a rádio.
0: Eu
1: massa,
0: te amo.
1: E amo você. Você, além de lindo, é um querido.
0: Ah, você é maravilhoso.
1: Um querido, amo o seu programa. E eu queria mandar um abraço para todos os caminhoneiros que estão na estrada, lá buscando o seu sustento, sustento da sua família. Estão aí lutando, né? Levando comida ao Brasil. Agradecer a você por tudo. E um beijão. A minha rádio é massa. Adoro.
0: Ô, Eliane, você é maravilhosa, viu? Aqui, ó. Um beijinho da Eliane aqui, ó. Obrigado pela companhia de todas as madrugadas aqui, viu? Grande beijo e obrigado.
2: Foi da mamãe. Foi da verão extra trabalho.
3: Ô, Wesley, você viu o que, que o patrão comentou na tua foto do Instagram?
0: Isso não é possível. Isso é montagem. Colocou que o Ratinho escreveu. Que viadão bonito, né?
4: Essa moça é muito boazinha, né, Wesley?
0: Boazinha.
4: Eu sou meio cismado com gente assim. Eu tenho a impressão que esse tipo de mulher te mata dormindo.
0: Não? Não é, a gente fina.
5: Só tem um jeito dessa moça ir assistir o show do Wanda.
0: Não, é um cara.
5: Toma um copo cheio de chumbinho.
0: Para com isso.
6: Ô Wesley, você poderia tocar Alcione, né? Faz uma loucura por mim.
0: Não. Nossa, querida. Faz uma loucura por mim.
7: Vai. E Wesley, bora que bora. Bora começar mais uma semana.
0: Pra cima.
7: Abençoada. Uma semana na Massa FM.
0: Obrigado, mas vamos começar mais um dia, né? Vamos pra cima.
8: Wesley, bom dia. Calando. Cadê a vovó?
0: Sumiu.
8: Vovó não ligou mais? Saudade da vovó, pai. Toca a música pra ela. Lourenço Lorival, a casa da vovó.
0: Casa da vovó, musicão, né, rapaz? Sumiu a vovó, ia perguntar o que ela cozinhou no fim de semana, né?
9: Ô Wesley, pelo amor de Deus, vai falar que o Wando aposentou e parou de fazer show.
0: Então, querido, o Wando... não sou eu que vou te dar essa notícia, o Wando não tá mais aqui no... neste plano, né? Você não sabia, querido? Puxa vida.
10: Topé da vida.
0: Vamos pro quadro Topé da Vida. A partir de agora você vai se abrir pra mim e contar por que que você tá pé da vida. É no seu trabalho, relacionamento, seja lá onde for.
10: Muito pouco,
0: se abre pra mim e conta.

0: nosso WhatsApp 11 3509 9290. Se abre aí, sei lá, o que te deixa pé da vida, passageiro aí, pessoal da estrada também pode se abrir aqui. Você, mulher, pode se abrir também.
1: O Vando tá no mesmo plano da vovó.
0: Não
1: subiu.
0: Não subiu, não. Elas, eu gosto muito da voz da feira aí, viu? Maravilhosa, excitante. Que isso, rapaz?
2: Tô pé da vida porque a gente trabalha aqui na noite. Parece que o dinheiro não dá pra nada, parece que o dinheiro é só pra pagar a conta.
0: É, rapaz. Fui no mercado, duas sacolinhas sem conto, meu. Pô, tá tudo caro, né? Pô, paguei 20 conto no quilo do filé do frango. Caríssimo, né?
2: O Vando tem show no próximo domingo. Ele vai ser acompanhado pela banda Chamego Melado.
0: Ok.
3: Ô, Ezra, eu tô pé da vida aqui. Por que o cara que tapa sua folga sai 5 horas e você sai 4?
0: É que no fim de semana tem uma hora a mais. Ainda bem que não me colocaram. Né? Não me colocaram ainda nesse horário, né? Sábado pra domingo, não tem o pé na estrada e o programa vai até às 5, né? Mas ainda não me colocaram nesse horário, graças a Deus. Não, eu faço qualquer horário. E tem café no bule. Mais da meia-noite às 5 ainda não me colocaram.
4: Ô, Wesley, eu tô pé da vida porque eu estava apaixonado pela Fer e depois de ouvir os áudios dela pro Manuel, meu coração foi quebrado.
0: Puxa vida, olha aí, coração partido, né?
5: Wesley, eu tô pé da vida.
0: Calma.
5: Porque eu fui dar ré.
0: Foi dar ré?
5: Fui olhar a corrida e bati. Eu tô pé da vida.
0: Nossa, que você deu ré e... Caramba, amassaram só trazer. Ô, oh, que ama... Puxa vida. Mas tá com a traseira amassada agora. Que pena, que muita força aí, viu? Martelinho de ouro é caro, né, meu?
6: Eu tô pé da vida com os radialistas aí, que não colocam os áudios das pessoas e fica falando, não, que a gente tem 3 mil mensagens, 3 mil mensagens, que não sei o quê. Não fique triste. Mas aí só falta falar que tem 26 anos de profissão. Cleitinho, bota pra fora.
0: Por isso que nós não colocamos, é chato, né? Ah, chato. Não acrescenta em nada, só reclamação. Mesma coisa de sempre. Fui corno. Vamos lá.
7: Ah, Wesley, eu tô pé da vida. Você não toca nenhuma pra mim, caramba. Nunca te pedi nada.
0: Vai me tocar o quê, querida? Não. Você não me pediu música?
8: Ô Wesley, eu tô pé da vida com esse prefeito Ricardo Nunes, que esse monte de obra na cidade de São Paulo não deixa nós motoristas de aplicativo trabalhar. Pronto, falei.
0: É, tem bastante obra mesmo. Conclui isso aí, né, vai.
9: O próximo áudio que você escutar é viado.
0: Pera aí, o que que foi?
9: O próximo áudio que você escutar é viado.
2: Mas como é que você vai tocar pra Catriz se ela arrancou o pinto?
10: Mas eu tô feio da vida que eu pedi o pitoco aí, você não passou.
0: Que a gente colocou agora o Teodoro Sampaio Fogo no Rabo, tocou recentemente aqui. Mas amanhã eu roubo seu pitoco, tá bom?
11: Bom dia, Leslie, bom dia. Eu tô feio da vida com esses vagabundos sem vergonha que ficam reclamando desses corno da madrugada aí, sem assunto e sem noção.
0: É, mesma coisa.
11: Compre uma rádio e faça o programa pra você em off, então, aí, seu vagabundo sem vergonha. Procura o caminhão que você caiu.
0: A gente coloca todo mundo. Se você perder a sua oportunidade pra reclamar, você não vai acrescentar em nada. Você não vai falar nada. Entendeu? Então, quando eu não colocar um áudio, se radialista desgraçado não colocou minha mensagem, você vai mandar outra de novo. Manda um pontinho que sobe a mensagem, tá bom? O importante é você falar aqui na nossa madrugada e a gente se divertir. E é isso aí, reta final do programa. Vai.
12: Bom dia, Welles, bom dia.
0: Bom dia. Tá
12: Santeguia da Vila Carmela Guarulhos. Sempre ouvi você muito.
0: Ô, querido.
12: Na rádio, na super rádio.
0: Obrigado.
12: Eu falava lá no programa. Welles de Oliveira, um Olá. Abraço pra você aí do Vital da Vila Carmela Guarulhos. Descobri você agora, tô ligado com você.
0: Aí, Vital, um abraço pra você. Mano, eu fazia um programa no Rádio AM, antes do Eli Correia. E olha, o Eli Correia, por causa dele eu fui primeiro lugar, né? Eu tinha um programa às 11 da manhã, ele corria, vinha meio-dia. Aí meu programa foi em primeiro lugar, mas não era perto de mim, que as pessoas ficavam esperando ele correr, né? Então eu queria agradecer ele correr. Né? Fez a boa pra nós.
13: Wesley, tô pé da vida. Dos machos pegar, ficar me cantando. Eu gosto de mulher, gente. Ô louco. Viva!
14: Esse que tá reclamando que não escutou o áudio é corno.
15: Oi, Wesley, tudo bom? Bom dia. Rapaz, eu tô pé da vida porque eu não encontrei essa rádio antes.
0: Antes?
15: É doido, é bom demais a madrugada.
0: Ô, oh, rapaz, obrigado. Bem-vindo aqui à nossa bagunça, viu? Ô, Wesley, não vai ter o quadro Alô Boi? Vocês querem? Quadro Alô Boi de novo? Vou fazer então pra gente ir embora, pode ser?
16: Wesley, eu tô pé da vida porque eu fui caçar sarna pra me encostar esse final de semana.
0: Que?
16: Eu fui em Barcelona de carro, meu carro estragou. No meio do lugar turístico ali na rua. Eu tive que empurrar o carro, uma vergonha. Eu tô pé da vida porque meu horário foi trocado e eu não consegui acompanhar o programa inteiro.
0: Ah, querida.
16: E eu tô pé da vida porque eu tô pé da vida. Eu tô em abstinência.
0: Abstinência de quê?
16: De programa e tudo mais.
0: Ah. Mas o que, que seria tudo mais, hein? O que, que seria? Ou é essa entopeda bem que não tem o quadro, Alô Boi. Então vamos, vamos, querido, vamos lá.
17: Ô, rapaz, tá fazendo o que aí, cara? Desce daí, meu irmão. Desça daí, seu corno, desça daí.
0: Ó, a partir de agora você vai mandar seu nome aqui.
17: Corno, desça daí.
0: E da onde você tá falando?
17: Desça daí.
0: Você que já foi boi algum dia na sua vida.
17: Você ganhou, foi ganho.
0: Pode ligar ou mandar mensagem aqui, ó. Nosso telefone 11-4369-9290. E o nosso WhatsApp 11-3509-9290. Então manda aí o último quadro aqui do nosso programa. Vambora. Qual?

0: Alô, boi!
1: Alô, boi! Eu sou um corno chorando da madrugada! Meu
0: amigo! Quê?
2: Já saí foi. Dessa, saia dessa agonia e venha pra mim.
0: Tem mais! Os quadros mais pedidos da madrugada, vai.
3: Ah, sou Cleiton Padeiro. Além de ser corno, queima rosca.
0: Cleiton Padeiro, alô, boi.
4: Você ganhou, foi ganha, não foi nada.
5: Bom dia, meu nome é Rosângela Ferraz.
0: Rosângela.
5: Silva, apelido bonita. Eu já fui corna.
0: Olá.
5: Tá, já fui corna. Que pena, né? Minha rádio é massa.
0: Você ganha... Alô, boi.
6: Eu sou Marco de Pirituba, sou boi.
0: Marco de Pirituba, alô, boi.
7: Desça daí, rapaz. Desça daí.
0: Diva. Não, isso aqui não. Juliano Martins, alô, boi. Alô. Oi.
8: Hoje eu tô pé da vida com você. Mandei tanto áudio, você não falou nenhum do meu áudio.
0: Ah, quando eu coloquei, você reclamou, tá vendo? Que injusto,
9: ué. Ô, Wesley, eu coloquei o celular no colo e comecei a tocar nele pra mandar coraçãozinho no TikTok. Fiquei excitado.
10: Alô, boi! Sou mais corno da madrugada. Meu nome é Van Palestra.
0: Van Palestra, daí, alô, boi!
11: Desça daí, se...
0: Seu nome de onde você fala, vai.
12: Ô, Wesley, eu sou o burrinho do Rio Grande do Sul, Itapera. Já fui corno, graças a Deus.
0: Burrinho, Rio Grande do Sul.
13: Oi, bom dia.
0: Bom dia.
13: Eu já fui corno, mas já botei Gaia também por me desafiar.
14: Pode sair dessa.
0: Alô, boi.
14: Essa agonia e venha pra mim.
15: Tô falando de... Pede Capitólio, Minas Gerais.
0: Capitólio!
16: Desça daí, seu corno!
0: Tem boi em Capitólio, alô, alô!
17: Eu não sabia, Wesley, que o Vando tava junto com o Marquito.
18: Você ganhou, foi ganha, não foi asas pra voar. Desça daí, seu corno, desça daí.
0: Wesley Reinaldo de Pirituba.
19: Desça daí, seu corno, o que que há? Você ganhou.
0: Último aqui, vai.
20: Alô, boi. Valmir, Goose Creek, South Carolina.
0: Olá, Valmir. Último boi de hoje. Pra fechar muito bem o nosso Companhia da Massa, queria agradecer por mais uma madrugada de ponta a ponta. Você ficou aqui na Massa FM e agora dá carona a Pedro Trucão, que já está nos nossos estúdios. Tudo bem, Trucão?
21: Bom dia, Wesley. Bom dia. Caiu tudo. Levanta aí, agora sim. Bom dia, tudo bom?
0: Bom dia, como vai?
21: Eu tô tranquilo.
0: Fim de semana de boa?
21: De boa, tô vendo que tem cheio de boi, hein?
0: Tá certo, é o nosso quadro aqui pedindo pra fazer uma homenagem a quem já foi traído, né, digamos assim. E muitas mensagens aqui, telefone.
21: Então, e a pessoa gosta?
0: Gosta.
21: Então tá bom, viu? Ô, turma de boi, aquele abraço.
0: Valeu, Trucão, tudo de bom.
21: Valeu.
0: Boa semana, boa segundona aí
21: pra você. Pra você também, boa semana.
0: Tô de volta na próxima madrugada aqui na Massa FM. Continue por aqui, viu? 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
18: Marcando no relógio 3:50.

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1: Bom dia, Brasil! Bom dia, você que vem até agora na Companhia da Massa. O Wesley está saindo. Valeu, Wesley. Abração, bom descanso. Bora que bora, que dele, mais uma semana começando. Hoje, tremenda segunda-feira, 8/3, 3 de agosto já, hein? Olha, nós chegando, encostando no cragueiro. Bora acelerar até as 5/6.
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1: Epa, simbora lá, turma, tudo bem aí? Quem já vai comigo por aqui já tem até Marcos Bonange. E aí, Bonange, tá bom? Bom dia!
4: Bom dia!
1: Bom dia! Já preparado mais uma jornada na tocada? Bom que só, já estamos no dia 3 de agosto. Como é rápido, gente, 3 de agosto já, caracoles. Entrou no mês de agosto, férias da molecada já foi embora, aí volta tudo normal outra vez. E bora que bora, vou entrando agora no segundo semestre do ano 2026. E agora começa aquela briga toda política. E agora começa o pessoal vir pegar também horário de rádio para poder fazer aquela participação política, aquelas coisas todas, né? Bom, vamos nós, né? Faz parte do nosso dia a dia, faz parte do nosso cotidiano quando chega essa fase aqui. Olha, lembrando que hoje é dia do capoeirista, sabia? É, hoje é dia do capoeirista. Além do você toca e joga capoeira também, é bom nisso? Eu nunca consegui, mas nem a pancada, viu? Hoje também é comemorado no Brasil o dia do tintureiro. Eu pensava que tintureiro e tintureira não tinha mais. Aí me falou, tem sim, não tem mais tintureira por aí, né? Em várias lojas. Aí, vamos saber, né? Hoje também é aniversário da cidade de Nerópolis, no Goiás. Cacilândia, no Mato Grosso do Sul. Potiranguá, na Bahia. Ibirapitanga, também na Bahia. Serra Negra do Norte, tem Serra Negra aqui em São Paulo. E tem Serra Negra do Norte, que fica no Rio Grande do Norte. E também a Araripe. Araripe é Ceará. Sabia não? Então tá bom. Fica sabendo. Bom dia.
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1: Abrindo com tudo e a solicitação do ouvinte, hein? Sabe que você faz a programação aqui do Pé na Estrada, não é? Toca pra cá, isso aí. Viva a vida, bora que bora, dele que dele.

0: Opa, na tocada agora, 4:06. Tá aí, né? Viva a vida, abrindo o programa com Milionários é Rico. E você, tudo bem? Como é que estão as rodovias por aí hoje, segunda-feira? Hoje termina dia 3 de agosto, né? Tá tudo em ordem por aí, rodando bem ou tá aí alguma coisa complicada no caminho? Não deixa de nos avisar. O WhatsApp tá aberto, é o 92.5454. Pra você que tem o nosso WhatsApp, anote aí. Você que não tem, anote aí. 11-DDD-92.5454. É só tocar pra gente. Opa, é direto e reto, minha rádio é massa, tudo bem aí contigo? Gente, já tá chegando já por aqui logo cedo, hein? Pessoal participando logo cedinho. Muito bom dia, você que já vem com a gente, entre as pessoas que estão conosco. Uma pegada boa lá da outro cão, bom dia, Monange. Aí, bom dia, veja aí, mensagem de sexta-feira. Sexta-feira. E nem, não apareceu aqui não, viu, de sexta-feira, tá legal? Mas de qualquer maneira, fica aqui um abraço pra você que nos acompanha. A nossa Maria das Graças Souza, sempre brigadinha com a gente. Menina, obrigado, viu? Sempre brigadinha conosco também. Já mandou aula pra nós aqui logo cedo também. O nosso amigo José do Leite falou. Grande, obrigado, hein? Abração pra você também. Trucão, beleza, beleza. Mas é que ó, já chegou.
1: Oi, Trucão. Pinca. Bom dia, meu amigo. Bom dia, Manage. Trucão. Yes. Tira uma dúvida minha.
0: Se eu puder.
1: Meu toxicológico está vencendo agora, dia 6 agora de agosto, quinta-feira.
0: Sim.
1: A gente tem que fazer ele antes de vencer, ou é o dos 2 anos e meio, tá? Ou a gente tem 30 dias para fazer o exame?
0: Não, esse...
1: Se é igual a carta. Tira essa dúvida para mim aí.
0: Tá legal.
1: Um abraço,
0: tá
1: legal. Bom. Um bom dia.
0: Pra você também, brigadão, já te dou o retorno, tá bom? Ficou um pintor aí, parece que tá mudando alguma coisa, mas não tenho certeza ainda não. Já eu te respondo.
2: Isso, Trucão.
0: Bom dia.
2: Eu, Ricardo, bom dia. Com a voz dos pés.
0: Você tá bom, Ricardo?
2: Começou o quê? Agora 32% de álcool na gasolina,
0: já tá valendo, já tá valendo.
2: No posto, que eu não vou falar o nome que eu tô trabalhando não, que é assim, já tirou o diesel comum, vai ter só o S10. Aí vai vir a outra gasolina mais cara que eles falam que é pura.
0: Sempre assim, né, cara?
2: Já, né?
0: Pura. O que é o pura? Não existe pura. Sabe, a gasolina no Brasil, aditivada ou não, tem agora os 32% de etanol, E o diesel? Tem biodiesel. Aí os caras ficam inventando isso pra vender mais caro. Bom dia pra você. Bora que bora!
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0: A pegada é boa, beleza? Bora que bora, dele que dele. Bora tocar Rick Renner, pediram pra nós, Rick Renner lá vem então. Você tocou, pediu, vai, nós tropica? Então vai lá, 4:10.

0: pegada boa, Henrique Renner. Você pode pedir pra gente tocar, que a gente toca, viu? Daqui a pouco tem café pela entrada e vai estar tio Parada Dura na Caixa Cozinha. Mas hoje vai rolar ainda Serrano, já que eu tocar o Tião Carreiro, Sérgio Reis, o João Neto Frederico, Rolando Boldrin, Chico Rei Paraná, Jorge Matheus, Nayara Zevedo, vai ter muita gente por aqui. É só tocar e pedir que você vai fazendo a programação do Perestrando aqui na Massa. 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
0: Opa, tudo bem aí? Confere Massa e Pé na Estrada agora, 4 horas e 15 minutos. Opa, agora tem uma informação a respeito da importação de pneus, hein? A importação de pneus de carga está crescendo de monte no Brasil. E os fabricantes de pneus aqui no Brasil, com a pulga atrás da orelha, cada vez aí um maior volume de pulgas atrás da orelha, né? Porque a informação que a gente tem de uma matéria que está na página perestrada.com.br, a importação de pneus de cargas cresceu aqui quase 158%. Olha o tamanho. Quase 157,9. E cresceu pra caramba, né? Já domina praticamente todo o mercado de reposição, pois se trata de pneus de cargas no Brasil. Não é só num ponto, não é. No Brasil. Esse avanço das importações de pneus de cargas de janeiro até junho, agora de 2026, teve esse aumento de quase 160% no geral, né? E esses dados vêm da própria ANIP. A ANIP é a Associação Nacional da Indústria de Pneumáticos. Estão mostrando que os produtos importados já representam 73% do mercado de reposição, de toda a quantidade de carga e também de passageiros, né? Veículos comerciais. Enquanto a participação da indústria nacional caiu 27%. E por que que está acontecendo? Por quê? O produto chega com um preço muito mais acessível. Claro que o pessoal procura um produto, mas é com valor menor. E o produto no começo ele era meio ruinzão. E agora melhorou muito. Não vou dizer que tá bom pra caramba, mas melhorou muito. Eu já vi gente que pensou, trocando vez de comprar um pneu de R$2.800, eu compro de R$1.500. Eu compro dois depois de um período. E é verdade, né? Então a gente vai ver que tem muita coisa ao longo desses 6 meses agora até o final do ano para discutir quanto se trata de proteger ou não a indústria nacional. 4:16 agora.
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0: E aí, aquele café qualificado que é o café pé na estrada, bora tomar? Bora tomar, mano. Eu vou preparando. Enquanto o Manoel prepara o café lá, eu vou ainda falar um pouco mais sobre essa matéria da página pé na estrada.com.br, que é a respeito aí da participação forte brasileira dos pneus de cargas importados aqui pelo Brasil. E aí alguém perguntou já pra mim, Truca, mas de onde vem esses pneus? A maior parte é chinês, claro. Mas tá vindo muito pneus também da Tailândia. Também muitos pneus do Vietnã, da Índia. Da Índia são os pneus, segundo eu tenho informação, são os mais fracos de todos, que vêm de fora, aqueles que não aguentam muita pegada não, né? No terreno brasileiro. Apesar que na Índia o terreno é tão ruim quanto aqui, né? Mas os pneus que chegam aqui da Índia são mais fracos. Agora, pneus que vem do Vietnã, da Tailândia, da China, e aí tem mais uns 2, 3 países aí, e outro que tá exportando pneus, chegando com preço muito bom aqui, até então não era, é os pneus da África, da Coreia do Sul. A Coreia do Sul também há um bom tempo, desde quando os veículos tipo Hyundai, Kia, começaram a chegar aqui no Brasil, alguns pneus fabricados lá vinham neles, né? E esses pneus eram pneus bons, só que eles não mandavam pneu, tipo, exportando para o Brasil. E agora aumentou muito a participação também do pneu sul-coreano aqui no país e com um preço bem acessível. E aí? Bom, tudo indica que é por conta justamente impostos em cima da indústria brasileira. E aí ela não consegue competir. Então já tem uma queda forte, uma briga forte entre os produtores de veículos em geral e pneus aqui no Brasil com o governo para poder buscar, vamos ou não, proteger a indústria brasileira. Cafezinho praticamente pronto. Deixa eu ver quem vai ser cobaia do dia. Trucão, posso ser cobaia? O Danilo Cruz? Pode sim. Será que o Bahia mandou aqui uma foto pra gente, enquanto o Monange termina lá? E mandou aqui um sinal. Trucão, bom dia pra você e pro Monange. Danilo por cá, o palco do momento vai ser no Ponta Grossa, apontado direcionando pra Curitiba, e a parcela famosa BR-376. Tudo liberado, trucão por cá, viu? Muita neblina. O que mandou foi foto de neblina. No trecho entre Ponta Grossa e Curitiba, cautela no pedaço. Café pronto, bora voltar pra ele. E aí, gostou? Bom. Com direito a ponto de rote. Bom também. Trio Parada Dura. Blusa Vermelha, pedido massa. O vídeo vendeu? Aí o programa toca. Bora que bora, dele agora. 4h19, bom dia.

0: na tocada lá na Caixa Cozinha, Trio Paraladora, na formação original, né? Blusa Vermelha. Agora 4 horas e 22 minutos, 4 e 22. Bom dia, cara, chegando pra nós aqui, bora ouvir o Nange. Trocão, bom dia. Tem brigado contigo, hein? A empresa não se abraça se você estiver aqui. É, leu a mensagem não. Você pode, sei lá. Bom, foi quem mandou recado pra nós, foi o Trocão, bom dia pra você, pro Monange. Quero um café. É o pessoal de Jaú, ligadinho com a gente, sempre mandando recado pra nós, só que não botou o nome. Mas agora tem uma.
1: Bom dia, Pedro Trocão.
0: Bom dia.
1: Bom dia, Monange.
2: Bom dia!
1: Bom dia a todos da rodagem. Ótima semana a todos. É o Nilton Carreteiro por cá.
0: E aí, Nilton?
1: Santa Catarina. Estamos aqui na 376.
0: Famosa.
1: Em busca dos Campos Gerais.
0: Vai lá.
1: Quase chegando aqui no São José dos Pinhais, a 376, tudo abandonado aí.
0: Tem neblina?
1: Tranquilo aí.
0: Então tá bom, obrigado, viu? Obrigado.
3: Bom dia, Pedro Trocão.
0: Bom dia.
3: Carreadinho aí, de Barbe Grande, Paulista.
0: É, tá bom.
3: Tamo aí na madrugada, no puxa do combustível aí.
0: É o tanqueiro esse aqui.
3: 100% de álcool, bora.
0: E agora, hein, meu?
3: Um abraço aí, galera do Químico aí.
0: Valeu.
3: Da Baixada aí, sentido Mairim, que é a galera aí da BR Elite aí, pose.
0: Pose, garoto, agora fala uma coisa pra mim. Você tá no bucho do combustível, né? Você vê que agora aumentou pra 32% o etanol no a gasolina. E o biodiesel agora já tá com, né? E deve aumentar mais, deve aumentar mais um pouco do biodiesel no diesel. A pergunta vem, Trucão, me perguntaram, você sabe se por acaso um caminhão quando pega combustível, gasolina, sei lá o que for, além da mistura que é normal já anunciada pelo governo, no caso etanol na gasolina, biodiesel no diesel, alguém coloca mais alguma tranqueira no caminhão? Olha, no caminhão acho que não, viu? Eu acho. É só pra depois chegar no posto, eu acho. Mas não custa perguntar para os nossos ouvintes se alguém que puxa combustível já viu coisa parecida, que tem algumas outras misturas não permitidas enquanto tá na viagem. Será que alguém vai falar? Não acredito. Vai lá, mano.
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0: Espigão da Paulista, 17 graus, temperatura agradável para Dedéu. São 4 horas e 26 agora. E você tá de onde? Tá por onde? Fazendo o quê? Obrigado pela companhia, hein? E agora estamos no cafezinho pela estrada em dose dupla. Já tomou café pela estrada em dose dupla? Ou só um cafezinho? Tem. Você pede para nós aqui no virtual? Ele é 0800? Paga nada não, viu? Se quiser conhecer mais o café, vai na página do Trucão, pelaestrada.com.br. Lá também tem informação sobre o cafezinho. Pode pedir lá, tá legal? Trucão, biocombustível reduz 99% das emissões de poluentes por caminhões e pode chegar aos postos em 28 o novo biocombustível. Eita, assim. Bom, claro que alguém que manda informação é alguém que está ligado, geralmente assessoria de imprensa, ligado à empresa, um produtor de biodiesel, né? Para mandar Trucão, olha, uma boa pauta para você discutir no ar, né? É, mas ao mesmo tempo, eu deixo a pauta pendurada, porque o biocombustível, ele pode reduzir mesmo as emissões, isso é real. E outra, é de fonte renovável, é real, é muito bom, é muito importante. Agora, bom, não é não, viu? Então, é de contrato do biodiesel de origem animal. Aqui no Brasil, infelizmente, nosso biodiesel, a qualidade está uma porcaria. E essa qualidade ruim que vem de resto de porco, de galinha, de gado, seja lá do que for. Aí, meu amigo, é muita bactéria. E essa bactéria toda aí faz com que junte muito mais água ali junto ao produto. E aí junta a boa, aquela coisa toda. E depois de 150, 200 mil quilômetros, aí o sistema de injeção vai pro saco. Eu estava conversando com o pessoal semana passada. Eles que utilizam muito a picapes, né, fazer trabalho em picapes, tanto no trabalho de apoio nas rodovias concessionadas, estão trocando as picapes, que é a diesel, por picapes elétricas. Por quê? Porque a diesel dá 150, 200 mil quilômetros, tem que fazer o motor inteiro, porque dá problema pra caramba por conta de muita borra em todo o sistema de injeção, claro, por conta do biodiesel, que é um biodiesel colocado no nosso diesel. Então chama de diesel podre, é o que chama, nosso diesel podre. Por conta disso, né? Aí vai pro carro elétrico, que tá sendo, pelo menos para aquele tipo de trabalho, muito mais nichado, muito mais vantajoso. 4h28 agora.
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0: 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Epa, cafezinho pé na estrada, tem imagem de pedir um café. Boa noite, prepara um cafezinho aí, aquele com chocolate vira cappuccino. Lá pro amigo, olha pra ela. Aí ele. Agora me pegou, hein? Eresmia. Será que é Eresmia? Acho que é. De São Paulo. Trucão, eu quero um café com chocolate. Aí é um diferenciado. Pronto. Tá na mão, tá aí, chegando aqui.
2: Bom dia, Pedro Trucão. Bom dia, Bonano. Fernandinho, tá atravessando por cá.
0: Bom, Fernandinho.
2: Pra nós um pão com serrote aí.
0: É na hora, Fernandinho.
2: Bom dia pra todos que estão na estrada de aço, sem esquecer de ninguém.
0: Você tá bom?
2: Bora que bora, beira bora que beira, em busca ali do capital do ET.
0: Beleza.
2: Fazer o carregamento lá do Ouro Negro.
0: Meu grande.
2: Tava com o segundo, semana abençoada a todos. Ô, Pedro Trucão,
0: você
2: tem alguma informação aí que agora a nova empresa que vai tomar conta lá da Fernão Buraco
0: é?
2: Algum lugar que eles vão fazer uma base de apoio ali?
0: Olha, descanso? Olha, tem sim.
2: Os novos contratos tem que ter, né?
0: É.
2: Você já tem alguma informação sobre isso?
0: Karma, tenho.
2: Por enquanto, eu só tô vendo um carrinho andando lá, nem guincho pesado tem.
0: Tá aí, mas é o seguinte, tem sim, já tem. A Motiva que tá subindo lá agora, eles têm aqueles, os 100 dias que eles têm que fazer. Primeiro, mexida de piso, que é o que estão fazendo, né? O pessoal tem falado muito que tem muitas obras acontecendo em rua do piso. Depois da obra de piso, que é tapa buraco. Aí, na sequência, tem que fazer toda a limpeza. Depois vem a recuperação do piso. Aí é remendo, não é só remendo não, é recapagem. Segundo eles, vão ter aí mais de, sei lá, muito dinheiro investido. O primeiro ano, depois do segundo ano começa um trabalho, que é um trabalho de infraestrutura, e aí depois alguns trechos, porque ali não vai ter mais duplicação, porque já existe, né? Mas vão melhorar algumas subidas e algumas descidas, e algumas curvas que são muito, muito, muito violentas, deverão ser melhoradas para poder fazer com que os veículos não tomem tanto, e muito mais sinalização. Quem toma conta lá é a Motiva, e você fala, será que eles vão fazer, é para fazer. Agora vai ter área de descanso dentro do contrato, que é um novo contrato, mas na verdade é um contrato que não terminou e a outra empresa pegou por contrato, força de contrato, como é um contrato antigo, não é contemplado. Mas segundo a Motiva, por conta da pegada deles lá, que estão preparando vários pontos de parada de apoio, eles vão ter sim. Eu não tenho localização ainda, mas vou fazer essa pergunta para eles ainda esta semana. Quem sabe, Fernandinho, eu trago para você. Tá legal, Fernandinho? Fernandinho, você vai participar do evento que vai ter lá na Irmãos da Volley dos 80 anos? Que vão convidar uma porção de gente. E a turma da Transgoação está sempre lá. Pois me fala. Bora que bora, hoje. Ô, grão de areia. Pedido da massa. Ouvinte pede. Entrando no café pé na estrada de dose dupla. Trio. Paraladura, Galo canta 4h32.

0: parada dura na Caixa Cozinha. Agora confere massa 4h34. Você também pode pedir no nosso WhatsApp um café em dose dupla. Tá legal? Pode pedir que a gente toca duas músicas da mesma banda ou do mesmo artista, né? Bora que bora, 92.5454, 11DDD 92.5454. É só participar.
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0: Agora um pouquinho, o Aureliano de São Paulo mandou aqui um recado pra nós, mandou uma foto também, um videozinho, mostrando que os caminhões aí, os veículos tomaram uma multa num local parado onde não tem placa de proibido estacionamento, né? E nem é praça pública. E aí teve, eu quero saber se ele pode correr. Pode. Mas aí pela imagem que eu vi aí, Aureliano, isso deve ser algum local, e quem deve ter solicitado aí a presença da polícia pra multar deve ser algum morador, viu? Eu acredito. Porque aí realmente não vê, eu vi que não tem placa, não tem nada, mas é aquele local que o pessoal para e faz um espaçozinho ali, que às vezes é passagem de cachorro, o pessoal leva cachorro pra brincar, sei lá. É, e aí o pessoal não gosta, porque ali não é uma área pra estacionar e largar o veículo. Pelo que eu vi, se eu tiver enganado, depois você pode me corrigir à vontade, que tem veículos parados já há um bom tempo. Não é o veículo que parou só um dia, parou um pedaço do dia, uma horinha enquanto aguarda uma carga, descarga, não. A impressão que me dá é que ali virou meio garagem de algumas pessoas. E aí, cara, aí é barbado. Alguém vai abrir o bico e vai ser multado. Tá legal? Mas pode recorrer, sim. Você pode recorrer e veja lá se por acaso é ou não proibido parar ali. Vai ter que recorrer, sim.
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0: Direto e reto na estrada, você vai ou vem. Muito bom dia, você que tá sempre ligado conosco, hein? Valeu! Tem mais um cara chegando, o pessoal falando do biodiesel aqui, ó.
2: Fala, Trucão, bom dia, Birubiru de Votorantim.
0: E aí, Birubiru?
2: Ó, efeito do que mais tranqueira colocam no diesel, né? Nada mais, nada menos que gordura vegetal e gordura animal, né?
0: É, bom, aí é o biodiesel.
2: O filtro de combustível aqui no caminhão que eu trabalho aqui não dura 15 mil quilômetros, já tem que trocar de novo, você tá doido.
0: 15 mil
2: quilômetros. Um abraço.
0: Aí você tem um óleo pra aguentar muito mais, aí você tem um diesel, um filtro que não aguenta 15 mil quilômetros. Agora é o seguinte, quando você fala da gordura animal e gordura vegetal, os 15% de biodiesel que está no diesel é justamente formado por isso. O biodiesel é formado de... ele é a matéria-prima do biodiesel é soja, né? Mamona. Tem uma porção de produtos aí de origem vegetal. Mas, infelizmente, no Brasil, tem uma boa parte do produto de origem animal. Como o maior produtor de biodiesel do Brasil é a JBS, e a JBS é um dos maiores frigoríficos que existe no Brasil, abatedouro de animais em geral, o resto de animais vai para biodiesel também. E como há uma participação do próprio governo BNDES dentro da JBS, 18% da JBS é do BNDES. E aí, claro que vai ter sempre, como está ligado ao governo direto, sempre vai ter alguma tipo assim, olha, vamos aumentar a necessidade de biodiesel no diesel para poder, claro, colaborar e fazer com que as empresas de biodiesel consigam ter um mercado cada vez maior. Então a gente sabe que sempre tem interesse forte, só que precisaríamos de ter aí um biodiesel melhor, né? É muito importante pela baixa emissão de poluentes? É muito importante por conta de ser um produto de origem renovável, que o animal ou mesmo vegetal, tudo bem, mas que é problemático para dedéu, para o sistema de injeção, aí é. Bora que bora, Derek dele.
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0: Tem mais um cara chegando, bora ouvir aqui.
3: Bom dia, velho.
0: Bom dia.
3: Bom dia. Jaçaba, Santa Catarina.
0: E aí, garoto?
3: Puxa do leite da mimosa.
0: É no leite?
3: Pra Tirol.
0: Bora, Tirol.
3: Eu vi uma música aí do César e Paulinho aí.
0: César e Paulinho?
3: Pode ser qualquer um aí deles.
0: Bom programa.
3: Um abraço. Programa pra
0: você.
3: Bom.
0: Você também, brigadão.
4: Outro, bom dia.
0: Bom dia. Dia
4: Monange, bom dia, companheiro caminhoneiro que tá acompanhando a gente.
0: Trocão, e aí? Oi.
4: Se houver possibilidade, tira uma dúvida minha, por favor.
0: Anda, se eu puder.
4: A respeito da carga horária de 11 horas. Dirigir e depois descansar. O que pé que tá isso aí, Trocão? Eu tô meio por fora, cara. Sabe se foi aprovado, se não foi?
0: Não, isso existe. Já é lei. A lei é 11 horas mesmo, né? Algumas empresas daí... 8 mais 2 e mais 1. Então dá 11 horas no todo. Isso é lei. Então o camarada que para descansar.

0: tem 11 horas pra descansar.
1: Esse é 11 horas, não é pro cara dormir. Ele pode dormir 8, 6, quanto ele quiser. Agora são 11 horas que a gente fica parado sem exigir. Agora tem projeto de lei que está circulando em Brasília, que é para reduzir para 8. Isso ainda não está aprovado. Legal? O Nandri tem moda pintando. 6. Bora comigo. Opa! Alcerrando, alcerrando. E chão batido. Bora comigo.

0: E pra de bomba, achei tudo. Serranos. E chão batido, agora com ferimentos a 4h44. E para o Lebrão, você tá bom? Lebrão tá aí no ônibus, né? Levando o pessoal pra trabalhar na raiz, hein? Trazer pra você, garoto, bom trabalho. E me perguntaram a respeito do tintureiro. Nós falamos agora há pouco sobre tintureiro aqui na abertura do programa, que hoje é o dia de tintureiro. Será que tintureiro não existe? Será que ainda tá de bicicletinha, Bonanjo? Antigamente era bicicletinha lá no porta-mala, que era, como é que chama aquilo lá atrás? Aquela bagageirinha, né? Aí criava ali, tipo, uma barraquinha toda fechadinha. E lá dentro cheio de terno, vestido, blusa, sei lá o que tinha lá. Fiorino! Fiorino agora. Aí, né? Tintureiro! Aí você... Ainda tem isso por aí afora? Você mexe com tinturaria? Como é que é o... Sabe que eu nunca tive, eu tive já vontade há muito tempo atrás de conhecer uma tinturaria. Uma vez eu fui conhecer uma empresa que tingia tecido pra poder depois virar, né? Uma calça, coisa do gênero, uma blusa e tal. Mas uma tinturaria que pega uma roupa pronta lá, ou um terno, uma blusa, uma calça, um vestido, eu nunca vi o trabalho. Então, alguém trabalha com isso ainda, será? Me fala aí, viu? Abração pra vocês. Bora que bora!
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0: massa, tudo bem contigo também, hein? Aí me perguntar a respeito, Turcão, esse negócio de pneus aí, realmente, o pessoal tem comprado muito pneu importado porque o preço é mais barato, né? E aí, por que que no Brasil a indústria também não tem o pneu mais barato? Olha, tem vários motivos, né? Vários, são vários motivos para fazer uma produção mais cara aqui. Primeiro que nós temos impostos muito altos. Outra coisa também que é um fator forte, nós temos muitas indústrias, praticamente todas as empresas que trabalham no Brasil, que tem fábrica aqui, ela não é de origem brasileira. Ou ela é americana, ou ela é alemã, ou ela é francesa, ela não é. Mas tem fábrica aqui, isso é importante, gera muito emprego aqui. O que gera emprego lá fora e depois vem tudo para cá é que não é legal, né? Mas só que vem barato, porque o imposto lá é muito mais barato. E uma coisa que pega pra caramba e ninguém fala nada, que a maior parte, pelo menos a informação que eu tenho da Associação dos Fabricantes de Pneus aqui no Brasil, que a maior parte dos pneus importados, empresas que trazem pra cá, elas não fazem o que a gente chama de logística reversa. Porque pra cada pneu que você constrói no Brasil hoje, que você monta aqui no Brasil, industrializa aqui, você tem que pegar um pneu usado e dar um fim nele. Porque o que tem de pneu largado na natureza não é brincadeira. E uma boa parte dos pneus hoje que estão aí é dos pneus importados. E o pessoal não tem uma logística de reversa, né? Que tem que dar um destino para as carcaças, para o resto de pneu, o resto de cabo, essas coisas todas. Tá aumentando o Brasil? Tá. Fora do Brasil, se você pegar os países que estão exportando para nós, que é a China, em primeiro lugar, Vietnã, Índia, Tailândia e outros países mais, eles têm lá dentro do país, eles têm a logística reversa. Transforma o pneu usado em uma porção de outras coisas. Mas o que vem para cá, não voltam para esses países para transformar em logística reversa. Por quê? Porque o frete é caro para dedéu. Então, para eles não interessa pegar de volta. E aí ficam lá, largam por aqui. Isso também tem um custo. Isso faz parte de um custo do produto aqui no Brasil. Mas o principal é o imposto que mais pega em todos os sentidos. Bora que bora, 4h48 agora. Monte de recado chegando aqui, bora com mais um monte. Deixa eu ver se eu consigo achar aqui, Morange, deixa eu ver se veio. Agora veio. Alô?
1: Bom dia, Pedro Trucão.
0: Bom dia,
1: Morange.
0: Bom dia. E
1: por aqui, Paulo Silva,
0: Paulo
1: lá
0: Silva.
1: De Santa Catarina. O palco do momento é a rodovia dos Playboy, BR-101, litoral catarinense.
0: Ah, entendi.
1: Tudo começou lá no posto da Mata, na Bahia. Carregamento de mamão.
0: Mamão?
1: Aí por aqui vem sendo geladeira deitada, rolamento 22.
0: Beleza.
1: Direcionado e indicado ao CEAS ali do São José.
0: Tá chegando.
1: Forte abraço e uma semana abençoada pra todos nós aí.
0: Valeu, trazendo uma mão de chão baiano. Bora mais um.
2: Bom dia, Pedro Cão. Bom dia, Monange.
0: Bom dia.
2: Quero um cafezinho com os pão de serrote, fazendo
0: lá
2: favor.
0: Lá vai.
2: Marcos aqui, ó. Paraíso do Norte, sentido Paranavaí aí.
0: Beleza.
2: Sobre o toxicológico que o amigo perguntou aí. Você tem 30 dias após o vencimento.
0: Tem.
2: Eu acabei de renovar o meu.
0: Certo,
2: o meu
0: boa.
2: Um dia de boa. Vencido, eu fui lá e fiz lá.
0: Perfeito.
2: Aí fui orientado que tem esse prazo aí.
0: Tem mesmo.
2: Positivo.
0: Obrigado.
2: Se eu fosse o amigo, eu já fazia já.
0: Mas assim,
2: geralmente a gente pode esquecer, né?
0: E se é verdade.
2: Esquecer, a multa é pesada.
0: E como?
2: Depois dos 30 dias vencidos.
0: É R$1.467.
2: É bem pesado.
0: E 7 pontos. 7 pontos.
2: Bom dia, tudo de bom. Boa
0: bom
2: semana.
0: Dia. Valeu, cara. Obrigado, viu? Aí eu tava com a notícia aqui pra dar, e já entrou, foi muito bom. Daí, mas sim, como ele falou assim, ele pode sim. O motorista tem um prazo de tolerância de até 30 dias após o vencimento, né? Pra realizar o exame, a coleta do exame toxicológico. Não importa se é pra trocar carteira ou se é o periódico. Então tem a regra aí, essa tolerância de 30 dias, né? A coleta da amostra feita dentro de 30 dias após é a data limite, evita a atuação administrativa do DETRAN, chamada multa de balcão. Tá falando muito sobre esse assunto. Então você tem 30 dias assim. Agora, se puder fazer um pouquinho antes, para você não esquecer. Pra se esquecer, passou 30 dias, a multa é de R$1.467,35 e 7 pontos. 7 pontos no prontuário. Viu? Cuida, cuida. Isso se você tiver um multiplicador por 5 lá. Bora ouvir. Tocou e pediu o canoeiro César e Paulinho. Vem aqui.

0: E aí, gostou da pochada e da pegada do César e Paulinho? Canoeiro, você pode pedir mais, a gente toca, viu? Marcando o painel do Bitelo, agora 4h54.
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0: Painel marcando 4h56.

0: Aí, o pessoal estava falando, Trucão, é verdade que foi aprovado pelo governo que agora vai poder andar caminhão com 6 módulos nas rodovias? Não, não, não é verdade isso não. Aí teve algumas mensagens que saíram assim mesmo, né? Agora foi autorizado para o Hexatrem entrar nas rodovias. Não, não, tá, é raro aí. É em algumas vias. Há um trabalho feito pelo Mato Grosso do Sul, que por conta das grandes empresas de celulose que tem lá, né? Agora estão lá fazendo, na verdade é um trabalho de estudo ainda, é um trabalho de estudo, que provisoriamente alguns caminhões com seis módulos, né? Para transportar madeira, possam rodar nas vias vicinais não asfaltadas. Então são vias vicinais não asfaltadas no estado do Mato Grosso do Sul. É só isso. Agora nas rodovias, vias normais asfaltadas, não pode não. Nem no Mato Grosso do Sul, nem em lugar nenhum, é proibido. Legal? Rogério Lopes mandou aqui o alô, falando dos pneus Trucão, esse papo aí da logística reversa é papo furado. Não, não é papo furado, viu, Rogério? Porque isso aí, essa informação é minha, inclusive que eu tenho, porque é de tudo que eu fiz e matéria que eu já fiz. Isso pesa muito, sim, custo. Não é o custo, porque que é mais caro aqui, não. Faz parte de um custo que as montadoras têm, que as empresas de fora não estão fazendo. Aí você fala, ah, é que vai tudo hoje, é tudo reciclado. É nada, cara, você não tem ideia. Do que é reciclado hoje de pneus, não bate nem 20%, não bate. O que vai para asfalto, como você falou, não vai nem 5%. Porque para a empresa que compra esse, vamos supor, o pneu picado, o pneu em pó, para poder colocar num pavimento, seria a melhor coisa mesmo se pudesse, né? Então tem tanto imposto em cima que acaba não valendo a pena. Muita gente não, acaba não comprando, fica muito mais caro você colocar um asfalto com o restante de borracha, fica caro demais. Então, se fosse o mesmo preço de um piche um pouco mais barato, com certeza daria. Mas tem que ter toda a logística reversa, e não tem. Então, isso é um problema. Então, encarece sim. Agora, claro que não se compara a outro tipo de custo, né? Porque por que chega tão barato aqui no Brasil uma porção de produtos chineses, né? Chineses e de outros lugares. Não importa qual produto, qualquer produto. Porque aí vem com... Lá o imposto é muito barato, muito mais barato. E a indústria, então... Quando a indústria é forte, forte pra caramba num país, dá pra você ter produto muito mais barato por conta de imposto. E você consegue gerar muito mais empregos, né? E o gira e gira muito mais dinheiro. Mas no Brasil a gente tá vendo que há uma preocupação de pegar matéria-prima e vender a matéria-prima. E aí, em vez de dar valor agregado à matéria-prima, não. Já manda a matéria-prima embora. E aí a gente vai ficando com as indústrias aí indo sucateado aos poucos. Em geral, né? Não é só opinião, é tudo. Mas é por isso aí. Valeu, Rogério. Mas valeu a participação. Muito bom. Obrigado pelo carinho de sempre. Agora, 4h59.
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0: Muita gente mandando recado, hein, Trucão? O Brasil está projetando uma safra de 356 milhões, é verdade, de grãos. E é verdade. A safra 2025-26 vai ser forte outra vez. Talvez a do ano que vem, por conta de alguns problemas de horninha aqui no Brasil, pode ser que não seja tão forte. Mas vai ser sim. A própria Conab está informando, né? Os números da Conab, é só que ela mostra uma coisa. Aumentando a safra e diminuindo o volume de pessoas para trabalhar com safra e plantios. E está diminuindo mesmo, né? O número de pessoas qualificadas para trabalhar também no mundo agro. Não é só no caso de motores de caminhão, não. No mundo agro, no geral, também está a mesma coisa. Não é diferente. Tanto é que o pessoal está dando aí, eu estou vendo, que está crescendo o número de drones e pessoas especializadas em drones para fazer o trabalho. Uma boa parte do trabalho que até então era feito por produtores rurais contratados, né? Pessoas contratadas no mundo rural para trabalhar com isso. Como está diminuindo, então estamos fazendo muita coisa com drones. Tanto o insumo, muitas vezes a própria fertilizante, né? E aí é utilizado muito com drone. E logo, logo o drone vai substituir também outras mãos de obras dentro do mundo agro. Logo, logo teremos novidades. Bora que bora, recado chegando, bora vir aqui comigo, mano. Deixa eu ver aqui. Chegou, não chegou, agora veio. De onde vem? Alô, câmbio.
2: Bom dia, meu amigo Trucão. Bom dia, Monange. Aqui quem tá falando é Arlan. Gato aqui de Anchieta.
0: Você tá bom, Arlan?
2: Pedro, a gente temos que criticar e ao mesmo tempo temos que elogiar quando o serviço é bem feito.
0: Claro, claro.
2: E desenrolado, né?
0: E aí?
2: A BR-101 aqui, que corta o trecho de Anchieta aqui, ó.
0: Ah.
2: Ela tá bem adiantada a duplicação dela.
0: Maravilha.
2: Já houve umas mudanças já.
0: Uhum.
2: Aí então, no grupo de WhatsApp da comunidade aqui, pede calma aí pro pessoal, atenção, que já tá já valendo alguns contornos.
0: Então tá bom,
2: então, a gente tem que valorizar isso daí também.
0: Perfeito.
2: E parabenizar também a equipe da Eco101, Ecovias Capixaba aí, que tá de parabéns no serviço deles.
0: Perfeito.
2: Beleza, Trucão? Perfeito. Valeu, um abraço.
0: Obrigado, eu que agradeço. Aí tá aí, é verdade, tem que elogiar também, né?
3: Fala Pedro Trucão, bom dia, Marcos Molan. Bom dia! Olha, eu aqui por cá, né? O locutor, o Jota Gessil, aqui do estado do Espírito Santo Sul, partindo agora na boléia, né? Do concorrente aí da... Eu sou o concorrente aí da Shopee e do Mercado Livre. Pedro Cão, uma pergunta e uma resposta, por favor. Você faz o seu toxicológico no laboratório. O seu toxicológico dá positivo pra essas porcarias que eles colocam lá. Mas mesmo que você não fuma, não bebe, não usa esse estupefacente. E aí, o que, que você faz com a empresa dessa, hein? Fala pra mim, me responde.
0: Perfeito, respondo. Olha, infelizmente tem, viu? Tem muitos aí, o pessoal que capta aqui, que tira o pelo ali. Cara, o que tem de problema não é fácil, não. Os laboratórios, tem laboratórios, não dá pra dizer generalizar. Mas tem pessoas que trabalham em laboratórios que captam. Infelizmente, alguns laboratórios terceirizou o trabalho. E não pode. Terceirizou o trabalho de tirar o pelo, daí mandar para análise. E aí, infelizmente, tem alguns casos aí que o pessoal tira o pelo de quem está limpo. E quando manda no nome daquele que está sujo. E aí complica, cara. Tem dado mesmo muita dor de cabeça. Então tem que estar no laboratório que você fotografa na hora quando faz, assina termos, para poder não haver trocas, mas infelizmente tem. E aí você tem que pedir. Como tem um volume que você faz, você pede um novo. Agora, se o volume é da mesma pessoa que estava lá com o nome, botaram o seu nome, o nome da pessoa, no que foi retirado do seu pelo ali, meu, você tem que pedir um novo, ou fazer um novo. Tem que buscar um novo, ir para outro laboratório, refazer e mandar. Porque realmente tem sim. Antigamente tinha muito mais, mas tem tido aí um volume grande outra vez, que segundo informações que eu tenho é que quem coleta essa amostra é serviço terceirizado. E aí tem muita coisa para acontecer. Opa! Você pediu ao cavalo preto que é pedido do ouvinte Massa Sérgio Reis na pegada. Minha rádio é massa.

0: Epa, pois, Sérgio Reis, com a solicitação do ouvinte, Cavalo Preto. Agora 5:06, 5:06. O Cláudio acabou de mandar um recado pra nós aí, você que tá pela rodovia Castelo Branco. E já o Trucão teve um acidente no quilômetro 54, ali é São Roque, né? Sentido interior da rodovia Castelo Branco em São Paulo. É, e tá tudo parado, hein? Teve um problema sério lá. Então tá tudo parado. Dali pra trás, sentido capital, tá parado na pista de quem vai para o interior. Então no quilômetro 54 pra frente, que tá de pra trás, tá enrolado, porque teve acidente lá. Se alguém estiver passando pela Castelo Branco, você tem imagem, manda pra nós também. Valeu, viu, Cláudio? Obrigadão, boa tocada agora, 5:07.
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0: Bora pro trecho, Papo de Boleia. Como sempre no trecho, a parcela ela vai ser na 376, palco aqui. Aqui, que quilômetro que é aqui, hein? Sabe o caminho aqui?
2: 294.
0: O palco é o 294, onde tem um ponto de parada aqui, bem na cabeça da Serra do Cadeado. Como é que você chama?
3: Renato de Pieri.
0: Você é de onde, Renato?
3: Marialva, Paraná.
0: Maria, conhece a polícia da estrada?
3: Não, tem não.
0: Você tá com aquela Scania aqui, 9 eixos, cara. É um carregueiro pesadão. Você vai sempre aqui, Rumo?
3: Você vai? Sempre aqui, norte do Paraná, pra sul, Paranaguá, Curitiba. Paranaguá.
0: Quantas viagens por semana ou por mês?
3: Umas 2 viagens por semana, umas 8 por mês, eu acredito.
0: Você passa sempre por aqui?
3: Sempre.
0: Alô? A 376, esse trecho que você pega, é uma rodovia suave? Como é que você vê a rodovia?
3: Ela é um pouco pesada, sim, mas é uma rodovia bem tranquila, duplicada, né? Uns pedaços simples, mas bem sinalizada.
0: Bem sinalizada. Pessoal, eu tenho falado muito que tem que ter aqui um gargalo, vê se você confere. Que é quando você entra em Ponta Grossa e entra no trecho, porque ali é um trecho urbano na rodovia.
3: Sim.
0: É um gargalo ali, dá uma travada?
3: Dá sim. Tinha que ter uma coisa melhor ali pra ter um fluxo melhor, né? Os caminhão, né? Separar um pouco dos carros, né?
0: Seria bom?
3: Seria ótimo.
0: Tá certo. Agora uma outra coisa. Quando você parar no horário de pico, você leva quanto tempo pra atravessar aqueles 30 quilômetros mais ou menos ali?
3: Ah, gasta mais de uma hora.
0: Mais de uma hora.
3: Pega um horário
0: aí,
3: bem.
0: O bicho pega ali.
3: Pega.
0: Tá aí. Dali pra frente, tranquilo?
3: Pra frente, tranquilo.
0: Onde mais que pega?
3: Curitiba, né?
0: Curitiba.
3: O Curitiba lá é pesado, lá é bem tenso mesmo.
0: Ali
3: bem parado.
0: Também,
3: mesmo.
0: Né, cara?
3: É mais de uma hora lá também.
0: E o trecho de serra lá, Paranaguá, como é que tá hoje? Pra
3: tá
0: você?
3: Bem, tá bem tranquilo mesmo.
0: Pô, você vai com peso balança, né? Você vai tranquilo.
3: Isso, isso.
0: Aí. Se eu bate e volta hoje, no frete você ganha, tá dando pra tocar a vida ou tá meio devagar?
3: Não, tá bem ruim. Tá bem ruim,
0: tá fraco?
3: Tá bem ruim, muito
0: você
3: fraco.
0: Você depende de comissão ou não?
3: Depende de comissão.
0: Aí pega o bicho, né?
3: É, fica complicado.
0: Carga e descarga, a carga onde você vai carregar, é demorada ou é rápida?
3: É rápida.
0: E a descarga lá em Paranaguá?
3: É... Tem hora que dá certo, tem hora que demora um pouco, mas geralmente é rápido.
0: Tá, então pra você não perde muito tempo.
3: Não perde não.
0: Descarga, ainda bem. Bom, tomou a viagem pra você, cuidado na serra.
3: Tudo bom, valeu. Você também, Trucão.
0: Ah, não, você falou assim, você ouve a rádio Massa, em que ponto você falou? Vai para os prefixos que eu lembro.
3: Tem Maringá, 92.3, Telemaco com Borba, 103.7, Ponta Grossa, 101.1, Curitiba, 97.7.
0: O bicho conhece tudo. Quer um cafezinho?
3: Eu aceito.
0: Aceita café como lanche?
3: Opa, um próximo lanche, pode ser.
0: Ponto de serrote, vai?
3: Oi?
0: Ponto de serrote? Pãozinho de serrote,
3: com vai? Certeza, muito bom.
0: Ô, lanche, corta pra ele. Bota o um cafezinho pra ele. Vai adoçar, mano? O quê? Rapadura ou adoçante? O que você quer?
3: Rapadura.
0: Rapadura, Monange. Boa tocada a você, viu? Obrigado. E aí, bate-papo legal, descontraído, né? Falando dos pontos mais nervosos. E na Serra do Cadeado, vai ter tem lá um ponto de parada, tava tendo um evento, mas eu tô sabendo que, junto do trabalho de duplicação da 376, que vai sair lá naquele trecho de Londrina, descendo até Ponta Grossa, depois Curitiba, né? Vai ter ponto de parada do PPD, que é ponto para descanso, né? Então vai ter um ou dois lá. E logo, logo, segundo eles, ano que vem, em março, começa a construção e um ano fica pronto. Tomara que sim. Papo de Boleia.
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0: tudo bem aí? Obrigado pela companhia, como sempre, muita gente dando carona pra nós e muita gente mandando recado. Antes do próximo recado, pessoal da Irizar, né, e a Bosch estão fazendo um trabalho em conjunto, estão testando agora também um ônibus aqui no Brasil, com eles estão chamando de uma célula de combustível, hidrogênio. Então tem já para você ver alguns veículos também aqui no Brasil. Se por acaso você viu um veículo verde, Irizar, rodando por aí, tem também na Europa, hein? Rodando. Estão fazendo teste. Está escrito hidrogênio do lado, na lateral dele. É, você pode contar que esse é um dos veículos a hidrogênio que estão testando. Segundo informações, pelo volume de hidrogênio que esse veículo acumula, ele pode rodar até 1.000 quilômetros. Mas estão testando. Então tá aí, a Irizar e a Bosch testando esse veículo verde, diferentão, parece que tem um topetão, e de repente você encontra ele no caminho.
1: Tenho medo de gostar.
0: Opa, Jadson! Ô, Bruto e Capial, vai lá!

0: Tenebro, tu é campeão. Já, estou cantando aqui na massa. Confere massa agora, 5h16.
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0: Marcando no painel do Vitelo.

0: noite aí, Barreto. E aí, Barretão, agora começa, hein? É, festa de peão pra caralho em Barreto. E agora mês de agosto, né? Vai ter muita movimentação por ali. Olha, pintou a matéria agora há pouquinho aqui. Matéria internacional. Quem tá trazendo é o portal Trota e Companhia, que eu achei muito interessante. Falamos muita coisa a respeito dos veículos que estão chegando no Brasil, especialmente os chineses, que tem um imposto muito baixo por lá, né? E aí, a notícia que vem agora é a seguinte, que até então eu também não sabia. O Ministério das Finanças, Administração Estatal e de Impostos e Ministério da Indústria e Tecnologia chinês anunciou agora, no dia agora, sexta-feira, que a partir do dia 1 de janeiro de 2027, os veículos comerciais totalmente elétricos, híbridos plug-in, veículos comerciais movidos a célula de combustível, vão deixar de contar com a isenção de impostos 100% lá em chão chinês. Essa pegada de isenção de impostos, praticamente todos os impostos desses veículos, né? Que foi instituído em 2012, ele existe desde 2012. Então, nesses últimos 14 anos, esse tipo de produto praticamente nunca pagava imposto nenhum em chão chinês e chega aqui muito barato mesmo. Só que, segundo informações do próprio governo chinês, é que agora, depois de 14 anos, né, desse incentivo direto e reto, de um período que foi chamado de um período que a indústria precisava de um forte estímulo para sair da fase inicial, agora amadureceu, já está espalhado não só na China, mas no mundo todo, e agora já pode tirar o imposto. Opa! Significa que, tudo indica, se a partir do dia 1 de janeiro de 27, a China realmente tirar os impostos. Não sei o volume que eles não mostram na matéria qual é o imposto, quantos impostos, que percentual chega no total. Mas tirou impostos, os produtos ficam mais caros em chão chinês e deverão chegar aqui mais caros também. E para isso vai chamar a atenção. Com certeza, a partir de agora, vamos conversar muito sobre, opa, rola ou não rola, mais ou menos imposto em produtos chineses. No caso, veículos comerciais. Vamos ficar atento, hein? Obrigado, pessoal do portal aí, Frota e Companhia. Direto e reto, minha rádio é massa, 5:20 agora. Ricardo chegando, bora vir comigo.
1: Bom dia, Trucão, bom dia a todos, amigos da estrada. Eu, Edinho, da Isara, Santa
0: Oi.
1: Catarina.
0: Oi, Edinho.
1: Os amigos aí falando sobre toxicológico, tem a multa, né, o periódico, para renovar a carteira, que nem pode revalidar se não fizer. Isso. É o periódico, vamos falar aí. E 1.400 e pouco. E a lei, quando é que vai vir pros bacanas pagar essa multa, se não revalidar? Não tô te agredindo, tô falando pros políticos que eles não vão se submeter, os filhos dele, pelo menos, a um toxicológico. Obrigado.
0: É, diz que tem agora os exames toxicológicos, já tá, ela não foi ainda validada, mas tem um exame toxicológico por lei, que é pra ser pra todo mundo, né? É isso que você deve estar comentando. Ainda não tá mesmo regularizado e, por enquanto, a gente tá aguardando também isso, mas tá legal, gostei da colocação aí, viu? Mas o cara chegou pra nós.
2: Bom dia, Trocão.
0: Dia.
2: Marcos Rocha, Cowboy Forever, do Lucas do Rio Verde, Mato Grosso.
0: Cowboy Forever é bom.
2: Estamos aqui, saindo aqui do Rondonópolis, em busca do Nobres, carregar um pó branco ali, a galera do chapéu virado.
0: Beleza.
2: Em busca do Itaiangá, no final do dia, com fé em Deus.
0: Boa.
2: Abraço pra galera da rodagem aí.
0: Valeu.
2: Ô, Trocão, eu tenho uma passagem contigo aí, meu jovem.
0: Você
2: tava num evento da BRF, salvo engano, 2016 ou 17, em Lucas do Rio Verde.
0: Lembro.
2: Conversando contigo e me fugiu da memória que era Vossa Excelência, rapaz. Depois que eu fui descobrir que era o Pedro Trucão, que perdi de tirar uma foto com você, meu amigo. Eu trabalhava num bitrem silo, puxando ração pra BRF ali.
0: Entendi. Vamos.
2: Positivo?
0: Pois.
2: Abraço pra galera da rodagem. Tudo
0: valeu.
2: De bom, uma abençoada semana.
0: Quem sabe teremos uma outra oportunidade, né?
3: Bom dia, Pedro. Bom dia, Monange. Ô, Pedro,
0: oi.
3: Um alô aqui pra galera da Mais Energia aqui no Puxo da Madeira, pra Suzana aqui.
0: Mais Energia. Mais Energia fica no Mato Grosso do Sul, né? Fica nas bandas de... Aí, Três Lagoas.
4: Bom dia, Trucão. Bom dia, Monange. Estamos aqui na pega até às 8 da manhã.
0: Opa!
4: Fábrica de celulose, carregando carreta.
0: Mais um...
4: Manda uma música do Gini Gene
0: pra
4: nós, por favor. Gini Gene
0: é bom.
4: Um serviço pra vocês aí, um bom dia.
0: Valeu.
4: Um abraço.
0: Anderson também na pegada do eucalipto pra celulose, rodando o Vila Massa lá em Três Lagoas. Bora que bora, dele que dele. Aí você tem encontrado neblina pelo caminho aí? Tem pra caramba, hein? Essa época agora parece neblina em vários lugares, né? Nos meses agora mais frios, né? Que envolveu aí maio, depois junho, julho, agora agosto também continua. É muito comum encontrar trechos com neblina nas rodovias pelo Brasil todo, especialmente no sul, centro-oeste e sudeste. E quando a visibilidade fica reduzida, aquele caminho que você conhece bem pra caramba passa a exigir ainda mais atenção e cuidado ao volante, não é verdade? Nessas horas, a segurança depende da sua atitude. Reduza a velocidade, aumente a distância do veículo que vai à frente e deixe a pressa de lado. Legal? Nada de fora alto. Olha, a luz reflete nas gotículas ali da neblina, né, que tem aquelas gotículas, bate e volta nos seus olhos. Então, nada de bater luz alta ali no fecho. Se tiver farol de neblina, use. Se farol de milha, não use. O correto é usar sempre o farol baixo. Isso é que é importante, tá legal? Porque aí você acaba segurando mais a neblina. Se os vidros embaçaram aí, você tem condições de usar uma ventilação interna? Use. O ar-condicionado? Também use. Ou então, abre levemente a janela do seu lado e do lado do carona também. Aí nunca use o pisca-alerta ou o veículo em movimento normal aí na rodovia. Isso é mais perigoso. Parou? Tudo bem. Diminui a velocidade? Alerta. Tá legal? Agora, deve andando com normal, com velocidade normal, nada de pisca-alerta. Se precisar parar, procure um local seguro, como um posto de serviço que às vezes tem. Evite o acostamento, é importante. Olha, aqui deve ser aí utilizado sempre no acostamento apenas para emergência. Lembre-se de uma coisa, e sempre, quando a visibilidade diminui, a responsabilidade precisa aumentar. Sua segurança nos move, motiva.
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0: da moto, saudades do saudoso. Esse cara era bom pra dedão, né? Ô, Jair Rodrigues. Aí disparada, pegou legal. Ô, Davi Pereira, você tá bom? Tá no aplicativo em São Paulo, ligadinho na massa. Muito bom dia pra você, viu, grande? Brigadão. Brigadão, correndo pelas bandas de Marília. Marília não. Lá em Taquaritinga. Eliana, ô, Eliana, você tá bem? Beijo pra você, sempre ligadinho na massa, né? Tá bem ligado com a gente? Trocão, tô por cá, viu? É Willy Nelson. Deixa eu ver quem mandou aqui. Oi, Nil.
1: Bom dia, Trocão. Bom dia, Monagem. Bom dia. Palco de Fomento, Vilhena.
0: Vilhena?
1: Já direcionado ali pro mundo Mato Grosso, setor um carregamento.
0: Valeu.
1: Trocão?
0: Yes.
1: Rapaz. Eu já veio aqui. BR-364.
0: Famigerado.
1: A falada.
0: Oi.
1: Pedágio mais caro de Rondônia.
0: É.
1: Vou te contar. É complicado. Só
0: continua
1: Deus na causa.
0: Continua ruim.
1: Trupidação. Mais trupidação, Ariquemes. De Ariquemes pra Itapuã. E um pedaço aqui do Vilhena até no Pimenta.
0: Entendi. Ó, inclusive eu estive aí rodando, mostrei justamente esse pedaço. Levamos lá pra concessionária e aí. Dizem que vai melhorar muito rápido. Esse muito rápido, agora não vi nada, não. Vai estar registrado mais uma bronca aqui.
2: Bom dia, Tucão. Um abraço. Bom dia, Manoel. E os demais ouvintes. Grimaldo, QRA, quebra-banco. Operando mais um pedaço. Campo Grande, capital Morena, já vai ficando retrovisor.
0: Oba!
2: Sinop, capital do Nortão, que vai ligando, se Deus quiser.
0: Bora lá,
2: Deus
0: bora lá.
2: Deus abençoe a todos vocês, dando todos os livramentos. Amém.
0: Amém.
2: A Rádio Massa, Tucão, um abraço.
0: Outro obrigado pela companhia, sempre ligado na massa. E quanta gente mandando recado, Monani. Agora começou a disparar tudo quanto é recado do Mato Grosso. É, bora.
3: Bom dia, Trucão, Josimar, que mulher na Rondônia.
0: Aí, ó. Vai, bora.
3: Trucão, BR-174, trecho entre Comodoro e Vilhena, próximo e ao 12 de outubro.
0: É.
3: Uma árvore caída no meio da BR.
0: Fala.
3: Rapaziada aí, tem mais atenção.
0: Patrico Alerta, valeu, cara Josimar, brigadão, viu?
4: Bom dia, Pedro Trucão, aqui é o Pancinha.
0: Pancinha.
4: É potencial.
0: É, Pancinha.
4: No puxo de madeira, hoje carreguei em Queluz.
0: Queluz, São Paulo,
4: é Rio. Vou lá em Limeira. Mas tô no puxo também de Cruzilha, a de Cruzilha, Minas Gerais, pra Limeira. Em 1999, eu fui entrevistado por você.
0: 99?
4: Na Castelo Branco, no Poço do Gugu.
0: Eu lembro.
4: Tava no Poço do Cimento, na época. Fui entrevistado por você em 1999.
0: Faz tempo, hein?
4: Um bom dia pra todos nós e tudo de bom.
0: Pra você também, brigadão. O outro mandou um recado, acabou de apagar o Josileide. Pagou agora aqui. Aí ia falar, não falou. 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
0: Valeu, valeu. Obrigadão. Outro cão, tudo bem? 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
0: Confere comigo, pé na estrada, agora 5h34.
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0: Bora pegar a dica de hoje? Bora aí. Dica de oportunidade.

0: Emprego, atenção. Olha, a Garbuio, lá de Limeira, está contratando motorista de categoria E. Mop atualizado é fundamental, tá legal? Tem que ter. E outra coisa também que eles pedem é a experiência com transporte de combustível, especialmente de aviação. Se você estiver interessado, mora na região de Limeira, região de Bauru, São Paulo, Grande São Paulo, dá uma ligadinha e procure o pessoal do RH da Garbuio. 19 é o DDD 99790-6991. 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
12: Confere massa, relógio vai marcando e apagou. 5:38.

0: reto e reto, minha rádio é macia. E Luiz Cláudio Gaúcho, você tá bom? Luiz Cláudio tá chegando agora pela Roda Via Régia, entrou em São Paulo. Rodoanel disse que vai tudo rodando bem por ali.
1: Bom dia aos ouvintes da Rádio Massa FM.
0: Beleza.
1: Tucão.
0: Oi.
1: Eu puxo combustível.
0: Combustível.
1: Eu já puxo combustível temperado.
0: Temperado.
1: Na realidade, o combustível, quando vem de Araucária, de Santos, Paranaguá, ou de alguma outra refinaria, ele tem que chegar a produto A na base, né?
0: Justamente.
1: Chega na base, ele é transformado em produto para abastecer veículos.
0: Na base.
1: O diesel, o S10, S500, 17% do B100.
0: Uhum.
1: E a gasolina agora, que é esses 32% de anidro, né?
0: Uhum. Na base.
1: Na realidade, a gasolina, quando vem a gasolina boa, ainda tá legal, né? O duro é quando chega essas naftas bravas, que já é importada aí.
0: Ei.
1: Aí é doido, hein?
0: Nafta.
1: A gasolina fedida, você tá doido, mas é pra só colocar essas misturas mesmo, que é pela
0: NP. É por lei, né? É justamente, por lei.
1: Se tiver alguma coisa ou outra aí, é sacanagem das bases, que o posto não tem como fazer, né?
0: Uhum.
1: Pode o cara ter má fé e colocar mais álcool.
0: Ou água.
1: Na gasolina, mas aí ele tá fazendo a maracutaia no produto dele. Aí você vê que eles ficam jogando aquele montoeiro de água no escape.
0: Aham. Entendi, mas a pergunta foi justamente essa, né? Se por acaso acontece também alguma coisa lá na base, é fora do padrão. É pra não acontecer, né? É pra ficar chegando aqui, mano, vem comigo ainda.
2: Bom dia, Pedro Cão.
0: Bom dia.
2: É o Jair de Jaraguá do Sul.
0: Fala, Jair.
2: Tamo indo em busca aí do Piracicaba.
0: Beleza, Jair.
2: Piracicaba, Andradina e Nuporanga.
0: Boa.
2: E manda aí um cafezinho, um pouco cerrado pra nós aí, Pedro Cão.
0: Valeu, garoto.
2: Um abraço a todos, hein.
0: Dois. Mais uma menina.
3: Bom dia, Tucão.
0: Bom dia.
3: Tudo bem?
0: Tudo.
3: Bom dia, Monange.
4: Bom dia.
3: Ô, Tucão, sou a Vera de Curitiba.
0: Oi, Vera.
3: Tô na escuta, adoro ver seu programa.
0: Obrigado.
3: Adoro ver os caminhoneiros.
0: Muito bom.
3: Na estrada. Eles passam, dão dica onde tem acidente, onde tá neblina.
0: Isso
3: a
0: mesmo.
3: História, adoro eles falar assim, pãozinho com ovo.
0: Aí então aí, pessoal, vai pedindo, a gente vai servindo. Vera, um beijo pra você, obrigado. Vera Zini, e categoria da nossa massa em Curitiba. Bate na palma da mão, bora que bora. Olha o João Neto e o Frederico. Bora ali com essa safadão. Ô, Vera e Massa, 5h41.

0: Epa, na pegada gostou? Juntos e misturados? O Jonathan Frederico, Wesley Safadão, Lelele. Bora que bora, agora 5h44. 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
0: Direto e reto, Trucão, tudo bem? Meu recado já foi pro ar? Eu acho que não sei, vamos ver agora.
3: Bom dia, Pedro Trucão.
0: Bom dia.
3: Essa rádio é massa.
0: Massa.
3: Cláudio Teta, pro lado de cá.
0: E Cláudio.
3: Estamos aqui passando um negócio de Nova Mutum.
0: Opa.
3: E indo ali pro lado do Nobrão,
0: Nobre,
3: Mato Grosso, carregamento. Opa. Aí do pó. E tamo aqui curtindo a rádio massa.
0: Aí de boa, Nobre.
3: Um abraço, meu amigo.
0: Valeu, meu irmão. Obrigadão pela carona.
4: Bom dia, Trucão, meu amigo.
0: Bom dia.
4: Bom trabalho pra todos os amigos da rodagem, Trucão.
0: Valeu.
4: Já estamos aqui na escolar.
0: Hã?
4: E aí o pau vai quebrar daqui a pouco.
0: Por quê?
4: Bom trabalho a todos os amigos da rodagem.
0: Ah, entendi. Manda
4: pra nós um pouco café com o serrote. Grande abraço pra você e pra Paula Topo.
0: Valeu, valeu. Ô, Trucão, dá um alô aí pra galera tomar cuidado com os golpes de emprego. Estão usando o nome, logotipo, logomarca, informações das empresas de transporte pra pegar dados pessoais pra aplicar vários golpes, hein? Eu quase caí um dia semana passada. É o Davi Meira dando o recado. Davi, valeu. Realmente tem muitos casos acontecendo mesmo. Pessoal, manda cada uma aqui na brincadeira. Eu já quase caí numa de entrega de material. Mas tem que ficar atento mesmo, porque hoje a internet e o celular abriu portas pra dedéu pra golpes. Cuidado.
5: Bom dia, Pedro Tucão.
0: Bom dia.
5: Aqui é o Wagner.
0: Bom, Wagner.
5: Do Ipiranga.
0: E aí, Wagner?
5: Aqui, dirigindo o Bob Esponja, carregando uma carga de aço.
0: De onde pra onde?
5: Sentido a Limeira.
0: Limeira.
5: Passando aqui por Vinhedo. A Anguera, tudo tranquilo por aqui.
0: De boa, de boa. Legal. Mandar também um abração lá pra Andréia. Cadê o áudio? Ela mandou um áudio aqui. Vê se vai entrar. Alô?
6: Bom dia, seu Pedro Trucão.
0: Andréia.
6: Fala, tô com o Ô Pedro, você tava falando da escassez de motorista.
0: Aqui
6: de Jacarezinho, Paraná, divisa com Morinhos. Analisando aqui de Jacarezinho a falta de motorista. Eu vi vários motoristas do transporte de tiro longo, viagem longa. Agora tá trabalhando na Tucumane, é uma empresa da BR-153. Muito tarde, que tá compensando ficar aqui perto da, mais perto da família.
0: Melhor, né? Que é melhor, né?
6: Então já é um fato da falta de motoristas nas estradas. Muitos estão aqui na BR-153. Estou analisando o Jacarezinho, pra você ter uma ideia.
0: Entendi. Você vê, aqui muita gente está preferindo mesmo, está mudando o comportamento, é a própria maneira, a cultura do transporte no Brasil. Tiros médios e curtos, os tiros longos, eu acredito que vai diminuir muito no país. Mas obrigado pela participação, viu? Agora, 5h49.
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0: 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Você que domingo ontem, dia 2, perdeu o programa Pé na Estrada no SBT. Que peninha, né? Bom, tudo bem, não tem problema não. É das 7h às 7h30, pra quem não sabe. Mas às 7h32, ele já vai pra página Pé na Estrada e já vai pro nosso canal no YouTube. Isso mesmo. Você que perdeu, ele falou sobre uma máquina nova que tá vindo pro Brasil, chinesa, pra fora de estrada, mostrando um pouquinho dessa máquina chinesa. também mostramos aí o como muitos postos de combustíveis estão virando para aumentar a prestação de serviços dentro do pátio, porque a venda

0: de diesel está cada vez menor e a margem pequena também. E como está menor a venda de diesel? Porque muitas empresas têm já bomba de diesel na empresa, não abastece no caminho e vai comprometendo a saúde financeira de muitos postos, né? E aí começa o pessoal a buscar alternativas, aí vem com serviços em geral. Isso e muito mais no programa Pé na Estrada, legal? Então pegue na página pé-na-estrada.com.br ou no nosso canal no YouTube, tá tudo lá.
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0: Truco! 5:52, reta final, já tem microfone aberto. Olha quem tá ali, ó. Nayara

0: marcando presença aqui na massa no Palestradão.
1: Opa. Hoje é segunda-feira!
0: Segundou!
1: Fala, galera!
0: Ei, vou trabalhar aqui na hora, né? Vamos embora, tá na hora também. Tá chegando agora, microfone aberto. Programa bom demais. Você vê muita música, muita fofoca, muita informação, distribuição de brindes e muito mais. Portanto, fica aqui na massa. Chegando agora, microfone aberto nas emissoras Companhia Rede. Eu volto amanhã, às 4 horas da manhã. Marcos, boa noite, vambora!
1: Bom dia!
0: Bom dia, tchau, tchau!
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30: Muito bom dia, meu Brasil. Começando mais um Microfone Aberto. Oh!

0: ótima semana pra você, ouvinte massa, e vem com a gente.
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0: É isso aí, pessoal, muito bom dia, começando mais um Microfone Aberto, uma ótima semana a todos nós, que seja muito feliz, todo mundo, é ei, viva!
1: Foi ele que se deu mês de agosto começou com mudanças na empresa.
0: Calma, né? Deixa eu falar, então, dia 3 de agosto, é o mês do cachorro louco, né?
2: É, isso mesmo.
0: Você sabe por que veio esse apelido do mês do cachorro louco?
1: Sim.
0: Por quê?
1: Porque todas as cachorras, elas menstruam no...
0: É, exatamente isso. As cadelas, tem geralmente entrar no cio, as cadelas, cachorras, né? No cio bem em agosto. E acaba deixando os cachorros loucos. Vamos lá, e olha só. Dia 3 de agosto de 1492, Cristóvão Colombo começava a sua jornada rumo à América.
3: Ei, corre, hein?
0: Em 1949, é fundado a NBA, né? Em 2020, acontece aquela explosão em Beirute. Aquela explosão do porto lá, que foi... Deu aquele impacto, que foi comoção mundial, né? Falando sobre isso.
4: Muito bem, é o destaque de hoje, a Mega Sena acumulada, né? O prêmio sobe para 135 milhões de reais.
0: Quantos tatu? Quantos números tatu acertou? Nenhum?
4: Nenhum. Dessa vez.
1: Agora está com dois. E o negócio tá apertando.
2: Vai ter que trabalhar.
1: Olha só, a famosa recebe flores do marido após deixar o hospital. Ai, que lindo.
5: Pensamentos do Zé Coió.
2: Pensamento do dia. Acordei com vontade de conquistar o mundo, mas lembrei que hoje tinha que trabalhar, desisti.
1: Na preguiça, né?

0: Bruni Marrone, 6-5.
1: E a Mega Sena acumulou mais uma vez. Nenhuma aposta acertou as 6 dezenas do concurso, sorteado ontem, domingo. Com isso, o prêmio estimado para o próximo sorteio amanhã, terça-feira, chega a 135 milhões de reais.
2: Jesus!
1: As dezenas sorteadas foram 14,
3: já.
1: 16, 21, 39, 53 e 58.
3: Quer dizer que de 1 a 14 não tem nada.
0: É de 1 a 14 seria o número, Zé.
3: Não dá pra ganhar. Não, não tem.

0: Como é? Pede pra ele.
1: Olha só, acorda, menina. Ana Maria Braga usou as redes sociais para mostrar que está bem após realizar exames em um hospital particular em São Paulo na última sexta-feira. A apresentadora passou por um curto período na unidade hospitalar, que não falaram o nome. É o Albert Einstein, né? Não tem como mudar. Ela não foi na UPA de São Paulo, né? Ela não enfrentou horas de fila, né?
0: Já vai ter o Ciro Libanês também.
1: Mas recebeu, ela foi homenageada pelo marido, que remandou girassóis na manhã de ontem, domingo.
2: Ela não consegue nem segurar um girassol?
3: Zezinho tá fiado.
1: A equipe de Ana Maria Braga afirmou que não existem impedimentos para que ela apresente o programa do Mais Você hoje. Então ela tá tranquila, está bem, foi só um check-up de rotina, e o que ela disse que ficou mais feliz foi receber girassóis. Eu não tenho medo, eu acho que quem recebe flor antecipa a morte.
0: Cuidado da vez.
1: Ana Maria Braga vai deixar.

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1: Bom dia!
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0: sancionada a lei que amplia o repasse de parte dos impostos arrecadados com as BETs para a Polícia Federal. Pela nova regra, o Fundo para Aparelhamento da Polícia Federal passará a receber de forma gradual 1% da arrecadação de 2026, 2% em 2027 e 3% a partir de 2028. A lei também autoriza um aporte de R$200 milhões do Tesouro Nacional ao fundo ainda este ano. Os recursos serão usados para reforçar a estrutura da corporação e custear ações como assistência à saúde dos servidores.
1: 1% só, podia começar a fazer mais, né?
2: Então tá bom, vamos começar aos poucos, porque mas, senão virar o tarde.
1: Mas se dava pra colocar um pouquinho mais ali, dava.
2: É que o pessoal da Betis é tímida, né?
3: Vai ter.
2: Olha só, o programa Em Família, comandado por Eliana na Globo, ganhou uma nova classificação indicativa após a entrevista com Xuxa em junho. O Ministério Público decidiu colocar o carimbo de não livre, mas agora é a partir de 10 anos. Porque Xuxa e Runo, quando foram lá, falaram palavras calientes, digamos assim, né? E agora o Ministério Público falou, ó, carimba que a partir de 10 anos vai ficar atrasando. Não muda nada, viu, gente? Mas agora é a partir de 10 anos.
1: Tá vendo, Zé? Daqui a pouco, se ficar falando besteira aí, você e o Ender também tem culpa disso.
2: Mas
1: tá? O nosso programa é livre. Daqui a pouco, bota aí o um negócio.
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1: Vocês ficam falando besteira, daqui a pouco vão comentar também o nosso.
2: Mas tá? Nós não temos pacto com o capeta. Ela tem pacto com o capeta.
1: Tem nada a ver.
2: Capeta que se vire com ela. Ela fica mostrando a virilha. Eu não mostro a virilha nas redes sociais.
1: Você mostrou o Rafael tava dentro da
2: Então, assim, eu e o Zezinho, nós somos pessoas limpas, nós não temos pacto com ninguém.
1: Não.
2: O único pacto que nós temos é a Nossa Senhora do pagamento, né, Zezinho?
3: Quinto dia útil,
2: a Nossa Senhora da folha do pagamento.
1: Então, dois dias só, gente. Dois dias, calma. Não bota pressão, não.

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1: Yeah.
0: Vai, vai, vai.
1: Tá falhando, cara. Eu acho que eu não vou sobreviver até as 8. A Justiça do Trabalho. Ó, a Justiça do Trabalho determinou que o INSS passe a analisar individualmente os pedidos de benefícios previdenciários de entregadores do iFood que sofrerem acidentes ou adoecerem em decorrência do trabalho. A decisão impede a negativa automática por falta de carteira assinada ou de comunicação de acidente de trabalho, CAT, e tem validade nacional. O iFood, a MetLife e o INSS ainda podem recorrer da liminar, que também prevê multas em caso de descumprimento.
2: Tem fofoca?
3: Kátia Fonseca está cada vez mais perto de voltar à televisão. A apresentadora avançou as conversas aí com a Jovem Pan para comandar uma nova atração durante as tardes, né? Olha só, Kátia e o marido, o diretor Rodrigo Ricossi, é assim, você só pode contratar ela se você levar o marido.
4: Então vai contratar o marido e levar ela de lambuja.
3: Nossa senhora. Eu não quero que teu marido seja diretor do teu programa, eu quero só você. Daí ela não aceita.
0: Nossa.
3: Ela não aceita. É, olha só. Aí o que que acontece? Eles estão negociando pra ver se realmente há possível um programa de entretenimento durante as tardes da Jovem Pan aí, né? E agora ela está analisando se Kátia Fonseca vai fazer parte da TV Jovem Pan.
0: News, né?
3: Isso, vamos ver. Acho que não cabe um programa de entretenimento.
0: Não, é que eles estão meio que mexendo já nisso, né? Já tá começando a vir os programas de entretenimento na Jovem Pan News. Você pega o próprio talk show do Carioca.
3: Ah, é verdade, é muito bom mesmo.
0: Que puder assistir, assiste, que é muito bom o talk show dele. Então, acho que a Jovem Pan tá querendo começar a entrar mais na parte de entretenimento, devagarzinho tá.
3: Você
0: tem o Pânico, né? Que é um jornalismo com entretenimento.
3: Uh-huh.
0: E aí agora o Carioca. Então, acho que colocando ela ali também. Então, acho que devagarzinho tá se transformando numa TV.
4: Mas não pode ficar fazendo propaganda da televisão aqui, Rafael.
3: Eles são parceiros.
0: A gente vive falando da Globo, a gente vive falando dos outros, ué.
3: A gente fala do SBT, da Globo. A Band existe ainda?
0: Não existe.
3: Vamos falar mais da Band também, né?
0: E pagaram aquela. O Band já pagou aquela conta do Faustão ainda não?
3: Não. Faustão tá devendo pra eles, viu?

0: trago as primeiras informações do dia, já avisando ao motorista que nessa segunda-feira começou a interdição na rua Deputado Valdomiro Pedroso, naquele trecho ali que compreende entre a Avenida República Argentina e a rua Antônio Gasparim, para o avanço das obras do projeto do novo Inter 2. Nessa primeira etapa, ela segue até dia 9 agora de agosto. O bloqueio será parcial. 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

0: E a campanha eleitoral das eleições 2026 começa oficialmente no dia 16 de agosto e segue até dia 3 de outubro, um dia antes do primeiro turno. Nesse período, candidatos poderão pedir votos, fazer comícios e divulgar propaganda, seguindo as regras da Justiça Eleitoral. Já o horário eleitoral gratuito no rádio e na TV será exibido entre 28 de agosto e 1º de outubro. Se houver segundo turno, a campanha será retomada entre 9 e 23 de outubro, com a votação marcada para 25 de outubro.
1: 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Câmbio,
2: caminhão é capotado.
3: Caçamba.
4: Bom dia, pessoal do microfone aberto.
5: Que é,
4: cadê o Wender pra agitar essa programação aí?
0: Tá esquisito hoje, hein?
3: Deixa ele assim, tá bom.

0: Ele tá dodói.
1: Eu tô com dor de garganta. Vou fazer garganta
2: eu
1: profunda.
2: Eu tô com dor de garganta.
3: Uau, eu não adianta. O Rafael fica me punindo, mano. Ele
4: fica me punindo.
2: Fazendo besteirinha, né?
3: Era pra eu ter enfiado pra baixo e correr pra cima.
0: Saiu no nariz.
3: Saiu até por dentro dos olhos, velho. Você já tem outro emprego em vista?

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1: Olha só, vamos falar da vida dos famosos. Brasil! Gil do Vigor usou as redes sociais desse final de semana para fazer um desabafo após mamãe Jacira Santana passar por um constrangimento. Ai, meu Deus, por um constrangimento em uma loja. Indignado, o ex-BBB contou que ela tentou perguntar o preço de um vinho, mas recebeu uma resposta que interpretou como um preconceito. Segundo Gil, a mãe estava em um mercado para comprar uma bebida antes de receber amigos em casa, né? Daí a mulher falou assim: ó, aqui os vinhos são mais caros, a senhora tem que ir daquele lado lá que é mais barato.
2: Olha! Nossa,
1: deixa eu ver aqui. Mas ela tem cara de pobre. Tem
2: cara de pobre. Não, hein?
1: Tem cara de pobre. Se é aquela típico que faz vinho barato, pode fazer sacu.
3: Faz no cartão.
0: Mas será que ela falou isso mesmo?
1: Nem deve ter falado, Brasil. O Gil deve estar querendo aumentar a história. Deve ter falado: nossa, a senhora quer vinho. Aqui tá os mais caros, aqui pode estar mais barato, né? Vai que ela tá apresentando o mercado pra ela, né? A pessoa interpreta aquilo que ela quer também, ó. Que tá os mais caros, aqui tá os mais baratos.
0: Eu acho difícil alguém falar um negócio desse, tá no mercado, alguém chegar pra você: ah, aqui é o mais barato, aquele é o mais barato.
1: É. Às vezes tem vinho? Tem, minha senhora, aqui, ó, os mais caros e os mais baratos.
3: Quando seu preço.
0: Que às vezes, assim, que tipo, qual o valor que você tá procurando? Porque aqui tá os mais caros, aqui os franceses, que são mais caros, mas tem lá o chileno, que é um preço mais em conta.
1: Porque vindo do Gil, vindo do Gil, tudo é perigoso. E eu acho mais engraçado, Regininha e ouvintes, olha, presta atenção, porque você estuda bastante, eu não estudo mais porque eu tenho preguiça. O que acontece? O Gil do Vigor, ele fala tanto porque temos que estudar, porque o Brasil precisa abrir. E vai lá e me faz em PhD em Nova York, nos Estados Unidos. É lindo isso, né? Com a carona gorda, ele parece uma bolacha.
2: Faço o que eu digo, não faço o que eu faço.
1: Isso,
2: né?
1: Não, acho isso muito engraçado, não, porque nós temos que abrir a Ana Maria Braga. Aí vai lá, se faz PhD nos Estados Unidos,
0: país,
1: né?
0: Em outro país.
4: Olha, você fez primário?
1: Não fiz nem o secundário. Alô?
5: Bom dia, galera da
1: Oi,
5: José do Fazendinho.
1: Oi, José.
5: Mais uma noite. Sempre na melhor companhia. Mais uma noite. Um abraço,
1: tá,
5: galera.
1: Tá trabalhando. Que Deus abençoe você e sua semana, viu?

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2: Tô de volta aqui na programação da Massa FM, falando com você, motorista, que segue pela BR-116 de Fazenda Rio Grande, sentido Curitiba. Trânsito lento na chegada ao entroncamento ali ao contorno sul, que já é esperado, né? Aquela região da Ceasa, né? As divisas do bairro Umbará e Sítio Cercado. Apesar deste ponto ali de parada, a saída de Fazenda Rio Grande apresenta boa fluidez. E as pistas do contorno sul seguem com trânsito normal para o início da semana. 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
11: Bom dia, Curitiba, região metropolitana. Ótima semana.

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2: 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Muito bem, pessoal, vamos lá com a temperatura, Celso?
3: Opa, vamos lá, começa a semana aí com temperaturas já um pouco mais agradáveis. Mínima de hoje 14, nesse momento 15, mas deve chegar a casa dos 25, só que há uma previsão de garoa no final da tarde. Mas no mais, tá tudo certinho.
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5: 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Pensamento do dia, quando pensar em desistir, lembre-se dos cabelos do Fiofó que mesmo estando na merda, continuam crescendo.
2: Muito bom.
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1: E a Prefeitura de Curitiba iniciou uma vistoria nas árvores da Praça Rui Barbosa, no centro da cidade. A ação faz parte de um diagnóstico de arborização em 34 áreas da região central. Após a avaliação técnica, 40 árvores passarão por podas de manutenção e 4 serão removidas por apresentarem risco de queda.
0: É, não adianta o povo ficar bravo, vai cortar a árvore que tá risco de queda e temos que tirar, que você não pode machucar alguém, né? Até coisa pior.
2: Né? E outra também, né, Rafa? Quando você corta uma árvore para que o sistema de ônibus, por exemplo, ganhe 40 minutos na ida e 40 minutos na volta, essa pessoa ela vai ter quase uma hora e meia de descanso, né?
0: Não, porque a então, família...
2: Assim, é muito mais fácil. Ah, é porque geralmente o ambientalista que reclama é o ambientalista que tem uma vida estável, que não precisa do transporte coletivo, que não precisa do ônibus. Então, assim, eu acho que todo mapeamento que é feito e quando é retirada uma árvore, ah, mas ela tem 100 anos, mas tem que ser retirada para o progresso chegar. E com certeza as pessoas fazem, ou a prefeitura faz, o replantamento, o reflorestamento, né?
0: Em então, outras partes, coloca em lugares que realmente não vai atrapalhar a população, que tá aí, tá tudo certo, né?
3: Sai da frente, minha gente, o bicho louco.
4: Vou ter que deixar vocês.
0: Sério?
4: Vou ter que deixar vocês.
0: Leva
4: vocês.
2: Como que é? Pro Skype?
0: Não quero levar o Tatu junto com você.
2: Olha só, Rafael.
0: Ele te ajuda, então.
2: Eu não vou levar o Tatu, não. Ele é uma âncora. Eu não vou levar ele. Olha só, chegou ao fim a união do governador do estado do Rio Grande do Sul, Eduardo Leite, e o médico Thales Bonza. Segundo publicação do próprio governador, confirmou a separação e afirmou que a decisão tomada foi um comum acordo. Com diálogo, respeito e carinho pela história que viveram juntos. O casal estava aí desde 2020 oficializaram a união. E no fim de 2023, Eduardo Leite também pediu compreensão e respeito à privacidade dos dois. Aí não sabe por que terminou, não deu certo o relacionamento dos dois, né? Dois bonitos, quando separa, a gente fica triste, né? Que a gente não sabe
0: então
2: quem
0: você tá
2: errado.
0: Querendo ir pra Rio Grande do Sul pra conquistar um dos dois.
2: Dá pra pegar uma boquinha. Não, eu quero o governador, o outro não quero. Eu quero ver a primeira dama. Eu quero ir a Netinha. Tem um restinho.
0: Tem que 5 meses aí,
2: nossa,
0: só.
2: Nossa, ia virar um nojo. Nossa, mãe do céu. Primeira tela no Ender Love. Nossa, não é pra ninguém.
5: Dá vontade até de pegar o sabonete. Ai, ai, ai.

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1: E a bola rola hoje à noite na Arena da Baixada. O Atlético recebe o Vitória às 21h pelo jogo de ida das oitavas de final da Copa do Brasil. A expectativa é de casa cheia para o primeiro confronto entre as equipes na disputa por uma vaga nas quartas de final.
2: Cadê a pinche de mamãe?
3: Tá ali, meu retardado.
1: Nossa!
4: E é verdade, Zezinho, é verdade. Você pode dizer, eu tô com a minha garganta machucada.
3: Olha também só. Bom,
4: para!
3: Anitta transformou a estreia da turnê Equilibrium em Porto Alegre num dos assuntos mais comentados das redes sociais nesse domingo. Um dos motivos é a performance do Divino Sexual, é isso mesmo, marcada por uma coreografia sensual com fortes cargas no erotismo que vem sendo repercutida através das redes sociais. Eu vi o vídeo, eu fiquei chocado com o vídeo que eu vi, eu demorei pra entender o vídeo, né? Uhum. Ela tava no alto, o bailarino segura ela, ela fez pra causar ali, ele tava...
1: Já tava fazendo ali...
5: Sabe o que, isso que eu ia comentar... Você tá esperando o que é a Anitta, gente?
3: Não, mas é que às vezes a gente acha que a pessoa, por ela estar ali dentro, porque, bem ou mal, o enredo desse show é sobre uma religião afrodescendente. Ela fala sobre essa religião. Ela tenta transludir essa religião.
6: Tá misturando, Anitta.
3: Aí quando
6: Anitta.
3: Eu vi, eu falei assim, que é isso?
5: Tanto que ela faz até, se não me engano, até da Nossa Senhora, bota a tela na Nossa Senhora, depois faz da esqueci agora a outra religião que ela fala também.
3: Umbanda?
5: Acho que é, Umbanda isso, também, isso. Né? Ela mistura as duas ali no meio.
3: Aí ela colocou, quando eu vi o bailarino, eu falei assim, mas o que esse bailarino tá fazendo com ela ali?
6: Não dá pra mim, tá? Eu driblei o capeta, mas não tem drible.
3: Ele não sai por ali, ele não sai por ali onde ele tava com a boca.
6: Ele já tá com
3: a... Deu o que falar e depois a Anitta gosta, né? Ela gosta, chama atenção.
7: E pelo jeito da garganta foi pro pau,
3: foi. É o fim do mundo com a Anitta.
5: E é o que eu falei, da Anitta vai esperar o quê?
3: É verdade, Rafael, você falou a coisa certa.
6: O inferno.
3: E da Xuxa funcionou a espaçonave.
5: Certo?
3: Ela chorando, deu tudo certo. O show foi dia 31 na sexta-feira. Funcionou certinho. O capeta não puxou
6: decolou.
3: Lá pela perna. Decolou. Tudo certinho. Funcionou. Foi de 0 a 100.
8: Bom dia, Enderove. Você rejeitando um governador?
5: Não.
8: Mas eu mereço. Daí, belezinha, filho? Rafael, você é a ideia do Underdog. Você deu o lance.
6: O senhor tá bem? Não,
8: né? Então.
3: Ei, Rafa.
8: Vamos esperar pra ver, né?
3: É no meu coração, só tem um governador, o Ratinho Júnior.
6: Vamos ter que disputar entre nós dois.

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1: E a campanha do agasalho no Paraná reforça um pedido importante: doar apenas roupas, calçados e cobertores limpos e em boas condições de uso. E segundo o Sesc Paraná, milhares de peças precisaram ser descartadas por estarem rasgadas, sujas ou inadequadas. E aí tem uma orientação aqui que é óbvia, né? Mas tem que ser dita. É que o doador se pergunte se usaria aquela peça antes de entregá-la. A campanha segue até o dia 30 de agosto e prioriza a arrecadação de roupas masculinas e calçados para pessoas em situação de vulnerabilidade.
0: É que o povo pensa que ali é para jogar fora a roupa e não é, lugar, gente. É doação. É lixo, né? Tanto que dão bermuda de banho, sunga. Não, que biquíni, vai usar isso?
2: Biquíni.
0: Ah, cueca rasgada? Não é, gente, não é. É para roupa para doação. É, outra é pessoa vai usar. Né? Não é pra. O cara não vai pra praia agora, pra você doar sunga, calça de banho. Pelo amor de Deus, gente.
1: Que foi, né, Bob?
0: Mas é que ele sabe que é verdade.
3: Mas é verdade, André?
4: Você nem chega preocupado. Lá pra mulher roupa, biquíni.
0: Aqui, não, biquíni, tá... é. Oh, biquíni velho.
3: Nunca foi pra praia, né, agora?
0: Eita, nóis, olha.

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5: De volta aqui na programação da Massa FM, falo com o motorista que o trânsito tá bastante carregado nas principais ligações com a capital sentido centro. Na 277 tem lentidão no bairro Cajuru, concentrada ali no trecho do Parque Olímpico, por conta do alto fluxo de veículos, também de obras na região. O mesmo acontece na Avenida das Torres, na região ali do bairro Uberaba. Então atenção, motorista. 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

0: a Prefeitura de Curitiba retomou o edital para a construção do novo sistema de viadutos na região da Marechal Floriano, sobre a linha verde. O projeto prevê a reforma do viaduto existente e a construção de outros dois nas ruas Anne Frank e Tenente Francisco Ferreira de Souza. O investimento é de aproximadamente 170 milhões de reais e faz parte do programa Pro Curitiba. A expectativa é melhorar a mobilidade da região e reduzir os congestionamentos em um dos principais corredores viários da capital.
1: Tem fofoca?
2: Olha só, a
3: sempre
2: bosta,
3: tem, né?
2: Você quer o da rádio? Você tá sabendo, Dudu? Muita coisa mudou depois de 5 dias.
0: Pois é, né?
2: Você pode ver que não brilha mais nosso olhar.
3: E nós nem tá tão feliz como era.
2: É. Olha só, após ser internado neste ano.
4: Calma que vocês vão ficar mais tristes, eu acho.
2: Para tratar a
3: dependência. Não assusta nós.
2: Para tratar a dependência de cocaína, Rafael Cardoso abriu o coração durante uma entrevista para Roberto Cabrini. O ator contou que decidiu buscar ajuda por iniciativa própria e falou sobre os momentos mais difíceis da sua vida. Segundo Rafael, a decisão é iniciar o tratamento foi fundamental para mudar aí o futuro da vida dele. Ele afirmou que se não tivesse procurado ajuda, acredita que estaria já de arrasta pra cima.
3: Aquele,
2: né?
3: Aquele Rafael William?
2: Não. Esse é pilha, esse come pilha. Esse aí tá na Rádio Metropolitana lá do Rio de São Paulo.
3: Deve, sei lá, né?
2: Olha só, aí o que que acontece? Você afogou, Dudu? Calma,
0: sim,
2: que a notícia é pior, tá pra ver.
0: Toma mais, quer mais?
2: Olha só, aí o que acontece? Ele ficou 30 dias numa clínica pra dependentes químicos. Eu não entendo muito o assunto, mas eu vejo muitos depoimentos que 30 dias é pouco.
4: É isso que eu
2: tem
4: comentar.
2: Que tentar ver, já dando entrevista.
4: Às vezes com 6 meses não dá certo, né?
2: Então, assim, a gente quer que toda pessoa que esteja passando por esse momento se cure realmente, porque é uma doença que precisa procurar ajuda médica, espiritual, demais do que você acreditar, mas 30 dias ainda é pouco. Vamos ver os próximos capítulos de Rafael Cardoso.
4: É pouco, né? Pelo que a gente vê, tem pessoa que fica 6 meses lá ainda temendo.
3: Exatamente.
4: É, eu acho uma iniciativa legal dele falar sobre isso, porque às vezes incentiva outras pessoas também procurarem, porém, eu acho que fica feio se ele falar que dá uma recaída no nada ali, né? Que nem o Fábio Assunção.
2: Nossa, esse
4: ficou
2: Jesus.
4: Ficou um tempão lá.
2: E quantas recaídas ele teve, né?
4: Teve bastante.
2: Ficou 2 anos, Matheus.
4: Então. E agora sim ele fala abertamente, fala que foi a melhor coisa que aconteceu.
2: É.
4: Né? Então eu acho. É muito pouco o cara falar que já saí lá, voltou pro recuperado.
2: Já dando entrevista com o Cabrinho.
4: Vamos esperar.
2: Vamos
4: acho...
2: com calma, com dor é de barro.
4: É, fica feio, né?
2: É.
5: Devido um pequeno aviso do Rafael.
4: Eu?
5: Então, bom dia, microfone aberto.
2: Bom dia.
5: Marlene da Silva.
4: Não entendi, muito
5: Ender,
4: bem.
5: Fala, o que você fez pra amanhecer uma segunda-feira com essa garganta ruim? Opa, não fale, tem criança ouvindo. Beijo.
3: Então não pergunte.
4: É, eu falo assim com ela.
3: Não, nós temos que começar a ser assim.
0: Nossa,
3: vai
0: voltar
3: tudo na rádio e nós estamos aqui quietos.
0: Meu Deus do céu.
6: Bom dia, meu povo. O que que tá rolando aí que eu acordei agora? Tô mais perdido que azeitona em boca de banguela.
4: Nós também.
6: Tá rolando na massa.
2: 7h33 acordando agora. Tá acordando tarde, né? Porque nós estamos desde as 3h30, né?
7: É bela,
2: a voz da minha consciência.
7: Você, eu vim aqui só pra te ver, tá triste? Oi, Vendela.
0: Ah, esquece.
2: Você já imaginou, eu sempre falo isso aqui do Charles de Pissar, você já imaginou ela quando a gente for numa mesa espírita e perguntar assim, olha, temos uma carta aqui, a pessoa incorporada falando assim?
7: Oi,

0: Mexer com as Gal Girl é problemão.
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3: E a intenção de compra para o Dia dos Pais cresceu 5,8% no Paraná. E segundo pesquisa da Fecomércio Paraná, em parceria com o Sebrae, 53,7% dos paranaenses pretendem sim presentear este ano, contra 47% do ano passado. O gasto médio previsto é de R$ 164,00. E roupas e calçados lideram a preferência dos consumidores. Aqui em Curitiba, a intenção de compra chegou a 70%. É o maior índice do estado. E a expectativa é de que a data impulsione o comércio nas próximas semanas.
2: O que você dá pro teu pai, Zé?
4: Meu pai, se fosse vivo, tinha 400 anos.
5: Bom dia, bom dia, bom dia, Rafael, bom dia, Ender, bom dia, Regininha, bom dia a todos da bancada. Gente, se tratando de clínica para curar dependentes químicos é complicado. Eu falo por experiência própria. Meu filho ficou 2 anos agora, ele saiu, está trabalhando, graças a Deus, está trabalhando bonito, mas todo dia é uma briga constante. É todo dia, todo dia, todo dia. Você renasce a cada dia, você entendeu?
3: Caramba.
5: Tá dando certo, graças a Deus, tá. Amém. Mas tem que estar em cima todo santo dia. Todo santo dia tem que... Ele me liga pra conversa todo santo dia. Então não é da noite pro dia, não.
3: Para
5: massa,
3: sim.
5: Cercado, minha rádio é massa.
6: A minha tia tinha um filho que era o dependente químico, daí morreu atropelado na BR. É verdade. É verdade. Daí minha mãe falou: será que não foi o traficante que matou ele? Eu falei: mãe, qual a possibilidade do traficante encontrar ele na BR e atravessar e matar ele atravessar? Minha tia também não é fluoxigênio, ele também não era fluoxigenado.

0: E aquele tio teu lá que falou mais de você?
1: Não, mas o que ela falou ali, ó, é um relato que ela tava comentando.
2: Ela é uma batalhadora, é verdade.
1: Não, e é o relato que ela tá falando aqui. Não é só 30 dias, foi 2 anos que ele tava naquele, agora que saiu, tá trabalhando, e é um trabalho todo santo dia, ainda isso tem mesmo. Que ficar trabalhando em cima da pessoa.
2: Beijo pra ela, né? Ótima semana.
3: Tomara que aquele meu tio também, Zé. Bom dia, galerinha, que é a Fabiana de Araucária. Saí pra trazer minha filha no colégio aqui em Curitiba e voltando para Araucária, ouvindo a melhor rádio. Ender, você falando da voz da mulher, sendo a sua consciência, olha, me fez rir no trânsito agora e as pessoas achando que eu sou uma fugitiva do CAPS. Beijo, minha rádio passa.
2: Pelo menos eu tenho médico, eu tenho psiquiatra. Se é quinta-feira, eu tenho psiquiatra.
0: Não, é porque não tem que surtar mais.
4: Ender, tudo bem?
2: Oi, Coronel Cabral.
4: Aqui é o Dr. Cabral, estou te ouvindo, hein? Passe lá pra gente conversar
2: de
4: pertinho.
2: Eu fui lá sexta-feira com o dor na garganta, já tá de férias? Que coisa boa!
0: É que ele trabalha muito.

0: Léo Magalhães, 7h45, e agora eu quero chamar ele, Lucas Rocha. Vem falar pra nós o que vai ter no Tribuna de hoje.
1: Alô, alô, família! Bom dia, boa semana, vamos pra cima, meu povo abençoado da Massa FM. Às 11h30 tem Tribuna da Massa. Eu também conto com a tua audiência por lá, radinho sintonizado na 97.7 e a televisão ligada na Rede Massa SBT no nosso canal 4. A gente informa sobre tudo o que aconteceu nesse final de semana em Curitiba, na nossa região metropolitana, no litoral do estado, o que está acontecendo ao vivo. Tudo isso você vê em primeira mão ali no nosso Tribuna da Massa, o nosso foguetão que decola às 11h30. Hoje nós vamos trazer a história de um falso advogado. Olha, gente, eu falei esses dias de um falso juiz, agora um falso advogado. Daqui a pouco dá para montar um julgamento falso inteiro. É brincadeira. Esse cara aqui escolhia somente velhinhos e velhinhas, só idosos, para transformar em vítima. Ele conseguiu arrancar dinheiro de um monte de gente, de muitos idosos. Alguns perderam economias da vida inteira. A gente vai denunciar esse sujeito infeliz ali no Tribuna da Massa. Rapaz, prefiro um falso sorriso do que um falso advogado, hein? Vou falar para vocês. A gente vai denunciar, vai trazer todas as informações no Tribuna da Massa a partir de 11h30 e eu conto com a tua companhia, hein, abençoado? Te desejo um bom mês, uma boa semana, que Deus abençoe muito a nossa vida e vamos para cima! 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
0: Tá certo, Lucas. Então a história completa aí do falso advogado se acompanha ali no Tribuna da Massa. Valeu!
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3: Ai, ai, ai, gata, eu não te fisguei ainda, porque ainda não comprei um anzol para pegar sereia. Falar nisso, mês. A rádio vai ter mês agora, né?
4: É.
3: Se nós trabalhamos por mês. Uhum, é. Eu não entendi muito o que eles falaram lá.
4: Pode ser, depois eles explicam.
3: Vai dar certo,
4: não é? É o futuro do Brasil.
3: Vai dar certo,
4: vai,
3: né?
4: Vai.
3: Não vão tirar nada do nosso, né?
5: Nada.
0: Muito bem, pessoal. Ficamos por aqui.
3: Ai, se enganou, gente.
0: Amanhã tem mais microfone aberto, então tchau.
3: Fui, socorro, rapaz.
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7: De volta aqui na programação da Massa FM, falo com o motorista que o trânsito está bastante carregado nas principais ligações com a capital sentido centro. Na 277 tem lentidão no bairro Cajuru, concentrada ali no trecho do Parque Olímpico, por conta do alto fluxo de veículos, também de obras na região. O mesmo acontece na Avenida das Torres, na região ali do bairro Uberaba. Então atenção, motorista. 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
5: Massa FM, gente, vamos lá, 7h50.

0: massa e mais uma linda semana hoje, o nosso 3 de agosto. E aí, preparado pro mês de agosto? E aí, dona Regina Meister, bom dia, bom dia.
1: Bom dia, Alan Júnior, 5 meses pra acabar o ano.
0: 5 meses pra acabar o ano. Ei,
1: mês de agosto, mês dos pais, inclusive aqui na Massa FM, nesta semana tem um resultado, serão dois resultados, né, minha gente, da promoção Meu Pai é Massa. Sem falar no nosso show de prêmios da Manhã da Massa, que tá sensacional também.
0: Legal. Chegou o mês de agosto com 31 dias, 5 segunda-feiras e nenhum feriado.
1: Então se prepara.
0: Se prepara, meu querido.
1: É tipo o 1º de janeiro, entendeu? Um ano inteiro que vai começar hoje.
0: É, mas eu vou, repito, Alan Júnior, repito. 31 dias, 5 segunda-feiras e nenhum feriado. Esse é o nosso mês de agosto. Prepara o coração. Vai ser uma maravilha. Lembrar que tem presente novinho, daqui a pouquinho a gente fala.
1: Isso, daqui a pouco a gente fala do nosso show de prêmio. Se quiser, eu posso dar spoiler.
0: Pode dar spoiler, vai lá.
1: Você gosta de comer carne assada?
0: Amo.
1: Então,
0: amo,
1: daqui a
0: amo.
1: Pouco eu conto. Que...
0: Legal, então tem tudo a ver com a pança. 3297.
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Ah, ouvinte massa, mais uma semana e primeiros dias de um novo mês. E assim também as novas oportunidades para que você aí do outro lado do rádio possa recomeçar, possa aprender e possa conquistar. Também não importa como foi o mês que passou, já era, já foi embora, não tem como voltar e fazer diferente. O que vale é a coragem de seguir em frente, acreditar que dias melhores sempre podem ser construídos. Vamos construir dias melhores a partir de agora? Então encare cada desafio com toda confiança, mantenha a esperança no coração e faça da sua determinação a força para transformar sonhos em realidade. Então que este novo mês seja repleto de saúde, de paz, boas notícias, muitas vitórias. Por quê? Porque você, ouvinte, merece. E como merece.

0: Massa FM, gente, vamos lá no Perca Hora, 8:01. 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

0: Márcia FM, a minha rádio é Márcia Gustavo Lima, aumenta o volume.
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2: Áries. Agosto começa trazendo energia para novos projetos e decisões importantes. Aproveite essa segunda-feira para dar o primeiro passo em direção aos seus objetivos. A cor é a laranja e o número 8.
3: Touro.
2: O novo mês convida você a reorganizar a rotina e investir no que realmente faz bem. Pequenas mudanças podem render grandes resultados. A cor é a lilás e o número 17.
3: Gêmeos.
2: A semana e o mês começam favorecendo conversas, aprendizados e novas oportunidades. Confie na sua criatividade para abrir caminhos. A cor é amarela e o número 25.
3: Câncer.
2: Agosto chega pedindo mais confiança em si mesmo, Câncer. Valorize suas conquistas e não tenha medo de assumir novos desafios. A cor é a branca e o número 14.

0: Massa FM, a minha rádio é massa. Tá aí, milionário José Rico, sonhei com você. Agora 8:10.
1: Muito bem, gente. 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

0: Hits FM, 8:28. E aí, bonitão, bonitona, vamos lá, aumenta o volume.
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2: Leão. Do mês destaca o seu brilho pessoal. É um bom momento para colocar planos em prática e demonstrar todo o seu potencial. A cor é a cinza e o número 31.
3: Virgem.
2: Essa segunda-feira favorece a organização e planejamento. Virgem, começar agosto com tudo em ordem vai fazer a diferença ao longo das próximas semanas. A cor é a marrom e o número 5.
3: Libra.
2: O mês começa com boas energias para fortalecer amizades e parcerias. O diálogo será o seu maior aliado. A cor é a rosa e o número 22.
3: Escorpião.
2: Agosto pode trazer oportunidades de crescimento profissional. Mantenha o foco e não desista diante dos primeiros obstáculos. A cor é a preta e o número 10.

0: Hits FM, a minha rádio é massa. Paula Fernandes, Pássaro de Fogo. Ah, meu querido, minha querida, deixa eu aproveitar e mandar uns beijinhos e abraços. Se você conhece alguém hoje especial, ou pelo menos conheceu esse final de semana, pra mandar beijinho é a hora agora,
1: isso,
0: né?
1: Isso, manda no WhatsApp da Massa FM, é o 41-3297-3297.
0: Elas estão ligadas. Selma Maria da Silva, lá na SIC.
1: Oi, Selma, bom dia.
0: A Patrícia, bonitona, no Capão da Embuia, e aluno Pinheirinho também.
1: Ah, beijo, beijo pra todo mundo, boa semana.
0: Isso, tamo junto!
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1: Seguinte, gente, valendo uma churrasqueira elétrica da Mondial.
0: Boa.
1: Mais o par de ingressos Churrasco on Fire, mais o cartão com R$500 em vale compras, tudo isso para apenas um ouvinte ou uma ouvinte.
0: Que legal, hein? 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
1: Você vai
0: chegar lá, vai comer churrasco
1: que
0: à vontade, vai conferir 3 horas de shows com Fernando e Sorocaba, que maravilha.
1: Demais, então para concorrer, anota 3 senhas diferentes, a primeira senha já a gente conta.
0: Daqui a pouquinho.
1: Anotou? Se inscreva no WhatsApp, na sexta-feira a gente vai ligar para você. Se você atender a ligação e acertar 3 senhas diferentes, pronto, leva na hora.
0: Na hora, então, daqui a pouquinho a senha de hoje, segunda-feira, papel e caneta do ladinho do rádio e anota.
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2: É, vamos lá, as primeiras informações. Não é da Massa Anderson. Fala, meu querido, bom dia.
3: Muito bom dia, Alan. Boa semana pra você, pro ouvinte Massa. Deixa eu falar com o ouvinte da Massa FM agora, que encontra ali, ó, na região da Avenida Brasília, no entroncamento com a Via Rápida. E encontra uma lentidão de 2,5 km até o viaduto da Presidente Kennedy, que tem um tempo médio de travessia de 25 minutos. Motorista que vai passar pelo trecho exige muita paciência. Então, muita calma nessa hora e, ó, o volume massa daquele jeito que você merece. 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
3: Sagitário. A chegada do novo mês desperta a vontade de explorar novos caminhos. Aproveite essa fase para sonhar alto e agir com entusiasmo. A cor é azul e o número 27.
4: Capricórnio.
3: Segunda-feira é ideal para traçar metas e pensar no futuro. Agosto promete recompensas para quem agir com disciplina. A cor é a verde, o número 13.
4: Aquário.
3: Novidades podem aparecer logo no começo do mês. Esteja aberto a mudanças e aceite convites que ampliem os seus horizontes. A cor é a lilás e o número 19.
4: Peixes.
3: Agosto inicia com uma energia favorável para cuidar do bem-estar e fortalecer os laços com quem você ama. Ouça mais a sua intuição. A cor é a vermelha e o número

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0: Massa FM, minha rádio. É massa, Henrique Juliano, a maior saudade. E aí, tá com saudade de quem? Conta. Conta pra gente quem tá com saudade, quem tá mexendo com o coração. É coisa boa. Deixa eu aproveitar e mandar um beijinho pra Marlene. A Marlene bonitona lá no Campo Comprido. Todo dia tá ligadinha. Marlene, um beijo pra você. E a Lourdes Honória, lá no Atuba. Turmada do Atuba também, todo mundo ligado. É, meu querido, minha querida. Agora, conhece alguém que tá de aniversário hoje, quer fazer uma homenagem? Então, o caminho é esse aqui, ó. É o WhatsApp mais querido do Brasil. 3297-3297. Vai lá, vai lá.
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0: Agora 8h54 e a semana começa com tempo abafado em Curitiba e toda a região metropolitana. Então, segundo o CEMEPAR, as temperaturas ficam mais elevadas aí nos próximos dias, com predomínio de calor e possibilidade de pancadas de chuvas isoladas, principalmente entre a tarde e a noite. Tá muito assim parecido com aquele clima de verão, né? Que fica o dia inteiro aquele calorzinho, daí no final do dia vem aquele pancadão. Vai vir chuva. E a Mega Sena acumulou mais uma vez. Nenhuma aposta acertou as 6 dezenas do concurso sorteado neste domingão. Não esqueça, a Mega Sena não tem mais sorteio no sábado. Agora é domingo de manhã. Com isso, o prêmio estimado para o próximo sorteio, 135 milhões de reais. Só os 5 milhões desses 135 para mim já tava bom. As dezenas sorteadas, 14, 16, 21, 39, 53, 58. 14, 16, 21, 39, 53, 58. Boa sorte, vai fazer fezinha aí, hein? 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
0: Agora, Anderson, o que tá rolando na BR-116? Fala aí, meu querido.
4: Tô de volta aqui na Massa FM, falando com você, motorista que vem pela BR-116, sentido Curitiba de Fazenda Rio Grande. Tem trechos alternados de lentidão, principalmente na região do Tatuquara, a partir da vereadora Ângelo Burbelo. Os acessos aos contornos, devido ao alto fluxo de veículos, requer atenção. 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

0: Massa FM 96. Lembrar que daqui a pouquinho Mulher Entende Mulher. Daqui a pouquinho.
1: Canção Rei! Isso aqui tem que ter sentimento. Displicente. Conta essa história pra nós, pai.

0: 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É massa. Yasmin Santos, saudade nível rádio. Você está com saudade nível rádio, elevada à quarta potência da Teodora?
1: Com certeza, todo, todo momento, dia, né? Saudade do final de semana.
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1: chorizo,
0: aqui.
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1: Quando a coisa é boa, chega assim, ó, no piscar de olhos.
0: No piscar de olhos, né? Se o show é bom, a rádio é massa!
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0: Ai, vamos lá, fala Anderson.
5: Alan, tô de volta aqui na programação da Massa, dando alerta pro motorista que passa entre o Jardim Botânico, Rebouças e a região central. Tem vários pontos de lentidão ali, ó, Avenida Prefeito Lotário Meisner, Avenida das Torres, Viaduto do Colorado, a Rua Engenheiro Rebouças, Presidente Afonso Camargo, Conselheiro Laurindo, Marechal Floriano Peixoto. Essa lentidão é reflexo do alto fluxo de veículos e intervenções viárias na região. Então, condutor, evite deslocamento por essas vias. 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
0: Começando nosso bate-papo aqui na Manhã da Massa. E é o seguinte, gente, conviver com alguém é assim, ó. De tanto passar tempo junto, uma hora a gente acaba pegando alguma mania do outro. Pode ser um jeito de falar, um hábito na hora de comer, uma expressão engraçada, ou até aquela organização ou bagunça que antes nem existia. E aí, conta pra gente, minha amiga, meu amigo também. Qual mania você já pegou do seu parceiro ou da sua parceira? Conta pra gente aqui no WhatsApp da Massa, 41-3297-3297.
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0: Massa FM 933, Henrique e Gabriel. E a pergunta de hoje: qual mania você já pegou do seu parceiro ou da sua parceira? A Carla, de Curitiba, ela respondeu: eu peguei a mania de conferir se a porta tá trancada umas 3 vezes antes de dormir. Antes eu nunca fazia isso, agora com o meu marido, o Marcelo, de São José dos Pinhais. Hoje eu tomo café sem açúcar. A minha esposa sempre tomou assim e sem perceber acostumei também. Que legal, Marcelo. Juliana de Colombo. Oi, Ju, bom dia. Comecei a falar uai. Uai, toda hora. Meu marido é mineiro e agora todo mundo diz que eu virei mineira também. Acaba pegando os trejeitos, né, da pessoa. A pergunta é essa, gente: qual mania você já pegou do seu parceiro ou da sua parceira? Conta pra gente no WhatsApp da Massa FM. É o 3297-3297.
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0: Massa FM, a minha rádio é Massa com Christian Ralph, sou eu. E a pergunta de hoje aqui na Manhã da Massa é a seguinte: qual mania você já pegou do seu parceiro ou da sua parceira? Tem o Paulo de Pinhais. E ele respondeu: peguei a mania de deixar tudo organizadinho. A minha esposa é muito caprichosa. Ai, que lindo. Fernanda de Araucária: meu namorado vive cantarolando qualquer música que toca. Agora eu também faço isso e nem percebo. Ricardo de Curitiba: oi, Ricardo, bom dia. Eu vivia chegando em cima da hora. Depois que eu me casei, passei a sair de casa bem mais cedo. A pontualidade dela pegou em mim. Que tal, hein, Ricardo? Um beijo pra você. Quem mais está por aqui? Bom dia.
1: Bom dia, Regininha. Abençoada semana para você.
0: Oi, obrigada para você também.
1: Então, eu peguei mania do meu marido falar, às vezes eu falo oxe, porque ele veio lá do norte do Paraná, né? De Pérola, Autônia, lá, aqueles lados lá. E daí diz ele que lá eles falam bastante isso. Sou Márcia do Bairro Alto. A minha rádio é Massa.
0: Obrigada, Márcia. Boa semana para você. Um beijo para todo mundo. E lembrando que amanhã tem mais.
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Turmada gosta, cadê a galera? Cadê a galera que essa semana... Essa semana, no Mastra de 10, tem que sair. Não passa pra outra. Essa semana vai parar na sua vida a Air Fryer Philco 6.5 litros. Coloca lá no Google, coloca Air Fryer da marca Philco 6.5 litros e já vai imaginando ela aí no seu dia a dia, na sua casa. Ontem eu fiz de novo batata fritas na air fryer. Rapidinho, uma delícia, não tem gordura, fica crocantinha, da hora. Só depende de você fazer aí na sua casa também, né? Anota as 10 músicas. Investe. A primeira aqui, ó, Maiara e Maraíza, A Culpa é Nossa. Se não participar, a culpa vai ser sua. Só

16. Aí, anotando? Então anota. Christian Araújo, Mente Pra Mim. Só não mente pra mim. Na música, você pode mentir. Anota aí, Mente Pra Mim, valendo pra você. Sábado agora, não tem jeito, não passa no final de semana. Sábado agora, dia 8/8, vale a sua air fryer, Philco 6 litros. Agora tem que anotar as 10 músicas. Essa é a primeira edição, e à tarde mais uma. Então a próxima música é Gustavo Lima, Bala Alojada. É uma air fryer, quem não tem vai ganhar. E quem tem vai ganhar mais uma. Todo mundo tem chance de participar. É 3297, 3297 na

0: Saudade do caramba de número 10. Então eu vou repetir pra você. A Air Fry sai sábado agora. Anote, participe, todos os dias tem uma edição no Master de 10. Tem de manhã e à tarde. À tarde, com a Maurília, entra às duas e já vem daqui a pouquinho já com mais uma edição do Master de 10 para você anotar e participar. Essa Air Fry vai sair essa semana para você, ouvinte mais. Você merece, meu querido, minha querida. Ah, vai fazer delícias. E vai lembrar da gente todo dia, falar, oh, o Alan Júnior tinha certeza. Como é bom ter uma Air Fryer. Gente, vamos pra cima, tá chegando daqui a pouquinho. Põe na mente, canal 4, canal 4, esse é o número. Canal 4 da sua TV, daqui a pouquinho, Lucas Rocha trazendo toda a informação. Vamos lá, Luquinhas, fala, meu querido. Bom dia.
1: Alô, alô, família. Alan, meu querido, grande abraço a você, a todos os abençoados ligados aqui na Massa FM, nossa 97.7. Boa semana, vamos pra cima, meu povo, às 11h30 tem o Tribuna da Massa com todo o jornalismo, todas as informações, o que acontece, o que agita a nossa capital paranaense, o que é notícia, você vê primeiro aqui no Tribuna da Massa, o nosso foguetão. Hoje nós vamos denunciar uma quadrilha especializada em roubos de cargas na BR-116, principalmente ali na região de Campina Grande do Sul. São várias situações, muitas delas flagradas por câmeras acopladas nos caminhões. Gente, as cenas são cinematográficas. Os assaltantes chegam e conseguem fazer o caminhão parar no meio do trajeto. E aí eles rendem o motorista, é uma cena de terror. A gente vai denunciar tudo isso porque tem muita gente presa logo na manhã de hoje. A partir de 11h30 as informações. 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
12: CFM 10:34.

0: 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Você de volta merece ser Rodolfo.
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0: É hoje, bolo e Guaraná, lá em Campo Largo, na casa da Daniele Caroline Lopes. Aí a gente também vai dar um pulinho lá na fazendinha. Alan Pereira, mais um aninho de vida. O Daniel Mozena, em Mandirituba. E o Mauro Silva, lá em Piraquara também, bolo e Guaraná. Olha, tá de aniversário, aproveita, faça festa. Convide as pessoas que você ama pra estar juntinho de você. Tá certo? E a massa manda um mega parabéns. Você merece, parabéns.
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0: Agora 10h54 e o comércio paranaense está otimista para o Dia dos Pais. Uma pesquisa da Fecomércio Paraná está mostrando que a intenção de compra cresceu neste ano. Em Curitiba, 70,2% dos consumidores pretendem dar um presente. Assim, o maior índice do estado aqui no Paraná. Roupas, calçados lideram a preferência e a expectativa é de aumento nas vendas já nas próximas semanas. 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
0: E a bola rola hoje à noite na Arena da Baixada. É, Laia, Atlético Paranaense recebe o Vitória às 21h pelo jogo de ida das oitavas de final da Copa do Brasil. A expectativa, claro, casa cheia já para o primeiro confronto entre as equipes, a disputa por uma vaga nas quartas de final. Eu tava dando uma olhada aqui na tabela do Brasileirão, 37 pontos, tá aí o nosso Atlético Paranaense. No próximo jogo, se ganhar 40, porque 45 pontos já não tem aí a possibilidade de baixar, né? Cair no Z4, cair pra Série B. O Atlético parece estar bem, hein? Tá muito bem. Já o Curitiba, olha só.
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0: Que draga.
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2: Simbora, vamos lá, dá um pulinho. Da Suzy Curitiba, Grande Curitiba. Vamos lá, Anderson.
3: Tô de volta aqui na programação da Massa e trago informações pro motorista que passa pela Padre Agostinho. Trânsito lento, sentido Campina do Siqueira. Há registro de ocorrência na pista, na altura do cruzamento com a Desembargador Mota, no trecho até a Rua Brígida Franco. Ao passar pelo local, o motorista reduz a velocidade. Já o motorista deve redobrar atenção também no entroncamento do Contorno Sul com a Rodovia do Café. Ali tem trânsito lento e pontos de parada, desde a alça de acesso até a altura do Jardim Guarani, onde tem registro de obras, o que requer atenção do motorista. 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
1: 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Uma homenagem a todos os pais do Brasil. Feliz Dia dos Pais. A minha rádio é massa. Bênção.

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1: 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E aí, tudo bem? 11:12. Aumenta o volume, tem muito mais música pra você.
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1: 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A primeira da semana, sua segunda-feira, hoje, 3 de agosto, é carne.

0: 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Quem for participar agora das 5 estrelas, vai pro Beto Carreiro. Estrela de número 1, Zeneto Cristiano, cadeira cativa. A estrela 2, Daniel, que era eu. A de número 3, Ana Castela e o Péricles, simplesmente acontece. A de número 4, Matheus e Cauã, o nosso santo bateu. E a estrela 5 de hoje é o Leonardo, com o nome da música é Amanhã. Não é amanhã, é hoje que você vai ganhar. Tem que participar hoje, agora. Tô esperando você.
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A próxima, de número 4, Matheus e Cauã, o nosso santo bateu. E a estrela 5, Leonardo, com Amanhã.

0: já vai viajando na maionese, você lá no Beto Carreiro, não foi pro Beto Carreiro ainda? Não foi, não levaram você? A massa leva, tá aí um par de ingresso bacana. Agora, se você já foi, tá na hora de voltar. 3297, que maravilha. Então, vamos lá, Canal 4, ele tá lá no Canal 4, Lucas Rocha esperando você, Canal 4, vamos lá, Lucas.
1: Alô, alô, família, Alan, meu querido, grande abraço a você, a todos os abençoados ligados aqui na Massa FM, nossa 97.7, boa semana, vamos pra cima, meu povo, às 11h30 tem o Tribuna da Massa com todo o jornalismo, todas as informações, o que acontece, o que agita a nossa capital paranaense, o que é notícia, você vê primeiro aqui no Tribuna da Massa o nosso foguetão. Hoje nós vamos denunciar uma quadrilha especializada em roubos de cargas na BR-116, principalmente ali na região de Campina Grande do Sul. São várias situações, muitas delas flagradas por câmeras acopladas nos caminhões. Gente, as cenas são cinematográficas. Os assaltantes chegam e conseguem fazer o caminhão parar no meio do trajeto. E aí eles rendem o motorista, é uma cena de terror. A gente vai denunciar tudo isso porque tem muita gente presa logo na manhã de hoje. A partir de 11h30 as informações. 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

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Araucária, bairro Iguaçu, final do telefone 7886. 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Não, é ele, Denis Robert, da Luz Ivanoski. E aí, garoto? 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

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Diego Vitor Hugo, beijei a cura. E aí, já deu um beijinho hoje? Tá que nem o Alan Júnior, não beijou ninguém. Vamos lá, galera, todo mundo junto. Uma hora dá certo. Bora dar certo. 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Sempre, eu, Alan Júnior, estou na

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0: Elenco do Turma da Massa reunido para divertir você. Hoje comigo, Danilo Quixaba. Muita gente boa no ar, não é isso, Sombra?
1: Oi.
0: A minha rádio.
1: Você que é o Quixaba do Maranhão.
2: Acorda,
0: Sombra.
1: Você que é o Quixaba do Maranhão.

0: vivo pra todo o Brasil. Muito obrigado pela sua audiência. Teremos notícia, teremos dinheiro, teremos bexigão, não é isso, Chicão?
1: Quanto tá?
2: R$ 600.
0: Olha, 3 de agosto de 2026, começamos o mês. Durante o fim de semana, e eu pergunto para você, Alvino Batista, querido Sombra.
3: Pois
0: é. É um mês desgraçado ou não?
3: É lascado de ruim.
1: Ah, não é, é não.
3: É ruim demais.
1: É a gente que faz o momento.
3: É, já tá louco.
1: Verdade.
3: O mês tá começando, hoje é dia 3, já tô cansado. Sem graça nenhuma.
0: Não, mas na boa, agosto do ano passado eu não me lembro de grandes tragédias ou grandes problemas. Ou teve?
1: Não,
0: teve
1: desgraceira. Não.
0: Agora,
1: não,
0: o retrasado teve muita razela.
3: Você tá falando de tragédia. É o que vai ter esse mês.
1: Vai nada! Ouro, esse é um mês abençoado, para. Madeira.
0: Calma, eu quero falar com alguém mais otimista. Querido Chicão, você acha que agosto é um mês, assim, assombroso? Você acha que é um mês complicado ou não? De maus agouros.
2: Agosto é um mês do desgosto.
0: Tem certeza se essa tradição realmente pega mesmo, Chicão?
2: É verdade.
0: Entendi.
2: É verdade.
0: Então, muito bom agosto pra você. É. Se prepare.
1: Aproveite.
3: Fique esperto,
1: gente.
3: Fique esperto.
0: Meu querido Alvino Batista Sombra, temos destaques, temos notícia hoje?
3: Tem. Boa tarde, Quixaba. Boa tarde, turma. Boa tarde, você e todo o Brasil. Olha, os motoristas embriagados, eles continuam matando no trânsito de São Paulo. E nesta madrugada, um casal foi atropelado e morto.
1: Nossa,
3: por um atropelamento no bairro da Penha, em São Paulo. O casal em cima de um viaduto.
0: Nossa, Sombra, eu vi realmente as imagens, daqui a pouco se dá detalhes. Mas o que é triste é que o camarada tava indo pro trabalho, voltando de um turno, era eletricista,
1: né?
0: E aí a outra senhora parece que foi sacada, foi arremessada da ponte.
3: Foi, 5 metros de altura.
0: Nossa, que coisa horrível,
3: jogaram,
0: né?
3: Jogaram pra baixo do viaduto e lá faleceu primeiro, né?
0: Não, e outra coisa.
3: O homem faleceu no hospital.
0: O pé de cana, o jovem que tava bêbado, na delegacia ele não tava com remorso, tava dormindo. Tava aí, bêbado, ficou cochilando.
3: Ele tava cansado.
0: Pois é, o cara enche a cara de cachaça, infelizmente.
3: Mas tá deixa demais. Deixa vítimas, né? Tá demais, São Paulo tá demais.
0: Verdade, Sombra, daqui a pouco você conta com todos os detalhes pra gente.
3: São Paulo não, o resto do país também.
0: Tem pé de cana em tudo quanto é canto, né? E motorista ruim também, braço duro também. Bêbado ou não?
3: Meu Jesus.
1: Tem que dirigir pelos outros também, né?
0: Exatamente, Milene. Querido pegador, muito boa tarde.
4: Oi, Dá, tudo bem, Dá?
0: Dá o quê?
4: Dá uma.
0: Não, dá nada.
4: Danilo.
1: Dá.
4: Danilo, gente.
1: É que eu chamo ele de Quixaba.
4: Ah, então, falar nisso, eu até lembrei que uma coisa que eu comi tinha tudo a ver com ele.
0: O quê?
4: Não, Quixaba.
0: Ei.
4: Eu fui na pastelaria, agora inventaram um salgado novo. Que é o quibe com coxinha.
0: É?
4: Quibichinha.
1: Pare!
4: Aí o Quixaba. É uma delícia.
0: Eu já tinha ouvido falar de quibicha, mas...
1: Quibichinha!
0: Esse não.
1: Que bonitinho. Traz pra gente, quibichinha.
4: Vou trazer, eu vou comer junto com vocês.
0: Como foi o fim de semana, lindo. Pegador, muita mulher, muito Tinder, como é que foi?
4: Olha, ele botou uma câmera escondida lá em casa. Então, eu afim da menina, aí eu tudo a ver com agosto, né? Aí eu, tipo assim, tava afinzaço com a menina. Aí o irmão dela é o Augusto, por causa do mês de agosto, chama
0: sim,
4: Augusto.
0: Claro.
4: Aí troquei uma ideia, ele usa aquela bermuda, não tem do Gustavo Lima, aquela bermuda curtinha? Aquela meia colorida até assim na canela.
0: É.
4: E assim, eu doido com a irmã dele, né? Aí a gente saiu, aí ele andando, ele tipo assim, andando no carro dele, a gente falou, depois a gente pega a sua irmã aqui. Aí nós saímos, tal, passa a primeira, aí nós falamos, passei a segunda, passei a terceira, chegamos no local e falou assim, pegador, o que você tá fazendo? Ué, tá passando marcha no carro pra você. Eu não, meu carro é automático, desculpa.
0: Ai, Jesus. Pegou no câmbio. Mas, gente, deixa eu falar com ela.
1: Opa!
0: Sempre com a gente, Milene Pavoró.
1: Da Massa FM com muita alegria, que a gente tem uma semana muito abençoada.
4: Amém.
1: Se Deus quiser, um mês abençoado.
4: Claro.
1: Amém. Que esteja só de alegrias e bênçãos. Olha, nas minhas curiosidades hoje, eu vou falar uma profissão que já foi extinta.
4: Oxi.
1: Sabe do quê?
4: Do quê?
1: Escavador de esgoto.
3: Ah, é verdade, né?
0: É verdade.
1: Ainda bem.
0: Sério?
1: Que foi extinta, hein?
4: E agora, mas quem faz, então?
3: É porque usa uma máquina, né? Usa máquina.
1: É.
3: Mas as pessoas metiam o mãozão.
0: Mas ainda tem limpa fossa, não tem?
1: Mas eles achavam joia, né? No meio dos gols.
4: É, o limpa fossa. É 5 mil pra limpar uma fossa.
0: É mesmo? Tá caro assim?
4: É. pena, é caro.
0: Nossa. Mas merecido, né? Que é um trabalho muito, muito ruim. É.
3: Deus me livre.
1: Olha que boa notícia. Os cientistas estão criando uma inteligência artificial que prevê problema cardíaco com um ano de antecedência.
0: Sim.
1: Ele prevê se você vai ter sofrer do coração através do exame de retina.
5: Olha!
0: Isso é bom pra mulher que quer que o marido morra logo? Faz o exame e já faz o seguro.
1: Eu vou falar também, na Idade Média existia a Festa dos Loucos. Eu vou explicar como que era a Festa dos Loucos.
0: É a confraternização de final de ano aqui da... O bingo.
1: E também, no século passado, eles usavam pó de múmia egípcia. Não, na verdade, do século 12 a 17, desculpa. Eles utilizavam pó de múmia egípcia como remédio milagroso.
0: Nossa, que legal!
1: Nossa, deve ser legal, né? Passar
3: pó de
1: da
3: múmia egípcia.
0: Mas usa como pó sombra?
3: No nariz, deve ser.
0: Então daqui a pouco a Milene traz tudo isso pra gente.
1: Pensamento da Pavorô. Existem duas coisas importantes na nossa vida: o motivo e o momento. Você pode ter várias vezes o mesmo motivo, mas nunca terá o mesmo momento. Então aproveite.
0: Maravilha! Boa! E agora, nossa grande estrela, trazendo as informações das celebridades também, os bastidores. Não, ainda não.
4: Não.
0: Agora é coisa simpática. É nossa querida Beth Gomes. Boa tarde, Beth.
5: Boa tarde, uma tarde extraordinária de bênçãos pra todos nós. Que chaba, hoje tem muito babado, confusão e... Milene, bomba!
6: Vamos contar tudo hoje, Kixaba.
0: Sério? Aconteceu muita coisa?
5: Ah, aconteceu. Final de semana sempre acontece, né? Aí a gente vem no começo da semana recheada de informações. Porque você sabe que eu não sou fofoqueira, eu sou bem informada.
0: E Beth, tá proibido falar da Virgínia ou tá podendo falar da Virgínia?
5: A gente pode falar, a gente não tem falado muito não, então hoje a gente pode falar.
0: Eu vi uma foto dela.
5: Você viu?
0: Num almoço de família do Vini Júnior, ela com uma cara de nojo. Mas ela tava com a má vontade de estar ali.
5: Ultimamente ela tá já com essa cara, assim? Não tá?
0: Não, é porque ele levou ela pro almoço de família na comunidade, na quebrada, entendeu?
4: Muita vontade,
5: ela
4: entendeu?
5: Ela não tava muito feliz, né? Ela ultimamente tá com essa cara mesmo, né?
4: Alguma coisa acontecendo.
5: Uma cara de nojinho, né?
0: É, tipo assim, né? Uma farofa ali, ela não tava muita vontade.
4: Cara de ódio.
5: Ai, eu ia tá amando, eu adoro uma farofa.
0: Beth, quem participar do Bexigão, você vai dar uma força, vai dar uma ajuda?
5: Não, hoje é você que vai ajudar, Kixaba.
0: É mesmo, é?
5: A gente vai ficar aqui torcendo.
0: Tá bom, então. Você participa em 11-3509-9290, quem quiser falar com o Pegador, com a Beth Guzzo, com Sombra, com a Milene, com todo mundo, quer paquerar o Pegador.
4: Ai, mande.
0: Homens e mulheres, Pegador,
4: não,
0: ou não?
4: Não, só mulher, tá doido? Tá doido, né, menino? Você mulher que tem irmão, porque eu gosto de conhecer a família primeiro.
0: Ah, claro. Você manda pra gente, agora é o grande momento.
2: O baralho do pegador só tem damas de pau.
0: É o quê? Eu ouvi errado, você falou o quê?
2: Não.
0: Baralho?
1: O baralho.
5: Baralho, Kixaba, baralho.
0: Chicão, é hora de despertar das profundezas.
2: Vamos lá.
0: Chicão!
2: Então, Kixaba, direto do Estúdio Central da Massa. Rapaz, eu fui na missa ontem, fiz um esforço, pedi perdão pra Deus. E o padre falou: se Deus é por nós, quem será contra nós?
0: Isso é verdade.
2: E eu fiz que nem a Milene. Fiquei pensando em casa. Aí eu falei, contra nós é o Serasa. A balança.
5: É.
3: Já tem muita coisa.
2: O agiota.
1: Verdade.
2: O app do governo. As ligações da Claro. Filtro solar que arde os olhos, dois homens numa moto, Receita Federal, a coluna,
3: 6 horas da manhã em
2: joelho
3: casa.
2: Do direito, e olha, já falei do filtro solar?
0: Já, o que arde o olho.
2: Se quem contra nós é brincadeira.
0: Mas mesmo assim você pediu perdão pra Deus, né, Esticão?
2: Claro. quero mandar também um abraço, Sombra. Caragatinga. Caragatinga.
3: Caragatinga.
2: Conhece?
3: Tem cara de ser de Minas Gerais,
4: né? Eu conheço Caratinga.
2: Caragatinga.
3: Caratinga também.
2: Quem nasce em Caragatinga é Caratingatana.
3: O Caratinga tem.
4: Ele inventou uma cidade só pra fazer uma piada.
3: Essa cidade é, acho que não tem.
0: Pegador, Caratingatando, acho que, né, é uma cidadania interessante, né?
4: Fica do lado de Rolândia. Ai, Jesus.
2: Olha, vamos então. Trazendo
4: uma notícia boa, né, Chicão? Pelo amor de Deus.
2: Coisa,
4: né?
2: Boa.
4: Segunda-feira.
2: Eu quero mandar um abraço especial. Vai pra. Cadê aqui? Tá aqui. Separei algumas emissoras que fazem parte do nosso grupo.
3: Diga aí.
2: Gi Paraná, no 87.3.
0: Boa!
2: Colorado, 94.1.
0: Opa!
2: Vilhena, 91.3. Nova Andradina, 99.5.
0: Opa!
2: Criciúma, 94.5. A gente comunica para o bem, a verdade e a paz.
0: Amém!
3: São 93 emissoras e vão chegando mais novas emissoras por aí.
2: Ah, tem Goiás também.
0: Boa.
3: A de Goiânia é 100.3.
0: Isso aí, vai ser um fenômeno sertanejo, tenho certeza, lá em Goiás, que é a terra dos grandes artistas que a gente toca aqui o tempo todo, certo?
7: Então vamos lá, todo mundo pronto, vamos começar o Turma da Massa.
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0: Com um grande clássico do forró pra dançar colado.

0: Nossa, FM com Magníficos Miúsa. Ei, pegador. É bom quando entrega tudo, né?
1: Ai.
2: Promete nada, entrega tudo.
0: Clássico, Beth, parece que não, mas lá se vão 30 anos dessa canção.
3: Meu Deus,
0: parece, né? Que
3: parece
0: não,
3: que
0: né?
3: Foi ontem, sério? Né?
0: 1997.
3: Mas você sabe que eu acho que, Chaba, a música nunca envelhece, não é?
2: Música boa.
3: A gente, música boa, claro, música boa que marcou uma época, não vai envelhecer jamais. Que a gente ouve e parece que a gente tá naquela época, claro, de novo. É muito bom, né?
0: E aí foi a diferença, essa aí foi a evolução do forró, foi quando o forró deixaram de tocar mais tradicional, o trio, e passaram as bandas, né? Com Mastruz com Leite, com toda essa geração e tal. Aí eram os novos, e hoje já é o forró das antigas,
3: pois,
0: né?
3: Pois é.
0: A geração já passou, olha, a gente continua com saudade.
3: É verdade. É uma delícia recordar.
1: Quem tem intolerância pode escutar Mastruz com Leite?
0: Como assim, Milena?
1: Eu
0: acho que dá ruim, viu? Sai pela culatra.
4: Olha, na tarde dessa sexta-feira, o giroteio entre agentes da Polícia Federal e suspeitos provocou pânico no Terminal 3 do Aeroporto Internacional de Guarulhos. O confronto ocorreu na área de embarque internacional, quando criminosos, integrando um esquema de tráfico de drogas, tentaram invadir um espaço que é restrito para recuperar uma mala com entorpecentes apreendida pela PF. A ação mobilizou equipes policiais, interrompeu temporariamente o fluxo de passageiros e parte das operações aéreas. E as investigações continuam apurando o envolvimento de funcionários que são terceirizados com facções criminosas.
0: O negócio é o seguinte, Sombra, esse caso aí foi na sexta-feira, foi ali por volta de 2:30 PM, mas o rolo estava tão grande que até o final da tarde continuou a ocorrência e foram acionados todo mundo, a Polícia Federal, a Polícia Militar, todo mundo lá no aeroporto, foi um reco-reco danado nas áreas ali. Agora, assim, Sombra, cá entre nós, eu sei que é o que temos e é a opção que, inclusive, desafogou, né, a Grande São Paulo, Guarulhos. Mas ali é meio esquisito, meio ermo, né? Tem várias áreas ali que dá pra você infiltrar, passar qualquer coisa. Aí passa droga, passa contrabando, passa o que for. Se você vê aquela área do entorno do aeroporto de Guarulhos, ela não tem a segurança adequada.
4: É muito grande, né?
0: Além de ser grande, é ermo. É muito esquisito, então não tem como fazer uma vigilância completa de toda aquela área ali. Por isso, a Polícia Federal ficou a tarde inteira para conter aquela operação. E olha, Sombra, o porra tava quase voando. Já tava embarcado, embaladinho, e a polícia descobriu e conseguiu conter o que aconteceu lá no aeroporto de Guarulhos. E aí, Chicão?
5: E aí, vai se acostumando, mês de agosto, ali no fim de semana passado, no pátio da Bombril, teve um arranca-rabo.
4: Um motorista,
5: parece que três caras começaram a fazer bullying com ele. E mexe pra cá, e aperta pra lá, e brinca, e ofende. O cara foi ficando nervoso, acabou tirando uma faca e esfaqueou os três amigos, ou inimigos, não sei. E acabou matando os três.
3: Que horror, né?
4: Foi mesmo.
5: Aí foi levado para a delegacia e lá se suicidou. Tudo por causa de bullying.
0: Sabe, Chicão?
4: Foi coisa rápida, assim, né?
0: O que a gente soube no sábado, né? Porque foi chocante. Foi lá em São Bernardo do Campo, aqui na Grande São Paulo. Foi na Bombril. E aí, Chicão, é interessante que tudo que você falou aí é a mais absoluta verdade. Ele ficou, foi enchendo o saco, foi ficando zangado. E aí ele pegou dois canivetes e foi no horário que não era de trabalho dele, que eu acho que é uma falha de segurança. Sim. Porque ele foi 6 da manhã no sábado, ele não estava escalado de plantão. Então quem liberou para ele entrar, liberou porque ele pode ter dado uma desculpa que foi pegar alguma coisa,
3: então,
0: né?
3: Então, mas eu acho que é meio complicado essa história, né? Porque as grandes empresas, quando ela vê que é funcionário, deixa passar, né?
0: Sim, claro.
3: A gente entra lá mesmo trabalhando, não trabalhando sem crachá. Então, eu acho que fico alerta para as empresas monitorarem isso. Exatamente. Então, a partir
2: monitorarem
3: de agora.
2: O bullying também, né? Assim, acho que fazer um preventivo, né? Tentar educar os funcionários para que isso não aconteça ali na área de uma empresa, porque o bullying foi o que acarretou isso. Não que justifique. Não que justifique. Nada justifica.
3: Nada justifica.
2: Mas se a empresa tem esse olhar, se ela tem uma educação, se ela faz um trabalho preventivo, casos como esse podem ser evitados, né?
0: E outra coisa, para você contratar um profissional, ainda mais de uma empresa rigorosa e com CLT principalmente, você faz uma entrevista psicotécnica, né?
4: Tem que ser prevenido com antecedência.
0: Claro, claro. E aí, Chicão, ele caiu de faca nesses caras, me parecem que dois somente faziam bullying. O terceiro entrou no meio da confusão pra defender.
3: Nossa,
0: aí, triste. Provavelmente foi isso, né? E foi antes do início do plantão, ou seja, os caras foram pra trabalhar e não conseguiram começar o seu plantão porque essa tragédia, infelizmente, aconteceu.
5: Mas às vezes você brinca com alguém e não sabe a reação do que pode acontecer. Então é melhor não brincar.
0: E esse cara ia matar mais gente, viu? Ele só parou de esfaquear quem tava ao redor porque ele ficou exausto. Ele entrou num surto, né? Aí ele foi, matou quem tava ali e contiveram ele depois que ele tava em absoluto cansaço e com certeza num estado mental crítico, né? Uma situação lamentável e terrível. E com certeza foi o grande assunto do fim de semana, essa tragédia na Bombril. E teve um caso no Maranhão, Chicão, mas aí não tem nada a ver, mas foi dentro do trabalho. O camarada se engasgou no almoço. E aí filmaram, cara, o cara foi no supermercado Mateus, né, no interior do estado, e aí tudo filmado. Tentaram fazer aquela massagem com o cara, tirar, fazer aquele aperto, mas não teve jeito, não, o cara morreu engasgado. No mesmo dia, infelizmente, aconteceu a tragédia na Bombril, aconteceu esse outro acidente. Vamos considerar, não foi um acidente de trabalho, mas foi dentro do serviço, foi dentro do horário de trabalho.
4: Maranhão, grande Maranhão.
0: Você gosta?
3: Olha só, você Maranhão, gosta
4: eu tava vendo uma matéria aí, uma prefeita de uma cidade do Maranhão.
0: Sim.
4: Tava inaugurando uma ponte, você viu ou não?
2: Não, eu tava...
4: 2,5 metros a ponte de madeira. Sem sustentação na cabeceira. Por R$300 mil ela gastou fazer a ponte.
0: Mas o nome disso era Pinguela.
4: E ela foi sozinha inaugurar.
0: É?
4: Foi sozinha.
3: Sozinha.
4: Alguém gravou e ela
3: inaugurou. Ai, que tristeza. Não tinha festa, não tinha nada.
2: Não tinha nem ponte.
4: Tem que inaugurar uma obra, não importa.
3: Falar em ponte não tem nada a ver, mas imagina você ter uma barriga tanquinho, uma delícia, né?
2: Ah, eu tenho.
0: É pegador.
3: Isso aí, você tem pegador?
1: Eu tenho.
3: Ah, você vai gostar de quem eu vou falar que tem. O marido da Gretchen. Ele surpreendeu os internautas mostrando um antes e depois dele. É isso mesmo. E a Gretchen ficou toda feliz. O Esdras postou uma foto aí com uma barrigona, assim. Não tão grande, mas uma barrigona, sem ser uma barrigona tanquinho.
0: Jurandir, né? Bem Jurandir.
3: Bem Jurandir. E ele compartilhou, ele fez um comparativo e falou todos os procedimentos que ele realizou. Então, ele realizou uma lipo LED no abdômen, transplante capilar, intervenção facial, harmonização peniana.
4: Opa!
3: É isso mesmo. Além de uma cirurgia para correção, que ele tinha um umbigo feio lá, e aí ele fez uma hérnia umbilical. E a Gretchen, todo lascado. E a Gretchen começou a cuidar dele. Porque a Gretchen não gosta de fazer cirurgia plástica.
2: Não.
3: Ela adora, ela é a rainha. Além de ser do bumbum, é a rainha das cirurgias plásticas. E ela tá cuidando do maridão. Ela tá errada?
1: Não.
3: Tá, ela tá certíssima, tá deixando ele mais bonito. E a gente encontrou com ele no final de semana. Ele é
1: tá
3: bonitão,
1: super,
3: né?
1: Tá bonitão.
3: Super bem.
2: Ah.
3: E a Gretchen também anunciou nas redes sociais dela que ela vai fazer um transplante capilar hoje. Ela viajou, vai fazer
1: ela
3: um transplante.
1: Ela tem alopécia.
3: Ela tem alopécia. Ah. Ela disse que vai raspar o cabelo, vai ficar carequinha pra receber esse transplante capilar. Então tá aí. Tá se cuidando, com 67 anos, ela tá a todo vapor.
2: E você sabe por quê, Beth? Que o Esdras, né? Como é que é?
1: O Esdras.
2: Sabe por que ele fez o tanquinho? Ele tá com o tanquinho agora, né?
4: O tanque novo.
1: Por quê?
2: Aí, não, ele fez. E você sabe por que ele fez a peniana, a harmonização?
3: Por quê?
2: Porque não adianta ter barriga de tanquinho se a torneirinha não funciona.
1: É verdade.
0: Solta pintura e desamassamento, né? Mas tem signo no teu horóscopo?
1: Áries.
3: Agosto começa trazendo energia para novos projetos e decisões importantes, Milene. Aproveite essa segunda-feira para dar o primeiro passo em direção aos seus objetivos.
2: Amém.
3: A cor é laranja e o número de sorte é 8. Touro, o novo mês convida você a reorganizar a rotina e investir no que realmente faz bem.
4: Olha, o que faz bem seria, hein?
3: Pequenas mudanças podem render grandes resultados.
4: Mudança.
3: Deixa eu ver a cor, não está. A sua cor hoje é lilás e o número de sorte é 17.
4: Mudança de residência? Ou
1: pode
4: mudança
1: ser.
4: De personalidade?
3: Será?
6: Pode com ser. Milene,
4: não mudar nada, não. Não vou mudar.
1: Antigamente, gente, existia a profissão de escavador de esgoto. E era muito comum no século XIX. Ele consistia em entrar clandestinamente nas redes subterrâneas das cidades para retirar dejetos e buscar objetos de valor perdido, como moedas, joias, metais. Esses trabalhadores enfrentavam condições extremas e perigosíssimas, andando com detritos até a cintura na escuridão total, correndo riscos constantes de asfixia por gases tóxicos, ataques de ratos, desabamentos, afogamentos e enchentes repentinas. Essa atividade perigosa, exercida por pessoas em extrema pobreza, desapareceu por definitivo na segunda metade daquele século, com a modernização do sistema de saneamento básico e a proibição legal do acesso às galerias de esgoto, né? Não pode mais.
0: Esse trabalho é uma merda, né, Milene?
3: Literalmente.

0: CPM pra todo o Brasil com o Amado Batista e o Seresteiro das Noites. Essa você lançou, né, Sombra? Isso foi 85?
1: Ah, essa é antiguinha, hein?
0: Você é bom no garimpo, hein, Sombra?
1: Eu já cheguei a dançar essa música.
0: Ah, dançar? Mas na dançar época, você pode dançar até hoje, Sombra.
1: Não, na época a gente dançava de verdade, né?
0: Mas isso aí pra dançar é bem lento, viu, Sombra?
1: Hoje em dia falta até vontade pra dançar. Falta disposição.
0: Sombra,
1: falta...
0: explica pro menino novo, pro jovem que tá ouvindo a gente, o que é uma seresta. Porque vai ver, o cara não sabe o que é.
2: O cara não sabe.
1: Olha, o seresta é tudo que é reunido de músicas antigas e músicas atuais. E toca quase num gênero só, né? É cachaca, é uma seresta.
0: Não, Sombra, esse papo seresta. Tá muito antigo aí. Eu quero saber, seresta não é aquele negócio que o cara fazia na porta da casa da mulher? Pegava o violão. Ah, é outra parada?
3: É. Mas, Sombra. Gente, seresta também é, não é? Não.
2: Não, seresta é...
3: Peraí, deixa eu ver ritmo. Aqui. Seresta e serenata.
4: É um tipo.
0: Chicão, como era a seresta no seu tempo? O que que era?
5: Seresta eu não conheço. Conheço serenata.
0: Ah, era o violão.
4: O chocolate.
0: Pra mulher a janela, isso aí?
5: É.
0: E aí a mulher jogava mijo, jogava água no cara.
4: Canela.
0: Sapato ou não? Ela gostava do chamego.
5: Às vezes.
3: Aqui, ó, gente. Seresta é um estilo musical e uma tradição de encontros que consiste em cantar canções românticas e sentimentais à noite.
4: E a serenata?
3: Geralmente acompanhado por instrumentos de corda como violão. Vamos ver a serenata.
4: Serenata. Vai falar, serenata é uma seresta. Eu gosto de serenata de amor.
0: Mas, Milene, você acharia agradável você receber na porta da sua residência alguém apaixonado com a viola na mão e cantando música velha?
4: Chocolate.
0: É mesmo? É mais convincente. É. Pegador, você já fez alguma serenata pra alguma gata?
2: Eu fiz uma serenata uma vez, né? Aí eu cheguei com o violão e tal, na janela embaixo. O irmão da menina abriu a janela, né? Mano, tudo bem, falei, já tô aqui mesmo, né? Aí fiz a serenata. Aí o pai dela desceu, querendo perguntar, assim.
4: Ai.
2: Aí, tipo assim, ele foi, chegou, falei, tudo bem, tá querendo namorar minha filha? Falei, quero, tal, enfim, lá, lá, lá, lá, lá, lá. Aí ele perguntou, quanto você ganha por mês? Eu falei, meu salário. Falei, nossa, não dá pra comprar nem o papel higiênico da minha filha. Falei, nossa, mãe, sua filha é cagona, hein?
0: Tadinha.
3: Olha só, a serenata é um ato de carinho ou homenagem que consiste em cantar músicas românticas para alguém, geralmente à noite e embaixo da janela da pessoa amada.
0: Isso.
3: Diferente da seresta, que virou um gênero musical e uma roda de amigos. A serenata é um gesto performático, direcionado a um indivíduo específico. Uhum. A seresta não. A
4: seresta é
1: É
3: uma roda de amigos.
1: Cada um canta, uma inventa, aparece outra, irmão cantando.
0: Vamos lá então ouvir as pessoas em 1135099290. Olá.
6: Olá.
0: Bom dia, boa tarde.
6: Chava, você é maravilhoso.
0: Obrigado, todo meu
6: tempo
0: amor.
6: Eu não ouço essa palavra, pinguela. Um grande abraço pra todos da minha rádio é massa.
0: Pinguela é a ponte, não é, Sombra?
1: É a ponte lá do Maranhão que inaugura.
0: Que orgulho, hein?
2: É um pinguelão, então, 300 mil.
1: É uma pinguela de 300 mil reais.
0: Pegador.
1: De madeira.
0: Ó, pegador, você é tão lindo. Tira os óculos quando está no programa do Ratinho. Você tem os olhos lindos, é a Salete.
2: Oi, Sá, tudo bem? É porque às vezes assim a gente perde a noite toda com mulherada e tal. O olho não fica muito legal, dá olheira, lá, lá, lá, lá, lá, lá. Aí eu acabo colocando o óculos.
0: Ai, beijo, Salete. O William tá falando que chava você fez a troca. É, eu troquei com o Naldinho hoje. Mas depois ele troca comigo aí... Aí fica tudo certo.
4: Você faz troca-troca com o Naldinho?
0: Com o Naldinho eu faço que ele é gente boa, é meu parceiro. Esse merece.
2: É o Dio Now.
0: Oi, turma da massa, aqui é de Campo Magro, Paraná. Quero participar do Bexigão.
4: Queria morar em Campo Magro.
2: É a cidade que tomou Monjaro, né?
0: A região metropolitana de Curitiba, não é?
1: É, isso.
0: É isso, Sombra?
1: Exatamente.
0: Boa. O Luan quer participar do Bexigão e também tem a nossa queridíssima, o Davi Dalberne. Tem áudio, Beth, posso colocar?
3: Pode.
7: Boa tarde, turma da massa. Aqui é o Ivan do Parque Novo Mundo. Bom, eu queria
1: é igual
7: fazer
1: eu.
7: Uma pergunta a vocês aí, ver se vocês conseguem me
0: diga.
7: Explicar isso aí. A respeito do que aconteceu no São Bernardo.
0: Pode falar.
7: Como que o cara se matou na delegacia se ele foi preso? Prenderam ele.
0: Mas dá.
7: E aí, não desarmaram o cara nem nada? Deixaram com a faca que ele se matou lá?
1: O cara se mata.
7: Não tô entendendo esse negócio.
4: Se enforcou, sei lá.
7: Valeu, gente. Minha rádio é massa.
2: Abraço. Ele parece o Leonardo, não parece a voz dele.
0: Chicão, você que é o nosso investigador, nosso escrivão. Dá ou não dá pro cara dar cabo depois de preso?
5: Todo mundo é dono da vida. E vai acabar com ela rapidinho.
4: É.
0: 11-3509-9290.
8: Boa tarde, turma maravilhosa da massa. Margarete Rodal de Caxias do Sul.
0: Oi.
8: Me chame aí que eu quero brincar no bexigão com vocês. Um beijinho no coração de cada um de vocês. Eu amo essa turma.
0: Mais um.
9: Oi, boa tarde.
0: Boa.
9: Eu sou a Nancy, eu gostaria de participar das promoções da Massa, certo. FM.
0: Uh-huh.
9: Eles mandaram aqui pra mim agora, pra mim, que eles já adicionaram lá.
4: Nancy.
9: E daí eu gostaria de participar.
0: Tá bom, minha
4: boa
0: linda.
4: Sorte, Nancy.
0: Tá participando.
2: A notícia, hein?
0: É, vamos sortear o Red Bull pra essa senhora.
1: O nível do Lago Guaíba atingiu 2,54 metros e está apenas a 6 centímetros da cota de alerta para inundação em Porto Alegre, com risco de alagamento no bairro Arquipélago e regiões ribeirinhas da Zona Sul e Extremo Sul. Diante do alto volume, estava em 1,90 m. Na última quarta-feira, a Defesa Civil do Rio Grande do Sul elevou o aviso hidrológico regional para nível laranja. Além da situação na capital gaúcha, o órgão estadual informou que os rios Taquari, Caí, Gravataí e dos Sinos já ultrapassaram seus limites de transbordamento.
5: E o presidente Lula oficializou a candidatura à reeleição aqui em São Paulo. Ele manteve o Geraldo Alckmin como vice na chapa de aliança partidária. Também um outro candidato do Missão, Renan Santos, oficializou a candidatura. Agora nós temos o Lula, Renan Santos, Flávio Bolsonaro, Ronaldo Caiado e Romeu Zema.
0: Agora
5: acha
0: sobre
5: teu título.
0: Eu acho estranho, assim, agora comentando sobre o do Missão, R$700 pra entrar o ingresso. Até tem ingresso de R$7.000 na convenção do MBL.
4: Caramba.
0: Pra poder ver uma convenção política. Antigamente, Sobra, né? Dava boné pra gente, né? Uma camisa, às vezes um sanduíche de mortadela, um pãozinho. Mas, agora estão cobrando ingresso em convenção política, Sobra.
1: Mas quem que tá lá tão importante assim?
0: Pô, a galera do MBL, o Renan Santos, o Kim Kataguiri.
1: Eu nunca ouvi falar desse povo.
0: É um povo mais jovem, mas eles estão vendendo um livro por R$1.000.
1: Opa,
0: que eles chamam de livro amarelo. É sério. Livro, R$1.000 e o ingresso é R$700, foi ali na Moca, pra poder ter acesso à convenção política.
1: Esse Kataguiri aí, esse Kataguiri, acho que eu já ouvi falar dele, é um que bocudo, né, que fala mal de todo mundo.
0: Eu não acho um problema, eu só acho curioso a mudança, e é isso que eu tô comentando aqui, que os valores se invertem, né, e agora pra financiamento de campanha, a galera cobra ingresso, o fanatismo político tá tão grande que o povo tá pagando dinheiro pra entrar em evento.
1: Até chegar a esse ponto de cobrar pra entrar numa convenção, aí já é demais.
0: Você não acha, Sombra?
1: É muita coisa.
0: Mas se você quiser, eu tenho meia entrada, Sombra, pra você.
1: Antigamente você oferecia mortadela, pão, refrigerante.
3: É, o que Chava falou, é isso mesmo.
0: Hein, Sombra, você não quer conseguir com um cambista, não? Ingresso pra convenção.
1: Longe.
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4: Piadinha para descontrair.
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4: Porque o kiwi tem cabelinho. Hein? E o açúcar não tem cabelinho.
2: O item cabelinho, o açúcar não tem. Nossa, essa aí ela pensou.
1: Eu com açúcar? Hein?
2: Desde sexta-feira, eu acho.
1: Essa foi bem elaborada essa daí.
4: É porque o açúcar é mais calvo.
0: Bem, Beth, eu quero saber como estão os auspícios.
4: Gêmeos.
3: A semana e o mês começam favorecendo conversas, aprendizados e novas oportunidades, geminiano. Confie na sua criatividade para abrir caminhos. A cor é amarela e o número de sorte é 25.
4: Câncer.
3: Agosto chega pedindo mais confiança em si. Valorize suas conquistas e não tenha medo de assumir novos desafios, canceriano. A cor é branca e o número de sorte é 14.
0: Daqui a pouco tem fofoca também.
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0: Massa FM, relembrando, nosso queridíssimo pernambucano tava fazendo show esse fim de semana, Alceu Valença com a Morena Tropicana. Tempo bom, hein, Sombra?
1: Muito bom, Alceu é ruim lá, hein? Pernambuco, Recife, Olinda, que é a cidade dele.
0: Agora, o Alceu não fala lé com cré, né? Um artista incrível, extraordinário, mas é louquinho na cabeça. Diz que ele tem uma privada, Sombra, na calçada da casa dele, você sabia?
1: É.
0: Uma privada, privada? Pra fora. Pra uma privada,
2: mas
0: um vaso.
2: Ele usa? Aí, não, ele deixa aí lá, porque tem aqui, tem o carnaval, é, e o povo passa. Pra não fazer xixi fora, acho que ele já deixa a privada pro povo usar a privada dele.
3: Sério, velho?
0: Isso não é com a gente normal, pelo amor de Deus, né? Eu quero botar um vaso.
2: Só tem o carnaval de Olinda que passa aqueles bonecões.
4: Tá me dando um bug aqui na minha cabeça.
0: Por que, pegador?
4: Sim. Vê bem, se é na calçada,
0: sim,
4: não é privada, é pública.
0: A gente vai arranjar.
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14: É verdade.
15: Todos nós somos iguais.
16: Mas FM meio dia 42. A minha rádio é massa.
17: Vitória, Espírito Santo.
16: Um abraço pra eles. Sim, Beth, você tava falando com relação à humildade, a gente tava comentando sobre uma fofoca de uma pessoa que possivelmente...
15: Vamos falar de novo
16: se
15: dela?
16: Desentendeu. A Sherazade pediu pra mudar a rádio do carro, o rádio, a estação e a emissora, e aí deu um quebra-pau e ela acabou sendo expulsa do Uber.
15: E a gente falou que era chata, mal educada.
18: Não, acho que não foi só isso, não.
19: Tem que saber
18: ela
19: como
18: vinha...
19: ela falou com ele.
15: Tem que saber
19: ele
15: como
19: não,
15: ela...
19: Ele não falou nada?
16: Ninguém. Ele não se pronunciou, né?
19: Não.
16: Foi ela.
18: Mas acho que a história já veio antes, né?
16: Já
18: acho
16: foi
18: que
16: uma...
18: já vinha perturbando a cabecinha do menino.
16: Um ataque de pelanca, será?
18: Ah, com certeza.
15: Ah, desculpa, Sombra. Você entra no meu carro. Se você fala com todo carinho, você poderia, por favor... mudar a estação, mudar...
16: Pelo Reinaldo Azevedo.
15: Colocar onde ela quisesse,
17: a única,
15: né,
17: pessoa do Brasil que quer colocar. Ouvir o Reinaldo Azevedo.
18: Foi verdade.
15: Tudo bem, Chicão, que seja o Reinaldo Azevedo, mas talvez se ela tivesse ido com educação, talvez ela foi prepotente, foi sem educação, porque assim, o que eu tava falando, ninguém é melhor que ninguém, nós só temos profissões e status diferentes, mas nós somos todos iguais, a gente tem que respeitar o próximo, sim.
19: E toda vez que eu pego um carro de aplicativo, eu falo pra pôr na Massa FM, eles colocam.
16: E ninguém briga, não é, seu menino? Então, pronto, assunto concluído,
19: e
16: vamos pro Bixigão.
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1: Olha, meu querido pegador.
2: Oi.
1: Eu tenho uma notícia boa pra você.
2: Mande.
1: Que eu acho que é uma gatinha. Eu acho que é uma gatinha.
2: Qual o nome? Qual o nome?
1: É Christian ou é Cristiana?
3: É Christian.
1: Ih, oi, notícia
2: Cris.
1: Ruim pra tem, você, pegador.
2: Você tem irmã, Cris?
3: É, louco.
2: Não dá. Não tem irmã, então não adianta.
4: Não tem?
1: É, Christian, você fala de onde, amigão?
3: Eu sou de Telemaco Borba.
1: Ah, oh. Christian, você não tem nenhum interesse em conhecer uma amizade nova, uma pessoa, pra ficar batendo papo no celular?
3: Não, eu já sou casada.
2: Ah, tá. Como é que é o nome dele? Ou dela, né?
1: Tá falando com você, Christian.
4: Ah, Christian.
2: Não, dele é Christian. Oi. O nome dele é Christian.
4: Nome da sua esposa, o nome da sua esposa.
3: Elaine, ela participou esse dia atrás do Bexigão também.
4: E ela ganhou?
3: Não ganhou, ficou por uma pergunta só.
4: Ah.
1: Então é o seguinte, Christian, já que você tá bem tímido, vamos começar logo pro que interessa pra não ficar esse clima. Mas, Beth, tem um brinde, além se o Christian não ganhar, tem...
2: Já ganhou.
4: Tem um copo personalizado da Brimex pra você tomar o seu cafezinho com leite quentinho ou sua cervejinha, né, Mimi? Isso mesmo, Christian, boa sorte.
1: Chicão, e o dinheiro?
5: R$600.
1: Então, Christian, preparado? Vamos lá, podemos começar?
3: Pode começar.
1: Então, assim, vamos lá, em 3, em 2, em 1... Valendo! Em qual continente fica a Índia?
3: Qual continente? Ásia.
1: Certa resposta. Quem descobriu o caminho marítimo para a Índia?
3: Quem descobriu o caminho marítimo para a Índia? Pula.
1: Qual é o metal que é o melhor condutor de eletricidade que existe?
3: Prata.
1: Certa resposta. Que lei proibiu definitivamente o tráfico de escravizados para o Brasil?
3: Que lei que proibiu o tráfico de escravizados para o Brasil? Lei Áurea.
1: Errado.
4: Pula.
1: Qual é o principal neurotransmissor inibitório do sistema nervoso central? Pulou.
2: Cris.
1: Essa é difícil mesmo, tá? Mas você é bom de ditar, de responder.
4: Valeu, Cris.
3: Valeu, obrigado.
1: Obrigado, amigão. Um abraço pra você e até
4: Cris,
1: a próxima, tá
4: beijo
1: bom?
4: Beijo da sua esposa também.
1: Oi, com o erro do nosso querido Cristiano, agora acumulou, meu querido Chicão.
5: R$650.
1: Maravilha. Fala, pegador, pode falar.
2: Da Mi Bexi.
1: Não, dou nada.
2: Não, tinha um menininho, o Joãozinho, né?
6: Joãozinho.
2: O Joãozinho, ele tava caminhando assim, ele achou um bilhete. Um
1: bilhete?
2: Papel. Aí você falou assim, mas eu vou abrir esse bilhetinho só lá na escola, né? Aí ele foi, chegou lá, mostrou pra professora.
1: Sim.
2: Aí a professora foi abrir o bilhete. Que feio, Joãozinho! Expulsou ele.
1: Foi
2: pra diretoria.
1: Sim.
2: Aí chegou lá o Joãozinho na diretoria, pegou a diretora, pegou o bilhete dele.
1: Mal criado.
2: Abriu o bilhete e falou, nossa, que feio, Joãozinho, tá expulso da escola.
1: Eita!
2: Expulsou o menino da escola.
1: Mas por quê?
2: Então, aí foi pra casa dele. Chegou lá chorando ao pai dele. Que foi, Joãozinho? Aí entregou o bilhete pro pai dele. O pai dele abriu o bilhete. Que feio, Joãozinho, tá expulso de casa.
1: Eita!
2: Foi expulso de casa.
1: Mas por que tudo isso?
2: Aí ele ficou sem lugar, foi pro alto da montanha. Aí ele pegou o bilhete.
1: Sim.
2: Aí deu um vento, aí o bilhete voou, você acredita?
1: E aí? E ninguém sabe.
2: Que raiva!

0: Paz FM com esse clássico da Jovem Guarda dos anos 60, na década dourada, Golden Boys, com Erva Venenosa. Sobre, eu tô enganado, Chicão, tô enganado, mas eram irmãos, não eram os Golden Boys? Eram três irmãos.
1: Era sim, tio, irmãos.
2: Primo, né? E irmãos,
1: e os Golden Boys tinha a Evinha também, tinha, não tinha?
3: Irmã.
1: A Evinha que depois saiu e trilhou a carreira solo dela, né?
0: Mas aí, principalmente as traduções, né? Naquela época faziam sucesso as músicas inglesas, americanas, Beatles, aquelas grandes bandas, e aí traduziam pro português, e aí a galera da Jovem Guarda regravava com muito sucesso. E também Golden Boys participou de outros discos, né, Beth? Vários outros discos de cantores, de músicos.
1: Sim.
0: Fever's, Golden Boys e o Renato e os Bluecaps participavam
1: toda,
0: das produções das gravadoras.
1: Eles faziam o que hoje chamam de feat.
0: E depois a Rita Lee gravou essa música com muito sucesso, ficou extraordinário também.
1: É verdade.
0: É isso? Golden Boys aqui no Turma da Massa.
2: E nós só queimando a erva venenosa, hein, Sombra?
3: Aquele fumaceiro. O presidente nacional da OAB, Beto Simonetti, cobrou uma retratação pública do presidente Luiz Inácio Lula da Silva pela declaração dada ao podcast Inteligência Limitada. Ele disse o seguinte, que criminalista defende bandido ao comentar sobre sua defesa jurídica em 2018. Em nota oficial, apoiada pela seccional OAB de São Paulo, a entidade nacional repudiou a fala por reproduzir preconceitos e desinformação utilizando que a advocacia criminalística que atua na preservação do Estado democrático de direito e na defesa de garantias constitucionais indispensáveis, como o devido processo legal, o contraditório e a ampla defesa.
2: O Lula falou que advogado criminalista não consegue defender inocente. Essa foi a conversa. Eu acho que é difícil mesmo provar que o cara é inocente, ele sendo inocente.
0: Mas é uma maluquice, gente. Porque assim, Chicão, Sombra, nós, vocês e todos aqui acompanhamos um tempo em que as autoridades públicas se preocupavam um pouco mais com o que falavam, né? Porque a gente não tá dando opinião pessoal aqui. Qualquer um que tem um cargo político, uma representação, uma autoridade, ao abrir a boca, você não tá falando somente pela opinião própria, você tá institucionalizando um posicionamento. Então, esse ambiente jurídico já é tão complicado, já tá tão conflituoso, você soltar uma opinião dessa numa entrevista é realmente muito irresponsável, ainda mais se tratando de uma categoria como os advogados criminalistas, que estão ali numa exposição de muito risco, de muito perigo, e que não geralmente só defendem bandidos que têm muito dinheiro ou que estão envolvidos com facções, mas tem muita gente inocente mesmo que injustamente está presa, que os advogados, às vezes, até trabalhando aí para as procuradorias públicas, estão defendendo a população. Então, assim, se você joga contra essas pessoas, você está realmente a favor da bagunça, a favor da falta de respeito às profissões e principalmente quem estudou muito para poder fazer uma defesa aí dentro de um ambiente jurídico. Então, é um desserviço essa declaração, porque, obviamente, o advogado que faz isso, ele faz porque está dentro da lei. Quem está dentro da lei, né, está respeitando os ritos legais.
2: Depois de falar do jurídico, nota esta notícia. A primeira mulher trans assumiu o cargo de promotora de justiça no Brasil. Ela tomou posse. Agora temos na justiça também mulher trans. Advogada professora Fábio Diniz de Queiroz Pilate deixou um marco inédito para o sistema de justiça brasileiro. A primeira mulher trans promotora.
3: Parabéns para ela, tá certo.
0: E agora, Beth, vamos ao... A nossa instrução astrológica.
2: Leão!
1: O início do mês destaca seu brilho pessoal e é um bom momento para colocar planos em prática e mostrar todo o seu potencial, leonino. A cor é cinza e o número de sorte é 31.
4: Virgem.
1: Esta segunda-feira favorece organização e planejamento. Começar agosto com tudo em ordem fará a diferença ao longo das próximas semanas, virginiano. A cor é marrom e o seu número de sorte é 5.
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4: Vai. Qual é o religioso capaz de parar um carro?
0: Nossa.
7: O Frei.
4: De mão. Ah, Frei.
2: Qual é o peixe que cai do prédio?
0: O quê, Chicão?
4: Ah,
7: tum.
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2: Então, sim.
3: Deve ser amigo da Tainá.
2: Mas tava vivo,
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0: A Rádio de Goiânia que vai estar conosco será lá em de Goiás a 103.7.
1: Exatamente.
2: Falaram errado.
1: 103.7. Mas, pegador, você tava falando pra gente que aconteceu, infelizmente, uma tragédia com você, foi isso?
3: Meu primo morreu.
1: Foi?
3: É, foi. Morreu.
0: Parente da Tainá.
3: E meu primo morreu, gente, de latinha.
2: Como assim?
3: Ele foi pular no açude, falou que não tinha jacaré, latinha.
2: Falar e morreu de latinha. Ei. Deixa eu mandar um beijo aqui pra Genilda, que tá ouvindo a gente, Genilda. Milene.
4: Ah, um beijo, Genilda.
2: O Evanils tá agradecendo um vídeo que você fez pra ele. Olha. Também, viu?
4: Beijo, Evanils.
2: Beijo, gente. Beijo, GG. Beijo, Evanils.
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1: Ah, pegador, agora você vai gostar porque eu vou conversar com a queridíssima Thalita. Oi, Thalita.
3: Oi, tá.
7: Oi.
1: Minha linda, você fala de onde, meu bem?
7: De Pinhais.
1: Maravilha, São José dos Pinhais. E como é que tá a temperatura agora? Tá frio ou tá quentinho, hein?
7: Tá mais ou menos. Tá meio frio, mas
3: debaixo
7: do sol dá pra suar.
3: Não, lá é Curitiba, filho. Lá tá frio ou tá congelante?
1: Não tem essa outra escolha, né? Mas, Thalita, você é bem novinha. Qual a sua idade?
7: Eu tenho 15.
1: Ah, muito bem. E como é que você tá no segundo ano do ensino médio?
7: Tô no primeiro.
1: Primeiro ano, certo? Você lembra a fórmula de Bhaskara ainda?
3: Nossa.
1: Tá rindo o quê, meu bem? Isso é pra você passar no vestibular.
7: Mas ainda não cheguei lá.
1: Sem problema, mas eu desejo boa sorte. Você quer fazer o quê? Qual curso superior você pretende fazer?
7: Eu faço curso de administração.
1: Já? Você quer fazer administração?
7: Eu faço administração já.
1: Tá, mas é técnico, né?
7: É, na escola.
1: Muito bem, que maravilha, viu, Thalita? Então, boa sorte pra você. Eu espero que você orgulhe a sua escola dessas perguntas do Bexigão, tá bom?
7: Tá bom.
1: Maravilha. E tá valendo quanto, Chicão?
0: R$650.
1: Você gosta da Milene Pavorô?
7: Sim.
1: Você gosta? Mas por que você riu?
4: Um beijo, tá?
7: Eu tô nervosa.
1: Thalita.
2: Tadinha, ela tá nervosa.
4: Tem alguém com você pra te ajudar?
7: Minha mãe.
4: Ah, então tá bom. Então sua mãe te ajuda, você vai ganhar.
1: A Milene e a Beth são as únicas que estão torcendo por você, viu, Thalita?
3: Eu também.
1: O pegador tá doido pra serrar.
4: E você vai ganhar o copo da Brimex, personalizado.
7: Aê!
1: Então vamos lá começar em 3, em 2, em 1.
2: Boa sorte!
1: Valendo! Em qual cidade brasileira fica o Palácio dos Azulejos?
7: Manaus.
1: Errado.
4: Pula.
7: Pula.
1: Qual plano econômico tentou conter a inflação criando Cruzado Novo?
7: Pula.
1: Quem descobriu o caminho marítimo para a Índia?
7: Vasco da Gama.
1: Certa resposta. Em qual estado brasileiro fica a Chapada das Mesas?
7: Pula.
1: Em qual cidade brasileira fica o Palácio dos Azulejos?
7: Campinas.
1: Certa resposta. Qual plano econômico tentou conter a inflação criando o Plano Verão?
7: Pula.
1: Vamos lá, então.
2: Olha,
1: eu errei aqui numa das perguntas e acabei dando a resposta. Mas ela não lhe se ligou, então não valeu, tá bom? Obrigado, viu, minha linda? Beijo, Thalita.
4: Beijo,
1: você foi muito
4: Thalita,
1: bem, tá bom?
4: Pra você e pra sua mãe.
1: Eu acabei, Chicão, dando beijo, logo uma pergunta logo de brinde pra galera, entendeu?
0: Ele respondeu a pergunta.
1: Exatamente, foi de baixo pra cima.
4: Eu nem percebi também.
2: Mas... Também não.
1: Tá valendo quanto agora, Chicão?
0: R$700.
1: Chicão tá ligado, você não tá ligado. Agora, pegador, vou tocar a música aqui de uma musa nossa.
3: Nossa.
1: E eu quero que você me diga com todo o seu olhar masculino o que você acha dela e dela cantando.
3: Me fala. Só que aí é colega de trabalho e eu não pego por causa disso.

0: Paz FM com a nossa queridíssima Milene Pavorô e os Pingos de Amor, um clássico de Paulo Diniz na voz da minha querida Milene Pavorô. Mas é o seguinte, gente, com certeza você já precisou, conhece alguém que precisou fazer uma dívida, né? De financiamento para adquirir um bem. Muita gente já passou ou ainda passa pela pesada experiência de se ver sem saída ao ter que escolher qual dos boletos ou dívidas pagar, encarando juros altíssimos e parcelas intermináveis. Mas acredite, há uma luz no fim do túnel, meu caro ouvinte. É verdade, meu querido Donato.
1: Boa tarde, Quixaba. Boa tarde, Maceiro, seus maravilhosos. E olha, essa luz no fim do túnel não é o trem, porque às vezes a gente acha que a luz é a saída e é o trem vindo para atropelar a gente. 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
0: 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Bete Guzzo. Horóscopo zodíaco com a gente.
2: Libra. O mês começa com boas energias para fortalecer amizades e parcerias. O diálogo será seu maior aliado, libriano. A cor é rosa e o número de sorte 22.
3: Escorpião.
2: Agosto pode trazer oportunidades de crescimento profissional. Mantenha o foco e não desista diante dos primeiros obstáculos. A cor é preta e o número de sorte é 10.
0: Aplausos para a sonoplastia ao vivo de Milene Pavorô. Gente, não é uma gravação. Assim como nas rádios novelas dos anos 50, não é isso, Sombra?
4: É verdade.
0: Era tudo ao vivo, não tinha fita.
4: É, agora. Aqui se cria.
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3: Olha que legal, cientistas criaram modelos de inteligência artificial que analisam exames de retina para prever problema cardíaco com anos de antecedência. Como os pequenos vasos sanguíneos do nosso olho refletem diretamente a saúde cardiovascular, essa tecnologia consegue identificar microalterações imperceptíveis ao olho humano nesses exames simples. Aí, ao cruzar esses padrões com os dados clínicos, a IA antecipa o risco de infarto, de AVC, de forma tão rápida e não é invasiva, né? Permitindo que os médicos iniciem tratamentos preventivos muito antes do surgimento dos primeiros sintomas físicos no paciente.
6: Olha que legal.
3: Maravilhoso, demais, né? Gente.
0: Mas vem cá, mas serve pra prevenir a doença ou só pro cara ficar preocupado mais cedo?
3: Não, é, você na verdade tem que fechar o olho, porque o que os olhos não veem, o coração não sente.
0: Não, porque assim, caçar a doença, Chicão. Saber da doença é melhor ou morrer de surpresa?
7: Eu acho que se você souber, vive mais.
0: É mesmo, Chicão?
7: É verdade.
0: Aí vai enrolando a morte, né?
6: É, porque aí você previne, né?
0: Muito bem, é isso aí. É isso aí, pegador, assim que se fala. Agora, Beth.
2: Ah.
0: Temos informação dos famosos?
2: Temos informações, sim. Vamos falar de Lívia Andrade. Ela e o lutador do UFC, Alex Poatan Pereira, colocaram um ponto final no relacionamento de quase 5 meses. Segundo a revista Quem, o casal resolveu se afastar nos últimos meses. Quem? Devido à distância e à incompatibilidade de agendas. A Lívia vive no Rio de Janeiro, enquanto o lutador reside nos Estados Unidos. Aí fica difícil, né? Aí a vida é corrida, não tem agenda, ele lutando pra lá, ela apresentando aqui. Aí fica complicado. Apesar de nunca terem confirmado oficialmente que viviam um relacionamento, os dois estavam saindo juntos desde março deste ano, quando o Poatan foi ao Domingão com o Hulk, e eles, meio que o Hulk deu a entender que eles estavam juntos, né? Que a Lívia havia acabado de pôr um ponto final no casamento, não foi nem relacionamento, no casamento dela com Marcos Araújo, que é aquele empresário, foi empresário do Matheus Cauã, enfim, de muitos artistas sertanejos, e tem aquele projeto, aquela label da Audio Mix, né?
0: Sim.
2: Eles ficaram juntos muitos anos, e assim que ela terminou com Marquinhos, foi revelado nos bastidores, mas que a gente também sempre ficou sabendo, desse relacionamento dela aí com o lutador Poatan. Mas agora chegou ao fim, acabou.
0: É isso aí. Vamos ouvir o povo, 11-3509-9290.
8: Boa.
0: Cadê você? Aqui na Massa FM. Olá, bom dia, boa tarde.
8: Danilo!
0: Oi!
8: Aqui é Josué Santos, fala aqui da Espanha.
0: Diga, Josué. Ah.
8: Cai pra nós.
0: Sim.
8: Marquito!
0: Ah, é.
8: Chupa, Tereza!
0: Que música é essa, Sombra? Eu não conheço.
9: Nunca ouvi falar.
0: A discografia
9: também.
0: Do Marquito. Eu não conheço muito.
9: Acho que ele tá em canal errado,
0: não é o CD do Marquito. Ele conhece as músicas,
9: pode,
0: eu não conheço.
9: Falar, ah, tá,
3: não. Pode falar.
2: Ele tá na Espanha? Na Espanha? Sim, deve ser outro nome, então.
0: É verdade. Agora que eu saquei, foi mal.
6: É meio dito.
0: 11-3509-9290. Mas o artista musical pode tocar. Oi, fala, Milene.
3: Eu tenho que gravar, peraí.
0: Ah, sim, pois não. Tranquilo.
3: Danilo, vamos lembrar que dia 15 estreia a Massa FM em Goiânia.
2: Boa!
3: E qual que é o número do xixi?
7: Goiânia 103.7.
3: Aí eu dou valor.
0: Maravilha. 11-3509-9290. O povo fala na Massa FM. Pode falar.
10: Boa tarde, turma da Massa.
0: Boa tarde.
10: Quixaba,
0: oi,
10: meu
0: sou
10: amigo.
0: Eu.
10: Como é que você tá?
0: Tranquilo, meu velho.
10: Quixaba, deixa eu perguntar. Uma pergunta aí pra Beth Guzzo aí. Se
0: boa.
10: A Beth Guzzo tivesse um marido igual Kylian Mbappé, gastasse 24 milhões de reais com ela, 4 milhões de euro.
0: Sim.
10: Em uma noite, o que você fazeria, Beth Guzzo? Minha rádio é massa.
2: Olha, 24 milhões em uma noite, eu ia muito era brigar com ele. Onde já se viu isso, gastar tudo isso? Podia gastar menos. Eu iria gostar se ele gastasse menos, não 24 milhões.
0: É, a pergunta não foi muito bem formulada.
2: É.
0: E por isso que a resposta...
2: Não, não, mas entendi,
6: ele iria,
2: muito.
6: Ele iria gastar com você.
2: É. Então, mas 24 milhões é muito dinheiro pra gastar numa noite. Deixa os 24 milhões pra ir gastando devagarzinho, assim. Não.
6: Então deixa ele pra mim.
2: Você ia querer? Milene, você ia querer?
3: Não.
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6: Falando aqui com o nosso queridíssimo Carlos. Fala, Carlos. Boa tarde.
7: Alô. Oi, Carlos.
8: Olá.
6: Você tá onde,
5: Oi,
6: Carlos?
8: Tudo bem?
6: Tudo bom, Carlos. Você tá onde?
8: Eu sou de Floripa.
6: Maravilha, Florianópolis. Como é que tá o tempo por aí hoje em Floripa?
7: Tá chovendo aí?
8: Tá. Não tá chovendo hoje, tá sol.
6: Me conta três pontos turísticos da bela capital de Santa Catarina.
8: Ah, aqui tem várias praias, né? Tem a Ponte Ercílio, tem a Praia da Joaquina, Praia do Campeche.
6: Boa. E culinária, tem alguma coisa afrodisíaca que tem pra fazer aí? Alguma coisa que anime a moral aí que venda aí nos bares de Floripa?
8: Ah, muito peixe, né?
6: Peixe?
8: Peixe, fruto do mar.
6: Mas pelo que você tá me falando aí, eu acho que a potência não deve estar tão alta não, viu, amigão? Tá dependendo do peixe, hein?
7: O que você faz aí?
9: Eu gosto.
6: O que, pegador, que você gosta?
9: Banana d'água.
6: Não tem banana d'água, não existe banana d'água.
9: Frutos do mar, gente.
6: Mas enfim. Bem, meu caro Carlos, você tem algum plano pra essa grana? O Chicão tá com a grana na mão aqui. Quanto é que é?
2: R$700.
7: Não pode, perto.
8: Não, ainda não sei.
6: Ah, não pode, desculpa, tá proibido.
7: Não deixa,
6: foi
7: patrão.
6: Foi mal,
8: tá proibido de falar aí, né?
7: É, não, o patrão falou que não é da nossa conta.
6: Pois é,
7: mas... pode falar se você quiser, porque a gente fala que você quis falar.
9: Você obrigou a gente a ouvir.
8: Foi obrigado a falar.
7: É, não, tá bom, Carlos, não precisa falar.
6: E tem um copo Brimex, não é isso, Beth?
10: Tem um copo Brimex personalizado pra ele tomar um cafezinho com leite quentinho ou uma cervejinha geladinha.
9: Não pode falar o que que vai tomar no copo Brimex.
10: Não pode.
6: Carlos, essa conversa aqui foi só pra você ficar mais relaxado, pra você ficar de boa, pra responder as perguntas, tá bom?
8: Tô bem.
6: Então vamos começar em 3, em 2, em 1. Valendo! Qual é o coração da constelação de Escorpião?
8: Pula!
6: Em qual continente fica a Índia?
8: Nádia.
6: Certa resposta. Quem foi o último imperador do Brasil?
8: Dom Pedro II.
6: Certa resposta. Qual é o principal neurotransmissor inibitório do sistema nervoso central?
8: GABA.
6: Certa resposta.
7: Vai ganhar.
6: Qual é o coração da constelação de Escorpião?
7: Vai, Carlos.
2: Dá tempo.
7: Vai, Carlos.
2: Dá tempo.
6: Repita.
8: Antares.
6: Certa resposta. Respondeu com rapidez e ganhou, meu caro Carlos de Floripa, ganhou o Bexigão.
2: R$700.
6: Parabéns, querido Carlos. Então, aí, essa vitória, com muita esperteza, você tava acompanhando antes do programa, não tava?
7: É, já sabia.
8: Tava, sempre acompanho.
6: Maravilha, aí, Carlos. Nossa. Tá feliz, meu compadre? Então, grita!
9: Au!
2: Au!
6: Poxa, Carlos, dá um ânimo aí.
5: Tá sem disposição, né?
8: Carlos. Opa!
6: Grita, meu irmão! Você ganhou!
7: Você tá feliz?
8: Eba!
7: Aê! Valeu, amigão!
6: Fica tranquilo que a produção da Massa FM entra em contato. A gente tem o maior prazer do mundo de oferecer pra você essa melhoria no seu mês, essa alegria, essa diversão, essa surpresa positiva com a sua participação, tá bom?
5: Nossa, nem fale de praia que me lembre de
8: hoje. Obrigado, ostra. Viu? Um abraço pra todos vocês aí.
5: É uma maravilha.
6: Valeu, obrigado.
7: Parabéns.
6: Mas é afrodisíaco, Sombra?
5: Eu adoro ostra, vixe Maria.
6: Mas não, anima o negócio?
5: Eu não sei se anima ou se desanima. Eu gosto porque é saborosa, eu adoro ostra, é demais a conta.
9: Eu tenho um primo meu que é bem do interior, assim, da roça mesmo, né? Ele foi praia a primeira vez. Comeu ostra, ficou com muita dor na barriga. Muita.
7: Tava estragado.
9: Aí ele falou, ai. Eu falei, quem foi? Eu comi ostra. Aí perguntei, tava estragado? Ele falou assim, não sei. Você abriu, como que cor que tava? Ah, tinha que abrir?
2: Mas ostra.
5: Jesus.
2: Ostra é portadora de tifo.
9: Tifo?
2: É. Por isso que é? Tifo deu,
7: morreu. Que isso, Chicão?
9: O Haroldo vai sair lá do SBT pra vir aqui atrás de você.
6: Ainda tem horóscopo?
10: Sagitário! A chegada do novo mês desperta a vontade de explorar os novos caminhos. Aproveite essa fase para sonhar alto e agir com entusiasmo. A cor é azul e o número de sorte é 27.
7: Capricórnio!
10: Segunda-feira, segundou ideal para traçar metas e pensar no futuro, capricorniano. Agosto promete recompensas para quem agir com disciplina. A cor é verde e o seu número de sorte é 13.
6: É sombra e a ostra.
5: Ostra é ótimo.

0: Massa FM com Vanderlei Cardoso e o Bom Rapaz, clássico da Jovem Guarda, vivo para contar a história, nosso querido Vanderlei Cardoso. Grande clássico, música maravilhosa que a gente ama.
1: Tá vivo 60. E tá bem, viu? Essa semana passada ele tava lá no SBT gravando Viva a Noite, tá show de bola ainda.
0: Maravilha.
1: Tá nativa.
0: Viva Vanderlei Cardoso!
2: O Bom Rapaz.
0: Pecador, você é um bom rapaz.
3: Eu sou um rapaz bem assim, disciplinado.
2: Uhum.
3: Eu, por exemplo, o Dá, eu comecei assim, você já lutou algum tipo de luta, já de...
0: Eu gosto muito de ver na televisão, mas de porrada, acho que eu nunca troquei, não.
3: Você nunca lutou nada?
0: Não, porrada não.
3: É mesmo?
0: Meu punho não, nunca dei na cara de ninguém.
3: Não, eu sou agressivo, né? Tipo, eu no caso, eu luto jiu-jitsu.
0: Sim.
3: Boy lixo, macho tóxico, né? Tem essas coisas,
0: é
3: né?
0: É boy?
3: Boy lixo.
1: Ai!
3: Eu sou... trissexual.
0: Por quê?
3: Boy lixo, macho tóxico e heterotópico.
0: Esse é homem! Esse é homem sombra!
2: Esse é.
0: O povo fala na Massa FM 11-3509.
2: Agrotóxico.
0: Hein?
2: Ele é agrotóxico.
0: Não, é macho tóxico.
3: O agrotóxico.
2: Ele é agrotóxico.
4: Boa tarde, galera. Tudo bem com vocês? Gostaria de participar do Bexigão. Valeu.
0: E aí, Milene, vai ou não vai participar aí?
5: Vai. Então, hoje ainda tem Bexigão?
0: Eu acho que não.
2: Acabou, hoje não.
5: Amanhã, amigão.
1: É, hoje acabou.
0: E amanhã tá quanto, Chicão?
6: R$100.
0: Só, Chicão?
3: Só.
5: Começou.
6: Limpar a caixinha.
0: É verdade, pegaram o que tinha. A Simone tá ouvindo a gente. Olá, Danilo Kixaba, quero o mimo de vocês. Pede pra Milene.
1: Ah.
0: Tem mais. O cara da Espanha mandou mensagem de novo, sou

0: cara. Eu acho minha voz ridícula. E você falar que parece com a do Leonardo, acabou matando o Leonardo. Pra mim tá bom, mas pro Leonardo assim você.
1: Não parece mesmo.
2: Aí, ó, a Beth Gusto também falou, ó.
3: O povo fala.
4: Mas Sofia, você pode, ó, eu quero te falar uma coisa. Você pode mandar um negócio pra mim? É o ratinho, tá, Sofia?
5: Tá mandando hoje.
1: Que fofinha.
3: Você passa o recado, Sombra?
5: Passa.
3: Maravilha, então tá encaminhado. 11-3509-9290. Tem mais gente por aqui, pode falar. Oi.
6: Bom dia, boa tarde, galera da Rádio Massa. Tô curtindo vocês aqui. Acabou de passar aqui PG, Ponta Grossa, lá ele.
5: Opa, 376.
1: Adoro.
6: Curtindo vocês aí. Meu nome é Matheus, sou de Nova Andradina, MS.
5: Toca
6: a música pra nós aí, do Natanzinho Lima, voando baixo.
3: Boa.
6: Eu ofereço aí pra todos os caminhoneiros, tá curtindo a Rádio Massa aí.
3: Maravilha.
6: Beleza?
3: Beleza.
6: Eu tenho uma curiosidade aí pra Milene,
3: boa,
6: pra vocês aí.
1: Ah.
6: Porque os mergulhadores, quando tá no mar ou no rio, eles vão entrar na água, eles se jogam pra trás, sabe por quê?
7: Porque se jogar pra frente, cai no barco.
3: Tá certo, Milene! Oh. Mas vamos colocar a resposta dele mesmo assim, né?
7: Vamos.
3: Oi.
6: É, porque se jogar pra frente, cai pra dentro do barco.
7: Valeu, amigão, manda mais.
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3: Sua vez, Milene.
7: Qual é a palavra que nunca fala a verdade?
3: Palavra que nunca fala a verdade?
2: É mentira.
1: É mentira. Não.
2: Verdade não. Ai, ai, ai, ela vai.
7: Somente!
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0: Boa. Estamos de volta para todo o Brasil.
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0: 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Pegador.
3: Oi.
0: Mas você não falou ainda, você não terminou com relação aos seus relacionamentos, namoros. Você tá enrolado, você tá solteiro, como é que você tá?
3: Ah, eu tô tranquilo, né? Assim, eu tenho pegado muita menina. Não, não é que eu não tenho pegado, eu tenho dado...
0: Dado?
3: Né? Dado em cima de muita menina. Aí eu tenho sempre buscado e tal. Enfim, a gente nunca tem, assim, aquela coisa fixa,
4: ele
3: né?
4: Ele num prédio.
3: É, que não é aquela coisa fixa, né? Eu, por exemplo, ontem tava ficando com a menina, né? Tipo assim, tava afim dela, né?
0: Sim.
3: Aí saí com o irmão dela, e ele tem uma condição boa, ele tem air fry e tudo.
5: Bom, hein?
3: E a air fry dela é daquelas quadradas, sabe?
0: É, sim.
3: Ele tem cordão folheado a ouro e tal. É cara que tem condição boa, né?
5: Sim. Colchão de casal queen.
3: Isso!
4: É King que é a maior.
3: E ele, o Dai, e assim, ainda mais hoje que tá muito esse negócio de inteligência artificial, ele trabalha com esse negócio da NASA, né? Coisas, né?
0: Legal.
3: É,
0: mas você tá falando mais do irmão dela do que dela, que é a sua peguete,
3: não,
0: né?
3: Mas ele trabalha com o negócio da NASA.
0: NASA? Que negócio da NASA?
4: Ah, é?
3: É.
4: Ele é astronauta?
3: Não, não, ele vende o travesseiro da NASA lá no Rio de Janeiro.
6: Dados do Banco Central mostram que a dívida bruta do setor público brasileiro subiu para 81,9% do PIB. Isso agora em junho de 2026, totalizando 10,8 trilhões. Esse aumento de 10,2 pontos percentuais desde janeiro de 2023, quando era 71,7%, reflete o maior nível desde abril de 2021, aproximando-se do recorde de 87,6% registrado em outubro de 2020. A dívida líquida também cresceu, atingindo 68,5% do PIB em junho, o que equivale a pouco mais de 9 trilhões de reais.
1: Olha, aquela tarifa imposta pelo Trump de 25% de imposto já tinha 12,5 e agora somou, ficou com 37,5 e derrubou exportações do Vale São Francisco. Em 2024, nós conseguimos vender 971 containers de uva. Esse ano conseguimos vender apenas 28 containers. Estamos com dificuldade, a mercadoria está sobrando, vamos tentar vender no Canadá, Europa e Argentina, já que o Peru e o Chile estão produzindo uvas e ocupando o espaço brasileiro.
6: Você vê só com as exportações, a partir do dia 3 de setembro, carne, então, não vai sair mais do país. Vão demorar mais 2 anos pra gente começar a retornar a exportar carne brasileira.
0: É, o negócio é que a gente fala de índices econômicos e também de política diplomática, mas é o empresário que se ferra. Aí é menos emprego e aí o produto interno bruto diminui. É, cara, enquanto para uns é apenas política, apenas uma relação de poder, para muita gente é o emprego, é a sobrevivência, é o legado de muitos anos de você desenvolver aí, né, enfim, uma política, uma estrutura, né, empresarial, né, uma relação também com os seus fornecedores e clientes, e aí tudo isso vai por água abaixo simplesmente por essa questão política
6: envolvida. Esse empresário aqui, o André Bertotti, ele é pecuarista e é do Ministério da Agricultura. Ele diz que a Europa não vai comprar carne brasileira antes de 2 anos.
0: Beth!
7: Olha só, após quase 2 décadas longe das novelas da TV Globo, o Maurício Matar está de volta à dramaturgia. É isso mesmo. Ele que hoje está com 62 anos, integra o elenco da próxima novela da 7, chamada Por

0: você. E também ele tá participando da série Jogada de Risco do Globoplay, que foi criada pelo Cauã Raymond. Em entrevista à revista Quem, ele comentou a repercussão do retorno e explicou os motivos que levaram a reduzir o ritmo de trabalho nos últimos anos. Segundo Maurício, o carinho recebido do público nas redes sociais tem sido um dos aspectos mais marcantes dessa nova fase da carreira. Ele diz que vê muito nas redes sociais, que antigamente, que esse carinho do público que vem das redes sociais hoje, antigamente não existia. E essas ferramentas trazem a possibilidade dele perceber o carinho da memória afetiva e do quanto você emocionou mexendo com o sentimento das pessoas, ele diz, né? Daí a gente volta a atuar e as pessoas falam: poxa, que maravilha que você voltou, vou parar só pra te assistir. Olha. E o Maurício fala que esse carinho não tem preço. E disse, eu tava conversando com a assessora dele, acho que há umas 2 semanas atrás, e ela me falou que ele tá super focado aí na volta das novelas. Ele quer dar um tempo na carreira musical dele. Agora ele tá focado mesmo com a teledramaturgia. Que legal, a gente deseja boa sorte, sucesso. Que o Maurício é um cara boa, sim, viu? Ele merece.
1: Muito, muito, muito.
2: Mas você sabe, Beth, que eu ouvi falar, dados estatísticos, tá? Antigamente, o elenco da Globo tinha mais de 1000 atores. E desses grandes atores, todas as pessoas conhecidas que você ligava a televisão e...
0: Já bati o olho e via.
2: Hoje em dia, cara, você vê as novelas, você não conhece ninguém.
3: É verdade. Ninguém.
2: Então, a tentativa, acredito, é de buscar essas pessoas que marcaram gerações, que viveram o auge da televisão.
4: Né, Dá? E ele voltou pra Globo, então?
3: Voltou.
2: É?
0: Nossa. Voltou.
4: E aí eu fui na Globo, vocês não acreditam.
2: Ah, lá tem um monte de colega.
4: Não, eu cheguei.
3: Traiu?
4: Não, eu só fui lá visitar. E tinha uma barata.
2: Sim.
4: Tinha uma barata, eu vi uma barata.
0: E aí? Globo, uma barata, barata global.
4: Uma barata, sabe o que eu fiz?
3: O que você fez?
4: Eu pedi pro Maurício matar.
2: Pra alguém dar uma paulada na barata da Globo, a barata vai morrer de velhice, né?
1: É.
2: Mas, Beth, ainda tem horóscopo?
0: Temos!
3: Aquário!
0: Novidades podem surgir ao longo do começo desse mês, aquarianos. Estejam abertos a mudanças e aceitem convites que ampliem seus horizontes. A cor é lilás e o número de sorte é 19.
3: Peixes.
0: Agosto inicia com uma energia favorável para cuidar do bem-estar e fortalecer os laços com quem você ama, pisciano. Ouça mais a sua intuição. A cor é vermelha e o número de sorte é 2.
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3: Antes da minha curiosidade, eu vou falar alguns apelidos carinhosos para seus colegas de trabalho.
4: Olha.
3: Anotem aí.
4: Anote.
3: Amigo iFood. Vive entregando todo mundo.
4: Ixi.
3: Minhoca. Sempre fazendo corpo mole.
4: É.
3: O amigo quarta-feira. Tá no meio de tudo. O mormaço.
2: Qual?
3: Aquele que te queima e você nem vê. Amigo Unimed. Cuidando da vida dos outros. Amigo sensor. Só trabalha quando o patrão passa perto dele. Amigo 007. Zero motivação, zero produtividade, 7 pausas para o café. Boa. Amigo tartaruga ninja. Tartaruga pra chegar e ninja pra ir embora.
4: É.
3: Banguela. Aquele que quer tudo mastigadinho. Pablo Marçal. Tudo que você fala, ele já fez.
4: É.
3: E o amigo ET. Aquele que sempre quer voltar pra casa.
2: Olha, chega querendo. Fazendo um scanner dos nossos colegas, Chicão, eu acho que o Unimed é o que a gente tem mais aqui, viu? É. Amigo Unimed que cuida da vida dos outros, Chicão. É o que mais tem aqui.
4: É. Sai indireta pra mim, não.
2: Não, pegador! Claro que não! Mas e a curiosidade?
4: É. Ah, é.
3: Agora eu vou falar sobre a Europa, que tinha a Festa dos Loucos durante a Idade Média. Era um evento anual que os papéis sociais eram invertidos por um dia para aliviar as pressões lá daquela época. Nessa comemoração, os servos assumiam lugares dos reis e nobres, enquanto os padres de baixo escalão ocupavam as funções dos bispos, chegando a cantar e dançar de forma satírica dentro da igreja. Essa celebração funcionava como uma válvula de escape temporária, permitida pela Igreja Católica, suspendendo as regras rígidas da sociedade feudal antes que a ordem tradicional fosse restabelecida.
1: Olha,
3: festa dos loucos.
4: Ai,
3: devia ter até hoje, né?
4: É, virou carnaval.
3: É verdade.
2: Milene, tem o ouvinte Francisco. Ele fez um vídeo de inteligência artificial com, acho que, pessoas que ele gostaria de Sônia, namorar ou conhecer. Aí, eu tô vendo o vídeo aqui, ele fez o vídeo de abraçando a Mística do Quarteto. É do Quarteto Fantástico, não? Acho que é do.
3: Oh,
2: é
3: que
2: do X-Men. Mia Khalifa, atriz adulta. Vera Fischer. Tem Virgínia Fonseca, Dilma Rousseff.
4: Nossa, igual também.
2: Tiazinha.
3: É aleatório, né?
2: E no final tem Milene Pavorô.
3: Ah, obrigada, amiga.
2: O Francisco pediu pra mostrar pra você, ó. Ele fez um vídeo, ó, abraçando Belezinha. A tiazinha. E a Milene Pavorô, ele mandou aqui, mostra pra Milene. Então, homenagem feita. Viu, Milene? Tenho certeza que você tá muito honrada.
3: Do abraço.
2: Eu vou encaminhar pra você, tá bom?
3: Tá bom.
2: É, tem mais gente aqui, 1135099290. Pode falar, minha querida Eliana. Oi, Eliana.
6: Boa tarde. Ai, não é uma rádio massa? Como vocês não atendem? Telefone não, nem recebe mensagem?
7: Nós não atendemos.
2: Esse departamento é o Sombra, hein, Sombra? Por que você não tá atendendo ela?
7: Nós não atendemos o telefone mesmo.
3: Tem que mandar zap, né,
7: Sombra? Tem uma equipe que faz isso.
1: É de ela música, falou... não rola.
4: Ela falou que não manda mensagem, ela Sim. tá falando na mensagem?
2: É, claro, verdade.
7: Ela tá acabando de falar, como que não atende?
2: Perdeu a chance.
8: Massa, minha rádio é massa, boa tarde. Aqui quem fala é Josivane Gomes sobre Santo Anastácio.
2: Hein?
8: Gostaria de participar das promoções, hein? Põe meu nome aí. Tchau, obrigado.
2: Obrigado.
7: Santo Anastácio. Santo Anastácio, ela deve estar acompanhando a massa Presidente Prudente.
2: Maravilha, então é isso. Olá, Jéssica de Campo Largo, Paraná, ouvindo em 97.7, isso mesmo. Obrigado, viu?
9: Boa tarde, turma da massa. Boa tarde, bancada.
3: Boa tarde.
9: Raimundo, motorista de aplicativo aqui de Joinville.
4: Oi, Raimundo.
9: Me chama pra participar do Bichigão. Queria muito ganhar um copinho aí da turma da massa.
7: Ganhar o copinho do pegador.
3: Olha, então ele não quer o dinheiro, ele só quer o copo.
2: Então tá fácil. E aí, pegador, você vai dar o copinho pra ele?
4: Vou dar o caneco. Não, pera, calma, gente. É o que o pessoal da Abrimex vai fazer um caneco pra mim.
3: É.
4: Aí eu vou dar o meu caneco pra pessoa, entendeu?
9: Gente. Ô, Pavoroso, Sombra.
2: Oi.
9: Boa tarde a todos aí. Esqueci o nome do rolê.
7: O pegador.
9: O bailarino aí, boa tarde.
3: Acho
9: que tá meu áudio no ar é o Marcão de Cáceres, Mato Grosso.
3: Olá,
9: valeu, eu quero participar dos sorteios aí.
7: Valeu, mano.
4: Eu tenho voz de locutor.
3: Valeu, Marcão.
2: Você fala muito bem, pegador. Bem, gente, hora de almoçar, né?
3: Oba!
2: Obrigado todo mundo. Valeu, pegador.
3: Beijo.
0: Obrigada, Kixaba.
2: Tchau, Milene.
3: Tchau,
2: Beth.
3: Beijo.
2: E, pegador, você quer dar o Instagram?
4: Arroba, eu tô usando meu primo, arroba Zezinho Gasolina.
2: Boa. E aí, arroba. Sombra?
7: Aqui o pessoal segue com a programação da massa. E nós voltamos amanhã.
2: Oba, e Chicão, até amanhã.
1: Um abraço, até amanhã.
4: Dona Tela, até amanhã.
2: Tchau.
4: Uau, uau, uau, uau.
2: Eu falei tchau pra você, Beth.

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18: Massa FM, faltando 2 para as 2.
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0: Olá! Salve, salve, salve. Muito boa tarde, gente linda. Vocês estão bonzinhos? Tá todo mundo bem? Tá todo mundo tranquilo? Ah, então tá bom demais. E vamos começar uma semana maravilhosa, vamos? Pra gente começar a semana sempre bem, é a gente que tem que dar o primeiro passo acreditando que tudo vai dar certo, que as coisas vão ser boas, que a gente vai correr atrás daquilo que a gente quer e, claro, não desanimar nunca, porque se um dia, ah, hoje não deu certo, tem problema, amanhã você começa de novo. Então começamos essa semana com a certeza que lá na sexta-feira, que não tá tão longe assim, vai tá tudo beleza, vai tá tudo legal e vai ser a melhor semana da nossa vida, combinados? Então tá bom. Pra começar, já digo que tem presente. 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Pois é. 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Resultado dia 14 já, um Coberdron Sherpa, mais um aquecedor a óleo pra, ó, espantar o frio. É, vamos espantar esse frio aí, que é isso? Depois tem Dina Pizza, tem massa da de 10, tem muita coisa boa rolando. Tá só começando essa tarde e essa semana. E o WhatsApp mais comunicativo do Rádio Curitibano, você sabe, né? É o da massa. 3297-3297, meu, fale seu nome, seu bairro, onde é que você tá ouvindo, como é que vai ser essa semana. Fica à vontade, tamo junto e misturado, é nóis, Queiroz, bora!
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0: e Sorocaba, e a bala de prata rolando por aqui. 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
25: Massa FM, agora 2h19.
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0: Classe FM, Michel Teló, aí a roça vence, aí ó, quem tá ligado comigo aqui, boa tarde, Amaury, meu amigo, tudo bem? Beleza, Dilson Martins, São José dos Pinhais, passando para registrar nossa audiência na melhor rádio de Curitiba e desejar uma semana abençoada e cheia de realizações, amém, meu irmão, você também. Boa tarde, Amaury, tamo aqui no serviço, viu? Tamo aqui no serviço, ligadinho em vocês, passando para confirmar audiência e concorrer às coisas, as coisas gostosas é as pizzas, né? Aliás, tudo que, ó, o churrasco também, né? Aliás, tudo que tem aqui na massa é muito bom demais. A Ellen, do Campo do Santana, Ellen, obrigado. Olha aí, ó, boa tarde, Amaury, boa semana para nós. Boa semana, meu querido. É o Édipo. Édipo, tudo beleza? Ó, o Charles já mandou um oi aqui também. Fala, Maurinho, estamos aqui ligado, passando para desejar uma excelente semana. Boa, meu garoto, para você também.
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existe uma teoria que se chama 90-10, onde uma pessoa tem 90% daquilo que você procura em alguém, só que você foca naqueles 10% que falta. Aí você sai pra rua, se aventura, e realmente você encontra aqueles 10%, mas não se deu conta que perdeu os 90%.

0: Os 10% a gente deixa pro garçom, né não?
1: Márcia FM, Maiara e Maraísa 9010. Essa letra dessa música tem tudo a ver, mas é pura verdade, né? Acabou que ficar procurando, ó. Perdeu os 90, fica com 10 lá, o manezão, viu? Ah, pelo amor de Deus. Por isso que a gente não pode perder as oportunidades boas que a vida dá. E é por isso que eu vou falar. Você sabe, né? 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
1: Márcia FM, agora 19 para as 3.
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0: Fortaleza. Muito obrigado, galera.
1: Na coisa boa, Vassia FM, Mari Fernandes, telefone sem fio. É, tá, deixa eu falar em telefone, deixa eu dar um oi pro povo no WhatsApp aqui.
2: Boa
1: fala
2: tarde, Amaury.
1: Boa tarde.
2: Tá aí, tranquilo? Robson de São José dos Pinhais, passando pra marcar presença. Massa é massa.
1: Sempre.
2: Tamo junto.
1: Ô, garoto, um abraço pra você, obrigado pelo carinho da audiência aí, participe sempre que você quiser, tá bom? Fica sempre ligado com a gente aí, tá bom, meu irmão? Ô, Amaury, boa tarde, tudo bem? Dá um oi pra nós aqui, claro. Cleverson Edson, como? Mocelin e Rivaldo. Ó, os caboclos trabalhando na oficina do Rivaldo. Um abraço pra vocês aí da oficina. Obrigado pelo carinho, viu?
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0: Rádio FM, Jean Giovanni, Mil Corações. Você sabia que essa música foi lançada em 1999 e ainda hoje é uma delícia ouvir, ou não é? Fala sério, é bom demais, né? Como é gostoso ouvir essas músicas, esses clássicos que rolam aqui na Massa FM. Bom, vamos para o intervalo, mas antes quero informar você.
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0: E olha, a semana começou com tempo abafado em Curitiba e região metropolitana e vai seguir assim. Segundo o CIMEPAR, as temperaturas ficam ainda mais elevadas nos próximos dias, com predomínio de calor e possibilidade de pancadas de chuvas isoladas, principalmente entre a tarde e a noite. Nós vamos ter esse verãozinho aí, como chamam de veranico, passando por aí essa semana. Eu gosto, falar a verdade. E, gente, a Mega Sena acumulou mais uma vez. Ninguém acertou as 6 dezenas do concurso desse domingo. Com isso, o prêmio estimado agora está... sabe pra quanto? 135 milhões de reais. Ai, meu Deus, se alguém ganhar, não esqueça de mim, por favor.
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0: Márcia FM, ela na Castela, até rimou, é? É que eu não te esqueci, mas não dá pra esquecer mesmo. Tanto presente bom, tanta gente bacana ligada, como é que vai esquecer? Esquece é nunca, né? Deixa eu falar, vá, por falar e não esquecer, deixa eu lembrá-los que às 16h, daqui a pouquinho, daqui a pouco, já é, ó, 3h12, daqui a pouco tem Massa da de 10, não dá pra bobear não, viu, gente?
1: Fala, Maurício, oi. Boa tarde.
0: Tarde.
1: Franca aí do bairro Alto, curtindo a segunda na massa, ouvindo os modão e vamos que vamos.
0: Sempre.
1: Valeu, abração, minha rádio é massa.
0: Valeu, campeão.
2: Fala, Maurício,
3: boa tarde, Maurício.
1: Franca aí do bairro Alto, curtindo.
3: Passando pra marcar presença e deixar um abraço pra você e pro pessoal da Water Powers.
0: Opa!
3: Obrigado, quero ganhar essa pizza.
0: Obrigado, meu irmão, eu que agradeço, um abraço enorme, tá bom? Obrigado pelo carinho da audiência de sempre, o povo tá sempre ligado, né? Isso que é bacana demais, rapaz. Aí você, já mandou teu áudio, já mandou tua mensagem? Não! Ah, depois não reclame que não ganhou, né? Não reclame.
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1: Massa FM, tá lagaço. Quem de nós dois fechando mais um bloco por aqui, que a gente volta já já. E ó, o que que vamos rolar pra vocês aqui, ó.
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7: 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Massa FM, agora 3:21.

0: Márcia FM, Zezé de Camarão da Lua, amigo das estrelas. É outra, né? Outra lindona demais essa música, rapaz. Tá louco.
1: Fala aí, Maurício.
0: Falo.
1: É o Jefferson, bairro Caju da Copa,
0: opa. Tudo bom?
1: Passando nessa singundou aqui.
0: É verdade.
1: Aproveitando,
0: cara,
1: os últimos dias de férias, tomando cervejinha.
0: Rapaz, aproveita, aproveita.
1: Na rede. Aí nessa foto não tá pra ser deitado na rede, mas eu tô deitado na rede. Um grande abraço aí.
0: Valeu, campeão. Um abraço. E nós mandou uma foto dele tomando uma cervejinha, tá certo, né? Tá podendo, é, né? Tá podendo, toma mesmo. Mas não desliga o raio da máxima, é de jeito nenhum, hein? Oi, Mauri, boa tarde, tudo bem? Tô ligado, continua aqui. Minha rádio é Márcia Leonid, Santa Cândida. Ô, Leonid, obrigado pelo carinho, você também, viu?
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0: Márcia FM, Nando Moreno com Rio Negro e Solimões e o Chapeludo passando aqui nessa tarde. Olha, gente, deixa eu dar um toque pra você. Você sabe, né? 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
1: Massa FM, 21 minutos para as 4.

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1: Márcia FM, Henrique Diego e o Canudinho. Muito bem, chegou a hora de presentes. Boa! Quem vai curtir a Curitiba Summit 2026 é o Adriano Seixas. Final do telefone 9767 é do Capão da Ibuia. Parabéns, meu garoto, viu? Fica tranquilo, fica tranquilo. A produção vai entrar em contato com você. Agora nós vamos pro intervalo. Voltamos já já com o nosso Massa da de 10. Fica esperto por aí. Mas antes, informação, claro.
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1: E a Prefeitura de Curitiba iniciou uma vistoria nas árvores da Praça Rui Barbosa, no centro de Curitiba. A razão faz parte, claro, né, de um diagnóstico de arborização em 34 áreas da região central. Após a avaliação técnica, 40 árvores passaram por podas de manutenção e outras 4 serão removidas por apresentar risco de queda. E a bola rola hoje à noite, hein, gente? Na Arena da Baixada, o Atlético recebe Vitória às 9 horas da noite pelo jogo de ida das oitavas de final da Copa do Brasil. Expectativa de casa cheia, né? Pro primeiro confronto entre as equipes aí na disputa por uma vaga nas quartas de final.
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1: Opa, fala Will, meu garoto, boa tarde pra você, vamos começar a semana, Will.
4: Oi, oi, Amaury, boa tarde pra você, boa tarde pro ouvinte da Massa, uma boa semana. Amaury chegando por aqui com informações da Rodovia do Café, trânsito complicado em direção à Ponta Grossa, tem carreta em pane mecânica, na altura do quilômetro 135, 7 quilômetros de lentidão. Não tem uma alternativa de desvio na rodovia, por isso quem tá por Curitiba, há de que adiar um pouquinho a viagem. 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
1: Massa FM, faltando 5 para as 4.

0: A minha rádio é massa e vai começar.
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0: 10 músicas direto pra você anotar. E além de ouvir muita música boa, nada de intervalo comercial, é o seguinte, né? Concorre a prêmios. E o prêmio é o seguinte, ó, maravilhoso e todo mundo quer. Air Fryer Fio com 6,5 litros. O resultado sai sábado agora. Na, meu garoto, você quer? Então anota direitinho, porque sábado à tarde, depois do Massa da de 10 edição da tarde, sai o resultado e eu quero que seja o seu nome, hein? Tô torcendo por você. Bom, vamos ouvir aqui pra começar. Ó, vou dizer pra você, vai ter Simone Mendes, spoiler, hein? Vai ter Henrique Juliano, vai ter Bruno e Barreto, Victor e Léo, eita, e a gente começa com, Bruno e Marrone, começamos bem, hein? Te amar foi ilusão, Massa FM, a minha rádio é massa, e o Massa da de 10 começou.

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Márcia FM, Bruno Barreto e a Texana 37 anotaram direitinho, tem que anotar mesmo, né? Porque, ó, o resultado desse presentão de Air Fryer Filco, 6,5 litros sai agora, no sábado, dia 8. Depois do Massa da 10, edição da tarde, tá? Anote direitinho aí, porque é o seguinte, tá valendo esse presentão e eu quero que seja seu. Henrique e Juliano chegando, não gosto, eu amo, é. Eu amo também. Eu gosto demais. Se gosta ou ama a massa? Então, já que você ama, anota direitinho e boa sorte. Bora!

0: Paz, FM, Kleber e Cauã, mil adjetivos, fechando. Agora a pergunta aí, anotaram direitinho? Então manda pra cá, 3297-3297. Boa sorte pra vocês. Vou repetir o resultado, sai sábado agora, gente. Depois do Massa 10 de 10, edição da tarde. Essa é a Flyer, 6,5 litros, pode ser seu, viu? Presentão, né? Já imaginou? Com ela dá pra você fazer tanta coisa, gente. Ideal pra família. Ah, dá pra preparar porçãozinha. Eu não vou nem ficar falando que já tá na fome na gente, né? Vamos pro intervalo? Agora, se você também quer ir no rodízio da Dina Pizza, manda aí, pizza, que daqui a pouquinho tem resultado pra você. Segura!
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0: É hora de eu bater papo com ele e saber como é que tá o trânsito nesse momento. Alô, meu querido Will.
4: Amauri, bora de boas notícias. Rodovia do Café é totalmente liberada na Serra de São Luís do Purunã, em direção à Ponta Grossa. Lembro que mais cedo havia uma interdição parcial devido a uma carreta em pane mecânica. Tem um pouquinho de excesso de veículos ali, mas nada que aumente tanto a viagem do motorista. Em direção a Curitiba, fluxo massa. 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

Márcia FM, tá aí ele, Gustavo Mioto, Fake News, ó, o povo ligado aqui. Maurício, já pode pedir música, mas já pode, claro que pode. A Maristela falando, Maristela, pode pedir música sim, tá? Tá bom? É, pra mandar o seu pedido, manda nome, bairro direitinho, a música que você quer ouvir, tá bom? Pra quem que você quer oferecer, se de preferência e puder, manda áudio que fica mais legal ainda, tá bom? Um beijo pra você, Maristela, pode pedir que daqui a pouco começa. Já já tem resultado de

0: Márcia FM, Ed Brito com Samuel e o Romance Rosa, fechando por aqui mais um bloco bacana. E daqui a pouquinho, sabe o que vai rolar? Já, já vem por aí as mais pedidas, mas antes, claro. Quem se deu bem e vai comer pizza até não querer mais, é, aliás, vai querer mais sempre, né? Lá na Dina Pizza é assim, buffet, tem pizza doce, salgada, pratos quentes, sobremesa, sorvete, ô, meu Deus do céu, é muita coisa, viu? Quem se deu bem foi a Rosa Batista, final do telefone 5252, mora no Boqueirão, parabéns, Rosa, se deu bem, hein? Se deu bem.
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0: E olha, gente, a Prefeitura de Curitiba retomou a licitação para construir um novo sistema de viadutos na região da Marechal Floriano sob a linha verde. O projeto prevê a reforma do viaduto atual e a construção de outras duas estruturas. Com investimento de cerca de 172 milhões de reais, a obra deve melhorar o trânsito e reduzir o congestionamento na região. 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E o comércio paranaense está otimista para o Dia dos Pais, viu? Uma pesquisa da Fecomércio Paraná mostrou que a intenção de compras cresceu esse ano. Roupas, calçados lideram a preferência e a expectativa de aumento nas vendas nas próximas semanas para o Dia dos Pais.
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0: Hora da gente bater papo mais uma vez com o Will, saber como é que estão as obras por aí.
3: Amauri, bora falar da BR-277, que entre São José dos Pinhais e Curitiba tem dois pontos de lentidão. O primeiro ali no Parque da Fonte e o segundo na região do Jardim das Américas. Isso devido àquelas obras de ampliação da rodovia. Motorista então tem duas alternativas de desvio. A primeira é pela Avenida das Torres e a segunda opção é pela Senador Salgado Filho. 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
0: Massa FM, agora 7 minutos para as 5.

0: Agora é você que vai ajudar a programação da Massa FM, pra galera que tá voltando pra casa e relaxando, ouvindo música boa, pedindo música, oferecendo, mandando recado, não é? Claro, 3297-3297 tá no ar, sabe o quê? As mais pedidas, e a gente começa com esse tema maravilhoso do Dia dos Pais, com Nayara Azevedo.
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0: Márcia FM, tá aí Corpo e Alma com Bruno e Marrone hoje às 10. Música linda também, né? E essa aqui que pediram também é bonita, hein? Olha, pediu, escolhe uma aí, mano. Escolhi.
1: Boa tarde, Mauri. Estamos aqui do SIC, estamos curtindo a nossa rádio, massa. Ei, manda qualquer uma da Marília Mendonça aí, ô.
0: Mando, mas não é qualquer uma, não. Marília Mendonça não é qualquer uma. Olha a música que eu escolhi pra você, meu irmão. Olha só.
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0: Classe FM, Humberto e Ronaldo com Jorge Matheus e o Romance rolando aqui nas mais pedidas. Boa demais, né? Ó, no próximo bloco, ó, o que que tá chegando aqui, ó.
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0: Will, me conta como é que tá a linha verde agora, Will.
3: Bora lá, Mauri, bora falar agora da linha verde no sentido do Pinheirinho. Trânsito complicado entre a Francisco de Rosso até a estação Tubo Vila São Pedro, isso devido à construção ali da nova trincheira, devido àquelas obras. 2 quilômetros de fila, 10 minutos parado. Por ali tem a marginal, a Avenida Governador José Richa, que é uma alternativa de desvio. 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
9: Massa FM 5:17.
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0: Márcia FM, agora 5h24. Boa tarde pra você. O pedido agora é do Gustavo. Ele pediu Matheus e Cauã, que sorte a nossa. Vamos rolar aqui, Gustavão.
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0: Márcia FM, Jadson e Jadson, e aquele jeito carinhoso, é, que é Márcia, um jeitinho carinhoso levar você pra casa, ouvindo música boa, concorrendo a presentes, é, não é? Claro que é. Bom, daqui a pouquinho nas mais pedidas vai rolar mais música, mais pedido, e claro, claro, claro, não deixa esquecer você do seguinte, daqui a pouquinho, 6 da tarde, eu vou estar aqui junto com vocês no Giro Márcia até as 7 horas da noite pra gente bater aquele papo voltando pra casa e se divertir, tá bom?
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0: Quero convidar ele mais uma vez para falar, mas agora parece que tem acidente, né, Will? O que que aconteceu?
2: Amaury, bora lá, vamos falar da Avenida Cândido Hartmann, trânsito mais complicado para quem vai acessar ali o Parque Barigui. Tem fila em ambos os sentidos, porque tem registro de ocorrência por ali. Então a dica nesse momento é evitar a Cândido Hartmann. A melhor alternativa de desvio é utilizar a Manuel Ribas. 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
14: Massa FM 5:37.

0: Massa FM, a minha rádio é massa, tá as mais pedidas rolando por aqui, tá, e vamos lá, né? Vamos lá, que tem pedido chegando. Ele falou, a Mauri, gostaria de ouvir uma música linda, e essa é linda mesmo, e todo mundo gosta de ouvir, e às vezes precisa desse tapinha de leve na cara, ó.
1: Tarde, Mauri, tranquilo e calma.
0: Bom.
1: Estamos aqui em Pinhais ainda, trabalhando, curtindo a massa. Toca pra mim, retrovisor, Gustavo Lima.
0: Mas capaz que não vou rolar uma música dessa, meu irmão.
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2: Você ouve agora, na Massa FM, Gustavo Lima, Retrovisor. Essa é pra tocar no coração.
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0: Massa FM, a minha rádio é massa, Diego Vitor Hugo, BG é cura, tá bom. Ó, vamos pro intervalo, voltamos já já com o Giro Massa.
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0: Deixa eu bater um papo com o Will e saber como é que tá o trânsito agora.
3: Amauri, bora falar da BR-116 ali na frente da Ceasa, para quem segue em direção à linha verde. Trânsito bastante complicado ali devido ao excesso de veículos tradicional neste horário. Por isso, quem tá pela rodovia pode sim desviar ali pela rua Vereadora Angelo Burbelo e em seguida pela Nicola Pelanda, que vai sim economizar alguns minutos. 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
0: FM, faltando 6 para as 6.

0: Meu querido, você viu que nós estamos largados mesmo, né?
1: Muito boa tarde, Amauri. Muito boa tarde, você sintonizado na Massa FM. Essa segunda maravilhosa que começa, o tempo gostoso, o finalzinho de tarde, começo de noite. O importante é que nós temos ele, que é a cereja do bolo. O nosso ouvinte, coisas
0: boa,
1: ricas,
0: boa, boa.
1: Bora erguer a cabeça, bem. Senão a coroa cai. Faz cara de bebê reborn, que todo mundo pega no colo.
0: Como é que foi o final de semana, tranquilão?
1: Bem, graças a Deus. Bem do jeito que o capeta gosta, pra abraçar, sabe? Fazendo mal pros outros, vocês que
0: importam.
1: Não, desculpa, eu tô desesperado, procurando um cara que eu bati no carro dele na Brasília, o vídeo da Costa. Peguei o retrovisor, falei, tá no retrovisor dele, fui dar a volta no quarteirão.
0: Trincou o Brasil.
1: Não achei mais o cara, agora tô desesperado, tô louco pra achar.
0: Bom, agora o cara vai ter a chance, pode ter certeza.
1: Não adianta vir que ninguém sabe onde foi, que a batida do lado que eu fiz, então eu tô, mano, se Deus quiser.
2: Não vem querer passar perto.
0: Não vem esse miguezinho, não, né?
1: Eu ia gravar um vídeo do rapaz, falou, não grava não, que tem muita gente que vai querer te roubar.
0: Tudo bom, Laura?
2: Como é que você tá, meu amigo?
0: Beleza, graças a Deus. Bom, vamos para os destaques de hoje. Nosso querido Marinho, não sei se chega, ó.
2: Chega.
0: Daqui a pouco ele tá aí. Eu não vou falar de notícia, que é ele que é o cara da notícia.
2: É o trânsito aí.
0: Ender, o que teremos?
1: Olha só, vamos falar de uma famosa aí que foi livrada de um processo na justiça.
0: Ô, louco.
2: Hoje tem Copa do Brasil, Atlético daqui a pouquinho em campo contra o Vitória da Bahia. Hoje, segundou com o Furacão em campo.
0: Muito bem.
2: Os detalhes também da Copa do Brasil, que teve a primeira rodada das oitavas.
0: Muito bem. E vamos para o nosso...
1: Olha, a temperatura de momento 21 graus. Não tem o que falar? Vamos enrolar.
2: Desenrola.
0: Vamos.
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0: Alguém tem uma sugestão de pauta?
1: Quem arruma mais desculpa no relacionamento, homem ou a mulher?
0: Boa!
1: Quem arruma mais desculpa no relacionamento? Não importa o quê, mas sempre arruma uma desculpa. É o homem ou a mulher, ou se você já passou, você já arranjou uma desculpa, tanto você homem ou quanto você mulher. O solteiro a gente não quer saber.
0: Não.
1: Se tá igual eu largado, ninguém quer. Tá solteiro por opção dos outros.
0: Tá no ar, o giro massa, minha gente.

0: Olha só, vamos agora diretamente à Rede Massa SBT do Paraná com o Lucas Rocha e o Tá Na Hora.
1: Alô, alô, família! Alô, meus amigos da Massa FM, tamo junto, vamos pra cima! Olha só, 18h15 tem o Tá Na Hora Paraná, hein? Seu fim de tarde, começo de noite, você fica bem informado, abençoado. Conosco aqui na tela da Rede Massa SBT. Então o radinho tá sintonizado na Massa FM 97.7 e a TV você já deixa ligada aí na Rede Massa SBT. Às 18h15 começa o nosso Tá Na Hora com todas as notícias. E hoje a gente vai falar sobre atropelamentos aqui na capital paranaense. Aconteceram vários nas últimas horas. Ainda nessa segunda-feira, um senhor foi atropelado por um caminhão. Com 70 anos de idade, perto do horário do almoço, ele foi atropelado. A gente vai falar sobre essa situação e muito mais. Temos uma reportagem especial falando sobre atropelamentos, como evitar, o que fazer, o motorista como cuidar, o pedestre também como cuidar. A gente fala sobre tudo isso, eu conto com a tua audiência. É a partir de 18h15, Massa FM, a minha rádio é massa.
0: Cata essa, olha só, bora fofocar e falar mal da vida dos famosos. Justiça de São Paulo reconhece a assinatura falsa no contrato atribuído de Ana Hickman. É isso mesmo, olha só. Uma das decisões da Justiça de São Paulo reconheceu, com base em uma perícia grafotécnica, que a assinatura atribuída à apresentadora Ana Hickman em um contrato, apenas um, tá? Só o que foi julgado agora, o mérito de um contrato superior a R$1 milhão com o Banco do Brasil é falsa. A assessoria da apresentadora, a perícia concluiu que é falsa e teve que eximir. Então o Banco do Brasil não poderá cobrar ela neste contrato e nessa cláusula aqui de R$1 milhão, né?
2: Muito bem.
0: A gente sempre fala aqui que aí não consegue entender qual o mundo que a Ana Hickman vivia. Porque o oficial de justiça nunca chegou nada, nunca fez nada, nunca... Possível, gente. O Serasa, a gente pelo e-mail, não vai achar ela pelo... Tá na porta da Record. Então, assim, amo a Ana Hickman, mas acho que é uma mulher de atitude, uma boa apresentadora, mas pecou nesse lado aqui.
3: Tudo não sabe, né?
0: Tudo... Exatamente.
2: Não, não sei. Quem foi, né?
3: Onde? Como?
2: Como assim?
0: Ninguém chegou lá na Record.
2: Pelo amor de Deus.
0: Ó, tá aqui, ó. Quem é... Para, menos, né?
2: Pelo amor de Deus, cara.
0: Os pulos dela.
2: Tá certo.

0: Fortaleza.
1: 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Muito bem, fechamos com essa da Mari Fernandes. Daqui a pouquinho a gente vai voltar e já tem algumas respostas aqui. Qual que era a pergunta do Desenrola mesmo, Wender? Você lembra? Não lembra?
2: Vocês esqueceram a pergunta, cara? Era do homem e da mulher lá.
1: Desculpa, é, viu?
2: Desculpa maior.
1: A gente esqueceu.
3: É que a gente tava conversando demais aqui fora do ar.
1: Ele foi ótimo.
3: Se eu não anotar...
1: Ele só fez assim com a mão. Não.
2: Então repete a pergunta aí, então, Ender.
3: Qual que é?
1: Quem dá mais desculpa pra não
3: mais jogar junto? Quem arruma mais desculpa no relacionamento? É o homem ou a mulher?
1: Agora a gente viu que realmente ele tá fora do... Ele tá dando um tempo mesmo.
3: Eu esqueço. Se eu não anotar, eu esqueço. Perdão, já é metade. Começo do mês ainda,
1: Três. Vamos pro intervalo.
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2: Deixa eu chamar o meu amigo Will para saber como é que tá o trânsito agora.
3: Vamos lá, Mauri, até às 7 da noite tem muita informação ainda. Vamos lá pro Alto da 15, trânsito complicado na rua 15 de novembro, no cruzamento com a 7 de abril, mais de 10 minutos para passar pelo trecho de 1 quilômetro. Vale sim desviar pela rua Itupava ou então pela Reinaldino Schaffenberg de Quadros. 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

0: 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E olha, gente, a semana começa com um tempo bom, abafado, igual tá agora. Uhum. Porém, é o seguinte, diz que vai ter mais elevação de temperatura durante a semana aí, predomínio de calor e a possibilidade de pancada de chuva isolada somente no final de semana. A semana vai ser quentinha.
1: Ai, que delícia.
0: Bom, né?
1: Fazia tempo que eu não sentia alguma coisa quente.
0: Tá certo. Noronha, meu querido, vamos dar uma emendada no esporte.
2: Bora. Então vamos falar do Furacão, que é segunda-feira, mas tem jogo, olha que bacana. Daqui a pouquinho tem o Atlético, oitavas de final da Copa do Brasil, 9 horas contra o Vitória da Bahia. Lembrando que o Furacão chega nessa fase, né? Eliminou lá em maio o Atlético Goianiense nos pênaltis. Uhum. E chega num bom momento. Naquela época o Atlético ainda não tinha esse nível de atuação que tá atingindo no momento. Agora chega numa grande fase, né? Terceiro colocado no Campeonato Brasileiro. Vai encarar o Vitória aí em casa, que o Vitória vem daqueles 4-0 contra o Palmeiras e também aí de 3 jogos sem vencer. Então é um jogo bom pro Furacão abrir uma vantagem. O primeiro jogo é hoje, o segundo é em Salvador na quinta-feira. O Atlético tem que fazer o resultado hoje, aproveitando o bom momento, aproveitando a arena da Baixada, que deve receber um bom público, e fazer aquela gordurinha que eles chamam para chegar depois em Salvador mais tranquilo. É um jogo bom para isso. O Atlético tem o Rentes, retorna essa noite e deve entrar em campo com Santos, Teran ou Arthur Dias, Aguirre e Esquivel, Benavides, Jadson, Luiz, Gustavo, Claudinho, Leozinho, Mendonça e Viveiros. É provavelmente o Furacão que encara o Vitória da Bahia essa noite, 9 horas na arena da Baixada.
0: Muito bem, é uma propriedade, né? Isso é, eu gosto de ver.
1: Deixa eu fazer uma pergunta. Aquele Yuri saiu do Curitiba? Do
2: Corinthians? Não, o Yuri tá lesionado.
1: Mas ele não tá negociando com o Flamengo?
2: Não, não. O Yuri Alberto, o que aconteceu? Ele teve uma lesão de grau 2 na coxa e vai ficar um bom tempo pra fazer. Você não quer fazer o tratamento na coxa dele?
1: Sim, eu quero, mas ele não deixa chegar perto. Ele chega perto. Deixar que ele não sai dali, fica igual carrapato.
2: E daqui a pouco, Maurício, tem uma novidade do Vini Júnior.
0: Opa, boa, vamos saber.
1: É, largou da Virgínia, que vem que largou do Virgínia, da Virgínia,
0: vamos lá. Bom, o nosso desenrola hoje, a gente perguntou o seguinte: quem é que dá mais migué? Quem é mais desculpa, né?
1: Vai lá.
0: Vamos lá, fala aí com a gente. Bora.
3: Fala, Mauri, meu amigo. Oi. Boa tarde, tudo bom? Aqui é o Maico.
1: Oi, Maico.
3: De Carreta. Tamo aí em Araucária, esperando o agendamento pra descarregar amanhã no tarde em Paranaguá.
0: Uhum.
3: Manda uma música pra nós, Gigante de Ferro, Trio para a Madura.
0: Ah, deixa comigo.
3: Tá boa, não?
0: Não, claro que não. Tá louco, essas horas?
1: Que demônio. Pô, Satanás, ele perguntou no relacionamento. Ninguém tá pedindo o quê? Que ele pediu?
0: É um negócio de
1: marciano.
0: Ferro.
1: Marciano. O único marciano que tem é aquele Mike Leão, que viu o ET lá em Campo Largo.
2: As mais pedidas da massa é 5 horas.
1: Tadinho, um beijo pra ele. Vai descarregar lá na boleia. Cuidado pra descer a serra, bem tranquilo. Uma ótima semana pra todos os caminhoneiros aí.
4: E aí, Maurício, boa tarde.
0: Vamos ver agora. Chagas. Se não vier, eu desisto.
4: Morei uns 20 anos em Curitiba, hoje eu moro no Ceará e tô curtindo vocês aqui.
0: Que legal.
4: Minha família ainda mora toda por aí, mandar um abraço pra todos eles, aí no SIC.
1: Ah, o bairro.
4: Eu moro aqui em Bela Cruz, no Ceará. Abraço a todos aí, sempre puta massa FM.
0: Obrigado, querido. Nessas horas que eu falo, desisto.
2: Acho que não gostaram da pergunta de vocês.
0: Desisto.
1: Não, não tem mais nenhum áudio aí.
0: Nada. Dois pra quebrar.
1: Parabéns, ouvindo.
0: Depois vem aqui.
1: Aí ele fica o dia inteiro tentando bolar a pergunta, nem sofre de ansiedade.
2: Cadê a produção? Eu vou chamar a produtora aí.
0: Agora é o seguinte, fala que vai ter
2: um
0: beliscão do Edson lá pra esse vier responder. Não adianta.
2: A produção já foi embora?
0: Já.
2: Peraí que eu vou lá.
0: Vai lá, pelo amor de Deus. Ah, toma.

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0: Muito bem, meu querido Marinho. A gente imaginou que você ia pegar um trânsito Lázaro.
1: Peguei, tava lá na TV, tava em reunião com a cúpula.
0: É, ó, garoto. Cúpula.
1: Definindo o futuro de vocês aqui.
0: Isso,
1: mas tá tudo bem. Como a audiência tá boa, vocês podem ficar tranquilos.
0: Garantindo mais uns dias.
1: Vocês vão continuar empregando.
2: Marinho é um exemplo de dedicação a esse programa. É isso que a gente falou. Poderia dar um migué aí embora, mas tá aqui.
0: Isso aí,
1: é verdade. Entre vir aqui eu tomar bronca da mulher em casa.
0: Falou, vou lá na rádio.
1: Vim aqui na resenha com vocês. É mais leve.
0: Tá certo. Ender, o que você tem pra nós aí?
3: Olha só, Fiuk voltou a se manifestar após virar réu em uma ação por suposta perturbação de sossego em um condomínio Alfa Vila, na Grande São Paulo. Em nota, a defesa negou as acusações e explicou que o cantor recusou um acordo com o Ministério Público aí, né? Por não entender por qual o processo que é. O processo que acontece é o seguinte: ele tem uns carros importados e fica levantando de madrugada e fica acelerando aquela
0: coisa. Maior besta mesmo.
3: Aí fica acelerando tanto o carro quanto a moto, e ele mora num condomínio em Barueri de alto padrão em São Paulo. E o pessoal incomoda, perturbação de sossego. Não é o som alto que ele faz, e sim o carro que ele fica acelerando, porque ele gosta de corrida e dando cavalinho de pau dentro do condomínio. É óbvio que ele tem que ser multado até o talo, porque quem faz a perturbação do sossego tirando o sossego do outro tem que pagar, sim.
1: Bairro de rico, a turma dá multa, né? Aplica multa, as coisas. Bairro mais popularzão ali. Já tinha tomado uma machadada, né?
2: Já. Chinela já tinha. Mas com certeza, cara.
3: Tava lá no Lucas Rocha, lá ele mostra as
1: coisas. Já tava lá.
0: Noronha, diga.
2: Vamos falar então do Real Madrid.
0: Vamos.
2: Vini Júnior.
0: Puta vida.
2: Segura essa.
0: Escuta essa, Marinho.
1: O quê?
0: Você que tava lá na reunião. Escuta essa.
2: Vini Júnior negocia sua renovação com o Real Madrid. Tá se arrastando faz tempo isso daí, desde a temporada passada. O contrato acaba agora no final do ano. O Real Madrid quer renovar, o Arsenal tá de olho com uma proposta também muito milionária ali pelo Vini Júnior. E o que acontece? Hoje eles retomaram a conversa.
0: Vai lá.
2: Aquela conversa que parecia mais fria. O Real Madrid, vem cá, começou a pré-temporada, vamos ficar, Vini. Só que a proposta do Vini Júnior aí é meio salgada pro Real Madrid.
0: Olha lá,
2: cara.
0: Agora que dói.
2: Ele quer um salário líquido aí de 20 milhões de euros por temporada. Isso equivale a 117 milhões de reais por ano. Se você trazer pro mês, é 9 milhões por mês que o Vini Júnior pede ao Real Madrid para renovar o contrato.
0: Você veja como é que é uma coisa, mãe.
2: Tá bom pra você esse dinheiro? Não, imagine
0: 9
2: milhões por mês, cara.
0: Só uma vez eu queria. Só uma vez.
2: Ô, louco, cara. Segue a negociação agora, o Arsenal de olho, o Real Madrid vai repensar essa proposta, vai fazer uma contraproposta, mas a negociação deve se definir ainda nessa semana, se ele fica no Real Madrid ou vai para o Arsenal.
0: Muito
1: ele
0: bem.
1: É um bom jogador, mas também não é pra tudo isso.
2: Milhões por mês é pesado, hein, cara.
0: É muita grana.
1: Fora que vai pedir aí. Hein?
2: Luva!
1: Vai pedir vale transporte?
0: Vai.
1: Flash, cartão
0: isso,
1: flash.
0: Isso, horário de lanche.
1: Plano de saúde. É muita coisa, gente.
0: Odontológico e tudo.
1: Ainda mais que vai pôr os três moleques do Zé Felipe como. Como é que
0: dependente?
1: Chama?
0: Dependente. Vai pesar na firma.
1: Aumenta o plano.
3: E o Zé Felipe falou, né, que tá feliz porque ele trata bem as filhas dele, né? Então ele tá feliz. E é engraçado, né, que o Zé Felipe é assim, a Virgínia Fonseca internou as filhas ontem, as duas operaram da amígdala, né? Tipo assim, uma tá com a amígdala, não, vão operar as duas pra já nem...
2: E o Zé Felipe tava com ela voltar. Hoje, inclusive.
3: Oi?
2: E o Zé Felipe tava com ela no hospital, fazendo graça nas redes sociais.
3: Né?
2: É legal,
3: um bom relacionamento. Vale a pena que pai e mãe não se separem, separa marido e mulher.
2: Isso aí.
3: No caso do pobre, separa tudo mesmo.

0: Márcia FM, Gustavo Lima fala mal de mim. Muito bem, a gente vai pro intervalo rapidinho, voltamos com as últimas de hoje. E o Marinho, mais uma vez, a gente falando o exemplo, porque se ele quisesse, não, nem vindo tinha, só tinha avisado.
1: É verdade,
0: né?
1: Rapaz,
0: eu achei que você tava ligando, falou, não vou.
1: Acabou com o amo que faz, né? Diferente.
0: Essa é a diferença quando o cara.
2: Eu faço no começo da carreira, depois tive que parar, porque.
1: É? Não ama mais?

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2: Deixa eu chamar ele mais uma vez aqui, Will, pra fechar.
3: Vamos lá, Mauri, pra fechar minha participação aqui na Mix, falo com quem passa ali pela região do Campina do Siqueira, trânsito bastante complicado no final da Rodovia do Café e no início da Major Heitor Guimarães, devido àquelas obras ali que acontecem na região. Não vale desviar pela Paulo Gorski, que ela também tá congestionada, então fica o alerta pro motorista redobrar a atenção e, de forma especial, a paciência. 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
1: A intenção de compra para o Dia dos Pais cresceu 5,8% no Paraná, segundo pesquisa da Fecomércio em parceria com o Sebrae. 53,7% dos paranaenses pretendem presentear este ano contra 47,9% em 2025. O gasto médio previsto é de R$164 e roupas e calçados lideram a preferência dos consumidores. Em Curitiba, a intenção de compra chegou a 70,2%, o maior índice do estado. A expectativa é de que a data impulsione o comércio nas próximas semanas.
2: Marinho, você ganha 3 presentes dos filhos? Ou
1: não,
2: um só.
1: É um só? Um só. Minha mulher é mão de filhos, vaca. Minha mulher é mão de vaca, ela vai lá, junta as crianças lá e me dá ali um pijama.
2: Tem que ser 3 presentes pra ele.
1: A última vez ela me deu um pijama do Bart Simpson ali, tem que ver agora o que vai vir de presente aí.
3: Eu gosto.
2: Não, não é,
3: Maurício,
2: são 3 filhos.
0: Claro,
2: é 3 presentes.
0: Eu acho.
2: Mário, abre a carteira aí.
3: Eu tá gosto louco? Dos meus filhos.
1: É, você é um.
3: Ó, oh, vem com o pai.
1: Gigolô apaixonado. Vem,
0: pai. Vamos embora, meus queridos. Vamos,
1: você
0: chega.
1: Já teve enteado, Enderlov? Enteado? Já teve enteado? Enteado?
3: Já.
1: Já teve?
3: Já, vários já.
1: E aí, eu te chamava do quê?
3: Não, de Dindo.
1: Dindo. Ora, Dindo, um abraço pro nosso amigo Dindo. Lembra do Dindo?
3: Uhum.
1: O Dindo, que era proprietário antigamente das maiores casas noturnas, casa de massagem aqui de Curitiba. Um grande abraço pro Dindo. Gente boa, no último, gente da melhor qualidade. Um ser humano com uma energia incrível. Pode
0: dizer, né? Eu faço ideia.
3: Com certeza.
1: Grande vamos. Abraço pro Dindo aí.
0: Valeu.
3: Beijo, até amanhã, 6 horas, também microfone
0: tchau,
3: aberto.
0: Vambora, abraço.
3: Tchau.
0: É melhor ali. É melhor. Abraço. Tchau.
4: Existe uma teoria que se chama 90-10, onde uma pessoa tem 90% daquilo que você procura em alguém. Só que você foca naqueles 10% que falta. Aí você sai pra rua, se aventura. E realmente você encontra aqueles 10%, mas não se deu conta que perdeu os 90%.

Mas FM, ele, Gustavo Mioto, com ou sem mim. Amanhã às 2 horas da tarde a gente se encontra. Um beijo enorme no coração de todo mundo. Daqui a pouquinho tentamos junto e misturado. Fica ligado. Fica curtindo a Massa FM, viu? Daqui a pouco tem. Beijo no coração de todo mundo aí. E até.

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17: Massa FM, 4 minutos para 7.
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0: começando mais uma edição do Tamo Junto e Misturado.
1: Que felicidade falsa é essa, Marshmello?
0: Que alegria, cara, rever o senhor
1: você
0: aqui,
1: é muito
0: senhor Wilson.
1: Falso, cara.
0: Caramba.
1: Ai, que clima azedo, cara.
0: Ver, tá até de verde. Clima a esperança.
1: Azedo,
0: a esperança
1: velho.
0: Chegou no estúdio aqui da Massa, Pri.
1: Mãe, cara. Ô, Marshmello, o que você tá fazendo aqui à noite, hein?
0: Essa é a mesma pergunta que eu me faço todos os dias aqui.
1: O que você tá fazendo? Você não tava em outro horário?
0: Eu vim te ver, saudade, pô.
2: Wilson, o que você tava fazendo em todos esses dias de ausência? Eu queria falar, nossa, tá douradinho, tava na praia, tá bronzeado. Você não voltou bronzeado.
1: Eu tava trabalhando em casa.
2: Ou ele tá bronzeado?
1: Não.
0: Ele tá meio queimado.
1: É, não, queimado
0: cê,
1: eu tô.
0: Você tava queimando por aí, né? Tava queimando por aí.
1: Ai, de catada.
2: Tá Wilson, você acredita? Eu saí de férias.
1: Pois é.
2: Você saiu de férias.
1: Isso.
2: Voltamos de férias. O stop ainda não saiu.
1: Não saiu essa ainda bagaça ainda, velho.
0: Quase 50 mil, é isso?
2: R$8.300 hoje.
1: Poxa vida.
0: Ô, louco.
1: Vamos dividir pra nós?
2: Ah, lá. Tá
1: 8 mil pra mim, acho trezentinho muito, pra vocês.
0: É. Acho justo dividir em três igual, tá?
2: Não, é pro ouvinte que participar do programa e se intrometer nesse barraco que a gente recebeu aqui do Tomás.
0: Aê, Tomás.
2: Ele sempre achou esse negócio de relacionamento aberto coisa de rico. Porque pobre só trai normal, sem dar nome mesmo e não tem nome. Agora o rico vai lá e fala, relacionamento aberto. Bom, ele disse que a namorada dele acabou que eles estavam num desgaste do relacionamento e ela propôs. E aí, vamos um relacionamento aberto e tudo mais? Ele topou. Só que agora tá arrependido, não sabe como ele faz pra terminar, aquela palhaçada toda. A gente quer saber de você. Se o seu parceiro, a sua companheira aí, de repente, fizesse essa proposta, ah, vamos abrir o relacionamento? Você se relaciona com quem você quiser, eu também, a gente não briga e a gente não se desgasta, você ia aceitar? Qual seria o seu comportamento e a sua reação se alguém te pedisse e te propusesse isso? E outra, saber que o seu parceiro tá livre pra ficar com quem quiser. Opa. Ia ajudar você a não ter ciúmes, hein?
0: Que história complicada
2: o
0: de entender,
2: o Tomás aceitou a proposta, mas não quer mais.
0: Gente.
1: Não aguentou a pressão.
2: Não aguentou.
0: Você tá louco. 8.300, pastor.
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1: Você toma jeito, Marshmello. Vou dar na sua cara.
0: Caramba, meu.
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0: misturado Wesley Safadão, Matheus e Cauã, meu coração deu PT. Ai, a Pri me faz dar risada, viu?
1: Na ausência do Wilson, a gente tava trabalhando muito bem.
0: Tá.
1: Mas eu não sei por qual motivo. O Wilson voltou hoje, eu já tô com uma vontade de dar um... O quê, Wilson, nele?
2: Chama o pastor.
3: Um tapa na sua cara, Machinho.
0: Chama o pastor pra tirar esse demônio aí.
2: Toma banho, velho.
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0: Ela viu isso, ela fica brava, eu não entendo o que aconteceu.
1: Também não sei o que aconteceu, não. A gente tava trabalhando muito bem. Hoje o Wilson voltou, depois da primeira vez que ele soltou, vou dar um tapa na sua cara, me deu vontade de fazer um carinho em você com um tijolo.
0: Ô Wilson, você viu a Pri no SBT sexta-feira à tarde?
2: Rapaz, eu fiquei sabendo que ela tava lá, que ela até falou assim, eu sou a voz do Fofocalizando.
0: Que tudo!
2: Aliás,
1: Wilson, obrigada. Se não fosse o Wilson, eu não teria conseguido folga.
2: Você me deu um trabalho. Você me deu um trabalho.
1: Pra ir no Fofocalizando sexta-feira.
2: Mas legal, você fez um relacionamento lá.
1: Mostrei quem é, como é? Quem não é vivo não aparece.
2: Quem não é visto não é lembrado.
1: Isso aí, era essa frase aí. Apareceu. Eu falei, gente, eu existo.
0: Ela sentou bem lá na frente.
2: Eu vi.
0: Bem na frente.
2: Isso aí, bicho. Caprichar.
0: Deixa quieto, vamos pro assunto de hoje.
1: Vamos. Ó, tem R$8.300, gente.
0: R$8.300.
1: Se intromete nesse barraco aqui. Ó, o Tomás mandou aqui. Eu sempre achei que esse negócio de relacionamento aberto era coisa de rico. Porque pobre trai normal mesmo e não dá nome pra nada não. Não tem esses nomes chique. Jamais me passou pela cabeça entrar num negócio desse. Até a minha namorada sugerir. A gente tava num rolê, né? De volta e vai. Aquela coisa toda já tinha 3 anos. Aí ela sugeriu tentar um relacionamento aberto. Pra gente manter a nossa vida de casal. Sem se preocupar com ciúmes. Já que a gente estaria livre pra... ficar com quem mais a gente quisesse. Eu logo pensei, me dei bem, aceitei, vou ficar com quem eu quiser, sem perder a minha nega. Porém, eu não pensei bem sobre o fato de que ela também estaria por aí, fazendo o que bem quisesse. Nos 2 primeiros meses, deu certo, mas depois, eu não fiquei com ninguém. E ela sim. Aí, isso começou a me incomodar.
0: Filha. É lógico.
1: Agora eu tô querendo terminar. Tô me sentindo meio traído, mas sem contar nada pra ela, já que ela realmente...
0: Só meio, só.
1: Ela realmente tem cumprido o combinado. Tinha um combinado entre a gente.
2: Isso aí, ela tá cumprindo muito bem. Tá dando pra geral.
0: Só meio.
1: O que vocês acham, gente? Esse negócio de relacionamento aberto pode dar certo? Ou é a última pá de cal pro fim?
0: Nossa.
1: Conta aqui.
0: Última pá.
5: Boa noite, massa. Aqui é o Luva Noite. Olha, eu não sei se eu concordaria com essa situação, não, entendeu? Porque ela mistura baba lá, baba ali, baba cá, e depois vem babar em mim de novo, não dá certo, entendeu?
1: Que
5: então,
1: nojo.
5: Estamos aí junto. Valeu, junto e misturado. Garoto. Quero participar desse top, hein? Abraço.
2: Se não aceitando, nós já leva chifre, imagina aceitando.
0: Ô, louco!
2: Você tá doido.
1: Eu acho que ele é um canalha, o Tomás.
0: Ele libera a bagunça.
6: Boa noite, Rádio Massa. Meu nome é Maria Aparecida Prado. E sobre o barraco de hoje, eu não toparia. Eu acho que esse negócio de relacionamento em aberto é pra quem não gosta um do outro. Eu acho que pra mim não funciona isso daí. É, me coloca no stop aí. É, minha rádio é massa. Gostaria muito de levar essa grana.
2: Beijo, gato. Mas e se a pessoa, por exemplo, se a pessoa que você tá tem um poder aquisitivo mais
0: elevado.
2: Abundante.
0: Um cartão black.
2: Isso aí. De repente você até aceita, que você fala assim, peraí.
1: Oxi.
2: É, porque aí você vai fazer uso dos atributos, dos atributos financeiros.
1: Eu não entendi o que o cartão black da pessoa tem a ver com você aceitar um relacionamento aberto.
2: Tem tudo a ver.
1: Tem tudo a ver.
2: As contas tá paga, minha filha. Aí,
0: o rolê fica mais leve. Isso aí.
7: Boa noite, Rádio Massa, Regiane. Olha,
0: oi.
7: Meu Deus do céu, que situação. Eu, Regianinha, não aceitaria. Porque tem até casamento, né? Que a pessoa casa,
2: isso,
7: ou mora numa casa, ou tu mora em outra, beleza. Agora, pelo amor de Deus, né? Então é amizade colorida, não é namoro, né? Eu não aceitaria. Eu acho isso muito... Não tenho nem palavras pra dizer.
0: É isso.
1: Essa história de relacionamento aberto cedo ou tarde vai dar errado e muito errado. Tá cheio de artista, tá cheio de famoso aí que, ai, eu sou adepto. Isso dá certo. Já foram aí a público falar que não deu certo coisa nenhuma. Então vocês param com essas palhaçadas e jogam água nesse fogo.
0: Acaba piorando, né, a situação.
2: Mas por que vocês acham que piora?
0: Eu não sei.
1: O Wilson.
0: Só sei que piora, parece.
1: Oh.
2: Porque, ó, diz que tem um monte de aquelas casal que vai pras casas de swing. Que eles ficam felizes. Tem uns cabas que deixam. Deixa até as mulheres lá fazendo a festa.
0: Para com isso aí, mano.
2: Misturado. Os bons ficam de voyeur.
0: Você vai apanhar da sua mulher hoje.

0: Costa, Fibe, tamo junto e misturado. Ai, gente, viu? Guilherme Benuto com Simone Mendes, manda um oi. Ô, Pri, 8.300 mesmo?
1: 8.300 reais hoje aqui na Massa FM pra quem se intrometer no barraco que a gente contou aqui.
0: Conta pra gente, vai.
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1: Se você chegou agora e não tá sabendo qual que é o barraco, eu vou contar pra você. O Tomás, ele tava num relacionamento de vai e volta, vai e vem, e volta, termina e começa de novo e recomeça. Aí a companheira dele, a namorada, falou assim, ah, vamos fazer o seguinte, já que a gente volta e termina, termina e volta, volta, termina e de novo, vamos entrar num relacionamento aberto? Você fica à vontade pra se relacionar com quantas pessoas mais você quiser se relacionar, eu também, e quando a gente quiser se encontrar, a gente se encontra e vai ser isso. O Tomás aceitou. Mas sabe o que ele contou aqui agora?
0: O quê?
1: Ele disse que não ficou com ninguém enquanto tava aí nesse acordo, diferente da menina.
0: Sim.
1: A menina se envolveu, fez a festa, foi viver.
0: Quebrou a cota.
1: Agora ele quer voltar atrás. Porque ao que tudo indica, ele tá em desvantagem, então ele não quer mais. Ô, gente, o que vocês acham de uma palhaçada dessa? Ou não, não é palhaçada, não. Respeita a opção das pessoas, Priscila. O que você acha disso? Vem aqui me contar.
3: Boa noite, pessoal. Todo mundo, gente, misturado. Tudo bem? Aqui é a Daniele.
1: Oi, Dani.
3: Então, esse negócio de relacionamento aberto não dá certo, né? Eu acho que se você quer ficar com mais gente, se você tá interessado em outras pessoas, acho que você tem mesmo que ficar sozinho pra poder curtir. Agora, se você estiver junto com alguém, fica meio até meio estranho, né? Meio esquisito. Me coloca no stop, por favor.
4: Beijo.
0: Meio estranho.
4: Uma coisa que as pessoas não sabem é que quando você tá sozinho, ninguém te quer.
0: É.
1: Ai, é, aí
0: tem valor de mercado.
4: Isso, porque aí o passe não tá valorizado.
0: Isso.
4: Então, por isso que esse negócio de relacionamento aberto é interessante. Por quê? Porque aí valoriza o passe dos dois.
1: Só de busca.
4: É, larga a lona no dedo, já dá uma estimulada na concorrência. A concorrência começa a gostar da parada.
1: Talvez você tenha razão, porque a gente olha pra pessoa com o bambolê no dedo e fala, ah, essa pessoa deve ser legal, essa pessoa deve ser carinhosa. Porque feia ela é. Agora, se ela tá com esse bambolê no dedo, alguma coisa de legal ela tem.
0: Alguma coisa funciona.
4: Com certeza, deve ser um pau mandado.
0: Oi, vai ofender?
3: Por ser nosso relacionamento aberto, não funciona comigo, não. Eu acho que é safadeza. A pessoa quer arrumar outra pessoa, ela pega e vai, termina o relacionamento e começa outro. Não fica querendo relacionamento aberto, não. Relacionamento aberto não tem compromisso. Você não tem compromisso com a pessoa. Põe meu nome no stop,
4: me
3: erra, já massa.
4: Mas é, foi assim, compromisso. Safadeza.
0: É
4: claro que é, gente. A pessoa faz um relacionamento aberto pra quê? Pra ter safadeza.
1: Ah, que nojo.
4: Se não tiver safadeza, pra quê que vai abrir o relacionamento?
0: Ai,
1: que nojento, vocês não têm medo de pegar sapinho, sarampo, catapora, rubéola, tudo essas coisas, não?
4: Tudo tem vacina.
0: Não brinca.
5: Que bom, a volta aí do Wilson. Tava falando.
4: Obrigado,
5: tava
4: meu
5: fazendo
4: amigo.
5: Falta.
1: Tava
5: aí,
1: não.
5: Né?
4: Valeu, meu amigo.
5: Quanto ao barraco aí, ó. Quer passar o rodo, não namora firme, né? Eu não concordo, não. Tem que ser... Nunca pode amar a dois deuses. Então tem que ser uma pessoa só.
4: Tá
5: uma
4: certo.
5: Deusa. Um Deus.
1: Quem passa o rodo?
5: Tá bom? Quero participar do stop. Hoje.
4: Valeu, meu
1: quem
4: amigo.
1: Quem passa o rodo o quê? Ele falou, seca o banheiro? Quem passa o rodo seca o banheiro, seca onde tá mais.
4: Eu gostei desse negócio aí. Bom, o que deu pra perceber do áudio dele é que ele é um corno, e por isso que ele tá meio triste.
1: Não, ele seca o banheiro.
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1: Ele seca o chão.
4: Ele quer uma deusa.

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0: Junto e Misturado, a Vini e Matheus Fernandes, Coração Cachorro, incrível que a gente tem esses 8.300 e a Priu e Vando aqui pra te chamar.
1: 8.300 reais, participa, se intromete no assunto que a gente vai ligar pra alguém daqui a pouquinho, e se a gente fizer a conferência e ver que você não se intrometeu no barraco, você vai estar desclassificado.
0: É, uiva de novo aí que eu gostei. Olha. Caramba,
2: meu. 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
1: Da Massa FM, tamo junto e misturado. Luan Santana.
0: Quem gostou?
1: Quando a bad bater.
0: Um grito, Salvador.
1: Ai, promoção, tem R$8.300 acumulados. Simbora, vamos brincar de Stop.
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1: E aí, quem é que tá na linha, hein?
4: O Fábio que tá na linha. A gente quer falar com ele. Boa noite, Fabião, tudo bem?
5: Boa noite, tudo bem.
4: Bom, graças a Deus. Fábio, é o seguinte. R$8.300, meu velho. Tá preparado pra ganhar essa grana?
5: É, vamos lá, né? Mais ou menos.
4: Vai pagar umas continhas aí, bicho?
5: Vixe, dá pra pagar umas par de contas, né?
3: Ó, Fábio, é pra deixar você ciente de que a sorte já tá do seu lado, você não foi o primeiro número que eu liguei. Eu liguei pra uma pessoa antes de você que não atendeu.
4: Poxa.
3: E aí o segundo número...
5: Não atendeu.
3: O segundo número sorteado foi o seu. Então a sorte já tá sorrindo pra você.
4: É isso aí. Você já teve a oportunidade, já passou na frente. Agora eu quero saber, você tá em casa?
5: Sim, tô em casa.
4: E tem gente pra te ajudar?
5: É, esposa e filho.
4: Opa, normalmente esposa e filhos ajudam.
1: Ajuda muito.
4: Quem não ajuda é marido, mas no caso o marido tá jogando. Então a
1: marido.
4: Esposa e os filhos podem ajudar pra poder, né, ganhar a grana. Tá
1: ajudar,
4: bom.
1: Ajudar.
4: Ó, boa sorte pra você, valendo R$8.300. Vamos jogar os dedos?
3: Joga.
1: Bora.
4: Stop!
1: Aqui, ó.
4: Eu jogo tudo.
3: Wilson jogou 10.
4: Tô nem aí.
3: Vai dar J. Jota. Marshmallow tem 5.
1: Aqui.
3: K, L, M, N, O. Eu tenho 3. P, Q, R.
4: Letra R, valendo! Me diz algo quadrado.
5: Quadrado? Pula.
4: Pulou. O que brilha?
5: Brilha. Raio.
4: Raio brilha, muito bem. Fede. Isso fede.
1: Xê, que será?
5: É. Rato.
4: Que, rato. Rato, boa. Peça de vestuário.
1: Peça.
5: Peça de vestuário? Passa.
4: Passou. Uma criança tem?
5: Criança tem? Roupa.
4: Roupa, muito bem. Algo que é quadrado.
1: Pô, tava indo bem, meu.
4: Cara, só as crianças acertou. Vocês perceberam isso aí?
3: Só as crianças.
4: Nem a mãe, nem o pai já acertou.
3: Crianças,
4: só as crianças que chutou certo.
1: Acabou!
4: Caramba, meu.
1: Poxa!
4: Caramba, velho, você vê que as crianças estão mais rápidas que os velhos em casa.
3: Bota a criança pra brincar de stop com a gente amanhã, pra levar esse dinheiro embora?
4: Eu acho que ganha.
1: Muito capaz.
4: Poxa vida, perdeu, não deu conta.
1: Um abraço pro nosso amigo aí, né?
4: Um abraço pro Fábio, boa sorte na próxima. Gente, acumulou mais uma vez.
1: Ai, acumulou demais.
4: Amanhã tem R$8.400.
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4: Também não é marshmallow, você é um burro.
3: Olha.
1: Eu até ajudei o cara aí, meu. Poxa, viu?

0: macio. A Massa FM, César Benotti, Fabiano, caso por acaso. Que isso, casar
1: quero
0: com Wilson?
1: Alguém pra se casar com Wilson.
0: Ninguém é tão doido a esse ponto. Eu acho, pelo menos, não sei. Vai saber, né?
1: Ó, eu vou te falar, homem tá em falta no mercado, hein?
0: Tá.
2: A pista então, da salada, então você tá querendo dizer que é pra se contentar com você?
1: Exatamente.
0: Ah, não, aí não.
2: Minha nossa.
1: É o que, é o que tem. É o Deus que tem.
0: Deus o livre.
2: Vou ficar no celibato pro resto da vida, tá tudo bem.
0: Vai morar
1: tem que,
0: lá
1: tem que povoar o mundo.
0: Ô, oh, louco.
2: Vai povoar o mundo com os bichinhos com cara de tio Chico.
0: Oh, não.
2: Tio Chico?
0: Vai virar casa de terror esse mundo.
2: Não procria não,
1: viu? Vambora, amanhã a gente tá de volta com R$8.400.
0: Tchau, beijo.
1: Tchau.
0: Valeu.
2: Oi, tio Chico.
0: Que isso?
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com você até 10 pra meia-noite. Muito prazer. A minha rádio é massa. Ah, agora sim, que delícia! 8.400. O stop ficou pra amanhã, tudo isso é muita grana. Amanhã tem 8.400. Márcio Melo, Wilson Gomes e Pri Oliveira deixaram um beijo no seu coração. A partir de agora, vai brincar um pouquinho aqui com o nosso enigma. Hoje, música reversa valendo uma batedeira planetária. Você quer ganhar? Perfeita para criar pratos deliciosos com praticidade e qualidade. Vamos ganhar essa batedeira planetária? Mas, Dilson, qual a diferença para a batedeira comum? É que essa bate as massas leves, as massas mais pesadas e, obviamente, você vai fazer muito mais pratos. Inclusive, aquele pãozinho caseiro. Ah, que é uma delícia. Vamos lá, hoje é um rapper. O rapper, ele é brasileiro, tá? Vamos ouvir a música. Computador, qual é a música?

0: Enigma com música reversa.
1: Ele é rapper brasileiro.
0: Muito bem. 11-3509-9290. Áudio curto, somente com seu nome e a resposta do enigma. Aí sim, nome completo e telefone abaixo do áudio, né? Boa sorte pra você. Vamos começar com Victor e Léo. Amigo apaixonado.

Mas que é esse? Ei. Claro que não. Chitãozinho e Chororó erraram a letra. A gente combinou tudo certinho aqui pra fazer um trio. Chitãozinho, Chororó e Gilson Campos. Mas aí na hora eles erraram a letra. Que é isso, né? Ah, não. Ah, muito bem. De coração pra coração, Chitãozinho e Chororó, um clássico aqui na nossa noite de segunda-feira. E por falar em clássico, essa música é bem antiga, viu? É bem antiga. É basicamente os primeiros CDs. CDs não, né? Tinha CD já na época? Tinha. Vamos falar álbum, né? Os primeiros álbuns que fizeram sucesso. Essa fez muito sucesso na época. Essa música que tá reversa aqui. Vamos ouvir um trechinho. É um rapper brasileiro. Ele usa barba, viu? Ah, eu gosto da dica, né? Eu não aguento, eu tenho um coração de manteiga, viu? Fala sério. Vamos ouvir. Computador, qual é a música de hoje, reversa?

0: planetária na caixa novinha, perfeita essa batedeira. 11-3509-9290, áudio curto, nome e a resposta do enigma. Oi.
1: Boa noite, Rádio Massa. Aqui é Lilia Estabilito e essa música aí é do Gabriel Pensador. 2345678. Quero participar do sorteio.
0: 2345678. Tá na hora de molhar o biscoito. Eu tô no osso, mas eu não me canso. Tá na. É, então. Então. Ai, ai, ai. Eu vou aceitar ou o nome da música ou o nome do cantor, tá bom?
2: Boa noite, meu amigo Gilson.
0: Boa noite.
2: Tudo bem? Aqui é o Paulo, motorista aplicativo. A resposta do enigma é Gabriel o Pensador.
0: Gabriel Pensador, muito bem, obrigado, bom trabalho, viu?
3: Boa noite, Gilson Campos, Janaína Santos. Ah. O enigma de hoje é Marcelo D2, qual é? Minha rádio é massa.
0: Qual é? Beijo pra você, Marcelo D2.
4: Boa noite,
0: Márcio
4: FM, Gilson.
0: Oi.
4: A minha resposta aí do enigma é Gabriel Pensador.
0: Gabriel Pensador, beijito pra você, viu? Oi!
5: Gabriel Pensador, retrato de um playboy. Edilene de Evaristo e Campolar.
0: Obrigada, é, beijo pra você. Será que é o Gabriel Pensador? Fogo Pena e Gabriel, coisas esotéricas.

0: 8h29, João Bosque Vinícius aqui na nossa noite, começo de semana, segunda-feira, e obviamente a gente tá brincando aqui no Stop. Hoje música reversa, computador, qual que é a música? Aliás, qual é a música? Aê, muito bom, tá fácil ou não tá? Tá fácil ou não tá? Valendo uma batedeira planetária, é o sonho de muita gente que cozinha, né? Fazer um pão, né? Porque ela bate massas mais pesadas, ela é mais robusta, né? Se fazer aí, ah, dá pra fazer muita coisa. Ah, meu Deus do céu. Bora, oi.
1: Oi, massa, meu nome é Manuel. O nome da música é Cachimbo da Paz, do Gabriel Pensador.
0: É o Manuel, é criança. Quando criança participa, o que que acontece? É um beijo instalado. Agora eu não sei se eu entendi mal. É Manuel, né? Ou é Emanuele? KKKKK. Isso é KKKKKK. É aquilo que a gente escreve no WhatsApp, né?
2: Fala, pessoal. Boa noite, tudo bem? Essa oi. Música aí é do saudoso Hungria, sem sombra de dúvidas. Provavelmente a música Zorro do Asfalto. Tamo junto, pessoal. Minha rádio é massa.
0: Calma, Hungria não morreu não, rapaz. Ele é saudoso, não. O Hungria tá vivo. Teve uns problemas de saúde, mas tá tudo bem com ele, viu?
3: Oi. Boa noite, querido Gilson. Nós dois cantando rap no início do programa das ex. É maravilhoso, mas aí está difícil. Vou colocar então Gabriel Pensador, seu Nilzete, Aparecido Capaz Araújo.
0: Obrigado, Nilzete. Muito bem, Nilzete. Nilzete é a nossa rapper oficial aqui, né? Ela sempre canta e eu tento acompanhá-la, claro. Oi.
4: Gilson, aqui é a Tainá e essa música reversa é do Gabriel Pensador.
0: Muito bem, obrigado, Tainá. Beijinhos pra você. Olá, quem é?
5: Boa noite, Rádio Massa. Meu nome é Maria Aparecida Prado e a resposta de hoje é Gabriel Pensador.
0: Gabriel Pensador. Alguém sabe o nome da música? Né? Oi.
6: Boa noite, Disso Campos. Aqui é a Adriana e o enigma é o Gabriel Pensador. Beijos.
0: Beijos pra você também, menina. Oi.
7: Boa noite, Disso. Aqui é Maria Terezinha. Enigma de hoje é Gabriel Pensador. Uma boa noite.
0: Obrigado, Terezinha. Um beijo pra você, 11-3509-9290, áudio curto, apenas com seu nome e a resposta do enigma. Abaixo coloca, né? Aí você vai escrever seu nome completinho, né? Vai colocar o seu número de telefone, tô te esperando aqui, viu? Boa sorte!
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0: Ao contrário, tá quase, né? Tá quase, né? Parece que tá do lado certo. Oi!
1: Eu sou, boa noite, tudo bem?
0: Tudo bem.
1: Meu nome é Janete, estou indo pra casa agora. E a música reversa de hoje é Gabriel Pensador.
0: Obrigado, Janete. Bom descanso pra você, boa volta pra casa.
2: Boa noite, Gilson. Tudo bem? Boa. Eu, Heraldo, no Trechão, aí trabalho na Vivo, indo pra Paranavaí. A resposta do enigma é Gabriel Pensador.
0: Legal, hein? Obrigado. Boa volta pra casa também.
3: Boa noite, massa. Hoje o enigma de hoje é Gabriel Pensador. Nome é José Lucas de Melo.
0: Obrigado, José. Muito bem. Quem mais?
4: Boa noite, Dilson. Tudo bem? Então, o enigma tudo de bem. Hoje, acredito que seja o Gabriel Pensador. Quero muito ganhar esse prêmio aí. Boa noite pra vocês.
0: Boa noite pra você também. Boa sorte, viu, meninão aí.
5: Fala aí, Dilson. Boa noite. Minha rádio é massa. Marcelo, o enigma de hoje com o Gabriel Pensador.
0: Legal, obrigado. Quem mais? Oi.
6: Boa noite, aqui é Márcia. Eu também acho que é Gabriel Pensador, retrato de um playboy.
0: Obrigado, Márcia. Oi, boa noite, quem é?
7: Olá, boa noite, pessoal da massa. Aqui é a Ana Regina.
0: Boa noite.
7: O enigma de hoje, o cantor é o Gabriel Pensador.
0: Gabriel Pensador, dei algumas dicas também. E tá fácil, né? Oi.
8: Boa noite, Rádio Massa. Meu nome é Leila e o enigma de hoje é Gabriel Pensador.
0: Tá bom, daqui a pouquinho tem resultado. Ai, caramba, será que é Gabriel Pensador mesmo? Rio Negro e São Limões, esperando na janela.

fechando o nosso, fechando o nosso enigma de hoje. Atenção para o resultado, atenção também para, vamos desvendar um mistério. Computador, qual é a música de hoje?

0: É o Pensador. Tem gente feliz ganhando prêmios na massa.
1: Pois é, Gabriel Pensador. Teve gente que falou que era Hungria, teve gente que falou que era Marcelo D2, mas é o Gabriel Pensador. Muito bem, batedeira planetária. Quem tá levando é você. Antes, deixa eu agradecer todo mundo que participou aqui do nosso Enigma, gravando áudio, mandando texto também. Eu dou uma olhada em tudo, viu? Eu olho tudo, é verdade. Vamos lá. Gilcilene Santos. Oi, Gilcilene. Ganhou. Parabéns pra você. Você merece. Gilcilene Santos. A partir de amanhã, a equipe de promoções entra em contato contigo. São 5 dias úteis em horário comercial, viu, menina? Daqui a pouquinho tem a Voz do Brasil. Logo após a Voz do Brasil, a gente promete voltar trazendo muito amor e paixão no Minha Saudade é Você. Até lá, então. Tô te esperando.
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16: Está no ar, a Voz do Brasil.
9: As notícias do governo federal que movimentaram o país no dia de hoje.
16: Olá, boa noite.
17: Boa noite para você que nos acompanha em todo o país.
16: Segunda-feira, 3 de agosto de 2026.
17: Vamos ao destaque do dia.
16: Agosto Dourado.
17: Mês reforça a importância do aleitamento materno para a saúde do bebê. Graziele Bezerra.
18: O leite materno é o alimento mais completo para os bebês. E até os 6 meses de vida, eles não precisam de mais nada.
16: El Niño causa fortes chuvas e secas severas em regiões do país.
17: Cidades em emergência ou calamidade podem solicitar recursos federais para ações de defesa civil. Luana Karen.
19: A ajuda pode vir em forma de assistência humanitária, como distribuição de água, alimentos, colchões e kits de higiene. Também pode ser um restabelecimento de serviços essenciais.
16: Pilhas, baterias, eletrônicos, dá para jogar fora no lixo comum?
17: Vamos saber como fazer o descarte correto desse tipo de material na reportagem de Graziele Mendonça.
20: Vale seguir a chamada regra dos 3 R's: reutilizar, recondicionar e reciclar.
16: Hoje, na apresentação da Voz do Brasil, Mariana Jungmann e Luciano Seixas.
17: E acompanha a gente ao vivo. 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
16: É no leite materno que o bebê encontra tudo o que precisa: alimento, proteção e afeto.
17: Por isso, todo mês de agosto é dedicado à amamentação e fica conhecido como Agosto Dourado.
16: Nessa Semana Mundial do Leite Materno, vamos lembrar dos desafios e benefícios desse gesto, que é natural, mas nem sempre uma tarefa simples.
17: A iniciativa é coordenada globalmente pela Aliança Mundial para Ação em Aleitamento Materno, em parceria com a Organização Mundial de Saúde e o UNICEF.
21: A cor é de leite mesmo, mas tem sabor de aconchego e valor de ouro. O leite materno é o alimento mais completo para os bebês. E até os 6 meses de vida, eles não precisam de mais nada. A coordenadora de políticas de aleitamento materno da Secretaria de Saúde do Distrito Federal, Maria das Graças Cruz, explica o porquê.
22: O bebê até 6 meses, ele tem parte do quebra-cabeça no seu sistema digestivo e as outras peças estão dentro do leite da mãe. E aí, quando ele se alimenta, ele vai formar o seu intestino e vai completar aquele quebra-cabeça de forma que esse bebê tenha uma boa saúde, que não venha ter alergias, que não venha correr risco de ter obesidade, de diabetes e até hipertensão na vida adulta.
21: Todos os anos, a campanha Agosto Dourado reforça a importância do aleitamento materno para a saúde do bebê. A edição deste ano vai além. Destaca o papel da amamentação na segurança alimentar, na redução da pobreza e na sustentabilidade ambiental, como explica Sônia Isoyama Venâncio, coordenadora geral de Atenção à Saúde das Crianças, Adolescentes e Jovens do Ministério da Saúde.
23: O leite materno é o primeiro alimento que é oferecido para o bebê, garantindo o direito humano, né, alimentação adequada. Vai também favorecer a garantia da segurança alimentar e nutricional dessa criança, por ser esse primeiro alimento, né, que é oferecido. E também é muito importante para a sustentabilidade do planeta, né, porque ele é um alimento que não vai necessitar de embalagens, o consumo de água para sua produção.
21: Uma forma de apoiar as mulheres que amamentam é por meio da rede de bancos de leite humano brasileira, que é a maior do mundo. O leite coletado é destinado em especial a recém-nascidos prematuros e de baixo peso, internados em UTIs neonatais. Mas os bancos de leite também dão suporte às mulheres que enfrentam dificuldades para amamentar. Mãe de primeira viagem, a militar Renata Lúcio recorreu a uma dessas unidades no Distrito Federal para conseguir alimentar a filha, Betina.
24: Ninguém fala da dificuldade que é a amamentação. A gente acha que é instintivo, que a gente vai ter um bebê e a gente já vai conseguir amamentar, e não é bem assim. A gente tem muitos desafios, é difícil. Tive mastite, eu tive fissura, tive bastante desafios e o banco de leite foi o que me ajudou, né?
21: A rede brasileira de bancos de leite humano conta com 237 bancos e 249 postos de coleta em todo o Brasil. Pelo número 136 do Ministério da Saúde, é possível obter informações da unidade mais próxima da sua casa. Reportagem Graziele Bezerra.
16: Manter a caderneta de vacinação atualizada garante proteção contra doenças graves, prolonga a vida e contribui para um futuro mais saudável.
17: E está na hora de atualizar a caderneta de crianças e adolescentes. Começou hoje e vai até 1º de setembro a campanha nacional de multivacinação.
16: No caso dos bebês, a vacinação desempenha a função de ensinar o corpo em desenvolvimento a se defender de forma segura.
17: E uma das vacinas que mais causam dúvidas é a BCG, que protege os recém-nascidos e crianças pequenas contra as formas mais graves e fatais da tuberculose.
0: Conhecida por deixar aquela famosa marquinha na parte superior do braço direito, ela protege o organismo das formas mais graves da tuberculose, como a tuberculose meníngea e a tuberculose miliar. É a vacina BCG. Ela é aplicada na maternidade ou ainda nas primeiras semanas de vida para prevenir as formas graves da doença entre os pequenos e garantir que o sistema imunológico da criança, ainda em desenvolvimento, aprenda a se defender. Por isso, a enfermeira Emanuela Barros não perdeu tempo e vacinou seu filho logo que saiu da maternidade.
1: Eu recebi a orientação da maternidade, que procurasse o posto de saúde, né, para fazer a vacina. E assim que a gente recebeu alta, eu fui na UBS, fui muito bem atendida, né, e orientada pela equipe. Então foi um processo muito tranquilo, né, de orientação e também de acesso, né, à vacina.
0: A chefe da unidade de vigilância em saúde do Hospital Universitário de Brasília, Deise Mendonça, explica a importância da BCG logo nos primeiros dias de vida.
3: Porque o bebê, ele nasce com pouca proteção, né? Ele nasce somente com aqueles anticorpos da mãe, que a mãe passou para ele durante a gestação. Depois, ele tem que tomar as vacinas para ficar protegido contra essas doenças que estão aí, que a mãe não conseguiu passar proteção para ele. Criança nasceu assim.